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2: Agora 21h09. Alô, minha amiga, meu amigo, muito, muito boa noite. Estamos iniciando o programa Gente da Noite deste domingo. Alô, galera do bom gosto musical, vem com a gente nessa viagem especial em mais este programa aqui na finaleira da Rádio Rural 93.7. É domingo, 12 de julho de 2026, inverno brasileiro no ar. Obrigado pelo carinho, obrigado pela escuta. Já está liberado aqui o nosso canal de comunicação, nosso WhatsApp 3030-9370, 3030-9370, para você mandar o seu alô, seu recado e participar ativamente da programação deste domingo. Aquele abraço pra galera toda aí que tá no trabalho, mas tá na escuta aqui da programação, dando aquela carona importante pra gente, né? Você que tá no seu carro, você que está na sua casa, você que está no seu apartamento, você que está aí no bar, na lanchonete, no restaurante, muito, muito bem acompanhado aí da nossa programação. Aquele carinho todo especial pra você que tem bom gosto musical, pra você que é gente do bem, pra você que é gente da noite. O tempo neste domingo aqui na região do Alto Uruguai Catarinense foi bom, céu nublado, boa parte do dia, né? E o sol aparecendo, mas de forma tímida e pontual. A temperatura ficou entre os 10 e os 15 graus centígrados. Neste momento, o céu que abraça a nossa Concórdia está com poucas nuvens e o tempo é seco, o tempo é bom. E a temperatura aqui na capital do trabalho está marcando 11 graus. É nesse cenário que a gente inicia aqui a primeira parte da nossa programação deste domingo, a nossa abertura temática, o nosso resgate histórico musical. Hoje tem muita história, hoje tem muita música pra você, hoje tem mais uma parte das nossas histórias e coletâneas.

0: Minha amiga, meu amigo, houve um tempo em que a música não estava na palma da nossa mão como está hoje. Foi sempre, sempre, sempre, sempre muito mais complexo acessar as músicas. É, ela morava nas estantes da sala, guardada nas capas coloridas dos discos de vinil que eram verdadeiras obras de arte. Cada disco era escolhido com carinho, colocado cuidadosamente na vitrola, enquanto a agulha encontrava os primeiros sulcos e aquele pequeno chiado anunciava que uma nova viagem estava começando, porque uma nova música estava começando a rodar. As coletâneas marcaram gerações. Eram presentes de aniversários, trilhas sonoras, trilhas de encontros, trilhas de namoros, reuniões de família, bailinhos, viagens, noites inesquecíveis. Muitos conheceram grandes artistas justamente através daqueles discos que reuniam sucessos nacionais e internacionais em um único álbum. Hoje, o Gente da Noite abre novamente essa velha coleção de memórias. Vamos retirar alguns desses discos imaginários da estante da nossa memória e deixar que cada canção conte, mais uma vez, um pedaço da nossa história. Ao longo das nossas conversas aqui no Resgate Histórico, percebi uma característica muito bonita do Gente da Noite. Esse programa, ele não é apenas um programa que toca músicas. Ele conta histórias, desperta memórias, faz companhia às pessoas. Hoje em dia, quando tudo é tão rápido e descartável, há um enorme valor em oferecer alguns minutos para você, nosso ouvinte. Simplesmente para que você viaje dentro de si.
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Muito obrigado para você que já está mandando recadinho aqui pra gente pelo 3030-9370. Esta é a hora derradeira, é a hora que nós iniciamos as nossas histórias. E hoje a história é recheada, repleta de músicas, porque tem mais um trechinho das coletâneas dos discos de vinil que marcaram a nossa história. Abrimos nossa viagem com um dos grandes sucessos da música popular brasileira dos anos 70. Presentes nesta coletânea, Gilson conquistou o país com seu jeito simples, romântico e extremamente brasileiro de cantar. A música Poxa tornou-se uma das músicas mais executadas nas rádios naquele início da década de 70 e ajudou a consolidar a sua carreira. Uma curiosidade interessante é que Gilson começou a sua trajetória artística muito cedo, tocando em pequenos grupos, antes de conquistar o sucesso nacional. Sua voz suave fez dele presença constante nas coletâneas da época, que marcaram toda a história da década de 70. Vamos recordar Gilson com a sua canção, Poxa.

18 minutos passam das 9 horas da noite deste domingo, programa Gente da Noite. Hoje, 12 de julho de 2026, inverno brasileiro no ar. Obrigado pelo carinho, obrigado pela escuta, aquele abraço, né, pra galera toda aí que tá no trabalho, mas tá curtindo a programação do Gente da Noite aqui. Obrigado pela preferência, galera. Aí um abração aí pra turma que também tá de plantão aí na nossa área de saúde, na nossa área de segurança, né? Muito, muito obrigado aí pelo carinho, né? Muito obrigado por estarem conosco aí, acompanhando a gente aí até meia-noite. Meu amigo Valdori Petri, lá de Céu Azul, um abraço, Valdori, uma boa semana aí pra você e pra sua família toda, né? Das ruas do centro aqui de Concórdia, o meu amigo Edir Dalprá, trabalhando, mas na escuta da programação, né? Lá de Quintino, a minha amiga Salete, um abraço, Salete, uma boa semana pra galera aí, pra toda a família, né? Meu amigo Marola também tá com a gente, Wesley Zulian também tá conosco aqui, curtindo a programação, minha amiga Ilva Pesato, aqui do centro de Concórdia, e toda a família, né? Curtindo o prestigiando mais uma edição aqui do nosso Gente da Noite, do nosso Domingueiro, programa que te leva a uma viagem musical toda especial, né? Especialmente elaborada para você que tem bom gosto musical, para você que curte a programação, para você que tá com a gente aí todos os domingos. Olha, a gente

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11 graus a temperatura, agora 21:25, programa Gente da Noite. Obrigado pela escuta, obrigado pela companhia. Mandar um abraço aí pro meu amigo Jandir Bigaton. Alô, seu Jandir, obrigado pelo carinho, né? Obrigado mais uma vez por estar com a gente aqui, uma boa semana. Meu amigo Gilson Pravato, Pravato Motorista, também tá ligado.

ligado aqui na nossa programação. Galera toda aí da rodagem, né? Do Transporte Manhã Bosco, a galera do Puxa de Frango e Ração da BRF. Meu amigo Pequeno também tá ligado aqui com a gente, Vanderlei, Ivonei Save, né? O Sulenta, toda essa galera aí que tá trabalhando e prestigiando aqui a programação, né? De alguma forma, eu espero estar aí contribuindo também para o entretenimento, né? Para passar o tempo aí, para que você também fique aí com bons momentos musicais, né? Aquela viagem nas suas memórias, que sempre é interessante, sempre é muito, muito bom. Abração aí pra minha amiga Maristela Barrone, também ligada aqui no programa, meu amigo Hervedo. Alô, Hervedo, obrigadão pelo carinho, obrigado pela escuta, o senhor Alfério Parisotto também tá com a gente, né? Minha amiga Salete Rodrigues, alô Salete, muito, muito obrigado mais uma vez por estar com a gente aqui, né? Aquele abração aí pra minha amiga Tina, a Tina também tá ligada aqui na nossa programação, né? Marilei Panho também tá com a gente, seu Hélio de Conta, dona Irene, lá no sítio em Presidente Juscelino, né, seu Hélio? Mas curtindo o programa aqui conosco, né? Muito obrigado por estarem prestigiando aqui a programação na Rural FM neste domingo. Minha amiga Nayane, Anay, o Beto, Paese, lá de Florianópolis, né? Curtindo a programação. Boa noite, Laércio e ouvintes, com certeza da boa audiência desse programa. Queremos desejar uma excelente semana para todos os ouvintes aqui do Gente da Noite, em especial para o meu sogro, seu Vander Paese, né? Assíduo ouvinte e fã do programa nosso aqui, né? Um abração, Vander! Uma boa semana para você aí. Reitero, né? O Vander tá sempre com a gente aqui. Um abraço, Nay, um abraço, Beto aí de Florianópolis, curtindo o nosso programa, né? Legal, uma boa semana para vocês também. Agora 21:27. Para você que tá chegando agora, para você que tá se ligando agora no nosso programa, essa é a abertura temática, né? O nosso resgate histórico musical, hoje contando um pouquinho de histórias e coletâneas lá dos discos de vinil. Puro, puro, puro disco de vinil, essas músicas que eu tô rodando aqui hoje, né? Aquela, e alguma dela ainda tem chiado, né? Daqui a pouco você ouve um chiadinho aí na agulha, né? Do que toca no disco de vinil, né? Entra nos sulcos e começa a rodar um som todo especial que tá estampado ali naquele material que a gente não vê mais nos dias de hoje. Nos anos 70, muitos artistas brasileiros gravavam músicas em inglês para conquistar espaço nas rádios e dar um ar internacional a essas coletâneas. Terry Winter foi um deles, um dos maiores representantes desse movimento. Teve outros cantores famosos, inclusive, né, que depois seguiram carreira com o próprio nome brasileiro, né? Mas Terry Winter seguiu sempre a carreira internacional, mas era brasileiro. Terry Winter gravou uma música lindaça, né? Daquelas assim que você diz, uau, essa é pra fazer uma viagem no tempo com toda certeza. Our Love Dream virou um enorme sucesso, fez muita gente acreditar que Terry Winter era de fato um cantor estrangeiro. Mas ele era brasileiro mesmo, com qualidade, mostrando que talento e boa música não tem nacionalidade, não tem fronteiras. Vamos recordar nessa coletânea, né? Esse clássico romântico que embalou muitos casais, tenho certeza absoluta.

abração aí pro meu amigo Ronei Schumacher de Peritiba, toda a galera de Peritiba, né? A Idela Oldefer, a esposa do Ronei, tá sempre ligada com a gente aqui, prestigiando a programação. Um abração, né? Pra toda essa galera aí de Peritiba, Piratuba Alto, Bela Vista, Ipira, né? E Ipira tem a galera que tá sempre prestigiando aqui a nossa programação, né? Mandando aquele alô, aquele recado aí. Faz a mesma coisa, né? Um abração aí pro meu amigo Vanderlei Weber, né? O nosso prefeito de Piratuba, curtindo a programação, meu amigo Enio Fagion, seu Enio Fagion aí de Erechim, obrigado. Gilberto Granella também tá com a gente, meu amigo Zemiro Massotti e meus amigos, né? A Maria e o Álvaro de Mendonça aqui do centro, os meus compadres, o Bruneto e a Sueli de Chapecó. Amanhã estaremos aí em Chapecó, né? Vamos curtir aí mais uma boa conversa com toda certeza, né? Minha amiga Sara Falabrete, né? A Fernandinha, a minha amiga Olivia Moraes está com a gente aqui na programação também. Meu amigo Juliano Camilo, do Corpo de Bombeiros Voluntários aqui de Concórdia. Aquele abraço, meu amigo. Minha amiga Jenny Gross, ligada aqui no programa. O meu amigo Wilson Porte, o Elori, o Lori Porte da Cia Musical, né? Toda a família Porte aí, o Arnaldo Porte aí, toda a família Porte aí também prestigiando aqui a nossa programação. Meu amigo Robson Zuirtes, o Rob, né? Rob tá ligado aqui junto com a gente, né? E tá lá junto, né? Curtindo a programação aí com a sua esposa, com a sua família, né? Prestigiando aqui o programa da noite também, né? Meu amigo Carlos Secchi e a Idiane Vargas, obrigado pelo carinho, uma boa semana. Minha amiga Miriam Wolf, de Alto São Pedro, do Ipira, obrigado pelo carinho, né? A Marli de Oliveira do Centro aqui de Concórdia também tá com a gente, meu amigo Leo Sérgio Sarturi, o casal Adilson, a dona Niraci, o filhão Alex do bairro Salete, muito obrigado pelo carinho, né? Muito obrigado pela escuta e estão prestigiando aqui o programa, né? Gente de bom gosto, estão com a gente aqui todo domingo, né? Minha amiga Isa Favareto da linha Tiradentes, um abraço Isa, uma boa semana. Itamaris Rádio do bairro Itaíba, do bairro Itaíba, também um abração aí pro Nelson Brinkman e pra dona Nádia, brigadão. A Nau Neura Cozian também tá com a gente, né? O Edson Klein, minha amiga Carmen, a Carmelita, né? A Carminha, um abraço, Carminha, uma boa semana aí pra você, pra toda a galera da família aí. Olha, essa é a nossa programação aí, coletânea. Coletânea era mais ou menos assim, era uma misturança, né? De música nacional, música internacional. O importante é que as músicas que faziam sucesso juntava-se tudo num disco só e esse disco animava festas, animava encontros, né? E embalava romances com toda certeza, aqueles bailinhos de garagem, né? Os bailes que faziam sucesso aí na escola, no clube da escola, tudo isso que marcou a nossa vida, principalmente e especialmente na década de 70, né? Costumes que nós não temos mais, ficou só na nossa memória, hoje em dia é diferente, mas fica aí a coletânea musical para que a gente faça essa viagem no passado, relembrando, revivendo esses momentos importantes de cada um de nós, que faz parte da nossa vida. Coletânea é um conjunto que, num só volume, reúne trechos selecionados de diferentes obras e épocas distintas. Lá em 1971 surgiu uma música que atravessou fronteiras e colocou a dupla Antônio Carlos e Jocafi entre os maiores compositores brasileiros. A curiosidade é que a canção foi gravada por diversos outros artistas, inclusive internacionais, e chegou às paradas de sucesso em vários países, tornando-se um dos maiores clássicos da música brasileira no exterior. Está em nossa coletânea uma obra-prima, especialmente buscada, né, pela gente aí, para você curtir, para você fazer essa viagem no tempo. A nossa música popular brasileira, na sua essência, traz Antônio Carlos e Jocafi. Você abusou.

Neste momento, 11 graus a temperatura aqui na capital do trabalho. Este é o programa Gente da Noite, às 21 horas e 41 minutos. Tá liberado aqui o nosso canal de comunicação, nosso WhatsApp 3030-9370-3030-9370 para você mandar o seu alô, para você mandar o seu recado. Faz como a galera tá fazendo aí, né? Incentiva esse locutor aqui a fazer uma programação cada vez melhor, né? Minha amiga Valdineia Lodi, de Lindóia do Sul, obrigado pelo carinho. Meu amigo Celso, alô Celso, de Marcelino Ramos, na escuta da programação, uma boa semana para ti aí. Os meus amigos, o Célio e a dona Helena Dal Bosco, de Viadutos, no Rio Grande do Sul, Anderson Bauer de Arabutã também, e a família, né? Curtindo a programação aqui com a gente. É, tem mais uma galera aqui que está sempre, sempre prestigiando aqui a nossa programação, que a gente sempre tem que destacar com toda certeza, né? Meu amigo Gerson Daros, do Residencial Petrópolis, meu amigo Marola, seu Jandelino Pozo também tá com a gente aqui no programa, meu amigo Samuel Cleman de Ipira, Ipira tá na escuta aqui, sempre prestigiando aqui a programação, minha amiga Patrícia Oberman, a Pati do Irani, né? Seu Luiz Romano, né? O pai da Patrícia aí, toda a família curtindo a programação, um abraço, uma boa semana pra vocês aí. Meu amigo Ademar Marcon de Itapejara, no Rio Grande do Sul, minha amiga Noeli Oberman de Ceará, toda a galera de Ceará curtindo o programa, né? Meu amigo Joel Tonato de Severiano de Almeida, o Bica também tá com a gente, né? O Carlos Alberto e a dona Marilei de Gaurama, no Rio Grande do Sul, meu amigo Carmo Oldefer da linha Tamanduá, meu amigo Rudimar Alves de Ceará, o Lindomar Moreira do bairro Jardim, aqui de Concórdia, né? Seu Adelar Thomas, da linha Gasparini, o Mário Brock, do bairro Santa Cruz, meu amigo Gilmar Bonato também tá curtindo a programação, né? O seu Oreste Storch também tá com a gente aqui, curtindo o show da noite, o Carlos Hassemer, do bairro Cinquentenário, tá ligado aqui na programação, né? Neivor Martini, a dona Lígia, da linha São Paulo, curtindo o programa, meu amigo Marcelo Lodi de Pumirim, meu amigo Altanir Vilmar Lino, Reinaldo Mariano, Marcos Magro, alô Marcos, obrigadão pelo carinho, obrigado pela escuta, aí de Arabutã também tá conosco a Regelene Bolque, a minha amiga Regê, o Eduardo Brati de Lindóia do Sul, minha amiga Marisa Zandavalli de Erechim, alô Marisa, obrigado pelo carinho, obrigado pela escuta, uma boa semana para você, né? Uma semana de trabalho, Marisa, tem um podcast, né? Na terça-feira aí para você curtir, né? Se você quiser pode curtir, aí sempre tem coisas bem atrativas aí, né, Marisa? Obrigadão pelo carinho. Meu amigo Lucas Furlaneto de Ceará, o Alcidir Derval Velho, meu amigo Vilmar Suzin, meu amigo Ademir Wilsman também tá conosco, a Maritânia Esprícigo, o Paulo, meu amigo Paulo e a dona Geni do restaurante Mais Sabor, tão ligados aqui na nossa programação com toda certeza, agora 21 horas e 44 minutos. Dando sequência aqui a nossa coletânea de disco de vinil. Disco de vinil, se tiver alguma falha, né? Se tiver algum chiado, algum ruído, é vinil que tá rodando aqui pra você, especialmente pra você, meu amigo, minha amiga. Benito de Paula. Benito de Paula lembra, né? Década de 70, lembra música boa, lembra o samba canção, o samba romântico, aquele samba, né? Que misturou o som do piano, né? Especialidade do Benito de Paula. E ele criou um estilo muito próprio de fazer música misturando o samba, o piano e a influência do jazz. Seu jeito elegante de interpretar conquistou milhões de brasileiros. Até hoje, se lembra com qualidade quando se fala em Benito de Paula. Canções chamando a responsabilidade de proteger os mais fáceis, como essa música que a gente vai rodar agora, né? Não foi um dos seus maiores sucessos, mas está na coletânea para você lembrar, para você fazer uma viagem, porque em algum momento você ouviu essa música, tenho certeza absoluta. O nome da música chama-se Proteção às Borboletas e mostra exatamente esse lado sensível do artista Benito de Paula. Pouca gente sabe que Benito sempre foi um pianista excepcional, um maestro de boa qualidade e boa parte dos seus arranjos nascia justamente ao piano, ao som do piano, antes de ganhar as gravações. Em nossa antologia musical, abertura temática, vamos relembrar essa bela poesia em forma de canção. Benito de Paula canta pra gente

Agora 10,5 graus, a temperatura. Boa noite, galera. Muito, muito obrigado aí pelo carinho, muito obrigado pelas mensagens que estão chegando, né? Ouvintes novos aí que estão mandando mensagem pra gente aqui, talvez ouvintes que não se manifestavam, né? Mas ouviam a programação e, mas fica à vontade, né? É interessante, é importante que a gente saiba aí que você está aí do outro lado curtindo a programação e gostando da programação. Alguns me sugerindo música aqui, a gente roda música sempre na segunda parte da programação, atendemos aí todos os pedidos musicais, né? Até porque fazem parte aqui da característica do programa Gente da Noite, música popular brasileira, música internacional dos anos 60, 70, 80, uma parte dos anos 90, né? Dali pra frente aí toca em outros programas, mas a gente tá aqui pra relembrar, pra levar você nessa viagem toda especial. E é isso, por quê? Porque coletânea faz parte disso, né? Porque existem músicas que parecem resumir uma vida inteira. Minha Maneira é uma delas. Essa música foi gravada por Frank Sinatra no ano de 1969, tornou-se a sua marca registrada em um verdadeiro hino à independência e às escolhas de vida. A curiosidade é que a melodia nasceu originalmente na França, depois ganhou uma letra escrita especialmente para Frank Sinatra e acabou se transformando em uma das músicas mais regravadas da história da música mundial. Com vocês, ele, Frank Sinatra, e a inesquecível música My Way.

aquele abraço aí pro meu amigo Vergão Mazuco, da Chapada dos Guimarães, no Mato Grosso, sempre prestigiando a programação aqui da Rural FM, né? Abração aí, uma boa semana, Vergão. Um abraço. Obrigado pelo carinho, obrigado pela escuta. Meu amigo Gilson Pravato, Pravato Motorista, mandando também um áudio aqui, dizendo que essa primeira música que a gente rodou agora no Resgate Histórico Musical, Poxa, do cantor Gilson, né? Era a música que eles cantavam aí, cantarolavam, né? No ônibus, quando iam pro futebol, né? Cantarolavam. Eita, tempo bom, né? Tempo que vem na nossa lembrança. São essas memórias que são importantes, né? Aliás, esse é o objetivo do nosso programa, da nossa programação musical, né? Da playlist musical aqui, especialmente nessa primeira parte do programa, que é abertura temática, onde sempre tem um tema com músicas, né, que a gente roda aqui, para você que eventualmente tá ouvindo pela primeira vez o programa, né? Primeira parte do programa é sempre uma temática, é histórias com música, e hoje histórias e coletânea, né? História das coletâneas musicais, né? E esse é o objetivo. Para que você tenha aí sempre essa viagem facilitada nas suas memórias, nas suas lembranças, né? Que te levem aqueles momentos especiais, aquelas lembranças agradáveis que aconteceram aí na sua vida. Se for desagradável também, já passou, né? Já passou, já é passado, não tem o que fazer. Curte, curte, aproveita e viva! Manda um abração aí pro meu amigo Júlio Almeida, família Almeida aí, Erechim, curtindo a programação. Obrigado, gente. Obrigado, galera. Uma boa semana para vocês, né? Quem tá conosco também é Vianney Miller e a Flávia de Peritiba. Vianney Miller e a Flávia também estão curtindo a programação com a gente aqui. Muito, muito obrigado pelo carinho, muito obrigado, né? Por estarem mandando essas mensagens aqui pra gente na programação. Mais um casal, mais uma família curtindo o nosso programa deste domingo, meu amigo Gildo, Gildo, a Rose e a Larinha, né? E o Paulo, Paulo com a sua namorada Nicole, hoje a família cresceu, aumentou aí, né, Gildo e Rose. O Paulo é o filho aí do Gildo, né, da Rose, e está com a sua namorada Nicole, né, curtindo a programação aqui, né? Muito obrigado pelo carinho, né? Espero que estejam gostando aí, essa galera aí mais jovem, né? Também gosta de música boa, também gosta de coisa boa, com toda certeza. Meu amigo Adair Ribeiro, né, do bairro São Miguel, obrigado pelo carinho, né? A família Huck aí, o seu Alfredo Huck, obrigado pelo carinho, né? Curtindo aquele chimarrãozinho, daqui a pouco indo dormir para pegar cedo no batente amanhã, né? Meu amigo Roberto Favassa, obrigado pelo carinho. Meu amigo Rolindo Zanol, do bairro Santa Cruz, também tá com a gente, né? A meu amigo Moisés Kerber e a dona Odila, Fabiano Strigini também tá conosco, a Leovira, o seu João Rigo do Suruvi, estão curtindo a programação, né? Meu amigo Lúcio Siqueira da linha São Valentim de Seara, o seu Moacir Posa e a dona Cirlei do bairro dos Estados. Alô, minha amiga Nilce Franciscon, obrigado pelo carinho, obrigado pela escuta, né? Meu amigo Wesley Zulian, o seu Edivan, a dona Kathleen, toda a família curtindo o programa, né? O meu amigo Gilberto Stuani também tá com a gente aqui. Obrigado pelo carinho, Sandro Lorenzetti e a Jô de Lajeado. Meu amigo Alcir, a Elaine de Ipumirim, Neudir Maier, o Sadi de Vista Alegre, né? O Zeca Tonin e a Sandra, o Antônio Borsoi, a dona Vânia Tasca, minha amiga Lésia, alô Lésia Lorenzetti, obrigado pelo carinho, a Nila Damer também tá com a gente, a Irci Damer e a Mariana, um abração aí, uma boa noite de domingo aí, uma boa semana para vocês, né? Seu Hélio de Conto, a dona Irene, já mandei um abraço, estão no sítio, né, seu Hélio? É, minha amiga Mari de Lindóia também tá curtindo a programação, meu amigo Marcelo Marmite da Estofaria Marmite tá ligado aqui no programa, né? O meu amigo Jair do bairro Jacob Azuz, a minha amiga Rumi, o Amarildo Machado do bairro Nações, Matheus Pegoraro, Gilmar Cavazotto lá de Itá, toda a galera de Itá prestigiando a programação do Gente da Noite, obrigado pelo carinho, obrigado pela preferência, um abração aí pro seu Valdomiro Pereira de Tamanduá, um abraço seu Valdomiro, uma boa semana. Nessa coleção seleta que nós estamos resgatando o histórico no programa de hoje, né? E misturando vários estilos musicais, chega agora um artista que no início da década de 70 representou a nova geração da música regionalista sem perder a essência da boa poesia. João Só ficou conhecido por suas letras delicadas, melodias envolventes. A música Menina da Ladeira retrata cenas simples do cotidiano,
Olha só a história que você vai ouvir nessa próxima música. Menina da Ladeira, retratando cenas simples do cotidiano com enorme sensibilidade, mostrando que grandes histórias podem nascer dos pequenos detalhes da vida. Vamos lá, gente, vamos curtir. Aumenta o volume do rádio, vamos apreciar esta bela composição de João Só, Menina da Ladeira.

Agora 22 horas mais 5 minutos, programa Gente da Noite na Rural FM neste domingo, hoje 12 de julho de 2026, inverno brasileiro no ar. Obrigado pelo carinho.

pouquinho tem a segunda parte da programação, né? Estaremos abrindo as cortinas aqui do palco da Gigante do seu rádio pro segundo tempo do Gente da Noite deste domingo. Daqui a pouco, contém muito conteúdo muito bom pra segunda parte do programa. A Pantera tá uma fera hoje, né? Não perca a Pantera, a Hora da Pantera. Minha amiga, meu amigo, muito antes dos grandes shows em estádios, os Rolling Stones já mostravam a sua versatilidade musical. A música Lady Jane, lançada no ano de 1966, surpreendeu o público por fugir do tradicional rock pesado da banda. É a única música lenta, romântica, da banda The Rolling Stones. A música utiliza instrumentos renascentistas e foi inspirada na música da corte inglesa, revelando um lado sofisticado e pouco conhecido dos Stones. Uma joia escondida na vasta e rica história do rock, que confunde-se com a história deles, dos Rolling Stones. Lady Jane.

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Tá ligado aqui na programação, meu amigo Paulo Gazzone, o Paulo do ponto de táxi da rodoviária, aqui de Concórdia. Obrigado, Paulo, uma boa semana pra ti, minha amiga Lídia Sulzbach, da linha Maria Goretti. Muito obrigado pelo carinho, muito obrigado pela participação aqui na nossa programação, né? Continua liberado aqui o nosso canal de comunicação, nosso WhatsApp 3030-9370. Manda o seu alô, manda o seu recado. A música que você pediu, vou atender na segunda parte da programação. Obrigado, gente. Obrigado, galera, por estarem conosco em mais este domingo aqui na Rural FM, no programa Gente da Noite. Mas falando mais, este domingo já é metade do mês de julho, né? Já é metade do ano, já passou da metade do ano, já é praticamente metade do mês de julho. Gente, piscou o olho, o tempo vai, o tempo voa, né? A moeda mais cara que nós temos, sem dúvida nenhuma, que não dá para negociar, é o tempo. Portanto, cuide bem dele, aproveite bem ele, faça bom uso do tempo, porque ele não volta mais. Nossa coletânea hoje contando histórias de alguns dos cantores, dos principais cantores que fizeram sucesso especialmente nos anos 70, e eu tenho que falar dele, né? Ele fazia parte obrigatoriamente de todas as coletâneas musicais aí, especialmente aquelas que embalaram os romances em toda a nossa região. Talvez você foi embalado aí pelo romance, né? Que proporcionou a canção desse cara. Mas não é ela que a gente vai tocar, mas é outra no mesmo estilo. Tô falando de Chris de Burgh. Chris de Burgh é aquele cara que conquistou o mundo com suas baladas românticas e letras carregadas de emoção. Embora muitos o lembrem imediatamente pela canção de Lady in Red, a sua carreira reúne dezenas de belas composições e canções. Essa outra canção traduz bem esse estilo leve e sonhador que marcou seus primeiros anos de carreira profissional. Curiosamente, Chris de Burgh começou a tocar em pequenos pubs antes de alcançar sucesso internacional. E olha que sucesso, né, gente? Olha que desempenho, que performance do nosso Chris de Burgh. Agora é hora de deixar a imaginação voar com ele, Chris de Burgh, Flying.

22:18. Vamos encerrando esse primeiro bloco, né, com um dos maiores nomes da música popular brasileira. Dono de uma voz inconfundível e de uma personalidade intensa, Tim Maia revolucionou a soul music nacional. Uma das canções mais nostálgicas da música brasileira, Primavera, é uma adaptação em português de uma música italiana e tornou-se um dos maiores clássicos na carreira de Tim. Sua interpretação deu uma nova alma à música, transformando-a em presença obrigatória nas rádios e nas coletâneas de vinil dos anos 70. Para fechar esse resgate histórico musical com emoção, Tim Maia e nossa eterna e esperada Primavera.

0: Presentes de aniversário, trilhas sonoras de namoros, reuniões de famílias, bailinhos, viagens e noites inesquecíveis. Muitos, muitos conheceram esses grandes artistas justamente através daqueles discos que reuniam sucessos nacionais e internacionais em um único álbum. Nosso resgate histórico musical hoje tratou de histórias e coletâneas dos discos de vinil para você, especialmente para você que é nosso ouvinte. Duas horas e 22 minutos, primeira parte do nosso programa fica por aqui. Não sai daí não, gente. Nós já voltamos aqui com o segundo tempo do Gente da Noite.
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Agora 10 graus e meio a temperatura, 22 horas e 24 minutos, segunda parte do programa Gente da Noite, dando seu pontapé inicial. Vamos aos números, o impostômetro que marca e registra, né, a arrecadação de tributos, impostos e taxas a nível federal, estadual e municipal desde o dia 1º de janeiro deste ano até hoje, 12 de julho de 2026. A nível de Brasil, os cofres já estão abarrotados. Arrecadação de 2.170 bilhões de reais. 2.170 bilhões de reais a nível de Brasil. A nível de estado, Santa Catarina já colocou nos seus cofres 90.827 milhões de reais. E a nível do município, Concórdia já arrecadou desde o começo deste ano até hoje 42.106.000 reais. Para você que apostou na Mega Sena, ninguém acertou as 6 dezenas. O prêmio principal que foram sorteados na noite de ontem no concurso 3.030 da Mega Sena. Os números sorteados ontem foram 06, 11, 25, 45, 48 e 58. 06, 11, 25, 45, 48 e 58. 41 apostas acertaram as 5 dezenas e levam um prêmio no valor de R$ 42.373,42 cada um. Dentre estas, 2 apostas foram de Santa Catarina, uma lá do extremo oeste de Dionísio Cerqueira e outra daqui de Concórdia. É, acertou aí as 5 dezenas, né? E leva um prêmio de R$ 42.373. 2.983 apostas acertaram as 4 dezenas e cada uma delas leva um prêmio no valor de R$ 960. Minha amiga, meu amigo, para você que está preparando a sua agenda para a semana, né? A sua agenda de compromissos para a semana, né? Essa semana começa fria, mas termina mais quente aqui em Santa Catarina. A partir dos dias 16 e 17, as temperaturas se elevam e há indicação de um período chamado veranico, agora no mês de julho. Enfim, né? Enfim, um sossego aqui para nós que estamos enfrentando essa friaca danada aí. Neste domingo, período da manhã, teve mais nuvens e nevoeiros em Santa Catarina e chuva fraca e isolada no sul do estado. No decorrer do dia, o sol apareceu na maioria das regiões. A temperatura esteve em declínio no decorrer da tarde e noite. No final da tarde e à noite de hoje, a temperatura caiu em relação ao dia. Amanhã, segunda-feira, dia 13, tempo estável com sol e poucas nuvens. Nevoeiros isolados ao amanhecer, temperatura baixa na madrugada e amanhecer com

Condição de geada ampla nas áreas altas do estado, com mínimas de 4 negativo a 10 graus em boa parte do litoral. No geral, durante o dia, as máximas não passam dos 18 graus. Na terça-feira, dia 14, tempo bom com sol e algumas nuvens. Nevoeiros isolados ao amanhecer, temperatura baixa na madrugada e no amanhecer, com condição de geada nas áreas altas do extremo oeste e do Planalto Sul. Na quarta e na quinta-feira, respectivamente, nos dias 15 e 16, tempo estável, tempo bom, né? Com sol e algumas nuvens. Persiste a condição de nevoeiros isolados ao amanhecer. Para você que viaja, né? Para você que se desloca, aí muito cuidado. Temperatura em gradativa elevação, mais alta na quinta-feira. Nossos agradecimentos aí a Gil Sânia Cruz, meteorologista da Ipagre-Siram, que nos passou as informações. Vinte e duas horas e 28 minutos, 3030-9370, nosso canal de comunicação, manda o seu alô, manda o seu recado e participa do Gente da Noite deste domingo 12 de julho de 2026. Atender aqui o pedido, o primeiro pedido a atender da minha amiga Salete de Quintino. Alô, Salete, obrigado pelo carinho, obrigado pela escuta, uma boa semana, Roberto Carlos.

0: Abrindo a segunda parte da nossa programação de hoje, Roberto Carlos, Nossa Senhora, atendendo o pedido da minha amiga Salete de Quintino. Agora 22 horas e 33 minutos, 10 graus e meio é a temperatura. Atender agora o pedido de quem aqui? Do meu amigo Marola. Marola tá na escuta da programação, vamos curtir.
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Another Day in Paradise, Phil Collins. Música do Marola, né? Agora 22:38. Próxima música aqui, próximo sucesso, meu amigo Denilson Lorenzetti está oferecendo aí, ó, o pai Denilson Lorenzetti, né? O vô e a avó, né? O seu Danilo e a dona Nelci e o mano Matheus estão oferecendo aí para Maria Júlia. Maria Júlia aí, que é filha também do Denilson Lorenzetti, está na escuta da programação. Um abraço, Maria Júlia, estará de aniversário amanhã, né? Felicidades, vida longa e boa para você, né? Muita, muita saúde, muito sucesso na sua vida. Então, a família toda aí oferecendo para Maria Júlia, que estará de aniversário amanhã.

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2: Alô, minha amiga, alô, meu amigo, boa noite, obrigado pelo carinho, obrigado pela companhia de todos vocês que estão na escuta aí, pra você que tá na sua casa, no seu carro, no bar, na lanchonete, meu amigo José Carlos, brigadão pelo carinho aí, obrigado pela companhia, né? A galera que tá na escuta também aí, a galera das cocotas aí, nós temos a galera da rodagem junto com a galera das cocotas aí, né? E tá, é o palco do momento, tá lá o meu amigo Roque Rodrigues e o Christian Butker também tá por lá, né? Tomando um chimarrão e aguardando, né? Na escuta da programação do Gente da Noite, muito obrigado pelo carinho, muito obrigado pela preferência aí. Uma boa semana, um bom trabalho pra vocês.
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2: Semana triste, né, pra arte e pra música internacional. Começamos aqui com o dramaturgo e escritor Benedito Rui Barbosa, autor de novelas como Pantanal e Terra Nostra, que morreu na terça-feira desta semana na capital paulista devido a complicações de insuficiência renal crônica. A informação foi confirmada pelo Hospital do Coração. Em janeiro deste ano, Benedito chegou a ficar 19 dias internado no HCor para o tratamento de uma infecção urinária associada a um quadro de insuficiência renal crônica. Conhecido por verdadeiras sagas, o dramaturgo construiu histórias que atravessam o universo rural brasileiro, exploram a diversidade cultural com interesse especial na imigração italiana e apresentam amores intensos. Lá se foi, né? Um dos gênios aí da nossa teledramaturgia, Benedito Rui Barbosa. Meio-campista Jaden Adams, da seleção da África do Sul e do Mamelodi Sundowns, morreu nesta semana aos 25 anos de idade, né? Ele disputou a Copa do Mundo deste ano aí. As circunstâncias do falecimento ocorrido em uma propriedade na cidade do Cabo não foram divulgadas ainda e a polícia abriu investigações. O atleta esteve em campo aí esse mês aí, né? Pela equipe sul-africana durante a fase de grupos do Mundial e na vitória sobre a Coreia do Sul. Agora 22:45. Alô, minha amiga Mariana, dona Irci Damer, pediram pra curtir Beatles.

Beatles, atendendo o pedido da minha amiga Mariana, da sua mãe Erci Damer, uma boa semana para vocês, agora 22 horas e 50 minutos, atender agora o pedido da minha amiga Marilei Panho.

Aeroporto Municipal Serafim nos Bertaço, em Chapecó, neste momento aberto para pousos e decolagens. 10 graus é a temperatura, céu com poucas nuvens, tempo bom na capital do oeste de Santa Catarina, 86% é a umidade relativa do ar. Segunda-feira com previsão de tempo bom. Aeroporto Internacional Hercílio Luz, em Florianópolis, aberto para pousos e decolagens. 12 graus e a temperatura, céu predominantemente nublado na capital catarinense, 82% a umidade relativa do ar. Segunda-feira será ensolarada na capital do estado. Aeroporto Internacional Afonso Pena, em Curitiba, com operações normais para pousos e decolagens. 10 graus é a temperatura, céu parcialmente nublado na capital paranaense, 73% é a umidade relativa do ar. Previsão para segunda-feira de tempo bom, presença do sol. Aeroporto Internacional Salgado Filho, em Porto Alegre, aberto para pousos e decolagens. 13 graus é a temperatura, céu nublado na capital gaúcha, 75% a umidade relativa do ar. Segunda-feira com previsão de céu parcialmente nublado. Aeroportos internacionais de Congonhas e Guarulhos, em São Paulo, com operações normais para pousos e decolagens. 14 graus é a temperatura, tempo chuvoso na capital paulista, 88% a umidade relativa do ar. Previsão para segunda-feira com céu nublado. Agora 22:57, essas foram as condições dos principais aeroportos do sul e sudeste do nosso Brasil, contribuindo contigo, contribuindo com sua agenda de compromissos da semana que tá quase começando. Entendeu o pedido aqui do meu amigo Nelson Brinkman?

0: Ela está chegando sem avisar. Ouve, observa, analisa. E quando você menos espera, é hora da pantera.
1: Pois, tem notícia que chega a ser engraçada se não fosse trágica para o bolso da população. Depois de mais de 50 anos vendo as BRs 153 e 282 envelhecerem, racharem, afundarem e se transformarem em verdadeiras armadilhas para quem trabalha, o governo federal finalmente apareceu com uma grande solução. Vai instalar pedágios. Isso mesmo, vai concessionar os trechos da estrada que continua cheia de problemas. Mas as cabines para cobrar taxas de uso já estão garantidas. Essas rodovias nasceram quando o Oeste Catarinense tinha algumas dúzias de caminhões e um movimento que hoje caberia em apenas uma manhã de segunda-feira. A região desenvolveu, o agronegócio cresceu, a indústria cresceu vertiginosamente, a população cresceu, o número de veículos explodiu. Só a capacidade de planejamento dos governos parece ter ficado estacionada ainda lá na década de 70. Em mais de 50 anos, passaram presidentes de todos os partidos, ministros, promessas eleitorais, discursos de campanha e mais nada. Nem duplicações, nem viadutos, nem contornos, nem vias marginais favorecendo a nossa região produtora. Escassos avanços diante das enormes necessidades foi o que vimos ao longo desses anos. Agora descobriram que a prioridade é outra: cobrar, arrecadar. E o mais curioso é que querem cobrar antes de entregar uma rodovia digna. É como cobrar ingresso para um cinema cuja tela ainda nem foi instalada. O cidadão paga, depois torce para que algum dia o filme comece. Mas convenhamos, quando o assunto é arrecadar, o atual governo mostra um talento impressionante. Sempre aparece uma nova conta para o trabalhador, para o transportador, para o produtor rural e para quem simplesmente precisa pagar a estrada para viver. No Brasil parece que existe um lema não escrito: se fala ou se falta dinheiro, cobra-se mais. Se a estrada está ruim, cobra-se também. Se reclamar, provavelmente vão criar mais uma taxa para ouvir a sua reclamação. O Oeste de Santa Catarina não está pedindo nenhum, mas nenhum privilégio. Pede sim respeito, porque pagar por uma estrada moderna é uma coisa. Mas pagar pelo abandono, ah, isso lá tem outro nome. Meu amigo, minha amiga, essa é a hora da pantera, onde o rugido incomoda quem prefere o silêncio da conveniência.
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1: Meu amigo Júlio Almeida, família Almeida lá de Erechim, sugeriram, vamos ouvir juntos, Zé Ramalho.

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Zé Ramalho, cidadão, atendendo o pedido aí da família Almeida de Erechim, que está prestigiando a nossa programação. Agora 23:09. Alô, minha amiga, alô, meu amigo, boa noite, obrigado pelo carinho, obrigado pela escuta. Atender agora o pedido aí do meu amigo José Carlos, pediu para ouvir Guns N' Roses.

0: som da banda de hard rock Guns N' Roses, no vocal de Axl Rose. É um som daqueles, né, pra viajar, né, meu amigo José Carlos? Um abraço, obrigado pelo carinho, obrigado pela escuta. Agora 23 horas mais 15 minutos.
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0: Agora 10 graus é a temperatura aqui na capital do trabalho neste domingo, hoje 12 de julho de 2026. Falava anteriormente, né, que a semana foi triste aí pra arte e pra nossa música, música internacional, música boa, música de qualidade, né? É, na quarta-feira morreu a nossa Bonnie Tyler, aos 75 anos. É, a informação foi confirmada na quinta-feira nas redes sociais da cantora. A cantora estava internada desde maio em um hospital em Portugal, onde passou por uma cirurgia intestinal de emergência e foi colocada em coma induzido para auxiliar em sua recuperação. Nascida no país de Gales, ela se tornou uma das cantoras de maior sucesso comercial na década de 1980.

essa sequência de músicas aqui que a gente vai tocar da Bonnie Tyler, né? Inclusive em parceria com o Fábio Júnior, foi um pedido de vários dos nossos ouvintes, o Anderson Bauer, minha amiga Lésia Lorenzetti, essa música também vai lá para Valdineia Lodi, em Lindóia do Sul, curtindo a programação. Enfim, para todos vocês, né? Pro meu amigo Brunetto, lá de Chapecó, compadre Brunetto, né? Que é fã da Bonnie Tyler, né? E o legado dela fica, né? Que é a obra, que é a voz, que são essas músicas inconfundíveis, né? Músicas eternizadas na nossa memória.

Esse diferencial na voz de Bonnie Tyler foi resultado de uma intervenção médica lá no ano de 1977, após passar por uma cirurgia para retirada de nódulos nas cordas vocais. A cantora não seguiu as recomendações de repouso absoluto, que resultou em uma rouquidão permanente. O novo timbre frequentemente foi comparado ao de Rod Stewart, mas tornou-se seu principal recurso artístico, impulsionando o sucesso que você está ouvindo aí no fundo musical. Virada definitiva na carreira, na trajetória da cantora, aconteceu na década de 80, mais exatamente no ano de 1982, quando assinou o contrato com a CBS Sony e buscou uma mudança de direção musical. Principal destaque foi esse.

Dentre suas importantes parcerias, uma foi com o cantor brasileiro Fábio Júnior, que protagonizaram um dos maiores sucessos da música brasileira em emissoras de rádio internacionais.

0: Fábio Júnior com Bonnie Tyler, Sem Limites para Sonhar. Vai-se a cantora, mas fica o legado, fica a sua obra, a sua voz, as melodias inesquecíveis que ficam na nossa memória, com toda certeza, minha amiga, meu amigo.
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0: Agora 22 horas e 27 minutos e a semana continuou triste, né, para a música internacional. O cantor e compositor italiano Peppino Di

Capri, famoso por interpretar as canções sucesso, sucesso absoluto aqui no Brasil, né? As músicas Roberta e Champagne, morreu na manhã deste sábado na ilha de Capri, na Itália. A causa da morte não foi informada, mas o ícone da música italiana estava afastado dos palcos devido a uma doença. Peppino Di Capri nasceu em uma família de músicos e logo demonstrou seu talento musical ao aprender a tocar piano ainda criança. A década de 60 foi marcante em sua carreira. Viveu o auge do sucesso, protagonizou um feito histórico ao dividir o palco com os Beatles durante a turnê na Itália da banda britânica em 1965. Compositor acumulou prêmios ao longo de sua história. Em 1970, ele vencia o último Festival da Canção Napolitana e ficou em primeiro lugar duas vezes no Festival de San Remo, em 73 e 76. Seus grandes sucessos internacionais, sem dúvida nenhuma, foram as canções Roberta e Champagne.

Ai, seu cantor, mas fica o legado, fica a música, fica a obra na nossa memória, eternizando essas músicas que estarão para todo sempre conosco. Agora 11:31, na verdade, para ser mais exato, o programa Gente da Noite, atendendo aqui o pedido do meu amigo Júnior.

Paulo Ricardo cantando sua canção Sucesso Romântica 2. Pedido aí do meu amigo Júnior. Um abraço, bom trabalho aí, Júnior. Agora atender aqui o pedido do meu amigo Wesley Zulian para curtir a música dos Paralamas, o sucesso dos Paralamas do sucesso. Meu erro.

às 23h40, aqui no Gente da Noite. Papas da Língua canta pra minha amiga Patrícia Oberman, lá do Irani.

Minha amiga, meu amigo, faltando um minutinho agora para meia-noite. Vamos ficando por aqui, programa Gente da Noite fica aqui. Para você que fica ligado, daqui a pouquinho a nossa conexão com a Gaúcha Sat, o programa Bom Dia Segunda-feira. Para você que vai dormir, uma excelente noite de sono, recuperando as energias para enfrentar os desafios da semana que vem por aí. Com toda certeza, nos encontraremos no próximo domingo aqui, neste mesmo horário, com Gente da Noite. Valeu, galera! Tchau, tchau, tchau, gente!

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1: 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Greve dos rodoviários de São Leopoldo começa a partir da meia-noite. Ministro Flávio Dino aponta que Eduardo Cunha indicou emendas mesmo sem mandato e bloqueia 6 milhões de reais do ex-deputado. Número de mortes confirmadas após terremotos na Venezuela sobe para 4.490. Tempo encoberto em Porto Alegre agora faz 12 graus. A semana começa com tempo nublado em todo o Rio Grande do Sul. A temperatura pode variar de 3 a 16 graus, dependendo da região. Ao longo da semana deve esquentar. Até sexta-feira, as marcas podem chegar a 30 graus aqui no estado. 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
1: Motoristas que trafegam pela Avenida Protásio Alves, aqui em Porto Alegre, devem ter atenção para um atendimento da EPTC neste momento, próximo à Rua Amélia Teles. O caso envolve um acidente envolvendo um motociclista que caiu do veículo. Nas demais vias de Porto Alegre e região metropolitana, não há registro de acidentes no momento.
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1: Ao menos 180 casas foram danificadas e 700 pessoas ficaram desalojadas após o temporal que atingiu Eldorado do Sul na manhã de ontem. O novo balanço foi divulgado pela Defesa Civil Municipal no início da noite deste domingo. Um abrigo emergencial chegou a ser montado pela prefeitura, mas o espaço não havia recebido desabrigados ou desalojados até as últimas horas. A prefeitura de Eldorado decretou situação de emergência em razão do evento climático na tarde de sábado. Equipes da Defesa Civil ainda distribuem telhas e água potável para os moradores. E o Comando Central dos Estados Unidos afirmou neste domingo que as forças norte-americanas começaram a lançar mais ataques contra o Irã a partir das 6 horas da tarde, horário de Brasília. A alegação é de que os ataques visam continuar degradando a capacidade de Teherã de atacar marinheiros civis e navios comerciais que transitam livremente pelo Estreito de Hormuz. O governo iraniano condenou os ataques e criticou Washington por ter deixado sem efeito todos os esforços dos últimos meses para restaurar a paz na região. 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De Porto Alegre, Isabela Sander.
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0: meia-noite, 6 minutos, dando início a mais um Bom Dia Segunda-feira, hoje dia 13 de julho. Muito obrigado pela sua companhia, pelo seu carinho. Vamos juntos até às 5 da manhã, com muita informação, é claro, previsão do tempo, destaques da nossa reportagem, a nossa ronda, trânsito, serviço, segurança, tudo o que está acontecendo você acompanha aqui na Rádio Gaúcha. E também com convidados especiais ao vivo aqui no nosso programa. Hoje nós teremos música ao vivo, fado, em alusão ao Dia Estadual do Fado, que acontece no dia 15 de julho. Então, nesta semana, é o Dia Estadual do Fado, e a gente tem aqui o Alma Lusitana com a gente ao vivo aqui no estúdio, vai fazer um som muito legal, já são os nossos, né, parceiros aí de longa data, e hoje teremos então o melhor do fado aqui no nosso programa ao vivo, e contando um pouquinho da história do fado, do Dia Estadual também, desta festa que acontece aqui em Porto Alegre, né? Que dia vai ser a festa, todas as informações para você curtir aí com Alma Lusitana, que representa, que é a referência aqui no nosso estado, desta música portuguesa, que tem muita ligação conosco, com a nossa cultura também. E ainda Marcos Araújo, que é músico, produtor cultural, compositor, e vai falar pra gente sobre um festival que está acontecendo, o Festival da Virada Depois das Águas. Já começou esse festival, mas tem muita coisa legal para você saber, justamente em alusão a esse momento tão difícil que nós passamos aqui no nosso estado. E esse festival traz luz a isso, né? Também mostrando a cara dos nossos artistas. Foi um setor muito atingido, e foi a cultura, foi o músico, foi quem também, né, prepara o palco para esses músicos e assim por diante. Vou falar um pouquinho com esse músico também, produtor cultural, Marco Araújo, que está aqui ao vivo conosco no estúdio. Mas, e você manda um recado, é claro, pelo 996995218, é o nosso WhatsApp à sua disposição, e ainda o Instagram da Rádio Gaúcha, @ Rádio Gaúcha, e também lá no meu Instagram, @ Marcelo Drago Oficial. Vamos juntos nesta viagem gostosa de 5 horas, na verdade, aqui na Rádio Gaúcha, no nosso Bom Dia Segunda-feira, começando a semana bem informado, né, com muita informação, com certeza, entretenimento e também a sua participação. E eu já vou dar aquele meu bom dia especial, né, pro Alma Lusitana, Edna Souza, que é produtora, né, que faz o contato, que organiza essa nossa reunião, digamos assim. Seja bem-vinda, Edna, bom dia.
1: Bom dia, Marcelo, bom dia, ouvintes. Muito obrigado por nos disponibilizar mais uma vez, né, estarmos aqui junto contigo e com os ouvintes para divulgar o Dia Estadual do Fado, que acontece nesta semana, no dia 15, na quarta-feira, então, no Teatro Simões Lopes Neto. Lopes Neto. Vai ser um show, vamos ter novidades no show, inédito, com violão, participação de um violão cello e um violino. E a gente aguarda todos vocês lá para essa noite memorável.
0: E o evento acontece dia 15 também ali?
1: Dia não. 15 de julho, isso,
0: dia
1: quarta-feira. 15,
0: bem
1: agora.
0: No dia do.
1: É, na verdade, o Dia Estadual do Fado, ele é no mês de julho, em Sim. referência ao aniversário da Amália Rodrigues.
0: Vai ter todo mês de julho.
1: Aí a gente comemora todo mês de julho.
0: Mas tem um dia específico?
1: A gente tem o dia do aniversário da Amália, que é 1º de julho, mas na verdade reza a lenda que ela tem 2 datas de aniversário.
0: É mesmo? Coisa boa.
1: Então a gente fica ali entre as 2 datas dela, a gente aproveita para fazer a comemoração.
0: Amália Rodrigues, né, que é a maior referência mundial, né?
1: Mundial do fado, Amália. Do fado, né? Levou o fado para além das fronteiras de Portugal, para o mundo inteiro. Ela difundiu o fado, né?
0: Interessante. Então, dia 15 é no Teatro São Pedro, tá bom, pessoal? É Teatro Simões Lopes Neto, fica ali junto ao São Pedro, no multipalco, né?
1: Isso, no multipalco.
0: Eva Soper, né?
1: Isso.
0: Exatamente, pessoal. Até porque o Teatro São Pedro está em processo, né?
1: Está em processo de reforma.
0: De reforma, né? E o multipalco, ele tem justamente essa cara de, né, tipo uma concha acústica, tipo pra show, né?
1: Pra
0: e tem,
1: show.
0: E tem se destacado bastante, né? Mais um espaço, quando o Teatro São Pedro ficar pronto, vai ser os 2 espaços aí, recebendo os nossos artistas.
1: É,
0: né?
1: Porto Alegre, o estado inteiro ganhou bastante com isso, né? Que nós vamos ter mais um espaço bonito, e de volta o nosso teatro tão amado, São Pedro, depois da reforma vai ficar prontinho pra gente poder utilizar de novo.
0: Pergunta, como é que as pessoas fazem pra comprar o ingresso, pra, né, ir no espetáculo, qual é o caminho?
1: Então, as vendas de ingressos são diretas no site do São Pedro.
0: Sim, do Teatro São Pedro.
1: Do Teatro São Pedro, ou na bilheteria do teatro também. As vendas são todas localizadas, centralizadas.
0: Sim,
1: no Teatro São Pedro, na bilheteria e no site.
0: E procura como é que está o nome lá do Festival de Estadual do Fado, isso?
1: Isso, de Estadual do Fado.
0: Tá, no Teatro São Pedro, então, Teatro Simões Lopes Neto, multipalco Eva Sofer. Esse showzaço do Alma Lusitana, como eu já falei, é um conjunto... Quanto tempo já tem, Edna?
1: Então, esse ano a gente está fazendo 21 anos, maioridade.
0: Meu Deus do céu, 21 anos, Edna. Eu conheço você já há algum tempo já, né? Não é tanto tempo assim, mas...
1: Mas já faz bastante tempo, mas a gente vinha vindo para cá e a Maria, né? Uhum. Nossa filha perguntou, faz tempo, né? Eu falei, faz alguns anos. Isto, essa relação já vai de longa data.
0: Faz uma
1: já.
0: Década, eu acho, né?
1: É, faz um tempo já que
0: não
1: a gente...
0: Não é um pouquinho menos, mas é uma... E o pessoal pergunta, Draco, quando é que vai vir de novo aquele grupo do Fado? O pessoal lembra, né? Porque acaba sendo um pouco diferente, né?
1: Sim.
0: Por mais que o Fado esteja presente na nossa cultura, né? Colonização, né? E a gente sabe que, mas é uma coisa que não é tão presente, ainda mais para as novas gerações, né?
1: Exatamente.
0: Isso deve ser interessante, assim. Até vocês, por favor, eu quero apresentar também aqui, né, a Luísa Thomas, que é a nossa vocalista, a nossa cantora. Seja bem-vinda, Luísa.
2: Obrigada.
0: Tá
2: muito
0: bom?
2: Obrigada, boa noite.
0: Boa noite. Vito cantando lá em Gramado. Não tinha vindo aqui conosco, né?
2: Eu já, mas era já? Com outro grupo.
0: Ah, maravilha. Aquela menina que veio com às vezes com o nome dela mesmo, né?
1: A Júlia Machado.
0: A Júlia Machado, que isso. Também tem uma voz maravilhosa. E eu vi a Luísa lá em Gramado, lá no Olivas de Gramado, né?
1: Exatamente.
0: Se apresentando. Estava lá naquele festival que era da Uruguai lá, né? Que é, né, justamente com o azeite oliva e também é Colônia do Sacramento, né?
1: Exatamente, porque a Colônia do Sacramento tem uma conversa muito grande com Portugal, uhum, né? Então a gente estava lá representando...
0: Não, vários elementos, o boi bumbá, por exemplo, né? Que não é nosso assunto aqui, mas é dos açorianos, né? Que são portugueses, então muitas coisas da nossa cultura têm essa ligação portuguesa, né? Nossos doces, costumes, tem os espanhóis também, obviamente, né? Que foram um dos colonizadores, mas mais os portugueses, e também daí vem a questão da colonização italiana, né, e alemã. Então tem essa mistura, né, brasileira aí, né?
1: Sim, é, o Rio Grande do Sul, ele é muito misto, né?
0: Isso,
1: nós somos uma mistura boa.
0: Exatamente. Que deu certo, né, que deu
1: certo.
0: Exatamente. Seja bem-vindo, Luiz.
2: Obrigada.
0: E também aqui o Jefferson Luz, não, o Jefferson já é nosso, já tem carteirinha, né, Jefferson?
3: Boa noite, Dago, boa noite aos ouvintes.
0: Já paga mensalidade, tudo, né? Já é quase sócio.
3: No início aqui. Já.
0: Que maravilha, seja bem-vindo.
3: Obrigado.
0: Tá bom, o Jefferson, né, que toca a guitarra portuguesa, eu tenho uma foto, ó, tem que pegar aquela foto, até eu vou saber do ano ali, que do é aquela ano. Foto ali, né, tchê? Também aqui o Maurício Montardo, viola de fado. Já veio aqui, né, Maurício?
4: Claro.
0: Já, né? É, tá, seja bem-vindo.
4: Obrigado.
0: E a Maria Clara, que é a filha, né, que tá ali, né? Beijo, Maria Clara, né, que é a cara da Edna, né? Então esse é o grupo Alma Lusitana que tá aqui com a gente. Antes de pedir pra gente tocar a primeira música, vou explicar por quê,
1: claro.
0: Né, interessante entender. Eu quero também dar um oi pro Marco Araújo, músico, produtor cultural, compositor, intérprete, pedagogo, com mais de 40 anos de experiência artística, homem dos festivais, um dos idealizadores do Festival da Virada Depois das Águas. Marco, seja bem-vindo aqui na Rádio Gaúcha. Bom dia.
5: É um prazer enorme de estar aqui contigo e principalmente divulgando um sonho da gente, né, que está se realizando nesse momento. Muito bom falar sobre isso.
0: Seja bem-vindo.
5: Ah, igual.
0: Vamos conversar o que é esse festival, por que tem esse nome, Depois das Águas, né? Dá para imaginar, na verdade. A gente vai conversar um pouco sobre isso e colocar o nosso ouvinte a par dos eventos e shows que já estão acontecendo, né? Na verdade, já estão acontecendo e vão acontecer mais ainda. Então, a gente vai conversar um pouquinho sobre isso. Acho que é importante, a gente se perguntou muitas vezes, né? Como que eu posso ajudar, né? Como que eu posso colaborar, né? O pessoal na época das enchentes ficava nesta ânsia, né? Como é que eu posso ajudar todo o processo? Como é que eu posso ajudar as pessoas? Eu queria participar mais, né? E a gente justamente diz assim, muitas vezes não precisa de uma coisa gigante, né? Ajuda quem está do teu lado, né? Valoriza, né, Marco, o show de quem está fazendo depois das enchentes, ou as lives, que o pessoal também acabava sendo uma live colaborativa. Então eu falava muito isso aqui no ar, que era justamente isso. Então tu tinha outras maneiras de ajudar do que fisicamente, né? E as pessoas, muitas, tomaram consciência disso, que se sentiam às vezes, né, inerte na situação, né, E dava até uma certa tristeza, não estou fazendo nada, né?
5: E foi um coletivo.
0: E né? Isso, exatamente.
5: Nesse momento,
0: né?
5: Se mostrou bastante força, teve um movimento, o RS Música, né?
0: Uhum,
5: que,
0: uhum.
5: Que juntou-se para poder participar e ajudar aqueles companheiros que estavam em dificuldades, uhum. Né? E, na verdade, a cultura... principalmente tanto na música como no teatro,
0: sim, sim.
5: É a primeira que para, né? Quando acontece uma coisa dessas e a última que retoma, né? Então a nossa preocupação sempre foi essa. E enfim, aí a partir daquela o MINC, o Ministério da Cultura, promoveu um edital de socorro, de SOS, né? Ao Rio Grande do Sul, e a gente pôde participar desse edital com o Festival da Virada Depois das Águas, né? Em 2024. Eu, Luci Caminha, que é produtora,
0: uhum.
5: E sobre uma ideia do Cuca Pereira, né? Lá de Brasília, mas que também é gaúcho aqui, fez alguns trabalhos como o Minuano da Canção, enfim, e trabalhou e teve essa ideia, e a gente se juntou para sonhar esse trabalho que ia proporcionar tanto a classe artística, a música, um pouco do teatro também, a questão dos biomas do Rio Grande do Sul, e essa questão, principalmente essa questão ecológica, né? E a gente sonhou poder dar trabalho, né, para uma grande quantidade de artistas e técnicos e pessoal que se envolve com esse trabalho.
0: Vamos falar sobre isso. Queiram escutar agora a primeira música de hoje, né? Com Alma Lusitana.
3: Canção do Mar, a primeira música.
0: De quem é?
3: Ela é uma música que fez sucesso com a Amália Rodrigues, uhum. Nos anos 50, né?
0: Sim.
3: E depois, novamente, nos anos 90, fez sucesso com a cantora Dulce Pontes.
0: Então,
3: bem conhecida.
0: Vamos lá, Canção do Mar.

0: né, deste grupo chamado Alma Lusitana, e tem a mascote, que é a Maria Clara, né, que é a filhota do casal, porque a Edna é esposa do Jefferson, né, então na estrada já há um bom tempo. Eu queria só que tu falasse um pouquinho, Edna, justamente sobre o Alma Lusitana. Tem 21 anos, isso?
1: Isso, 21 anos de estrada. Somos o único grupo de fado do Rio Grande do Sul. Nós representamos o fado aqui, então já fomos, né, além das nossas fronteiras, levando o fado. E já são 21 anos, então, aí, fazendo esse trabalho de manter o fado, que já é um patrimônio da humanidade, né, conhecido pela Unesco em 2011. E a gente vem fazendo esse trabalho, e nós temos a Maria Lisboa.
0: Isso, que eu já fui lá, que é maravilhoso, porque tu tem lá uma show, na verdade, né? Então,
1: Sim. É
0: a cultura culinária, né? O vinho português com um show de fado. Então, é servido por um período, quando vai ter a apresentação, se para de servir, se avisa antes, é claro, né? Depois tem um show, volta de novo algum dos pratos que era proposto para aquela noite. Então, é uma imersão na cultura, na verdade.
1: Exatamente. Eu costumo dizer, é uma experiência que a gente só vive lá na nossa casa, na Maria Lisboa, ou em Portugal. Porque a gente faz exatamente como lá em Portugal, a gente não
0: Sim.
1: serve a mesa durante o fado.
0: Ah.
1: Então, a gente tem aquele intervalo ali para as pessoas jantarem, que durante o fado não tem serviço de mesa. Então, é uma experiência gastronômica, cultural, musical, imperdível para quem gosta de cultura, quem
0: que
1: gosta
0: maravilha.
1: De Portugal.
0: Bom, o Jefferson e também a Luíse, nós escutamos, foi o nome da música mesmo, qual foi mesmo?
2: Canção Jefferson? Do Mar.
0: Canção do Mar, um sucesso da Amália Rodrigues, né?
2: Sim.
0: Amália Rodrigues. E tu, Luiz, é fã da Amália, com certeza, né? Quem canta Sim. fado, né? É uma pergunta quase que lógica, né? Mas o que te levou a cantar fado, a buscar essa cultura?
3: Foi a primeira, a Amália foi certamente a primeira fadista que eu escutei. Quando
0: Sim.
3: eu fui a Portugal, quando eu era mais nova, eu tinha uns 19 anos, eu comprei um CD dela. E aí, a partir daí, eu gostei de fado.
0: Que
3: né?
0: maravilha.
3: Depois,
0: Parabéns.
3: Com o convite da Edna para me juntar ao Alma Lusitana, eu aprofundei então, né, o estudo vocal, né, para cantar fado.
0: Que beleza, muita compa do Luiz Montardo no viola de fado. Eu queria também, Edna, que falasse um pouquinho para o nosso ouvinte entender por que o Alma Lusitana está aqui com a gente. Tem esse evento que acontece no dia 15, né?
1: Isso.
0: Faço
1: já.
0: Um convite para o nosso ouvinte.
1: Então vamos lá, um convite para todos os ouvintes, dia 15 de julho, às 20 horas, Dia Estadual do Fado, um espetáculo que o Alma Lusitana traz esse ano, com dois convidados especiais, que seriam um violoncelo e um violino. Então espero todos vocês, dia 15 de julho. Ah, teremos o Carron também, já tá tão da família,
3: Sim.
1: já que a gente
3: não é mais
1: esquece.
3: Convidado especial.
1: Que já não é mais convidado especial, já tá quase do Alma Lusitana. Então, o Alma Lusitana, ele vai trazer nesse espetáculo de fado o Carron, então, com o Rafa Melo, que já é da casa, um violino e um violoncelo. Então, para trazer uma roupagem diferente para esse espetáculo. Então, porque é a quinta edição já, né, Marcelo? Então, cada ano a gente busca trazer...
0: Casa cheia sempre, né?
1: Sim, e a gente espera de novo uma casa cheia no dia 15 de julho, às 20 horas.
0: Quarta-feira agora.
1: No, às 20 horas no...
2: Simões Lopes Neto.
0: O Teatro Simões Lopes Neto, ajudando aí, depois eu quero uma porcentagem. Multipago, Eva Sofer, ali no Teatro São Pedro, é um templo da nossa cultura. Então, tem um valor, a entrada, obviamente,
1: Sim.
0: né? Daí é na bilheteria do teatro ou no site
1: do
0: Teatro São Pedro, né?
1: Para
0: adquirir um valor popular, né? Um ingresso super em conta, um valor popular, mas tem que retirar para não chegar lá na hora e de repente tá lotado, pode acontecer, né?
1: Esperamos que aconteça.
0: Isso. Então, quarta-feira, 15 de julho, a partir das 8 horas da noite. Fica quase aqueles ensaios do serviço, quem é do centro ali da região, uhum. já vai direto, né? Tem um café muito legal, tem um restaurante de São Pedro ali, aquela região, você pode, né, até aguardar o horário do show também. Fica o nosso convite, Alma Lusitana, ao vivo conosco aqui no Bom Dia, segunda-feira. Bom, mas também eu tenho mais, depois a gente vai voltar a tocar mais, conversar mais sobre o grupo, né? E sobre a história do fado, a gente sempre traz aqui, né? Por mais que a gente já falou várias vezes, é interessante entender, né? O
1: claro.
0: Fado é uma música popular,
1: Sim.
0: né? Digamos que mal comparando, se ferrado, vocês me corrijam, tá bom, Mico, por favor, fique à vontade, mal

0: comparando, né, mas na questão popular ao nosso samba, que exatamente, foi uma música marginalizada por muito tempo, né? Hoje pode até ser, de certa forma, né, representa o nosso país, é culto, mas foi marginalizada, a música dos morros. E o fado também era do pessoal, né, mais humilde,
1: mais
0: né?
1: Humilde, exatamente.
0: Né? Mais humilde, exatamente. Mais humilde e canta muito dores, né? De amor e dores de vida, de situações, né? Exatamente, o fado tem essa carga emocional, sim, né? Eu sinto isso, pelo menos, sim, mesmo, sim, né? Sim, sim. Essa carga muito emocional que o fado me traz, assim, quando eu escuto. Então, eu vou falar um pouquinho sobre isso também, que eu acho interessante essa, claro, informação para o nosso ouvinte. Bom, mas eu estou aqui também, ao vivo no estúdio, com o Marco Araújo, que é músico, produtor, né? Festivais, um cara apaixonado por música, um dos grandes nomes da nossa cultura gaúcha aqui, né? Musical e cultural como um todo, né? Marco, nós temos esse evento, né? Que é o Festival da Virada, Depois das Águas. Explica um pouquinho para o nosso ouvinte o que que é esse festival, quando começou e até quando vai.
2: Começou agora de 8 a 22 de julho, né? Uhum. Ele foi lançado dia 2 de junho, mas é um projeto que a gente realizou no ano de 2024. E ele foi aprovado, né? Passou por toda aquela questão de conseguir o patrocinador, sim, que era colocado a partir das grandes empresas brasileiras, né? E a Petrobras resolveu nos patrocinar. E foi com muita alegria que a gente recebeu isso. Só que sempre existe uma demora, né? Nessa, até pelo valor do evento e pela complexidade que era do evento, que são 5 etapas, né? Eliminatórias. Nas cidades de Gramado, a primeira que já realizamos.
0: Já aconteceu.
2: Né? Hoje se realizou em aqui na cidade de...
0: Ah, já teve show.
2: A eliminatória São Leopoldo, sim, né? Que foi lá no Parque de Recreação do Trabalhador, que foi um evento muito bacana, bastante frio.
0: pegamos
2: um friozinho lá, mas foi muito legal. Amanhã a gente vai para Lajeado, né? Lá no Teatro da Univates.
0: Então, terça-feira, Teatro Univates. Quem é que se apresenta lá?
2: Olha, se apresenta o Grupo Cantoria, aqui o Grupo Mafuá, que é um trio instrumental, uhum, e a Maria Alice. A gente tentou sempre colocar um grupo instrumental.
0: Sim.
2: Né?
0: O Festival da Virada não é um festival de música gaúcha só, né? Ou como assim, música tradicionalista, né? Não.
2: Não, é porque existe uma diferença
0: isso.
2: Aí.
0: Não, tá? Me ajuda aí, me explica.
2: A música entre música tradicionalista e música nativista. Sim. Falar para o músico nativista que ele é tradicionalista, sim, não, alguns são, mas a maioria, tudo, não é. Né? A maioria não é. Isso, a maioria não é. Até porque essa é uma ideia interessante até a gente colocar, uhum, porque quando surgiu a Califórnia da Canção, que foi o primeiro festival nativista, né, aqui do Rio Grande do Sul, houve uma grande influência dos festivais da televisão, da Record, mas já havia aqui os festivais da URGS, uhum, e surgiu o Musipuc, que surge junto, um pouquinho antes, talvez, da Califórnia, né, que também, na verdade, alimentou a Califórnia e essa vontade dos músicos que faziam, por exemplo, vou citar um exemplo, Marco Aurélio Vasconcelos, que, sim, tem uma parceria vida com Luiz Coronel, muito bonita, e que fazia samba canção e fazia, perfeito, boleros. Uhum. E então ele começou a fazer milongas, né? E entrou dentro desse espírito, como os outros compositores, claro, e outros músicos, né? Então é um festival que retoma essa intensidade da música nativista. É uma retomada, mesmo que seja em função daquilo que depois dessa enchente que, sim, prejudicou muito, tá, as pessoas.
0: Mas vamos voltar.
2: Aqui.
0: Qual a diferença então da música nativista e tradicionalista?
2: A música nativista, ela trabalha esteticamente com uma poesia um pouco mais elaborada, né? E buscando as coisas. Trabalhar as questões cotidianas.
0: A nativista.
2: Do Rio Grande do Sul, exatamente.
0: Isso.
2: É.
0: Tá.
2: Como faz, sim, o nordestino, sim, como, sim, faz o paulista, uhum, enfim, né?
0: E a tradicionalista?
2: A tradicionalista, na verdade, ela se transformou muito com a música de baile, né? Que tem um formato já muito mais.

0: Puxa vida. Que emocionante, meu Deus do céu. Parabéns. Aqui, ó. Arrepiado aqui, o ouvinte com certeza. Alma Lusitana, Luiz e Thomas, Jefferson Luz, Maurício Montardo, fazendo um show especial. Parabéns pra vocês. É uma muito música, obrigada. Que linda música, né? Linda, eu tô emocionado aqui, né? Né, Marco Araújo?
1: Conversa muito com, né? com
0: maravilha.
1: O festival,
0: e,
1: né?
0: E tem que, né, parabenizar o Jefferson, né? Na guitarra portuguesa, Jefferson, especialistas. O Maurício também na viola de fado. E a Luíse com essa voz doce, aveludada. Né? Porque eu digo assim, tem dois tipos de voz, né? Tem a sedosa, a voz da seda, e a voz aveludada. A Luiz tem a voz aveludada, né? Que tem personalidade. Todas têm, mas tem essa personalidade que emociona. Parabéns, Luiz.
1: Obrigada.
0: Parabéns ao Alma Lusitana. Pessoal, então tá aí o convite. Então é dia 15 de julho, que é quarta-feira, a partir das 8 horas da noite, Teatro Simões Lopes Neto, multipalco Eva Soffer, no Teatro São Pedro. É dia estadual do fado, essa homenagem, esse show que acontece com Alma Lusitana. Entre lá no site do teatro, lá na bilheteria também, e vá assistir esse show que é maravilhoso. Um abraço a Edna, que promoveu esse encontro aqui do Alma Lusitana com a gente aqui. Parabéns. Bom, eu vou colocar na conversa conosco uma pessoa muito especial para um setor que eu também tenho o maior carinho, que é a vitivinicultura brasileira e mundial, o enoturismo também. Maria Amélia Duarte Flores, que é uma renomada enóloga, empresária, palestrante e pesquisadora brasileira, natural de Garibaldi, amplamente conhecida como uma das principais referências em enoturismo e marketing do vinho também no Brasil e fora do Brasil também. Maria Amélia, seja bem-vinda ao vivo aqui no Bom Dia Segunda-feira. Bom dia para ti.
2: Bom dia, Drago. Obrigado pela oportunidade. Que lindo esse grupo que você está entrevistando.
0: É, olha.
2: A gente tem uma viagem linda para Portugal em setembro. Passei o dia pensando no assunto. Que lindo escutá-los. Que lindo a valorização da cultura.
0: Tu sabe, Maria, eu sempre gosto de conectar meus ouvintes, né? E quando a gente conversou mais cedo, e não tão cedo, né? Foi meio de bate-pronto a nossa conversa com a Maria. Maria viaja muito o mundo inteiro. E a gente combinou de conversar. Na verdade, a gente fechou a pauta, era 11 e pouco da noite de ontem ainda, tá? Quase meia-noite. A Maria é dessa, assim. Vamos, né, Maria? Não é pra amanhã, é pra agora, né, Maria? Vamos lá.
2: A gente tá aí, a vida é agora.
0: E a Maria seria uma pessoa muito interessante, né, pra se aproximar de vocês, do Alma Lusitana, para um evento português, ou lá na vinícola, né, no espaço de eventos lá em Garibaldi, né, Maria, ou na casa, também a casa do Fado Maria Lisboa, que é aqui em Porto Alegre, Maria, seria muito interessante a tua experiência também, vocês se conectarem. Eu vou depois passar os telefones um do outro, aí vocês conversarem
2: com
0: também.
2: Com certeza.
0: E eu queria te dizer que esta apresentação, eu te conheço há muito tempo, né, não só conheço, como é uma das minhas inspirações do mundo do vinho. Eu fiz questão de buscar essas informações na IA, sabia?

0: da Maria, para entender o que, que a IA está falando da Maria Amélia Duarte Flores, né? Então aqui não tirei da minha cabeça, a IA que me respondeu quem era a minha entrevistada, Maria.
1: Muito obrigada, muito obrigada. E eu sempre valorizo muito essa questão cultural dos países nas viagens.
0: Sim.
1: E o fado tem um peso antropológico nas letras, nesse ato navegador do português, de olhar para o mar, não saber se vai voltar. Aquela música que fala muito da saudade. Então, eu acho muito legal, acho que tem muita correlação de vinho, de arte, de gastronomia na cultura portuguesa, no fado.
0: A Maria que voltou há pouco tempo da França, né, Maria?
1: Isso, voltei na outra semana, mas já fui a Mendoza. E nessa semana a gente está embarcando para a Itália, para um grande projeto também.
0: Maria, a Copa do Mundo na França, a gente está vendo, poxa, por mais que não fosse um esporte, e é, né? Mas não fosse tão tradicional, pelo conjunto de vitórias, essa nova geração, tu acaba arrebatando, né, jovens para dentro do esporte. O esporte funciona assim, quando tem vitoriosos, né, tu cria uma geração em volta desse, do esporte, né? Como é que tá a Copa do Mundo na França? Com certeza o pessoal tá eufórico aí, porque a melhor seleção no momento, né, dentro da Copa do Mundo é a França.
1: A gente assistiu, teve oportunidade de assistir jogo lá, com torcida, com tudo. E também semana passada na Argentina. Eu tive três visões, na verdade, porque também assisti aqui no Brasil.
0: Sim.
1: De torcidas, de pessoas, de passionalidade. A França, esses capítulos que a gente está vendo em Paris, é muito localizado lá, essas violências, essas coisas. É muito Paris mesmo.
0: Uhum.
1: Nós assistimos agora no interior da França, lá na Provence, e o clima era muito leve. E eu não sei se as pessoas estavam com toda a expectativa do mundo. O francês tinha uma torcida mais discreta.
0: Sim.
1: Muito tranquila. E acho que eles estão bem otimistas. Eles estão, assim, esperando realmente que a França leve esse polêmico mundial, mas que ela ganhe. É. E na semana passada a gente assistiu na Argentina. E eles já estão em catarse completa. Sim. E absoluta.
0: Que é uma loucura, né?
1: Vitória.
0: Claro, o brasileiro também, a gente é um povo expansivo, por mais que o gaúcho seja, mas tem a colonização italiana, alemã, que dá uma travada um pouquinho, né, na nossa personalidade, mas o Brasil em si é um povo barulhento, expansivo, mas até incomoda um pouco, né, pelo nosso jeito, né? Mas o argentino também é sangue quente, né, Maria? Algo impressionante, por isso que tem, às vezes, no futebol, né, esse choque, né, essa rivalidade entre Brasil e Argentina.
1: Nas ruas de Mendoza, eles estavam comemorando como se fosse a final. O espírito das pessoas está no hiperfoco absoluto da Copa, de todas as classes sociais, de todas as idades.
0: Sim.
1: Muito organizado, sem violência, nada. E a gente acompanhou uma parte dessa festa, dessa semana. É impressionante. E aí tá em alta todo o nacionalismo, né? E vem,
0: claro,
1: junto, óbvio, os vinhos.
0: Bom, isso que eu ia te perguntar. Até hoje à noite, a partir das 7:30, na Fundação Encarta, que fica aqui, ali é a Zenha, ali é, não é a Zenha que se diz aquele bairro ali, mas...
1: Na João Pessoa.
0: Farroupilha, né? Exatamente, Farroupilha. Na João Pessoa, a Maria vai estar lá apresentando, né, uma degustação de vinhos franceses, Maria. Falando um pouco da viagem da França, aproximando as pessoas, vão fazer uma viagem pela França, na verdade, né?
1: Isso, porque toda semana do 14 de julho, a gente costuma fazer, como vinho e arte, alguma comemoração para falar da queda da Bastilha, para falar de toda essa inspiração cultural francesa, que é tão grande no mundo do vinho, né? Tem um grande debate se o mundo do vinho deveria falar francês ou italiano. Esse debate é longo e não tem uma resposta definida. Mas a gente sabe que, por exemplo, o Bordeaux lança para o mundo a Cabernet Sauvignon, e que é uma uva que dita moda em todos os territórios possíveis. O uso de barricas, as madeiras, sem contar toda a realeza, a história de champanhe. E o 14 de julho, que é a queda da Bastilha, a Revolução Francesa, o símbolo máximo, tem um significado muito grande. É a maior festa dentro da França. Então, os apaixonados pela França no mundo todo costumam se reunir para falar de coisas francesas. Então, nós preparamos lá dentro da Fundação Encarta muitas atividades. Eu acredito que o Alma Lusitana já se apresentou lá na Encarta conosco, tenho quase certeza, na Encarta Musical. Posso estar equivocada, mas eu já vi esse nome por lá e acho muito bacana.
0: É muito bom.
1: É. E a E aí então nós vamos trazer um pouco de pequenas gastronomias e regiões da França e uma degustação de vinhos que vai passar pela Provence, pela Champagne, por Bordeaux, e falarmos coisas de história, falarmos coisas de turismo deste país que é infindável em informações.
0: A Maria Amélia é uma especialista, né? É uma enóloga, né? Especialista em vinhos. Eu estava dando uma olhada aqui. Hoje se fala muito nas vinícolas, né, no Brasil inteiro, e as pessoas falam das vinícolas, várias vinícolas, mas a Maria Amélia lançou um livro, né, Maria Amélia, que é justamente, acho que foi em 2011, me ajuda aí na. Qual foi a.
1: Faz um tempo já. As coisas evoluíram isso, de uma maneira. Né? Estrondosa, né? Até o livro teria que ser reescrito já.
0: É, pensar no diagnóstico do enoturismo brasileiro. Então, ela já, como eu disse, então tu é, né, percussora aí de todo esse. Porque quando tu começou no vinho e começou a falar e também fazer esse mapeamento, poucas pessoas falavam, né, Maria? Poucas pessoas se atentavam para outras regiões também. Isso é muito interessante. Hoje se fala mais, mas mesmo esse mais, parece que é mais. Mas a gente vive também dentro de uma bolha, né, Maria? Então, parece que é mais pra gente que vive diariamente o vinho, tá? Mas se pegar no
1: todo... Excelente análise.
0: No todo não é, né? É só uma impressão que a gente tem, né? É só a gente nos eventos e festas, é sempre as mesmas carinhas, né?
1: Excelente análise, Drago. Essa semana, tive a honra de receber uma homenagem especial do nosso querido...
0: Exato.
1: Pascoal e a Fênix Eventos, que promove toda essa ação do Dia do Vinho e aquela feira que foi maravilhosa no Barra. Então, Pascoal, tá de parabéns. E a gente comentava sobre esse retrospecto. Se a gente falar no ano de 2011, 12, quando esse livro foi escrito, nós tínhamos o início do Facebook. Um finzinho de Orkut, que já tinha sido uma sensação. E o WhatsApp, eu acho que ele recém começava a entrar em linha. Ou seja, as pessoas que trabalhavam com vinho nos anos 90, no ano 2000, elas não tinham a internet do lado dela. A ponto de você postar uma foto de um vinhedo da Macedônia e ele já se espalhar pelo mundo e daqui a pouco isso virar uma febre em horas, por exemplo. Então, hoje o enoturismo ganhou uma dinâmica do Instagram, óbvio. As pessoas querem estar em lugares instagramáveis e os lugares passaram a se preparar um pouco melhor. Alguns lugares tiveram no enoturismo a sua sobrevivência, o seu reencontro. As vinícolas estão se preparando cada vez mais bonitas. E até quando se fala, ah, aquela vinícola inaugurou uma coisa linda. Isso já é quase óbvio para o novo consumidor.
0: Sim.
1: Ele já espera que tudo seja lindo, que tudo seja esteticamente perfeito e etc. Mas junto com isso, esse final de semana a gente esteve num enólogo muito importante aqui da Serra, que é o Orgalindo Betu. Ele falava nos 40 anos que precisa se saber para que um vinho seja considerado bom ou não. Porque tem que plantar uva, entender o mercado, entender como as safras se comportam, as mudanças climáticas. Então o vinho não anda na velocidade das redes, mas as redes vêm para trazer essa informação mais rápida. Muita gente não sabe que no Brasil tem uma vinícola dentro de um túnel de trem, tem uma experiência dentro de um túnel de trem no Paraná, por exemplo.
0: Sim.
1: Agora, uma vinícola na Chapada Diamantina ganha entre os melhores restaurantes de vinícola do mundo.
0: Exato.
1: A Serra Gaúcha é todo dia um pool de informações e novidades e as clássicas que se reinventam. Então, o enoturismo, ele tem essa magia da descoberta e da dinâmica todos os dias.
0: Tu tem uma visão que eu acho interessante, isso é bom para o ouvinte entender também. Quem quiser conhecer um pouco mais o trabalho da Maria Amélia Duarte Flores, Vinho e Arte. Vinho e Arte, lá no Instagram, ali tem os contatos, pode mandar mensagem, fazer pergunta. Maria é muito atuante nas redes sociais, se não responde no dia, vai responder depois. Eu já respondi um ouvinte hoje, te mandar um recado, fazer uma semana, né? Esse, nunca imaginei que fosse me responder, se não, desculpa, mas é que a gente não consegue responder, às vezes no ato, né? Sim. Mas a gente depois pega um momento da semana, do dia, e vai lá e tenta responder as pessoas. Eu me esforço bastante para isso, Maria. Às vezes não consigo ser na hora, mas eu faço, tento fazer isso realmente para prestigiar quem nos segue, quem nos acompanha, quem está ali interessado, né, no que a gente está falando, na verdade. Porque a rede social é. O Vinho Arte é uma empresa, obviamente, mas quando fala do Instagram da Maria, do meu Instagram pessoal, a gente fala da nossa vida, das nossas coisas. Então, não uma coisa profissional no meu Instagram pessoal. Vinhart tem ali realmente uma pegada mais profissional. O que eu quero falar é o seguinte, que muitas vezes, quando a gente vai fazer uma viagem, né, uma visitação, uma press trip, ela acaba sendo pesada demais. A gente fica focado só nas vinícolas, que é interessante, e às vezes muitos passeios, muitas vinícolas, e eu tenho visto que tu tem relaxado um pouco mais isso. Tem vinícola, tem degustação, tem experiência no vinhedo, mas tem outros momentos de lazer, tem aquele momento mais tranquilo, não é uma correria, visita também pontos turísticos importantes daquela região, tem uma imersão na cultura daquela região também dentro dos teus, das tuas viagens pelo Brasil e pelo mundo também, Maria.
1: Cada vez mais. Eu acredito que as coisas tenham suas evoluções. Nós começamos a Vinhart no ano de 2004, oficialmente, em um momento que o turismo do vinho era incipiente. Eram poucas iniciativas e ainda mais uma menina de 23 anos da Isso. Serra Gaúcha, recém-formada e não italiana.
0: No
1: né?
0: mundo masculino.
1: Tentando mostrar que poderia fazer alguma coisa. Eu sempre trabalhei com muita humildade, muito cuidado.
0: Sim.
1: Parece que eu tinha que me entregar 10 vezes mais do que deveria, com medo de errar, e continuo assim também. Mas às vezes eu vou lá no consultório psiquiátrico tratar isso, eu brinco. Que a gente se exige muito, um mercado que é muito competitivo. E hoje, as coisas mudaram. Então, num primeiro momento, as pessoas imaginavam: eu vou para a Itália, tudo é muito difícil, talvez seja a única vez que eu vou na vida, então eu quero extrair desse tempo a maior possibilidade de coisas possíveis. Tanto que outras agências tinham muito aqueles circuito europeu, 15 dias, 20 capitais, e era aquela correria.
0: Loucura.
1: E o turismo teve que mudar. E a gente está diante de várias mudanças geracionais, pelo que o pessoal está falando. Mudança de paladar, mudança de preferências, mudanças de foco, com essas coisas de dietas, emagrecimento, esse jeito wellness de viver, muitas pessoas não estão saindo para jantar, elas trocaram tomar a garrafa de vinho por um copo de drink. Então tem muitas mudanças que, se a Vinhart não enxergasse, a gente como pioneira às vezes vai batendo a cabeça na parede, muitas vezes, ou numa estrada que termina numa encruzilhada. Tu se obriga a mudar ou a entender. E eu entrei numa fase da vida que eu prefiro que o roteiro seja mais calmo e que entregue uma experiência um pouco melhor e mais alinhada ao grupo que se forma. Então, o grupo que a gente está fazendo nessa semana, ele vai para o Piemonte, norte da Itália, depois a Toscana, com o show do Andrea Bocelli.
0: Meu Deus.
1: Então, é um tour que eu trabalhei tem, 6 meses.
0: Tem inveja branca?
1: Consegui os ingressos.
0: Existe inveja branca? Essa, não, né?
1: Esse tour, ele é uma viagem muito especial. Ela tem uma entrega de alma com motoristas que se dispõem a trabalhar conosco até as 2 da manhã para esperar o pessoal na Toscana. É um show que é no meio do campo.
0: Meu Deus. Meu.
1: Então, não é só a experiência de ir para a casa do Andrea Bocelli. É a experiência de fazer as pessoas chegarem em segurança, saírem. E a gente está muito feliz com isso. São grupos pequenos, 8, 10, 15 pessoas. E em seguida desse tour, vamos passar em Assis, Roma, eu vou para outra experiência com Sicília e Costa Amalfitana.
0: Que loucura. E esse da Itália agora, com o show do André Bocelli, quando é que vocês saem?
1: A gente sai na sexta-feira.
0: Na sexta-feira. Obviamente que não tem mais ingressos, né? Não tem mais espaço, ou tem ainda?
1: Eu teria para uma pessoa, e a gente está tendo um fenômeno muito grande. Sim. Dentro das mudanças, que são as compras de última hora desse perfil de
0: a
1: viagem.
0: A vida é hoje, não é amanhã, né? A vida é hoje, amanhã.
1: Porque
0: pode até não acordar,
1: às vezes,
0: né?
1: Exato. Às vezes as pessoas têm a agenda tão complicada. Sim. E questões de saúde, e é quando o médico autoriza, é quando ela consegue tirar um hiato da empresa, organizar a vida. E olha, é um percentual alto de pessoas que liga pra gente. Tem
0: Maria,
1: vaga.
0: Me aguarda aí, por favor. Não desliga, fica na linha conosco, tá bom? Eu vou chamar o Notícia na hora certa, voltamos em seguida. 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
2: 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Notícia na hora certa, 1 hora, 1 minuto. Homem de 59 anos morre em acidente entre caminhonete e ônibus na BR-386 em Carazinho, no norte do estado. Cerca de 180 casas ficam danificadas e 700 pessoas estão desalojadas em Eldorado do Sul em função do temporal da manhã de sábado. Aulas da rede municipal estão suspensas hoje. Estados Unidos anunciou novos ataques contra o Irã após ofensiva de Teherã no Estreito de Hormuz. Céu nublado em Porto Alegre, agora faz 12 graus. 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
2: Duas pessoas morreram e quatro ficaram feridas em acidente entre carros na BR-285 em Lagoa Vermelha. De acordo com a Polícia Rodoviária Federal, foi uma batida frontal entre um Corsa e um Focus, por volta das 6 da tarde, no quilômetro 207. Os quatro ocupantes do Corsa eram venezuelanos. O motorista, de 43 anos, morreu no local. Dois passageiros, de 41 e 48 anos, foram levados em estado grave para o hospital. No Focus, uma passageira de 42 anos morreu durante atendimento médico. O motorista, de 32 anos, e outra passageira de 20 anos foram encaminhados ao Hospital São Paulo, em Lagoa Vermelha. As identidades das vítimas ainda não foram divulgadas. O trânsito ficou bloqueado por mais de 4 horas, mas já foi liberado. Neste momento, em Porto Alegre e nas rodovias da região metropolitana, trânsito fluindo normalmente.
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2: O ministro Flávio Dino, do Supremo Tribunal Federal, determinou o bloqueio de R$6 milhões do ex-deputado federal Eduardo Cunha, do Republicanos de Minas Gerais. É por suspeita de desvio de emendas parlamentares. A decisão é de 6 de julho e se tornou pública neste domingo. Eduardo Cunha é alvo da mesma investigação que bloqueou R$119 milhões do presidente nacional do PL, o ex-deputado federal Valdemar Costa Neto. De acordo com a Polícia Federal, Eduardo Cunha, que é ex-deputado, dispõe de liberalidade política para destinar recursos conforme seus interesses, em sintomas inequívocos do cometimento dos crimes de peculato. 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Da redação, Gustavo Gossen.

0: Alma Lusitana, ao vivo agora, 1h07. Esse é o Bom Dia Segunda-feira aqui pela Rádio Gaúcha, recebendo esse conjunto espetacular. Aloysio Thomas, nosso vocalista, o Jefferson Luz, guitarra portuguesa, o Maurício Montardo, violão de fato. Aqui a Maria Clara, que é a nossa filmmaker, né? E a Regina Souza, nossa produtora, que, né, reúne, divulga, né, esse conjunto. É grupo, conjunto? Como é que se chama, Alma Lusitana? Tem um...
1: A gente chama grupo.
0: Grupo Alma Lusitana, que está ligado à Casa do Fado Maria Lisboa, que é uma casa que promove o fado, a cultura, a gastronomia, o vinho e a música aqui em Porto Alegre. Fica na Azenha, né? É Azenha ali?
1: Cidade Baixa. É no meio
0: Sim.
1: do caminho.
0: Qual é a rua mesmo?
1: Olavo Bilac.
0: Bom, pessoal, entre lá no Instagram da Casa do Fado Maria Lisboa para entender e saber quando tem eventos. Mas agora a gente está falando do Dia Estadual do Fado, dia 15 de julho, quarta-feira, aqui em Porto Alegre, Edna.
1: Isso, dia 15 de julho. Até uma curiosidade, Marcelo.
0: Uhum.
1: Nós somos o único estado que tem esta data no calendário oficial dos eventos do estado. Então, desde o dia de novembro de 2011 também, coincidentemente no mesmo ano que o fado foi patrimônio histórico da humanidade, essa data é consta no nosso calendário. Então, desde então, a gente faz todos os anos. A Alma Lusitana celebra o dia que acontece em julho. Nesse mês de julho vai ser no dia 15, uhum, às 20 horas, no Teatro Simões Lopes Neto.
0: Ali no Teatro São Pedro,
1: multipalco. Multipalco ali. E a gente está aguardando todos vocês, então, para essa noite que será memorável. Estamos lá quarta-feira, às 20 horas. Ingressos no site do Teatro São Pedro ou direto na bilheteria.
0: E por que o Dia Estadual do Fado é inspirado em quem e por quê?
1: O Dia Estadual do Fado é inspirado no aniversário da Amália Rodrigues, que é em julho, né? Reza a lenda lá que ela tem, sim, a data de 1º de julho,
0: que é o
1: 23 de julho.
0: O nome do fado em Portugal e no mundo, né?
1: E no mundo, a Amália Rodrigues, né?
0: Uma
1: grande diva do fado, a referência, quem levou o fado, inclusive quem trouxe o fado das vielas, né? Da rua, porque o fado é popular, e levou ele para os grandes salões da época, foi a Amália Rodrigues. Então ela é a nossa grande musa, inspiração, que leva o fado eternamente mesmo. Depois da sua morte, o fado tem a referência da Amália Rodrigues.
0: Estão todos convidados.
1: Quarta-feira, a partir das 8 horas.
0: Multipalco, Teatro São Pedro.
1: Isso. Esperamos todos vocês para comemorar o Dia Estadual do Fado junto com...
0: O grupo vai estar completo, né?
1: Sim. Ah,
0: tem mais convidados, né?
1: Temos o convidado com violoncelo e violino e um carrom. Então
0: olha,
1: vai ser
0: então
1: espetacular.
0: E a caráter, né? É um,
1: sim,
0: show espetacular. Bom, então estão todos convidados. Tem muita gente que mandando recado, tá bom? Aqui pra gente pelo 996995218, ouvindo a Rádio Gaúcha em Cancún. Um grande abraço, Silvana e Ney Farias, de Capão da Canoa. Boa noite, queridos. Boa noite, Silvana. Muito obrigado. Ótima semana para todos. O Grisa Vigilante, de lá da Universidade Federal de Santa Maria, também mandando aquele abraço. Acompanhando aqui o nosso ouvinte pelo YouTube, que tem o som no YouTube, não tá com imagens ainda. Daniel Marcos Pedroso tá com a gente aqui na região carbonífera, escutando mais uma vez Drago, acompanhando aqui o nosso amigo, mais um de Cancún aqui, ó, o Ney Farias, que mandou também aqui. Obrigado, Ney. Quem mais? Boa noite para vocês, Drago, na sintonia, acompanhando as informações da Gaúcha. E aqui 996995218 e também lá no meu Instagram, o Dani Boy aqui com a gente, mandando, ouvindo pelo YouTube. Valeu, Dani, um abraço. Gerson Sabiá, olha só, o Gerson mandou um abraço aqui, né? Uma palminha aqui na nosso card aí do Alma Lusitana. Luciane do Vale com a gente também aqui. Beijo, Luciane, também tá curtindo. Denise Braz também com a gente aqui. Muito obrigado, pessoal. Isso é no meu Instagram, Marcelo Drago Oficial, tá? Quem mais aqui? Jorge Luiz também tá curtindo, mandando palma aqui. Drago, escuta o programa todas as noites. Como moro aí há 60 anos na rua Coronel Timóteo, quase esquina Tamandaré, bem pertinho onde eu tenho em casa também. Um abraço aqui a Maria Alice com a gente. Obrigado, Maria Alice. Esse pessoal aqui no Insta e também aqui no WhatsApp 996995218, no Eli Premaor, de Bento Gonçalves. 8 graus por lá, acompanhando o fado ao vivo aqui. Que maravilha. Marco Araújo, Marco, que está aqui com a gente divulgando o Festival da Virada, que acontece aqui, né? Não, no estado do Rio Grande do Sul, não em Porto Alegre. A final vai ser aqui. Lembrando que esse é um festival, né? Da virada depois das águas, em alusão a enchente de 2024, né? Nasce como um espaço de encontro, reconstrução simbólica. A música tem a capacidade de aproximar experiências, registrar memórias e abrir caminhos para novos olhares sobre o futuro. O festival busca valorizar essa narrativa e promover conexões entre arte, território e sociedade. Marco, esse festival é o primeiro, como você falou, né, da luz à cultura nossa gaúcha, né, em todos os sentidos. Também traz espaço de trabalho para esse pessoal, né? Esses nossos artistas que precisam de espaço de trabalho, né? Traz a retomada e mostrando a força do nosso povo que, né, se juntou para tentar minimizar os impactos, né, da enchente em 2024, que ainda está presente no nosso coração, na nossa mente, né? Está latente, então agora tem
2: a
0: mais...
2: A cada chuva que vem, né?
0: Isso, tem essa previsão aqui para... ali para outubro, novembro, né, justamente do fenômeno, para que pode ter chuvas intensas, né, preocupa a gente bastante,
2: muito,
0: né?
2: Muito.
0: A gente fica bastante assustado, muita gente ainda nessas regiões como Canoas, São Leopoldo, que não conseguem dormir direito, né, quando tem uma chuva, por exemplo, né, ou quando tem uma previsão. Tem problemas aí, estão com depressão, muita gente assustada. Então é uma dor que não vai passar tão logo, tá? As previsões, tanto de médicos e também especialistas na área econômica, é que se leve aí para conseguir ter uma retomada real, em média uns 10 anos, né? Econômica, né? E psicológica, pode passar, né? Pode passar de meio século. Nessa coisa latente na gente. É uma coisa impressionante.
2: É impressionante isso, né?
0: A gente não tem noção quantas pessoas estão sofrem diariamente, né? Porque perderam tudo, né? Mudaram de lugar onde moram, quase morreram, né? Ouviram pessoas morrer, perderam pessoas também, né? Então foi triste. Vimos aí a pandemia, depois essa enchente que... A pandemia foi mundial, a enchente nossa aqui.
2: Na verdade, Drago, o próprio evento vem lembrar isso, uhum, né? Na verdade, porque a gente tem que discutir isso, a gente tem que melhorar isso.
0: Nos prepararmos
2: para tiver um outro evento desse tipo, né?
0: Não no discurso político, mas na real,
2: né? Por enquanto, a arte sempre cura, né?
0: Uhum.
2: Então, ela tem essa propriedade, né? De curar. E a gente está tentando a nossa forma, né? Com as composições, com as interpretações, com os espetáculos e a discussão pelas músicas, né? Que também é bastante presente dentro do evento.
0: Né? Tem as etapas, né? Tinha um tema específico ou não? Aberto?
2: Não é aberto, mas a gente tem visto que muitas canções falam sobre isso.
0: Uhum.
2: Né? E procuram, e também hoje mesmo assistimos uma canção que cobrou muito, né, da sociedade essa resposta, né? Porque parece às vezes que a gente se esquece que isso pode acontecer a qualquer momento. Eu estava na minha casa quando a minha mulher ligou dizendo: Marco, tira o carro que está enchendo de água. Eu moro na Getúlio Vargas.
0: Isso, as bombas pararam, né?
2: E tirei o carro, quando voltei, a minha casa estava, o meu prédio estava inundado já, né? Enfim, isso causa, eu fiquei 2 meses fora de casa, porque não conseguia voltar, em plena Getúlio Vargas, no Menino
0: Sim,
2: Deus,
0: centro,
2: né? Então, isso, a gente não pode esquecer isso. Porque no momento que a gente trabalha isso, né, e a música ajuda...
0: Até para cobrar, né, do poder público, né?
2: Exatamente.
0: Eu acho que assim, que a ajuda é importante, quem pode, quem tem condições, é que isso é bem relativo, né, o ter condições, quem pode. Todo mundo pode, todo mundo tem condições, dentro da sua realidade.
2: Sim.
0: Eu às vezes posso ajudar com X, tu pode ajudar com o alfabeto inteiro, entendeu? O pessoal entende o que eu quero dizer. Então, às vezes não tem nada para ajudar financeiramente, mas tu tem... Né? Tu sabe fazer alguma coisa, tem alguma coisa técnica, tu pode ajudar fisicamente, né? Porque às vezes até uma boa conversa, né, com as pessoas, né, já é uma ajuda, né? Quem está bem consigo mesmo, né?
2: Sim.
0: Então todo ser humano tem condições de ajudar um outro ser humano.
2: Essa foi a ideia principal do projeto, a gente poder discutir, a gente poder conviver, né, e novamente repensar um futuro de repente melhor, né? Uhum. Nesse sentido, né? É por isso que vem. Aí a música ajuda, a arte sempre transforma, e é isso que importa mais.
0: Porque o objetivo principal, né, a coluna vertebral, é a música, as apresentações dos artistas, mas também tem outras, né, outras atrações no meio de tudo isso. Né?
2: Isso, a gente tem, por exemplo, um espaço para neurodivergentes, que é muito, e tem sido um sucesso, né? Uhum. E as acessibilidades que a gente trabalha, tipo Libras, né? Agora, por exemplo, no teatro... no teatro da Univates, a acessibilidade... um teatro espetacular, né? A acessibilidade total, né? Com elevadores em todos os lugares, para cadeirantes, né? É um espetáculo, inclusive, com braille corrimões, né? Uhum. Então, a acessibilidade total, sim, assim. Sim. Isso é muito importante, né? A gente também tem uma ação social, uma contrapartida social, que é uma palestra com o biólogo Felipe Schenkel e o Marcelo Caminha, de violão, mostrando o bioma pampa e a música do Rio Grande do Sul. É muito interessante isso.
0: O Repórter teve um especial agora, semana passada, procura lá no Globoplay, falando justamente sobre o nosso bioma pampa. A riqueza, sim, que é aquilo que a gente enxerga, às vezes não enxerga muita coisa, mas a riqueza que é o nosso biólogo.
2: Exatamente. Junto com essa palestra que a gente faz para os maiores, no fundamental, no ensino fundamental, sempre para uma escola de uma cidade que está relacionada, né, no projeto, a gente também faz um espetáculo infantil de contação de história, que é comigo e com a escritora Rosane Castro, que é o Histórias Musicadas, né? Que também fala sobre isso, passa pelas histórias e passa por esse lúdico, né? Que a gente leva a cada comunidade que a gente encontra nas suas periferias, enfim, né? Então, hoje, daqui a pouco mais, eu vou estar lá, já vai ter a palestra lá na Escola Manuel Bandeira, em Lajeado, e depois, à tarde, o espetáculo Histórias Musicadas, né?
0: Bom, e para quem quiser participar, ir nos shows, como faz e quais são os próximos shows?
2: Olha, agora é Lajeado, né, na Univates. A gente pode, o público quiser participar, pode tanto ligar ou entrar no site para fazer a etiquetagem, uhum, ou ir direto no teatro. Também pode ir direto no teatro. Vai ter sempre lá alguém que vai recepcionar, porque a entrada é gratuita lá, é um local com 1.200 lugares, né? É um local amplo e facilita bastante.
0: Hoje lá em Lajeado.
2: Né? Hoje em Lajeado.
0: Hoje não, perdão, amanhã?
2: Amanhã. Amanhã em Lajeado. Confusão. Hoje a gente vai estar, daqui a pouco a gente vai estar na Escola Manuel Bandeira lá, né? O Marcelo Caminha, o Felipe Schenkel, e a Rosane Castro.
0: Que coisa maravilhosa. Mas amanhã lá em Lajeado. Depois nós temos na quinta-feira em Canoas.
2: Quinta-feira é Canoas. Deixa eu pegar aqui o meu.
0: Vai fundo.
2: Meus alfarrábios aqui. Sem no problema. Teatro do Sesc, tá? Que vai ter uma abertura. Aqui em Lajeado vai ter o Mafuá, que é um trio instrumental de lá. Uhum. Depois o grupo Cantoria, que é um grupo vocal aqui de Porto Alegre, que eu faço parte. E depois o show de intervalo vai ser com a Maria Alice.
0: Perfeito.
2: Então, esses são os espetáculos. Depois, em Canoas, a gente vai ter uma abertura, vai ser no Teatro do Sesc, uma abertura com o Dante Ramon Ledesma.
0: Poxa vida.
2: Né? Depois a Maria Luísa Benites.
0: Uhum.
2: E o show de intervalo vai ser com o Renato Borghetti.
0: Meu Deus, só isso? Show do intervalo, né? A Maria Luísa, que é nossa colega de profissão também, apresentadora, né?
2: Porque, na verdade, o show de intervalo, a gente chama no festival de show de intervalo, porque é o momento que, depois que se apresentam as 12 canções, o júri se reúne para dizer, para determinar quem é que vai classificar ou não. Uhum. E nesse momento o público fica com um show de intervalo, né?
0: Um artista,
2: mas, enfim, um show de intervalo
0: nada menos
2: bacana,
0: que,
2: né?
0: Renato Borghetti.
2: É, exatamente. Depois em Sapucaia.
0: Entrada franca. Não tem cobrança de ingresso.
2: 19 de julho, no auditório Vanessa Seconetti.
0: Lá em São Leopoldo.
2: Em Sapucaia.
0: Sapucaia do Sul. Que é na região metropolitana também.
2: A abertura local vai ser com a cantora Supaz.
0: Puxa vida.
2: Depois a estadual com o Christian Esperandir.
0: Sim.
2: Com o grupo instrumental. E o show de intervalo com o Joca Martins.
0: Meu Deus do céu. Então, realmente, é isso que eu estou dizendo, né? Tem novos talentos, a gente está vendo aí, na verdade, novas músicas, composições, né, inéditas, mas também os grandes nomes da nossa cultura né, da nossa música se apresentando nesse festival com entrada franca, entrada gratuita. Então,
2: grande final dia 22.
0: Sim.
2: Né? E aí vai ter os shows do Marcelo Caminho e orquestra de violões lá de Itaqui. É espetacular.
0: 22 começa que horas? 22 vai ser...
2: às 7 da noite.
0: Na quarta-feira, então.
2: 7 da noite.
0: 7 da noite, quarta-feira. Vou tentar ir.
2: E o espetáculo de intervalo, né? Com a Xana Miller.
0: Hoje até ontem eu estava conversando com a Xana, mandei um abraço para a Xana. Tá vendo, ela se apresentou. Tava gravado, claro, né? Mas lá no programa do Edson Dutra, lá dos Serranos, né? E a Xana contando um pouco da sua história, né? A ligação dela, né? Com nossos países do Plata aqui também, né? Com a Mercedes Sosa e o seu trabalho também. Obviamente aqui, né? Gaúcha e brasileira, como se diz, né? A Xana aqui tá cada vez melhor, né? Uma evolução espetacular. Minha grande parceira de longa data, a Xana mora no meu coração. Trabalhamos juntos por 10 anos na Rádio Rural. Aprendi muito com a Xana. Depois ela esteve aqui com a gente, claro, no Galpão Crioulo, né? Com o Neto, por um período, e depois com a gente aqui apresentando o Galpão Crioulo na Gaúcha, e agora o Galpão da Gaúcha que está na mão do Zé Alberto Andrade. Como a Xana saiu, né? Ela ficou grávida, ela saiu, tinha novos projetos, e o Zé que acabou assumindo aqui o nosso Galpão da Gaúcha. Um beijo, Xana Miller, para mim é um exemplo, né? Uma guerreira, na verdade. A Xana tem 3 filhos, né? E é mãe, empresária, cantora e... meu Deus.
2: A correria, né?
0: Meu Deus, falei pra ela assim, meu Deus do céu, né? Tinha uma loucura total, né?
2: Tu sabe que o negócio é o seguinte, o pessoal aqui sabe, né? O músico corre atrás, claro, também, né? Bastante, atrás, né?
0: Bom, eu tô conversando então, só o pessoal entender, né? O Marco Araújo, que é músico, produtor cultural, compositor, intérprete, né? Pedagogo, reúne mais de 40 anos de experiência artística, vencedor de vários festivais nativistas do estado, natural aqui do Rio Grande de Rio Grande, né?
2: Sou Rio Grandinho,
0: né?
2: O pessoal do Fado aí.
0: Aqui, ó. E reside em Porto Alegre, é claro, né? E um dos idealizadores do Festival da Virada Depois das Águas, a Silvia Abreu também tá aqui, divulgadora, minha parceira, amiga Silvia, né? Que sempre tá com a gente também. Um beijo, Silvia. A gente vai finalizar, tá bom? Em seguidinha, porque Maria Amélia Duarte Flores está com a gente, esta unanimidade aí do mundo dos vinhos, enólogo, empresária e também uma referência em enoturismo. Maria, nós temos aí 2 jogos, né? Que da semifinal, que é França com Espanha, Inglaterra e Argentina. E a história do vinho está muito ligada. Tivemos Portugal que jogou com a Espanha e saiu, né? Mas está muito ligada a esses países, por incrível que pareça, né? Inglaterra, por mais que agora produz vinhos de qualidade, mas por muitos anos não era uma grande produtora, mas sempre foi uma grande consumidora. Se eu não me engano, isso, tu pode me ajudar, Maria, ela foi uma das precursoras realmente pela... O salto de qualidade dos vinhos franceses, até da região de Bordeaux, de Borgonha, né? Boa parte era exportada para a Inglaterra, sempre tem um poder aquisitivo muito alto e adorava os vinhos franceses. Tem essa questão até hoje, né, Maria? A Espanha também mandando muito vinho para a Inglaterra, mas tem o futebol aí, mas o vinho está ligado ligado diretamente a essas seleções, Maria.
3: Isso, e já que a gente está nesse clima português total, né, esse programa está muito lindo. Não tem nenhuma maior relação do que a Ilha da Madeira e o Cristiano Ronaldo, né?
0: Claro.
3: Se tem alguém, se tem um personagem vivo na história que valoriza o seu território com iniciativas de turismo, com uma gratidão tremenda, é o Cristiano Ronaldo e a cidade de Funchal e toda a Ilha da Madeira. Então, além de ter o vinho Madeira, que vai ter uma influência inglesa bem grande, como o vinho do Porto também, tanto que quando a gente compra algum vinho do Porto, a maioria das marcas são famílias inglesas, Taylors, Warris, Simpsons.
0: Sim.
3: Quem entendeu como levar vinho botando álcool foi inglês e ajudou os portugueses a desenvolverem isso. Lá na Madeira, a gente tem o Museu do Cristiano Ronaldo, com todas as premiações dele. Ele tem uma casa enorme, faz festas no final do ano. Aonde ele está, ele está falando da ilha. A ilha transformou o aeroporto com o nome dele. Tem as lojas com os uniformes, as coisas que você pode comprar, além de um hotel temático. Então, um dos territórios, que além da Ilha da Madeira ser muito linda, E eu sempre bati a cabeça como é que o melhor jogador do mundo sai de uma ilha que não tem praticamente áreas planas.
0: Uhum.
3: Tem pouquíssimas áreas planas, né, para jogar futebol. Mas ela é incrível, é a maior relação, eu acho, que tem do futebol e do vinho hoje, é essa paixão, assim.
0: Maria, e nós, obviamente, é uma discussão bastante ampla, tá, no mundo dos vinhos, né, a predileção que nós temos por dois países, tá bom?
3: Tá.
0: Que chegam mais vinhos aqui pra gente, obviamente, né? A gente sabe que Espanha, Portugal, a própria França, né? São mais longes, né? A distância é maior e tem a questão de impostos também. Para chegar aqui tem um pouquinho de dificuldade, vinhos de qualidade e a questão de também de até de transporte. Mas Chile, né? Que tem vinhos bastante econômicos em função de várias situações, alta produção, redução de impostos no país, o Mercosul, chega aqui com um vinho, né, que brasileiro gosta, com preço bem acessível, acaba tendo um mercado bastante interessante. E a Argentina, com seus vinhos icônicos, a gente, né, se discute aí bastante, alguns especialistas, ou se ditos especialistas, né, na questão dos vinhos hypados, assim, bastante madeiros, Malbec, né, nem vou falar em marca aqui, mas a discussão que, né, se é bom ou se não é, mas nós gostamos, né, temos essa ligação relacionada, né, tanto à gastronomia quanto ao vinho argentino, né, Maria?
3: Isso, então a gente tem dois países que são maravilhosos para visitar,
0: uhum.
3: Se come muito bem, os vinhos são muito bons, mas dois perfis de indústria completamente diferentes.
0: Sim.
3: O Chile é um país voltado para exportação. A cultura chilena, desde sempre, 100 anos atrás, ela sempre foi pensada olhando para o mundo. O chileno investiu muito na uva Cabernet Sauvignon, investiu na tal da Merlot, que em 94 se descobriu que era a tal da Carmenère.
0: Sim.
3: E o Carmenère caiu no gosto dos brasileiros, aveludado, fácil, não é um vinho para guarda, tá? Aliás, se você tem Carmenère em casa, sempre compre e tome, não é um vinho para guardar. E esse é o perfil da indústria do Chile. São,
0: sim,
3: alguns monopólios, algumas empresas pequenas, e eles olham muito para o mercado e eles têm uma
0: linguagem muito fácil.
3: Sim. Às vezes a pessoa quer comprar um vinho, ela vai no tiro certo, Cabernet Sauvignon chileno, que ela não tem erro. Isso eu falava com um proprietário de vinícola essa semana. O Chile, de alguma maneira, facilitou a comunicação do vinho. Ela é muito, uhum, objetiva e muito fácil, assim, muito entendida. Eles estudam muito o assunto. Já a Argentina, e relacionando até com o futebol, que eu digo que eu tenho, todo mundo tem o seu ídolo do mal, eu tenho o meu, que é Diego, né?
0: Diego Maradona. Tem o malvado preferido, né? Favorito.
3: É o seu malvado favorito, né? O que eu sempre comento é que a Argentina é passionalidade. E a indústria do vinho argentino é completamente diferente da indústria do vinho chileno. Ela é composta principalmente por famílias italianas, então a gente já sabe o Gritedo, a Gaita, a cultura do vinho na mesa, muito feito para a família consumir e num segundo momento para vender e para exportar, que é diferente do Chile. E essa ruptura é muito interessante, porque a passionalidade do argentino vai para a comida, vai para o vinho, vai para o futebol, vai para os seus músicos, para os seus territórios, enquanto o Chile olha mais para o que o mercado quer. Então o Chile esses dias estava testando Syrah, agora eles entenderam que o mercado quer comprar Carmenère, eles viram o foco para Carmenère. A Vick ganhou a melhor vinícola do mundo e tal, com o Enoturismo, que está muito legal também, mas eles têm focos muito claros, então nós vamos estourar com o Enoturismo. E já Mendoza passa um processo das grandes vinícolas, fazendo vinícolas extraordinárias em arquitetura, mas sempre contando uma história familiar muito visceral. Então essa passionalidade, até pelo resgate da Malbec, aliás, na segunda-feira em Buenos Aires, há uma semana atrás, imagina quantos milhões de habitantes tem em Buenos Aires.
0: Sim.
3: E eu estava num café, numa alba que está tendo exposição da Tarsila do Amaral, e na mesa, poxa, do lado senta um senhor, e eu olho para aquele senhor, digo, conheço ele, vou ter que falar com esse homem. Era o senhor Nicolás Catena, o homem que criou toda a história do Malbec. Eu,
0: sim,
3: tive a oportunidade na vida de dizer para ele, foi melhor que encontrar o Messi para mim. Mas
0: imagina.
3: Eu digo que mas eu fiz um fiasco, mas tudo bem, eu tinha minha passionalidade também.
0: É muito
3: mas
0: bom.
3: Eu brinco que a indústria argentina, ela vai comunicar muito parecida à nossa Serra Gaúcha, a questão da família.
0: Foi
3: então,
0: história,
3: são
0: né?
3: nomes de famílias, isso, são nomes italianos, eles têm isso muito forte. E bascos também, franceses, que são quem botou o Malbec lá.
0: E o que eu vejo assim, que a gente, o brasileiro, o gaúcho, né, mas o brasileiro gosta muito de visitar a Argentina, né? Se sente bem, né, seja na gastronomia, no vinho, nos passeios, esta conexão ela acontece muito, quem vai para a Argentina sempre vem com boas histórias, Maria.
3: Exato, e é isso que eu acho muito engraçado, essa rivalidade de futebol, que eu não sei até onde a mídia que cavou isso, uhum. E essa é uma rivalidade saudável da gente discutir, rir, comentar. Mas eu ontem vi um post da Mafalda abraçando a Mônica, que eu achei muito bonito, assim, achei.
0: Boa.
3: E, no fundo, nós todos somos latinos, os mesmos Sim, problemas claro. Sociais, os mesmos dilemas. E a Argentina, de turismo e paisagem, é algo impressionante. A gente tem um roteiro agora para Salta, no mês de agosto, que é em altitude, aqueles povoados ainda muito fortes de povos originários, aquelas cores,
0: Rústico,
3: as igrejas
0: né?
3: com a cara espanhola. E paisagens lunares, além de vinhos, uhum. que são de vinhedos dos mais altos do mundo. Então, é um outro tipo de turismo, não tem absolutamente nada que ver com Mendoza.
0: Sim.
3: E nada que ver com o nosso outro roteiro, que é a Patagônia dos Vinhos, que é Bariloche e Neuquén. Neuquén hoje está uma explosão comercial, uma explosão de por causa do petróleo, num eixo que se chama Vaca Muerta. A cidade de Neuquén está com 150 prédios em construção ao mesmo tempo. Para ter uma ideia, ela é uma Dubai se formando lá na Patagônia Argentina
0: Sim.
3: por esse boom do petróleo. E junto com ele vem o boom dos vinhos. Então a Argentina é um país de muitas realidades. E as paisagens, tipo São Martín de Los Andes, Bariloche, o pessoal até brinca que é Brasilote. Que essa época tudo que é brasileiro vai para lá.
0: Muito bom.
3: Então a nossa rivalidade tem Sim. que ficar só nos joguinhos mesmo, gente, porque somos muito parecidos.
0: Duas perguntas assim para a gente encerrar, né? Podemos aprender, né, com a indústria chilena e a indústria, né, argentina em relação, né, ao posicionamento e direcionamento da indústria brasileira?
3: Acho que podemos aprender muito. Principalmente o Chile, com a clareza das informações.
0: Uhum.
3: Hoje você olha uma linha de uma grande empresa chilena, ela é muito separada, é reservado tal, a outra linha tal. As pessoas conseguem comprar vinhos acessíveis. Acho que isso, o mercado brasileiro, e o mercado brasileiro também está ensinando muito. Porque a Argentina vive uma transição muito complexa. Era um país que bebia 60 litros de vinho por habitante. O argentino não sabia viver sem vinho. E um país que dormia a siesta pela temperatura alta das zonas mais desérticas, e que o vinho vinha para a mesa junto com água, aquele sifão de soda, as crianças tomavam com água também, como se fosse refrigerante, e esse consumo mudou. Então a Argentina pulou de 60 para 12, 10 litros por habitante.
0: Meu Deus, não tinha essa informação.
3: Isso. E nesse número está o contrabando que entra para o Brasil.
0: Sim.
3: Então talvez lá tenha caído ainda mais. E aí as empresas estão tentando achar um norte. Estão tentando achar se é a alta gama, se é reforçar o jovem, se é o zero álcool. Perguntas de milhões que ninguém ainda tem a resposta. A resposta tem sido baixa a cabeça e trabalha.
0: E é um país que tem vinhos de valores acessíveis, né? Ao contrário do Brasil muitas vezes, né?
3: Exato. E existe também toda uma cadeia favorável, porque o vinho é uma das indústrias uhum. vitais. Essa é uma diferença.
0: E faz parte da cultura de toda a Argentina, né? Por mais que tenha caído o consumo.
3: Exato.
0: Né?
3: Mas aí a gente está falando de um país que tem também os insumos. Essa semana debatia com um produtor brasileiro a questão de compra de garrafa, a questão de rolha.
0: Uhum.
3: O Brasil hoje, somando todas as vinícolas, não chega a 25, 30 milhões de garrafas de espumante. Então, se nós fôssemos atingir só o consumidor brasileiro, cada pessoa do Brasil tivesse direito a pegar uma garrafa de espumante, nós não temos nem para atender o nosso mercado interno.
0: Então, isso aí é interessante, Tutu, porque justamente isso que o mundo está enxergando, né? Esta possibilidade de o Brasil ser, né, a bola da vez, como se diz, falando aqui, né, de Copa do Mundo, né? É a Itália, a própria França, né? Portugal, né, a Espanha, né, a Argentina, o Chile. Isso. Já está aqui dentro, porque esse é um país continental que você falou, né, de 60 para 12, mas nós hoje, o que, que nós estamos aí? Subiu um pouquinho o nosso consumo, né?
3: Quase três,
0: né? Três a diferença, litros. Né? Que é interessante, isso. Já está vibrando em relação a isso, né? Apesar que essas informações, se eu não me engano, Maria, esses três, quase três, ainda é de vinhos que estão nas prateleiras, né? Tem muito isso, né? Eu não sei se essa informação, se dado veio dos vinhos que foram elaborados, né? Produzidos, vinho, uma bebida elaborada, que foram vendidos, né? Que saiu das vinícolas. E nós vamos ter que esperar um pouquinho para entender se esse consumo vai acontecer realmente, né?
3: Tô certo. Sim, e aí a gente tem uma mudança geracional de paladar.
0: Uhum.
3: A nova geração, eu tenho estudado muito o assunto, ela não está vivendo tantos momentos de convívio familiar como uhum. nós vivíamos antes.
0: Sim.
3: A mesa grande, que também era aconselhamento, é paladar de outros produtos, porque a queda do consumo também está em itens como café. Uhum. Não é só o vinho.
0: Sim.
3: É uma mudança de gosto mesmo. O vinho vai ter que descobrir aonde ele está perdendo. O que que ele tem que melhorar, qual é a comunicação que ele vai ter que melhorar, qual é o estilo de produto. Então, eu acho que hoje as vinícolas brasileiras têm muito a refletir sobre esse novo consumidor, mas, ao mesmo tempo, existem mais pessoas abertas a virem conhecer as vinícolas, a virem vivenciar experiências. Eu estava hoje de tarde no Caminhos de Pedra,
0: uhum.
3: completamente lotado. Nosso Fest Queijo aqui, um sucesso absoluto, não tem ingresso. Então, esse carinho que o brasileiro tem quando ele adota alguma coisa, é muito bonito quando o assunto é vinho. Ele se sente dono da vinícola, ele traz amigos para ver, ele indica para amigos comprarem. Então, eu acredito muito no turismo do vinho como a porta de cativar carinhosamente o consumidor. Ele se sentir parte da Serra Gaúcha, parte dessa história, parte de Mendoza. Quando eu vejo as pessoas indo nas vinícolas lá em Mendoza com aquele amor, as mulheres bem vestidas, maquiadas, elas se preparam para ir. Por quê? Porque elas têm carinho por aquilo. Senão elas não iriam assim.
0: Interessante.
3: Então eu valorizo isso. Muito.
0: Quando se fala de vinho, a gente abre bastante espaço até para o vinho. Muito antes de eu ser um sommelier, fui também, né, o embaixador do vinho no passado, e a Maria Amélia tem muita importância nessa minha trajetória desde o início. Ontem eu estava na feira aqui, na Feira do Vinho, em alusão de Estadual do Vinho, no Barra Shopping, e estava ali de Carrário, conversava com as meninas justamente isso, né, que eu tive a oportunidade de o plinho da Lídia, o início de tudo, né, da Lídia, não, da Guatambu, desculpa, da Guatambu, o início de toda a Guatambu foi, né, com a Maria Amélia, numa das casas aqui perto do antigo Mob Center, aqui no Menino Deus, né, Maria?
3: Isso, né? A gente teve um trabalho muito de irmandade com a Guatambu.
0: Exato.
3: Desde a implantação da vinícola, a inauguração, é uma família que eu acho heróica, maravilhosa.
0: E foi nesses momentos, assim, bem há muitos anos atrás, que eu comecei a ter contato com o vinho e comecei a entender, quando a gente fala, eu brincava, que isso me assustava um pouco, me chamou a atenção. Quem começava a ler um pouco mais, tomar vinho, entender, virava quase uma seita, né? Como se tu te convertesse, tu quer evangelizar. Exato, quer evangelizar as pessoas, porque o vinho é muito mais que apenas uma bebida. A gente está tentando,
3: sim,
0: né? É história, é conexão. A gente começa a entender que existe toda uma cadeia, que não é uma cadeia, por mais que a gente toma vinhos de outros países, que é uma cadeia nossa, nacional, tem famílias envolvidas. Sabemos que a grande maioria das pessoas que vivem do vinho não fazem vinho, plantam uva. Então são agricultores familiares, né, que abastecem as grandes cooperativas, são as pessoas depois que vão fazer o transporte, tem a questão da compra desses insumos, tem também depois quem vai vender esse vinho. Então é uma grande cadeia econômica, né, que envolve muitas pessoas, né?
3: Eu tenho uma coisa desde a minha infância, Drago. Eu não sei qual foi o discurso que eu vi, entrou na minha cabeça. E quando eu fui estudar na escola de enologia, eu tinha 14 anos. Que quanto mais gente ficasse no campo, na sua casa, na sua qualidade de vida, menos dores e favelas e pobrezas nós teríamos na cidade grande. E eu dou o exemplo da Guatambu como uma ideia de uma moça maravilhosa, Gabriela Potter, estudando um mestrado. Só que ela, filha de um cara que foi que continua sendo transformador na Campanha Gaúcha, fazendeiro, médico veterinário, que é o seu Walter Potter e a Nara.
0: Sim.
3: E a Gabi vem com aquela ideia: eu preciso terminar o mestrado, pai, preciso plantar um vinhedo para fazer o mestrado. E daquela ideia, a família se contagiou, começou a ver a beleza da uva. E eles têm uma faculdade de enologia em Dom Pedrito hoje. Entende assim o poder da ideia de uma menina.

0: sabe que tudo que é político vai pro palanque falar da metade sul e as coisas demoram muito a acontecer.
1: E uma qualidade espetacular. E a Guatambuja era uma referência, eu fui da Rural 10 anos, uma referência, né, já na produção, né, de carne, né, e já era conhecidíssima em relação a isso, e depois teve esse novo projeto que, como o sucesso da Guatambu, né, na criação de animais, também foi repassado toda essa técnica, esse esmero, assim, dentro da vinícola, e é o que é hoje, né, Maria?
0: E isso veio com os painéis solares, com as experiências, com os almoços, com a carne do Pampa, mas eu digo que eles são um estopim, porque aí depois vem trem do Pampa, vem coisas acontecendo, e eu acho que aí começa também a provocação que o setor público tem que fazer a sua parte. O turismo não acontece individual. Aqui em Garibaldi a gente tem muita discussão a respeito, tem um grupo muito unido aqui de empresários do turismo, tem uma prefeitura que tem dialogado e tem tido ideias, e a gente vê isso, o turismo não se faz sozinho. Tu vai para qualquer lugar do mundo, tu precisa de uma farmácia, tu precisa de um restaurante, de um hotel bom. Então, se tem algo que une a cadeia e levanta a autoestima, é o enoturismo. E é o turismo do vinho que faz com que a Ilha da Madeira seja conhecida, é o turismo que faz as pessoas irem até o vinho do Porto, irem até a cidade de Bordeaux ver os castelos, irem para Mendoza comer carne e olhar para aquela montanha maravilhosa que, aliás, tá meio sem neve esse ano, eles estão apavorados com a questão da neve, da água que eles precisam. E é isso. Eu acho que o turismo é uma das ferramentas para consolidar o vinho, a economia dele, o homem no campo, vários fatores.
1: 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Maria, muito obrigado, sucesso.
0: Eu que agradeço, a gente tem esses grupos pequenos pela Europa, vai ter uma viagem terrestre para Mendoza agora em outubro, a gente consegue levar também as pessoas para Polinésia, Austrália, esses lados.
1: Ilha da Páscoa,
0: e aqui, de Páscoa, Ilha, né? De Páscoa, que a gente ama, né? E aqui em Garibaldi, um projeto que você já conhece bem, né? Que são, tivemos uma degustação de experiência nesse final de semana.
1: Impressionante, muito legal.
0: 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Acompanha lá que eu entrego a minha vida nessas informações, nessas viagens.
1: Ali, um abraço para ti, boa semana.
0: Obrigada, Drago, muita saúde, sucesso. Obrigada por tudo que tu faz pelo vinho. Tu és muito necessário pra gente.
1: Obrigado, Maria. Aqui o pessoal mandando recado aqui, ó. Abração pessoal do Alma Lusitana, me chamo Cleiton Salami, ou Salame, né? Por volta de 2000, dancei no grupo Folclore Casa de Portugal, com o Jefferson e a Edna.
2: É verdade.
1: É isso aí, ó.
2: É verdade, Cleiton,
1: mandou aqui no Instagram também aqui. Então, dia 15 de julho, agora quarta-feira, dia estadual do fado, no Teatro Simões Lopes Neto, multipalco Eva Soffer, a partir das 8 horas da noite, com o grupo Alma Lusitana. Edna, como surgiu a ideia tanto do Maria Lisboa quanto do grupo Alma Lusitana? Bom resumir, mas
2: vamos resumir,
1: entender,
2: então,
1: né?
2: Já aproveitando
1: para poder fazer
2: o link,
1: do Cleiton
2: isso, aí. E... eu e Jefferson, nós nos conhecemos no rancho folclórico da Casa de Portugal dançando. E aí, quando nós paramos de dançar...
1: Era na João Pessoa também ali.
2: Isso, na João Pessoa e na agronomia ali na Bento, né? Perfeito. Também a sede campestre. E aí, quando nós paramos de dançar em 2005, nós criamos o Alma Lusitana para não perder o vínculo com a cultura. Porque o Jefferson é de uma família portuguesa, né? Vindo da cidade do Porto. E a casa onde é a Maria Lisboa hoje em dia foi uma casa construída pelo avô e pelo bisavô do Jefferson na época, que vieram de Portugal em 53. Os Alma Lusitana, e durante alguns anos aí trabalhando, fazendo show fora, os ensaios sempre foram lá em casa. Então surgiu a ideia de fazer, nós pintamos na fachada da casa uma paisagem de Portugal e começamos a fazer o fado na Cidade Baixa, que é geralmente todo domingo, segundo domingo do mês, quando não chove, a gente faz a festa de rua, fado na Cidade Baixa. E dali foi surgindo, as pessoas vieram, foi crescendo o evento e a gente resolveu abrir e transformar a casa numa casa de fado e abrir a Maria Lisboa, então, para ser a única casa de fado do Brasil. Hoje nós já somos um ponto de...

0: de cultura reconhecido pelo Ministério da Cultura e um ponto de memória reconhecido pelo IPHAN aqui no Brasil.
1: Oh, que interessante. É, o IPHAN é um patrimônio, né? Cultural. Ainda acontece todo segundo domingo do mês?
0: Todo segundo domingo do mês, quando não chove, a gente faz o fado na Cidade Baixa, que é a festa de rua.
1: Em frente à casa.
0: Em frente à casa, ali na Olavo Bilac, 198.
1: Aberto ao público, obviamente.
0: Aberto ao público. Quase esquina com a Lima Silva, toda durante a tarde.
1: A partir de que horas?
0: A partir das
2: 16 horas.
1: Que vergonha, eu nunca fui.
0: É verdade, esse aí tu não foi ainda.
1: Que vergonha. Eu vou me programar. Então, deixa eu ver aqui. Já aconteceu ou vai acontecer agora?
0: Esse mês de julho a gente não vai ter, não. Né? Porque a gente tá focado no teatro.
1: Perfeito.
0: Mas aí depois pode...
1: Em agosto é 16.
2: É, em agosto depende do Dia dos Pais. Ser depois do Dia dos Pais.
0: É, vai ser o terceiro daí, porque tem o Dia dos Pais.
1: Sim, o Dia dos Pais é 16?
0: Não, acho que...
1: Deixa eu ver aqui.
0: Não, acho que vai ser antes do Dia dos Pais.
1: Dia dos Pais é 9 de agosto. Aí,
0: então é 16, então é o próximo. Então
1: já vou... Entra, é aberto ao público, pessoal.
0: Isso,
1: tá bom?
0: É na rua.
1: Tá, mas vocês oferecem gastronomia, se precisar.
0: Sim, a gente tem lá os bolinhos de bacalhau, pastelzinho de Belém, o vinho do Porto,
1: então,
0: o vinho verde.
1: Então, aí, ó. Então, dia 16 de agosto já tem, né? No segundo domingo. O que é interessante? Eu entrei agora no Instagram aqui, Maria Lisboa Fados, tá bom? Ali tem o telefone, liga. Isso. Vai ter evento esse final de semana? Vai. Entendeu? Acho que esse é o processo,
0: esse
1: entendeu?
0: Esse é o processo.
1: E a pessoa vai lá...
0: Fora as noites de fado, que são de 15 dias.
1: Tem cadeira,
0: dias,
1: que como é que é? Em pé? Como é que
0: isso,
1: funciona?
0: A gente fecha a rua, coloca 100 cadeiras na frente da casa, e aí o pessoal se senta para assistir.
1: Mas se quiser levar a cadeirinha, né? Pode levar?
0: Isso, então. A maioria das pessoas, inclusive, leva,
1: Meu carro e minhas cadeiras de praia estão sempre ali, porque é uma tradição muito nossa gaúcha. O pessoal viaja fora do estado, em outros estados e fora do país, e fala sobre isso. Que engraçado, lá todo mundo tem uma cadeirinha de praia pendurada.
0: É, cadeirinha de praia, cuia, a cuia e a garrafa térmica.
1: E eu vou às vezes com meu cachorro quente, ali na vez, lá no outro lado da rua, ela faz uma cadeirinha, sabe? Eu e a esposa sentamos lá, às vezes tomando um chopinho. Isso, claro. E as pessoas, mas é porque é o nosso, né, o nosso jeito, assim, né? O meu carro sempre tem, na verdade tem quatro pra mim e pras filhas, sempre tem a minha cadeirinha de praia lá.
0: É, o pessoal leva, a gente põe, disponibiliza, né, algumas cadeiras, mas o pessoal também leva já suas cadeiras
1: então,
0: pra garantir.
1: Então fica a dica. Todo segundo domingo do mês, 16 horas, dia 16, eu vou estar lá.
0: Então tá.
1: Tá bom, 16, eu vou estar lá.
0: São Pedro, me cobre.
1: Exatamente. Muito bom, muito bom. Claro, Alma Lusitana, que é o grupo, e a casa também tem eventos, tem jantares, né? Então, liga, faz contato, Maria Lisboa Fados, vai ter evento, vai ter jantar essa noite, no sábado. Vai lá com a família, vai, né, com o esposo, com a esposa, com seu parceiro, sua parceira, que vai ser uma, garanto que vai ser uma experiência diferente.
0: É,
1: eu já fui e sei o que eu estou falando, garanto que vai ser uma experiência, porque hoje é isso, né, a gente não quer ser só para comer, né, para comer eu peço ali uma pizza, eu peço um hambúrguer, não, um X, né, e eu como em casa,
0: exatamente.
1: Né, eu peço uma comida, ou eu mesmo faço ali, quando tu sai, tu quer uma experiência, né, tu quer algo diferente.
0: Diferente,
1: né? Isso é para se sentir, pô, né, eu investi meu tempo, meu dinheiro, né, é no, algo que me trouxe algo gostoso, assim, né? Que fez eu me elevar.
0: É, e a Maria Lisboa, a gente trabalha muito com a questão de afeto também, com a memória afetiva,
1: isso,
0: né?
1: Isso, claro.
0: Que é como a outra Maria estava falando.
1: Eu quero levar meu... questão... Tem um padrinho que é português, que
0: essa
1: não conhece.
0: Essa questão afetiva, né? Assim, de lembrar de alguém, lembrar de um avô, lembrar da avó, lembrar da viagem. Então, a gente tem essa... E eu costumo dizer, hoje em dia, ir na Maria Lisboa ainda é mais barato do que ir até Portugal, que passagem.
1: Gostei. Edna, muito obrigado. Alma Lusitana, a Luiz Toma, vocalista, Jefferson Luz, Maurício Montardo na viola, de fato. Também a Edna aqui comigo, a Maria Clara, que foi nossa filmmaker, nossa mascote.
0: Mascote.
1: Nossa mascote, vai ter mais uma música, tá? Só quero encerrar agora aqui também, né, para dar o meu tchau e reforçar com o Marco Araújo, esse músico, esse parceiro. Quer que tu volte aqui, né, com o grupo, né, pra gente fazer um...
3: Vamos,
1: tá?
3: Vamos voltar, sim.
1: Ô, Silvia, fica responsável, tá? Vamos fazer contato aqui, tá bom? Né, vamos trocar telefones depois aqui pra gente combinar.
3: Com certeza,
1: entendeu? Pra voltar pra fazer uma música aqui, né, entendeu?
3: Isso. Né? Vamos fazer. Vai ser uma alegria.
1: Então tá combinado. Então, Festival da Virada, né? Da Virada
3: depois
1: das águas, né? Que vai até o dia 22, que é a
3: 22
1: final.
3: 22 é a grande final.
1: Aqui em Porto Alegre, na Casa do Gaúcho.
3: Isso.
1: Então, entra lá no site, entra no Instagram, né? E entenda aí os horários e os dias. Entrada franca. Alguns tem que tirar ali a senha para ter uma ideia, dependendo, né, o local. Questão da entrada, tudo, né? Outros não. E lembrando que nós temos aqui grandes nomes, né, Marco? Que você falou aqui, Olha, é algo impressionante. O Borg, aqui, nesse dia 8, não, dia 8 já foi, né? Dia 14 agora, que é amanhã, né? Dia 14, que vai ter em Lajeado, tá bom? Lajeado. Você falou aqui, ó, abertura com Dante Ramon Ledesma, né? Grande nome, né?
3: Depois, mas não é Lajeado, o Dante eu acho que é lá em...
1: Ah, em Canoas, desculpa, em Canoas. Perdão. Eu li de baixo para cima aqui, que é o Mafuá, né? Trio instrumental. Mafuá. Isto, né? Abertura do grupo Cantoria e depois a Maria Alice.
3: Isso.
1: Lá em Lajeado. Aqui em Canoas é o Dante Ramon Ledesma, que daí é no dia 16. Dia 16 é na... Nós estamos falando dia 14, 16, quinta-feira, né? Quinta-feira é dia 16, aqui em Canoas, que é...
3: Teatro Sesc.
1: Dante Ramon Ledesma, Maria Luísa Benites, minha grande parceira da comunicação também, né? E também o Renato Borghetti. E depois, dia 19, isso, né? Que é em Sapucaia. 19 é domingo? É, exatamente, domingo. É domingo. 19 é domingo. No auditório Vanessa...
3: Seconete,
1: né? Então, a Supaz, grande Supaz, tem essa ligação muito grande conosco aqui do estado, né? Também aqui o Christian Esperandir, né?
3: Sim, agora o Christian agora anda lá por Carlos Barbosa, né? É de Osório, né?
1: Ah, tá, a festa de queijo em Carlos Barbosa. E Joca Martins também. Né? Então, ó, entra lá no site lá e saiba, né, os outros shows e locais, porque vale muito a pena, entrada franca. Né? Nós estamos falando aqui, tem Porto Alegre dia 22, tem essa final também aqui na Casa do Gaúcho. Parabéns, Marco Araújo, parabéns pela iniciativa. Você, é claro, tem todo um grupo por trás disso para que isso acontecesse.
3: É um esforço muito grande da Lucy Caminha, que está aqui, minha parceira no negócio, e o Cuca Pereira também.
1: Um abraço,
3: que é outro
1: Lucy,
3: produtor,
1: pro Cuca,
3: né?
1: Também.
3: E toda uma equipe que trabalha atrás, assim, que a gente se orgulha muito de trabalhar junto.
1: Que maravilha. Parabéns. Só antes da última música, e só pro pessoal aqui, bom dia, Drago. Aqui, ó, o nome da empresa da Maria Amélia Duarte Flores é Vinho e Arte. Vinho e Arte, ali no Instagram, Vinho e Arte aqui no Instagram, tá bom? O pessoal, a Xana é filha do Vilso Paim? Não. Eles cantaram junto, Vitória Régia, foi que o Wilson já era conhecido, né? Com aquele vozeirão, né? Que o Wilson tem, e achando aquela voz mais, né, infantil. Me lembra, eu brincava, a Nica Costa, né? Que fez parte da minha, sim, adolescência, né? Eu era criança também. E daí a Xana ficou muito conhecida com a Vitória Régia, foi uma coisa que destacou bastante a Xana Miller, né? Mas o pai da Xana é um... trabalha no setor, né, bancário, trabalhou no setor bancário, os irmãos são cineastas também, então, né.
3: A Xana também teve um grande, apareceu bastante no Buenas e Mispali.
1: Isto, exatamente, puxa, com o Xano Quevedo.
3: Isso.
1: O Erlon. O Cristiano, o Erlon, a Xana, acho que tinha mais um.
3: Tinha. Agora perdemos o nome dele.
1: Não, vai me matar, tia. Vai me matar. Tudo bem. Pirisca Greco, não?
3: Não.
1: Não, ah, meu Deus do céu. Pirisca, tá bom, Mike. Pirisca tá na minha mente sempre. Eu sou fã do Pirisca, né? Eu vou pegar aqui, ó. Buenos e Mispalhos, não vou pagar esse mico aqui.
3: Ele é dono, né, agora daquela sorveteria ali onde era a companhia de sanduíche.
1: É? O Pirisca?
3: Não, o Pirisca não.
1: Não,
3: o outro.
1: Ah, te entendi. Ah, puxa vida, que me espalha, né? Não apareceu o nome aqui, ó, do pessoal, tchê. Aqui, o Cristiano Quevedo, tá aqui, ó, vamos ver se aqui eu vou pegar agora aqui, ó, né? Porque às vezes a gente se atrapalha um pouco, né? Faz parte, né, tchê? Faz parte aqui.
3: Às vezes dá um branco total.
1: Erlon Pérez, Ângelo Franco.
3: Ângelo Franco.
1: Um abraço pra ti, que grande músico, Ângelo. Obrigado, Marco Araújo.
3: Eu que agradeço. E vamos voltar, né, pra
1: com
3: tocar,
1: certeza,
3: né?
1: Com certeza, combinado. Tá. Última música da noite de hoje, o que que nós vamos escutar?
2: Um grande clássico da Malha também, Nem as Paredes Confessam.
1: Meu Deus do céu! Esse é um clássico, porque tem músicas, obviamente, que fizeram muito sucesso em Portugal, né? Mas esse é um clássico que é mundial, né?
2: Sim.
1: Né? Nem as Paredes Confessam.
0: Aí um pouquinho antes da música aqui, Drago, quero deixar um beijo especial pro meu cunhado Sadi, que é teu fã. Oh,
1: Sadi,
0: teu
1: ouvinte, beijo.
0: E tá sempre nos acompanhando e sempre nos bastidores para que o Alma Lusitana, assim como a Amália falou, a gente precisa da família por trás pra gente poder se manter. O músico sempre precisa ter a família atrás da gente. Então, meu beijo especial pro meu cunhado, Sadi.

0: Santana, ao vivo aqui na Rádio Gaúcha. Aqui a Juliana Lisboa mandou um abraço, fã do programa, e tá acompanhando casualmente Lisboa no nome. Meninos, meninas, muito obrigado, sucesso, e que seja um baita do show na quarta-feira, dia 15. 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
1: 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Notícia na hora certa, no sinal 2 horas. Professora encontrada morta dentro de casa em incêndio em Constantina, no norte do estado. 2 pessoas morrem e 4 ficam feridas em acidente entre 2 carros na BR-285, em Lagoa Vermelha. Supremo Tribunal Federal bloqueia R$6 milhões do ex-deputado federal Eduardo Cunha por suspeita de desvio de emendas parlamentares. Céu nublado em Porto Alegre, agora faz 12 graus. 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
1: Um homem de 59 anos morreu em acidente entre caminhonete e ônibus na BR-386 em Carazinho, no norte do estado. A colisão frontal ocorreu por volta das 7 da noite, no quilômetro 173. Conforme a Polícia Rodoviária Federal, a vítima foi o motorista de uma EcoSport com placas de Sagrada Família. A passageira, de 58 anos, ficou ferida e foi conduzida para o Hospital de Caridade de Carazinho. No ônibus, o motorista e os 5 passageiros não se feriram. Na capital e nas rodovias da Grande Porto Alegre, sem acidentes em atendimento.
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1: Inicia hoje o prazo para pedir isenção da taxa de inscrição do vestibular da Universidade Federal do Rio Grande do Sul. O benefício será destinado a estudantes de baixa renda que estejam concluindo o ensino médio em 2026 em escola pública ou como bolsistas integrais da rede privada. Para ter direito, a renda familiar por pessoa deve ser de até um salário mínimo e meio, o equivalente a R$2.431,50, considerando os meses de maio e junho deste ano. Os pedidos podem ser feitos até 3 de agosto pelo formulário disponível no site da URGS. O resultado preliminar será divulgado em 11 de agosto. As provas do vestibular da URGS 2027 serão aplicadas nos dias 28 e 29 de novembro. O edital do concurso ainda não foi divulgado. Porto Alegre tem 1.058 vagas de emprego disponíveis por meio do Cine Municipal nesta semana. O atendimento presencial ocorre nas subprefeituras Nordeste e Restinga, no espaço de oportunidades na Rua Carlos Barbosa, 108, no bairro Azenha, e também na unidade do Centro Histórico, na Rua Uruguai, número 83. Os interessados devem comparecer presencialmente com o documento oficial com foto. 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Da redação, Gustavo Gossen.
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1: Vamos ao Rio de Janeiro, mais uma vez, Josimar Farina.
2: Um morador aqui da Penha, carioca, ouvinte da Rádio Gaúcha, me abordou aqui, Thiago Bandeira.
3: Vim caminhando aqui agora pra cá, pra encontrar vocês, porque eu tava ouvindo a Gaúcha, né? Ouço a Gaúcha aqui o tempo todo, à noite também. E falei, pô, vou dar um pulo lá, falar com o Josimar.
2: Obrigado, viu, Thiago? Obrigado aí pela audiência.
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0: 2:07, 2:07, temperatura marcando neste momento aqui na Érico com a Ipiranga. Neste momento a temperatura, deixa eu ver se teve alguma mudança, tava 13 graus, hein? Oxa, 11 graus a temperatura, minha gente, 11 graus com umidade, né? Esse que é o detalhe. Aqui na Érico com a Ipiranga. Em seguida, o Cléo já está chegando e vai nos trazer mais informações da previsão do tempo. Lembrando a nossa equipe, Tio Belia, André Borges, comandando a nossa nave. É muito bom ter você com a gente, Tio Belia. Já fazia tempo, né, Tio Belia? Começar a pedir pro teu chefe para botar o Tio Belia mais na madruga aqui para mim não perder tanto contato com o Tio Belia. Fez café, Tio Belia, não, né? Vamos fazer junto um café depois. Eu também não sou muito bom naquelas cafeteiras. Vamos tentar fazer um café, Tio Belia. Eric Santos comandando a nossa central técnica. É só o Eric hoje? É, né? É só o Eric? Só não, né? Mas geralmente tá ele com o Rubens, né? Eric Santos comandando a central técnica. Gustavo Gossen, meu grande parceiro Gustavo Gossen, com o Lucas Oliveira lá na central de jornalismo. Raí Quadros, nosso colega da RBS TV. A nossa equipe, o nosso time da madrugada desse dia 13 de julho. Lembrando, recado pelo 996995218 e também pelo Instagram da Rádio Gaúcha, arroba Rádio Gaúcha, e no meu Instagram, arroba Marcelo Drago Oficial. Para quem não segue ainda, tem que seguir Marcelo Drago Oficial, hein? Bom dia, segunda-feira, Santa Maria na escuta, 10 graus, Racer Samara, valeu Racer, um beijão pra ti, esta noite está muito especial, parabéns pelo trabalho, Lia de Porto Alegre, obrigado Lia, beijo pra ti, guria. 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Bom dia, estou ligado aqui em Rio Grande, está ótimo programa, parabéns, obrigado Charão, obrigado meu amigo Drago, parceiro Drago, tu me abandonou aí, hein? Deixa eu ver quem é que tá mandando aqui, ó, recado, deixa eu ver aqui, ó, é o Julião? É, o Julião lá de São Jerônimo, não te abandonei nada, Julião, não fala isso, tchê. Julião Prates Cunha, um grande amigo, cantor e um grande comunicador, sabe? Se não tivesse ido pro poder público, né? O Julião já foi, é claro, né? Seria um radialista assim, né? De mão cheia, um radialista de mão cheia. Sabe muito, comunica muito bem, é um grande parceiro, um grande amigo, nosso amigo Julião Prates Cunha lá, prefeito de São Jerônimo com a gente, Um abraço aqui também, aqui falando, né, o nosso amigo Jerônimo Gergin. Um abraço, Jerônimo, também está aqui na escuta. Muito, professor Arossi com a gente aqui. Antagorda na audiência, valeu, professor. Quem mais aqui? Gildo Campos, boa noite, meu amigo. Estava ouvindo agora o Grupo Alma Lusitana. Trabalhei 18 anos na Secretaria de Cultura da Prefeitura de Triunfo e certa vez a Prefeitura ganhou uma viola portuguesa com 15 cordas, embora eu nunca tivesse visto esse instrumento típico português. Consegui afinar e tocar alguns fados. Meu avô era de origem portuguesa. Meu sobrenome é Moreira Campos. Gildo Campos, que é o compositor da música É Disso Que o Velho Gosta, que fez tanto sucesso na voz de Berenice Azambuja. Gerson Sabiá está aqui com a gente, mandou um momento quinta série. Essas duas aqui, Gerson, vaidosas, né? É isso, acho que é vaidosas. Deixa eu baixar o som aqui no telefone. Esses dois atores, eu sou muito fã deles, cara. Sou muito fã mesmo aqui, tá bom? É, vaidosas. Bati é muito fã mesmo aqui, tá? É o... Deixa eu ver aqui, ó. É o... Deixa eu pegar aqui, ó. Eu tenho que trazer eles aqui, né, Gerson? É o Roy de Grossoli, né? E o Kleber, né, Parpinelli. Eu tinha que trazer esses dois aqui, tia. Essa é a verdade. A gente vai fazer um show aqui em Porto Alegre, né? É muito legal, é muito legal. Eu me divirto muito, Gerson. Gerson Sabiá, meu grande amigo. Tu é especial, obrigado, Julião. Tem que marcar um churrasco. Quando a gente tenta marcar, mas é uma correria, mas agora acho que as coisas vão melhorar em termos de tempo. Jairo Reis, o homem dos festivais, isso aqui entende tudo. O Jairo tem um periódico, então acompanhe também lá no Instagram, Jairo Reis. E ele tá aqui também divulgando, tá? Divulgando no Instagram dele, aqui no Coisa, justamente o Festival da Virada Depois das Águas, que a gente estava divulgando aqui no programa também. Um grande abraço ao Jairo Reis, meu grande amigo Jairo Reis. Voltaire Santos aqui com a gente também, mandando um abraço. Valeu, Voltaire, estamos juntos, parabéns aí. Voltaire, obrigado, meu amigo. Vamos ver aqui também, quem mandou recado? Obrigado pela referência, pelo carinho, obrigado, guri. Aqui o nosso amigo Luiz Postman. Tá, reside em Arroio do Meio, ao lado de Lajeado. Fiquei sabendo agora dessas atrações amanhã em Lajeado, onde tem informação sobre isso. Não vi nada na internet, por isso estamos divulgando aqui. Então bota lá, ó. É Festival da Virada e Depois das Águas, tá bom? No Instagram, né? Festival da Virada Depois das Águas. Deixa eu ver aqui, é super fácil, tá? Festival da Virada, tá? Aqui, ó, Depois das Águas. Então, esse... Já vou pegar aqui, me deixou aqui o cardzinho, ó. Deixa eu ver aqui, Lajeado, amanhã, dia 14, no teatro, deixa eu ver aqui, Univates, né, ó, ali já tá, teatro Univates, então começa 19 horas, então a Mafua Trio Instrumental, grupo Cantoria, tá bom, abertura aí, e a Maria Alice, então esse show começa 19 horas lá no Teatro Univates. Acontece então amanhã, tá bom? Amanhã aí em Lajeado. É importante entrar. Deixa eu ver aqui, ó. Deixa eu ver aqui. 13 de julho, aqui 13. É importante entrar ali no site, tá bom? Do festival. Tá? Entra no site do festival, deixa eu entrar aqui. E também lá do teatro, tá bom? Pra saber como pega lá, ó, a senha, né? Como pega a senha do teatro lá pra esse show que acontece amanhã lá em Lajeado. Então, ali no site do teatro Univates, né? Teatro Univates Lajeado, e também no site da Festival da Virada Depois das Águas tem as informações também. Entrada gratuita, tá bom, meu amigo? Fica a dica aí. 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E também uma mocotó que eu tenho comprado, tenho consumido já 2 vezes esse ano, é do Rei do Mocotó. 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Vamos reconhecer. O cara é bom, né, tia? Meu Deus do céu. O cara é fera no mocotó, né? O rei do mocotó. Pessoal, isso aqui são os recados que eu li. Uns direto no meu Instagram e outros também aqui no meu... no nosso WhatsApp. 996995218. O Adilson... Isso, né? Edilson Ariane, valeu Edilson Ariane, abraço Edilson, vou dar uma olhada aqui no teu recado, tá bom? Pode deixar, meu amigo. Aqui é o Luciano do Vale, que eu já falei, o Marcelo Duarte Oliveira, grande Marcelão, meu amigo aí de anos, aqui sintonizado com a gente, valeu Marcelão, estamos juntos. Também o Flávio de Encantado, Flávio, um abração pra ti. O Cláudio Fogaça, nosso ouvinte aqui curtindo, Adriano Roberto Krau aqui com a gente, Joel Martins, um abraço Joel. Helder Jacob, mandando aquele abraço. Paulo Coelho, curtindo o nosso programa. Fabiano Ribeiro também, fala Drago, estamos juntos. Norca Silveira, o grande Norca. Denise dos Santos, beijo pra ti Denise. José Francisco de Assis, fala José, um abração pra ti. Falando em José Francisco de Assis, Chico Ferraz estava de aniversário ontem. Grande Chico Ferraz, também comunicador, nosso grande parceiro, tá no puxe, como se diz, na luta aí. Jorge Luiz Viana, a Maria Alice, que eu já mandei um abraço aqui, né? Até que eu escuto sempre o programa Drago, obrigado, minha amiga. Aqui também o Carlos da Silva, na sintonia. Ronaldo com a gente, que também mandando aquele abraço, obrigado. Tudo isso aqui, quem chegou novo aqui no Instagram, Marcelo Drago Oficial, tá bom? Porque agora. 2h19, Cléo, chegando com a previsão do tempo. Vamos lá, Cléo, é tudo contigo?
1: Pois muito bem, amigos, a gente está de volta para conversar mais sobre o andamento do tempo nesta semana e a gente começa falando sobre a segunda-feira. Uma segunda-feira fria, sim, com temperaturas em torno de 4, 5 graus na parte sul, 4, 5 graus também entre a Serra e o Planalto. Vamos ter temperaturas no miolo do estado entre 3, 7 graus, mas é porque essas temperaturas sobem um pouquinho mais, porque tem uma camada de nuvens, viu, durante o período da madrugada, que não deve deixar as temperaturas caírem muito, mas mesmo assim é bastante frio, porque depois não vai deixar o sol entrar e a temperatura vai ficar na marca dos 15 graus, a máxima, muitas áreas com 14. Então, fiquem atentos a isso, é uma segunda-feira fria, mais fria ainda na metade oeste do estado, porque vai ter temperaturas de 12 a 15 graus, também no sul, temperatura de 12, 13 graus na campanha, litoral. O sul não é muito diferente disso, 12 a 14 graus. Então, pessoal, fica atento com relação ao frio. Bom, 12 graus na serra, não dá nem pra gente dizer que seja alguma novidade, mas é o que o pessoal tem de temperatura máxima à tarde. Então, fiquem atentos aí com uma segunda-feira fria sobre o estado, uma segunda-feira que começa com muitas nuvens em algumas áreas, mas a expectativa é que a gente não tenha chuva, mas essas nuvens formam um sombreamento e eu sempre digo uma coisa é a gente ter temperatura de 14, 15 graus com a presença do sol. Outra coisa é tu ficar com nuvens, um pouquinho de sol e uma temperatura também de 14, 15 graus. A sensação de frio acaba sendo maior. A sensação do dia fica muito ruim quando a gente não vê uma boa quantidade de sol. Bem ao contrário dos dias ensolarados. Mas se prepara. Olha, um bom casaco para esta segunda-feira, tá certo?
0: Obrigado, Cléo, com que volta. O Cléo tem a previsão, né? Não fazia previsão para hoje, segunda, terça, quarta, quinta, sexta e final de semana, tá bom? Depois a gente volta para segunda-feira. As notícias são médias, 50-50, 50-50. Então hoje, tá? Hoje, chegamos à mínima aqui em Porto Alegre, vai baixar mais ainda, tá? Vai chegar ali a 9 graus, 8 graus, essa é a previsão. A máxima hoje chega a 16, então um dia frio, como disse o Cléo, com nebulosidade, umidade, frio. Hoje então um dia frio, se preparem, né, porque vai ser 8 a mínima, a máxima 16, né, para sempre ter aquele casaquinho, né, tá agasalhado, aquela touquinha, aquele boné, independente. Só que na terça-feira já não tem mais chuva, então a mínima é 9, máxima 19. Na quarta-feira começa a subir a temperatura. Mínima 10, máxima 21. Na quinta, já dá um salto, hein? Mínima 17, máxima 24. Daí já começa um abafamento. Por quê? Porque na sexta, e sábado tem previsão de chuva. Para ter uma ideia, que na sexta-feira vai ser punk. Umidade, nebulosidade, mínima de 20, máxima de 28 graus, vai chegar quase a 30 graus, minha gente, com chuva na sexta-feira. E daí essa chuva aumenta ainda no sábado, e a mínima 19, máxima 24. Resumindo, então com essa umidade, nebulosidade esta segunda-feira, melhora o tempo terça, quarta e quinta, sobe a temperatura, esquenta, vai ficar abafado realmente, bastante quente, e chove no final de semana. O Cléo volta daqui um pouquinho e vai fazer essa previsão mais aprofundada, é claro, né? Para cada dia da semana aqui na Rádio Gaúcha, tá bom? No segundo bloco, no terceiro bloco, daí eu vou também à nossa central de jornalismo ali com Gustavo Gossen, com Lucas de Oliveira, com Raí Quadros também, para trazer informações aí da nossa ronda e na nossa reportagem. Você que está acompanhando aqui o nosso programa. E agora também, deixa eu ver aqui. Opa, deixa eu procurar aqui. Nós vamos trazer uma entrevista especial, tá bom? Aqui no nosso programa agora, aqui no Bom Dia, segunda-feira, e depois eu volto para ler mais recados da nossa audiência, tá certo? Bom, o Gaúcha Atualidade, da última quinta-feira, conversou com o ministro da Fazenda, o Dario Duriga, sobre a renegociação de dívidas do agro, dívida do Estado, BETs, Master e outros temas. Vamos ouvir agora como foi essa entrevista, o que ele disse para Andressa, Giane, Gabriel Jacobsen, ali dentro do Atualidade.
2: Ministro da Fazenda, Dario Duriga, essa é a principal reclamação e pedido do agro aqui do Rio Grande do Sul. Que modelo vem aí para atender, se o senhor entende que vá mesmo atender o agro gaúcho? Bom dia, ministro.
3: Bom dia a todos vocês, bom dia quem nos ouve, prazer estar aqui. A gente tem discutido, Andressa e demais, já há um tempo, eu diria que já há mais de um ano, com o setor no Congresso, seja com os deputados, senadores, diferentes comissões, a questão da dívida rural. E eu entendo e tenho dividido isso com os líderes da FPA, com os presidentes das casas do Congresso, que nós chegamos no ponto final. Está na hora da gente dar uma resposta definitiva que inclusive iniba o risco moral que tem aparecido hoje e já em diferentes regiões do país. Bancos com quem eu falo, como os bancos privados maiores do país, mas também o Banco do Brasil, o BASA, que é um banco da Amazônia, tem me reportado nos últimos meses um aumento da inadimplência por risco moral, por orientação de que, olha, as regras devem mudar, não pague agora a sua prestação, a sua parcela. Isso é muito ruim. Por que é ruim? Porque vai prejudicar o crédito do agro no futuro. Então, finalizando as negociações, nós editaremos uma medida provisória do governo que fará o equilíbrio entre o texto do Congresso e o limite orçamentário do país. Afinal de contas, o meu interesse aqui é atender o agricultor que precisa, não estabelecer uma espécie de regra geral no país que atenda o agro como um todo, de maneira muito abarcante, prejudicando os outros setores.
2: E qual seria o valor total para esse auxílio? Porque há uma discussão se seria uma pauta bombas e uma discussão sobre 120 ou 140, 150 bilhões de impacto no orçamento.
4: E pergunto também qual seria o prazo, ministro, porque isso é uma informação importante até para evitar isso que está ocorrendo, de as pessoas não renegociarem suas dívidas agora e deixar e ficarem inadimplentes.
3: Isso, veja, não é, o Congresso tem sido correto, tanto o presidente Hugo quanto o presidente Davi, em não avançar nas pautas bombas. Eles têm sido muito corretos e eu preciso dar o testemunho disso. Ao fazer essa composição, ao liderar na Câmara dos Deputados essa composição, junto com o líder do governo, o deputado Paulo Pimenta, que tem me acompanhado nesse diálogo, a gente vai conseguir fazer uma alternativa que é muito boa. Eu vou dar um exemplo para vocês. Há um pedido que eu nunca consegui atender do agronegócio, de fazer um prazo de 10 anos de renegociação. Então, eu estou falando aqui do prazo, não do prazo que vocês me perguntaram, que é quando vai sair a medida provisória. Mas estou dizendo, quando a gente aceita a renegociação do agricultor que teve problema, que está inadimplente, eu sempre propus 6 anos para renegociação. Até porque as famílias brasileiras que estão também endividadas em razão dos juros altos, tem 4 anos no desenrola, que é uma renegociação de dívida. Eu ofereci 6 para o setor do agro, a bancada ruralista sempre me apresentou 10 anos como demanda, nós chegamos em 8 e agora estamos estendendo para perdas climáticas mais graves também 10 anos. Então veja, nós estamos chegando para ter muito próximo da proposta que veio do setor para a gente poder atender. Nós vamos mitigar em muito o custo adicional para o Tesouro. Nós estamos falando de um custo adicional que varia entre 2, 3 bi por ano a mais, num volume de renegociação que vai chegar um pouco mais de 100 bilhões de reais, num volume total de operações a serem renegociadas, com impacto para o Tesouro de algo como 2 a 3 bi adicionais por ano, fora o que já tem de subsídio implícito. E como eu disse, ministro, chegou o momento de resolver. A medida provisória vai ser editada tão logo a gente faça as últimas conversas. Fim dessa semana, começo da próxima semana.
5: Certo. A medida provisória, ministro, ela vai incluir dois grupos, os produtores que tiveram perdas relacionadas ao clima e aqueles que não tiveram. E já lhe pergunto sobre o clima, porque é o que envolve a grande maioria dos produtores do Rio Grande do Sul. Além dos 10 anos de parcelamento, quais serão as taxas de juros e o limite de renegociação por CPF?
3: Veja, o que a gente está propondo é todo mundo que teve perda grave comprovada. Eu não posso admitir que dinheiro público, dinheiro dos nossos contribuintes, faça uma espécie de auxílio a quem não comprove perda. Até porque os órgãos de controle, o próprio Congresso Nacional depois, vai cobrar com razão o destino desse recurso. Então, vai ter que ter comprovação, e aí eu faço mais esse gesto para o setor. Tanto para quem teve perda em razão de mudança climática, inundação, estiagem, repetidas vezes, por repetidas safras, mas também para quem teve impacto e perda de mais de 30% em razão de preço. Que aqui é o governo ajudando volatilidade de mercado, o que não acontece com vários outros setores, mas nós estamos fazendo esse gesto. Então, para te responder a primeira parte, sim, para quem teve mudança climática também e para quem foi afetado por variação de preço, mas com condições diferentes. Para quem foi afetado com mudança climática, que afetou mais de uma safra, com perda de mais de 30% por mudança climática, que é o relato de terra arrasada que eu recebo, esse caso merece um tratamento diferencial. É esse caso que vai ter 10 anos de prazo para renegociar, com 2 de carência. Veja, 2 anos de carência sem necessidade de pagamento de entrada. Isso não existe em nenhum outro setor da economia, mesmo para as famílias pobres endividadas, não tem condição semelhante ou próxima a isso. E nós estamos falando de um limite de 8 milhões para o limite por CPF, agricultor que sofreu mudança climática, e 4 milhões para o agricultor que teve uma variação de preço. Isso para os grandes, respeitadas os recortes iniciais para quem é pequeno agricultor do Pronaf e o médio agricultor do Pronamp. Para os grandes, que tem sido a principal discussão agora na última milha do debate, 8 milhões o produtor por CPF que teve prejuízo em razão de mudança climática e 4 milhões quem teve oscilação de preço e foi prejudicado pelo país.
5: Ministro, para fechar nesse tema, no ano passado o governo editou uma medida provisória, a medida 1314, e ela ficou com pouco mais de 4 bilhões de reais represados, porque muitos dos produtores não conseguiam, né, apresentar as garantias necessárias para acessar o crédito. Que diferenças em relação àquela MP 1314 o governo vai adotar nesta nova medida para garantir que quem realmente precisa, mas realmente não tem uma garantia para oferecer, consiga acessar o programa de renegociação?
3: Veja, a MP 1314, ela vem quando a gente começa esse debate o ano passado, quando o projeto estava na Câmara dos Deputados. Nós fizemos a 1314, inclusive como prova de que o governo não ficaria parado, empurrando o debate no Congresso de uma casa para outra, ganhando tempo. Não, nós estamos interessados em atender o agricultor que precisa, não estender um benefício prejudicando o resto da economia, a indústria, as famílias, o setor de comércio e serviço. Isso aqui não dá para ser feito, isso que eu tenho pedido. O meu pedido de sensibilidade é: nós queremos atender o setor. O que nós não podemos é dar um passo maior do que a nossa perna, porque eu vou prejudicar o crédito do agro no futuro e os outros setores da economia. Do jeito que nós estamos caminhando, nós não vamos ter essa dificuldade. Em relação às garantias, nós colocamos 2 dispositivos novos na medida provisória, estamos trabalhando para incluí-los. O primeiro, que determina aos bancos que aceitem as garantias dadas nas operações anteriores. Quais operações? As operações que estão inadimplentes, que estão atrasadas, que estão com falta de pagamento e que, para serem contratadas no passado, já exigiram algum grau de garantia. Então, essas garantias vão ser reaproveitadas, o que foi uma reclamação que apareceu na 1314. Uma outra determinação para os bancos é que se faça um ajuste de proporcionalidade ao tamanho da garantia. Porque também nessa sensibilidade de diálogo que eu tenho feito com o setor, várias pessoas, vários deputados me relataram que os bancos muitas vezes exigem uma quantidade 2 a 3 vezes o valor da operação como garantia. E para frente, para a gente estruturar o setor para o futuro, a gente está prevendo um fundo de garantia, um fundo garantidor, como existe o FGC para os bancos, ou o FGCOP para as cooperativas, para que o governo, mas também os bancos e também o setor privado vá capitalizando um fundo que sirva como um fundo de primeiras perdas no futuro para o setor.
5: Sobre os juros, ministro, já estão definidas as taxas para quem teve perdas climáticas e para quem teve perda de renda? Quais seriam as faixas?
3: Nós estamos na reta final da definição dos números da taxa de juros, inclusive em diálogo com o setor. Então eu vou evitar falar aqui, porque nós estamos ainda fazendo as últimas contas, mas de novo, nós estamos falando aqui de taxa de juros anuais que não tem precedente no país, né? Uma das propostas, por exemplo, é de que a gente tenha taxa de juros de 6% ao ano para o pequeno agricultor, 9% ao ano para o médio agricultor e 12% ao ano, podendo ser 11% ao ano, para o grande agricultor. Veja que nós estamos falando de uma taxa de 6% ao ano, quando o desenrola para as famílias que foi feito, foi para renegociar crédito pessoal nos bancos, cheque especial e cartão de crédito, cuja média é de 7-8% ao mês de juros. Então, existe uma diferença bastante grande, o que mostra que, como o custo do dinheiro no país é alto, o Tesouro está entrando, equacionando esse volume para o agronegócio.
4: Ministro, sobre combustíveis, nós tivemos um revés na guerra no Irã agora nesta semana, o petróleo já está subindo, né? Não num patamar muito alto, mas está subindo. De que forma isso afeta a política que vocês estão conduzindo na equipe econômica? Tanto de subsídios e subvenções para evitar a alta dos combustíveis na ponta, a preocupação da pressão disso sobre a taxa de juros Selic e até mesmo as políticas de aumentar os biocombustíveis na mistura com os combustíveis fósseis?
3: Veja, a gente tem uma estratégia que foi estabelecida logo quando a guerra iniciou, que a estratégia ela segue muito consistente. E ela prevê, dentro dessa estratégia, um grau de incerteza que apareceu logo no início. Quando a guerra começou, eu tive em Washington para as reuniões de G20, encontro do FMI e do Banco Mundial. Eu aproveitei essa ida a Washington para fazer reuniões bilaterais com os ministros da Fazenda dos países do Oriente Médio, dos países do Golfo. E eu ouvi deles que, para além das vontades ou não do governo dos Estados Unidos, existem questões locais entre Israel e Irã que é de difícil acomodação no curto prazo. Então, o que a gente sempre soube e informou o presidente Lula é que nós temos uma situação de incerteza permanente na guerra. Ainda que se fale em cessar fogo, ainda que se fale em abertura de negociações ou fim de negociações, o ambiente é de incerteza. Então nós estamos trabalhando com ambiente de incerteza. O que que o governo brasileiro adotou como premissa nessa estratégia? Nós não vamos demorar para adotar providência, porque isso vai impactar greve de caminhoneiro, escoamento de safra no país, preço de alimento. Então nós temos que usar os recursos que o país vai ter a mais em razão da guerra, porque o Brasil exporta óleo cru, para proteger a população. Nós fizemos isso prontamente lá no começo. A situação variou. O preço do barril de petróleo, que chegou a $120, na semana passada chegou a $70, $72. Então, ao mesmo tempo que a gente teve prontidão para erguer medidas, fazer subsídios, retirar tributo, nós temos que ter prontidão para tirar as medidas, para retornar à situação anterior. E foi isso que nós começamos, que eu comecei semana passada. Tiramos um pedaço da subvenção do diesel, já tínhamos concluído a subvenção do ICMS com os governadores, que também estavam preocupados com isso, falei inclusive com o governador do Rio Grande do Sul, já fizemos uma ajuda por 2 anos junto com os estados, num esforço conjunto, isso já não existe mais, então já não estamos onerando o ICMS do diesel. Mas de fato, ontem o petróleo volta a subir para 80 o barril de petróleo, e aí nós temos que adotar com cautela a retirada de subsídio. Então a gente tirou do diesel. Essa semana eu ia anunciar a retirada da gasolina. Vou analisar a retirada na próxima semana, porque o preço da gasolina já está com um impacto diferente do que eu estava prevendo. Semana que vem, a depender da situação, o que eu gostaria de fazer é retirar o subsídio da gasolina, seja parcial, seja totalmente, como próximo passo.
4: Isso, biocombustíveis, ministro, altera alguma coisa no plano de aumentar biodiesel no diesel e de etanol na gasolina?
3: Não altera. Não altera, inclusive o contrário, né? Fortalece o que o Brasil tem feito. O Brasil é uma referência no mundo, a gente às vezes aqui no Brasil não tem essa noção. Mas a quantidade de biocombustível que a gente exige, e aí agora na lei que a gente aprovou, na lei de combustíveis do futuro, a gente inclusive expandiu esse mandato, né? Como a gente diz, que a gente dá uma garantia de consumo para quem produz biocombustível, seja etanol, seja biodiesel, seja o SAF, que é, nós vamos garantir uma demanda firme, então produzam, façam os investimentos, o setor empresarial, porque vai haver um consumo. O presidente Lula já anunciou que nós vamos ter um aumento, em especial do etanol na gasolina, nós vamos sair do patamar de 30% para um patamar de 32%, o que é muito maior que há no resto do mundo. Então o E32 vem aí, vai ser uma realidade nos próximos dias, eu diria.
5: Sim, mas ministro, a reunião do Conselho Nacional de Política Energética, que definiria inclusive este aumento na mistura do etanol, ela foi adiada pela terceira vez ontem. E os biocombustíveis...
3: Ela foi suspensa ontem em razão da guerra, viu? Só para deixar expresso, porque como a gente estava com uma mudança nos indicadores, nos preços, durante o início da reunião, a gente vai aguardar para fazer essa avaliação, ver se tem alguma outra medida que a gente está estudando, que seria necessária no CNPE. Isso não afeta a decisão do E32, só para esclarecer aqui, desculpe te interromper.
5: Não, tranquilo. E sobre biodiesel, o calendário da Lei do Combustível do Futuro previa ampliação de 15% para 16% já em março, o que não ocorreu. O senhor trabalha com a ideia de uma ampliação, no caso do biodiesel, ainda neste ano?
3: Olha, eu não tenho essa informação para lhe dar, porque o que eu pedi ao Ministério de Minas e Energia é que nos desse a segurança da parte técnica. Os motores estão preparados, a cadeia produtiva está pronta, que aí não é uma questão econômica, é uma questão mais operacional e de garantia de que os veículos que rodam com diesel estariam nessa condição. Mas do meu ponto de vista, da orientação que eu tenho dado, do ponto de vista da equipe econômica, sim, a gente quer ter um aumento do biodiesel no diesel também esse ano.
2: Bom, o seu antecessor, ministro Haddad, falou sobre o Master, dizendo que era uma das maiores fraudes fiscais, um dos maiores escândalos envolvendo o banco na história do Brasil e do mundo. O que se aprende e o que se muda de protocolo, especialmente em relação ao Fundo Garantidor de Crédito, que paga essa conta no fim disso tudo, no fim desse caso? O que se estuda como mudança, inclusive, para o sistema bancário aqui no Brasil?
3: Olha, eu também sou bastante indignado com o que aconteceu nesse caso. O ex-ministro Fernando Haddad disse, né, que é o maior escândalo, não é um dos maiores, é o maior escândalo. Até porque o que a gente tem percebido, né, em especial pela imprensa, que cobre esse assunto muito bem, com rigor, com bastante escrutínio, é que em um caso, no caso do Banco de Brasília, que eu também tenho acompanhado o debate no Supremo, a gente tem uma situação em que houve um repasse de 12 bilhões do Banco de Brasília pro Banco Master, quando na verdade não se tinha o que comprar, né? Se comprou uma espécie de papel sem valor por 12 bilhões, o que gerou um grande problema também pro Banco de Brasília, que agora vive com isso. Então, tem uma série de aprendizados. A gente teve aprendizados na Fazenda com relação ao uso de prejuízo fiscal. Nós limitamos no meio do processo, e muito antes de ter a liquidação pelo Banco Central, a possibilidade de grupos empresariais sucederem ou passarem de mão para mão prejuízos fiscais que estavam tendo como crédito. Ou seja, então você vende lá o Banco Master e usa o prejuízo que o Banco Master teve como crédito para ser abatido por quem comprar o banco junto à Receita Federal. Isso a gente não admitiu e adotou providência no Ministério da Fazenda desde antes. O Fundo Garantidor de Crédito já vem sendo adotado medidas de restrição de quais produtos oferecidos ao mercado podem ter as garantias do fundo, isso feito no Conselho Monetário Nacional. A CVM precisa se fortalecer, como eu tenho cobrado da nova direção da CVM, mais transparência, mais atuação firme em relação aos fundos, porque não dá para o Brasil repetir o que teve do Master. E pode ser que a gente tenha no país hoje situações parecidas, situações em que a gente não tenha confiabilidade e credibilidade do mercado para o tamanho de operações que muitas vezes a gente vê.
6: Parte do problema, ministro, se diz, é uma mudança na regulamentação das fintechs.

0: não acompanhando, não identificando, porque não é uma coisa pontual, é algo estrutural e muito grave. A mesma coisa, a pretexto de dizer que é liberal, que ia liberar atuação do mercado, se criou uma anarquia. Se deu autorização para muitas fintechs operarem no país, mas ao mesmo tempo elas não ficaram supervisionadas. Então o que a gente tem visto é muita fintech sendo usada pelo crime organizado para lavar dinheiro, muita fintech sendo utilizada para receber dinheiro de bet ilegal, e o Banco Central não estava no cronograma olhar para essas fintechs. Deu autorização para elas funcionarem, mas não está cuidando de dar a orientação e a supervisão para isso. Então, sim, é preciso fazer esse esforço de antecipar esse cronograma de quando essas fintechs vão estar debaixo ali da supervisão do Banco Central. E o que eu estou dizendo aqui é assim, é resultado das investigações que a Receita Federal faz, que o COAF faz, que a minha Secretaria de Prêmios e Apostas de Betes faz e me informa. O problema está nessas fintechs. Então, a gente tem feito, já teve mudança no CMNE, o Banco Central tem adotado providência e nós não vamos deixar de, por conta de período eleitoral, seguir adotando providência para proteger as pessoas, porque é disso que nós estamos falando.
1: E os outros órgãos, ministro, Comissão de Valores Mobiliários, CVM, COAF, o diretor-geral da Polícia Federal, André Rodrigues, falou recentemente aqui no programa conosco e apontou que o caso Master escancarou, sim, que há lacunas no sistema financeiro que abrem espaço para esses casos. O que, que o Ministério da Fazenda está fazendo? Acha que tem que ser feito, se não estiver no seu escopo?
0: Não, a gente tem feito bastante coisa. Você veja, no caso do CMNE, Conselho Monetário Nacional, a gente está editando essas regras para apertar a fiscalização de fintechs junto com o Banco Central. De outro lado, eu vou dar um exemplo mais recente do que a gente fez de providência. São 37 fintechs que operaram, do que a gente identificou, recurso recebido de apostadores populares de bets ilegais no país. Nós notificamos as 37 fintechs, as 37 instituições, determinando, depois da lei antifacção, que elas bloqueiem os recursos e transfiram os recursos para o Fundo de Segurança Pública. Isso foi feito há uma semana e meia atrás. Então, esse tipo de providência, a própria CVM, que teve uma alteração de composição recente, nós temos um novo presidente da CVM, que tem um plano de trabalho para justamente olhar para o que aconteceu no caso da REAG, na Operação Carbono Oculto, em que a gente teve fundos de fundos de fundos que foram ocultando patrimônio com colaboração dessas fintechs. E mais uma vez aqui, nós vamos exigir que quando haja transferência de títulos de fundos para fundos com fintechs, que haja uma notificação do Banco Central e do Ministério da Fazenda para melhor controle. Então tem sido muita coisa feita a respeito disso, viu?
2: A gente tem, ministro, uma sociedade muito endividada e inadimplente também. E aí a gente tem algumas medidas do governo e outras que a gente inclusive criticou aqui, que é o crédito consignado CLT, por exemplo, por não ter uma trava em relação aos juros praticados por, especialmente essas financeiras que não são os grandes bancos. Qual é o plano, a gente sabe, do desenrola para inadimplentes, para adimplentes, mas como tornar, trazer de volta o poder de compra para o brasileiro diante do salário mínimo que a gente tem, diante dessas taxas que comem muitas vezes o salário e que levam, inclusive, muitos dos trabalhadores para a informalidade?
0: Isso é um grande desafio mesmo, viu? Eu vou reconhecer que nós temos, assim, não basta a gente ter na macroeconomia bons números, como o Brasil tem, menor inflação da história, menor desemprego da história, crescimento que bate recorde ou supera o projetado. Vocês vejam, ontem o FMI reconheceu que o mundo vai crescer menos, mas o Brasil vai crescer mais. Então, em linha com o que o Ministério da Fazenda disse desde o começo, balança comercial batendo recorde, desmatamento em mínima histórica. Agora, não basta o governo dizer, eu dizer esses números, se isso não se reverter em melhora de condições para a vida das pessoas. Então, por isso que a gente valorizou o salário mínimo, tirou o imposto de renda de quem trabalha, cobrando um pouquinho, né, o justo dos milionários. É preciso que a gente avance nisso. As dívidas das famílias estão num patamar muito ruim no país. E o que a gente estudou é o seguinte: as dívidas foram contraídas antes, principalmente no período da pandemia. Mas o que é caro para as famílias é o serviço da dívida. Elas acabam se atrapalhando pagando as prestações dessas operações anteriores. E são prestações que não cabem no bolso, ficam muito altas. Por isso que a gente tem feito o desenvolvimento.

0: rola como uma medida paliativa e não é uma medida que vai ser replicada outras vezes. Ela é pontual para ajudar nessa reversão. E aqui nós precisamos oferecer crédito bom. Eu não sei, eu não confesso que não acompanhei a crítica de vocês ao crédito do trabalhador, né, ao consignado.
1: Eram os juros
0: privado.
1: De algumas financeiras que chegavam a patamares bem elevados, bem maiores do que a média de mercado.
0: Veja, mas qual que é a saída? Até para orientar o nosso ouvinte. A saída, todo mundo precisa de crédito. Isso é natural na economia que a gente vive. E eu vejo com bons olhos as pessoas tomarem crédito. Mas não pode tomar crédito ruim, crédito do cartão de crédito, crédito do cheque especial, crédito de financeira. A gente precisa estar atento com a taxa de juros. Então, qual é o esforço que veio junto nessa versão do Desenrola para dar caminho, para dar solução para as pessoas tomarem crédito barato, crédito bom? Os próprios bancos fazem isso em conjunto comigo.
2: Pois é, mas nessa última fase, ministro, nessa do Desenrola Adimplentes, está tendo uma resistência dos bancos em aderir. Como é que vocês acham que vai deslanchar essa fase?
0: Então, mas veja, o que a gente, só para concluir, a gente precisa ter linhas de crédito boas. Para o aposentado, tem o consignado do INSS. Aposentado, faça o consignado do INSS. Para o servidor público, tem o consignado do servidor público. Para o trabalhador da iniciativa privada, tem o consignado CLT, que olha esse dado. Ele foi criado pelo presidente Lula no fim de 2003, quando Lula foi a primeira vez presidente da República. De 2003 a 2025... o volume de recurso que os bancos deram para os trabalhadores da iniciativa privada foi 40 bilhões de reais em 22 anos, ou 21 anos, porque foi no fim de 2003 que começou. De 2025, que a gente atualizou o programa, que não tem recurso público. Importante dizer, porque tem uma explicação fácil de mercado, que é tudo culpa do governo que gasta muito. Não é verdade. Esse aqui é uma inteligência para mostrar para os bancos o histórico do crédito do trabalhador e o histórico do salário dele. De 2025, março de 25, quando começou a operar o consignado privado, até agora são 140 bilhões de reais na economia com a garantia do salário. E tem limite de juros. Foi estabelecido recentemente, hoje está um pouco acima de 4% ao mês. Que é alto? É muito alto. Mas nós não vamos admitir juros acima disso. Já há esse limite, 4,39, salvo engano, ao mês. A depender da média que esses juros forem obtendo no país nos próximos meses, nós vamos reduzir ainda mais esse limite mensal. Olha que nós falamos do agro agora há pouco, nós falamos na primeira linha do agro de 6% ao ano. Aqui nós estamos falando de limite de 4% para o trabalhador da iniciativa privada ao mês, mas que é um primeiro limite que foi imposto. O desenrola de implante, ele tem uma força que nós temos que fazer do lado do governo, que é contraintuitiva para os bancos. Porque que eu estou dizendo no desenrola de implante? O cara que é informal, a pessoa que é informal, e hoje paga em dia, é um herói, paga um juros de 10% ao mês, o que um agricultor paga por ano. Esse informal urbano paga por mês e ele está em dia. Imagina só, ele está pagando parcela em dia. O que eu quero dizer? Eu quero dar um prêmio para essa pessoa. Continue pagando em dia, mas numa taxa de juros, e vai manter a parcela. Então aqui não é perdão de nada. Mas em vez de pagar 10% ao mês, paga 1,99% ao mês. O que que os bancos alegam? Não, mas essa pessoa já paga em dia. Claro que aí você tem uma margem dos bancos. Os bancos estão sendo beneficiados com essa situação, porque não, o banco está dizendo, não, esse cara está pagando certinho, não vou diminuir o que ele está pagando. E o que o governo quer é, o governo fornece garantias adicionais para que o trabalhador siga pagando em dia, porque daqui a pouco ele não vai pagar mais em dia. Caixa, Banco do Brasil, um ou dois bancos privados já sinalizaram que vão atuar, mas eu sigo fazendo aqui os meus pedidos para a Febraban, para o meu amigo Isaac, que é o presidente da Febraban, para o Milton Malur, que é o presidente do conselho da Febraban, para que a gente estenda esse programa também para os demais bancos.
1: Ministro Dario Durga, muito obrigada por nos atender nessa manhã. Agradeço a sua assessoria e também que gentilmente encontrou espaço na sua agenda de ministro da Fazenda para conseguir nos atender os gaúchos. Obrigado, um bom dia para o senhor.
0: Eu que agradeço a oportunidade. Obrigado a vocês.

0: temperatura marcando 11 graus, uma casa portuguesa. Amália Rodrigues, para ter uma ideia, que o Dia Estadual do Fado, em homenagem, né? Amália Rodrigues, justamente nesse mês, né, de julho, ela que faz aniversário no dia 1º de julho, né? Então, lembrando que dia 15, então quarta-feira, vai ter um evento lá no Teatro Simões Lopes Neto, multipalco Eva Soffer, dia 15 de julho, a partir das 20 horas, 19h30, 19 horas, né? Tem que chegar lá. Então, Alma Lusitana, referência aqui no estado, se apresentando e levando o fado português para o Teatro São Pedro, lá para o multipalco, em alusão ao Dia Estadual do Fado. E também essa grande cantora, Amália Rodrigues. Agora 2:56, 2:56. Vamos ter também outra música da Amália, estou separando aqui, mas também artistas que estarão aí, né, no Festival da Virada, daqui um pouquinho, para você aqui na nossa trilha sonora, tá bom? Porque agora eu quero ler alguns recados, ou chamar o Cléo Kunda. Dá tempo do Cléo? Vamos chamar o Cléo, terça-feira. Cléo, com a previsão do tempo para terça-feira.
1: Agora a gente fala um pouco sobre o comportamento do tempo na terça-feira aqui no estado, que vai representar, muito provavelmente, uma sensação de frio um pouco maior que a segunda, embora nos termômetros as coisas fiquem muito parecidas, 4, 3, 5 graus na serra, na parte da campanha, na fronteira oeste fica na casa de 5 a 7 graus, o mesmo acontece com grande parte do noroeste, no centro do estado também nessa casa de 3, 4 graus, aqui no leste também um frio aí com temperatura na faixa de 4 a 5. Mas enfim, é uma situação de frio pela manhã. E como eu digo, talvez seja o dia mais frio dessa semana. Então a gente tem que continuar com o casaco, com o mesmo agasalho que a gente vinha tendo nestes últimos dias até agora, porque desde maio está fazendo bastante frio aqui na região. Então é maio, junho e essa primeira quinzena de julho bastante geladas, porque a gente tem um ar seco predominando. A notícia boa é que durante o período da tarde essa massa de ar frio já enfraquece bastante e as temperaturas já se posicionam perto de 20 graus entre o centro e o leste, ou seja, de Santa Maria para Porto Alegre, de Santa Maria para Uruguaiana 20, 21 graus, de Santa Maria em direção a Santa Rosa, Santo Ângelo também pode chegar a 21 graus no período da tarde, ou seja, tem uma parcela do estado que já sobe um pouco a temperatura. Ah, mas na serra vai ficar entre 16 e 17, vai. Na campanha também na faixa dos 17 graus, litoral sul, litoral norte, ou seja, até Porto Alegre tem uma boa temperatura, mas o entorno da capital não será tão quente assim. De vez em quando tem que lembrar o pessoal no centrinho de Porto Alegre, que é bem mais quente que o restante aqui da área de Porto Alegre e arredores, tá certo?
0: Tá certo, Cléo, 2:58. Drago, urgente, o streaming está fora do ar, informa aqui o nosso ouvinte. Vamos dar uma conferida aqui, Adriano, tá bom? Obrigado aí pela tua dica. Passar aqui para nossa central técnica. Aqui o nosso ouvinte, bom dia, Drago, trabalhando na escuta do programa. Mas se continuar falando Mocotó, vou ter que desligar o rádio, tá bom? O Volney de São José do Norte. Tchê, Volney, é bom o Mocotó, hein? Barbaridade. E detalhe, né? Tem que ser aquele com as patas ali, tem que ser aquele mocotó de engraxar os beiços, né? Com colágeno, né? Ei, meu Deus do céu, que coisa gostosa, feijão branco, aquela calabresa, meu Deus do céu, meu Deus, olha, eu falo aqui, eu tô salivando. Bonney não gosta de mocotó, tá, né? Sacanagem, tá, Bonney, mas olha, é bom o mocotó, cara, uma das coisas mais gostosas que eu acho do inverno, mocotó, feijoada também, coisa boa. Claro, minha comida preferida é o churrasco, né? Não tem nada igual churrasco. Depois do churrasco, daí vem ali, né? Aquelas nossas comidas tradicionais, né? Que é ali aquela polenta mole com carne de panela, né? Nosso purê, almôndega, panqueca, nosso famoso alaminuta bife com batata frita, feijãozinho, salada, arroz, e coisa boa. Mas churrasco, nada, nada, nada supera. Ó, hoje é o Dia Mundial do Rock, 13 de julho. É isso aí, Dia Mundial do Rock. Aqui informa o nosso amigo Neco aqui, né, Roberto de Santiago, lembrando aí que é o Dia Mundial do Rock, nesse dia 13 de julho. Tem uma pequena polêmica aí, é só comemorado no Brasil, no mundo inteiro não se comemora, não existe essa data no mundo, né? Uma data brasileira, na verdade, se comemora só aqui no nosso país, surgiu através de uma rádio, né, carioca, mas nós comemoramos o Dia Mundial do Rock, dia 3 de julho, mas é uma comemoração exclusivamente brasileira, não existe essa data no mundo em relação ao rock. Vamos ao intervalo, notícia na hora certa, voltamos em seguida.
2: 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Notícia na hora certa, 3 horas, 1 minuto. Polícia Civil investiga a morte de ex-prefeito de Formigueiro, João Natalício Siqueira da Silva. Crime ocorreu na manhã de domingo. Incêndio em pub em Bangkok deixa 27 mortos e mais de 60 pessoas feridas. Inicia hoje prazo para pedir isenção da taxa de inscrição do vestibular da URGS. Céu nublado em Porto Alegre, agora faz 12 graus. A segunda-feira tem previsão de sol entre nuvens no estado. Não há previsão de chuva. Na capital, mínima de 8, máxima de 16 graus. 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Trânsito fluindo normalmente em Porto Alegre e também nas rodovias da Grande Porto Alegre.
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2: Uma mulher foi encontrada morta em uma casa atingida por um incêndio na noite desse domingo em Constantina, no norte do estado. De acordo com os bombeiros de Sarandi, a ocorrência foi registrada por volta das 7h10 da noite na rua Maria Zita de Martini, no bairro Florestal. A vítima foi identificada como Glória Verkausen, de 44 anos, professora da rede municipal. A prefeitura de Constantina emitiu nota de solidariedade e suspendeu as aulas nesta segunda-feira. A causa do incêndio está sendo investigada. Cerca de 180 casas foram danificadas e 700 pessoas ficaram desalojadas após o temporal que atingiu Eldorado do Sul na manhã de sábado. A atualização foi divulgada pela Defesa Civil Municipal no início da noite deste domingo. O bairro Parque Eldorado foi o mais atingido pelos ventos fortes e pela queda de granizo. A prefeitura, que já havia decretado situação de emergência, suspendeu as aulas da rede municipal nesta segunda-feira. Ainda conforme o município, 2.000 telhas já foram distribuídas aos moradores e hoje será feita a entrega de kits de limpeza e cestas básicas às famílias afetadas. 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Da redação, Gustavo Gossen.
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0: E Ramon Ledesma pra você. É o Condor Passa aqui na nossa trilha sonora. O Dante se apresenta, né, no Festival da Virada Depois das Águas. Agora 3:13. Antes de chamar o Cleocum, previsão do tempo, destaques da reportagem. Também, é claro, aqui a participação do nosso ouvinte pelo 996995218 e também lá pelo meu Instagram, Marcelo Drago Oficial. Vamos à nossa central de jornalismo conversar com Gustavo Gossen. Todas as informações da nossa ronda, fechamento do domingo e como estamos aí nesse início de semana, dando pontapé inicial na segunda-feira da Rádio Gaúcha. Gossen, seja bem-vindo.
1: Obrigado, Drago. Bom dia para ti, bom dia a todos. Tudo certinho?
0: Tudo certo, meu amigo. Segunda-feira começando aí com friaca, né, Gossen? É. Achei que esquentar, mas depois a chuva para pelo menos e esquenta no final de semana com chuva. O que, que tu acha?
1: É, eu vi aqui em GZH que vai até 30 graus na sexta.
0: Meu Deus do céu.
1: Meu Deus do céu.
0: Com instabilidade. Haja saúde, hein, Gossen?
1: Ela vem, né? É que a subidinha da temperatura é maravilhosa, é a queda depois,
0: sim,
1: né?
0: E a chuva, né, tchê?
1: É.
0: Isso que pega, não tem? Eu tô todo rengue, né? Parece que eu melhorar, eu volto e eu, ei, tchê, louco. Não é fácil não, tá? O inverno tá sendo rigoroso, meu amigo. Mas tudo bem. Que bom que vai ficar pelo menos seco aí agora. Terça, quarta e quinta. Amanhã, isso, amanhã, quarta e quinta.
1: E aí, se for sexta, como tá a previsão aqui de 30 graus, eu vou preparar uma sunga.
0: Pra deixar pendurada na sala, é isso, né?
1: Ah, você que era outra coisa. É, não, eu nunca usei sunga, é brincadeira, óbvio, né? Nunca usei, não ia ser agora com veranico de julho que eu ia usar.
0: Ia ficar legal a sunga no gosto.
1: Não.
0: E ainda de tigrinho. Tigrão, né?
1: Não,
0: tigrão.
1: Não, cor rosa fúcsia.
0: Fúcsia, o que é isso?
1: É, fúcsia, cor fúcsia.
0: Não sei o que é isso.
1: É.
0: É, cor fúcsia?
1: É, fúcsia.
0: Que cor é isso?
1: Ah, é uma cor de sunga.
0: É fúcsia. Mesmo?
1: É.
0: Meu Deus, o cara puxa, não sei, como é que escreve?
1: Fúcsia, F-U-C-S-A.
0: Ah, tá. Cor, deixa eu botar aqui imagem. Cor, meu Deus, é aquela cor dos vestidos das mulheres de casamento, das madrinhas?
1: É rosa?
0: É rosa
1: entre rosa e roxo.
0: Isto, tchê. Ah, vai ficar lindo, Gossen.
1: A sunga fúcsia?
0: Prateada ainda, tchê. Barbaridade, cara.
1: É que tu bota pra andar na praia uma sunga fúcsia, é pra chamar atenção. Ninguém perde tu de vista,
0: sim,
1: né?
0: Sim.
1: Só vê aquele rosinha pra lá e pra cá.
0: Minha mãe dizia, quer chamar atenção, atenção. Ela fala assim, quer chamar atenção? Pim pescoço e sobe no poste.
1: Dá dizia... pra botar uma sunga fúcsia na praia também.
0: E eu ficava pensando, tchê, cara... Eu criança, né? Bem louco, né? Pensando, meu Deus, deve ser interessante. Como é que vai subir num poste com uma melancia no pescoço? Pra chamar atenção, realmente, né? A gente já falava, era um dito com ela, né? Minha mãe falava sempre isso, eu achava o máximo, né? Muito
1: a
0: bom.
1: A sunga fúcsia é menos arriscada.
0: Menos arriscada. Sem dúvida, quebrar o pescoço com a melancia, se poste ainda.
1: É.
0: Essa é boa. Pois pessoal, procura lá. Fúcsia.
1: Saúde.
0: Só o Gossen chama fúcsia. A sunga fúcsia. Só tu mesmo, Gossen. É. Meu Deus do céu.
1: É, sexta-feira vamos ver como é que vai estar a temperatura.
0: Tá bom, Gossen. Tomara que eu não te encontre. Tomara que não te encontre. Gossen, claro.
1: Todo mundo botando no Google fúcsia agora.
0: Sim, todo mundo, até eu, né, tio? O que é fúcsia, né, tio? O que é fúcsia, né?
1: A cor fúcsia é uma cor bem chamativa.
0: É bonita a cor, bonita.
1: Claro.
0: Cor bonita. Gossen, falando de ronda, o fechamento do domingo e esta madruga, como é que nós estamos?
1: Bom, aí a gente para de falar sério que agora a gente tem uns assuntos a tratar. A gente alguns acidentes com mortes, no plural.
0: Uhum.
1: E um incêndio. Até eu trouxe há pouco um incêndio. Vou começar por ele, que até a gente está até buscando mais detalhes, porque a gente não sabe a causa ainda. Uma mulher foi encontrada morta em uma casa lá em Constantina, no norte do estado, na noite desse domingo. De acordo com os bombeiros de Sarandi, com quem nós falamos, a ocorrência foi por volta das 7:10 da noite na rua Maria Zita de Martini, no bairro Florestal. Vítima identificada como Glória Verkausen, de 44 anos, professora da rede municipal. Inclusive, a gente acessou aqui a página da prefeitura de Constantina e até tem uma nota, até em forma de homenagem a ela, que visivelmente a gente percebe que ela era uma professora bastante querida. A nota da prefeitura diz assim, ó. Prefeitura de Constantina manifesta profundo pesar pelo falecimento da professora Glória, servidora efetiva da rede municipal de ensino, que dedicou muitos anos de sua vida à educação. Em respeito à memória, sua trajetória, Não haverá aulas na rede municipal de ensino nessa segunda-feira, nos turnos da manhã e da tarde. Aos familiares, colegas de trabalho e toda a comunidade, desejamos força e conforto para enfrentar essa irreparável perda. A administração municipal agradece pelos relevantes serviços prestados, enfim, tem toda uma homenagem com a foto da Glória Verkalsen, né, que estava nessa casa, o corpo dela foi encontrado nessa casa que pegou fogo. Não se sabe o motivo ainda, né? A causa do incêndio ainda está sendo investigada. Quando os bombeiros chegaram lá, já estava não só a casa pegando fogo, como o teto já havia desabado. Então, a causa ainda está sendo apurada, a gente fica nessa expectativa para saber. E lamentando, é claro, né, a morte da Glória, que não só por uma vida perdida, mas como a gente percebe aí, que deixa em luto, pelo menos seu cara bastante conhecida como professora há bastante tempo lá, deixa toda a cidade de Constantina abalada. A gente verificou aqui também nas redes sociais para confirmar uma coisa que a gente faz até isso, uma coisa até que às vezes me pega bastante, como o sobrenome é complicado, é Verkalsen, né? A gente sempre confirma em rede social, em Facebook, só para confirmar a grafia, né? E aí deu para ver que parece que ela estava no aniversário da irmã ontem, durante o dia, então deve ter sido um domingo feliz, infelizmente encerrado dessa forma tão trágica, né? Então fica também nosso carinho à família Verkalsen, todos que conhecem, tiveram a oportunidade de conviver com a professora Glória lá em Constantina. Aí, Drago, a gente teve dois acidentes bem graves, né? Um deles lá em Lagoa Vermelha, na BR-285, dois mortos e quatro pessoas feridas. E dentro dessas quatro pessoas feridas, algumas com gravidade. Foi um acidente entre dois carros, um Corsa e um Fox, na 285 em Lagoa Vermelha. No Corsa, os quatro ocupantes do Corsa eram venezuelanos. O motorista, de 43 anos, morreu no local. E dois passageiros foram levados em estado grave para o hospital. Um homem de 41 anos e uma mulher de 48 anos, do Corsa. E dos quatro venezuelanos, uma quarta pessoa não se feriu com gravidade. E no Fox, uma passageira de 42 anos morreu durante atendimento médico. O motorista de 32 anos e outra passageira de 20 anos foram encaminhados ao Hospital São Paulo, em Lagoa Vermelha. Então a gente tem dessa batida frontal a morte do motorista do Fox, venezuelano, do Corsa venezuelano, e a passageira do Fox. Só que ambos os carros, cada um com dois feridos, levados em estado grave para o hospital lá de Lagoa Vermelha. As identidades das duas vítimas fatais ainda não foram divulgadas. Trânsito chegou a ser liberado por mais de bloqueado por mais de 4 horas, mas já foi liberado lá na 285. Eu falei o quilômetro, acho que não falei o quilômetro, foi no quilômetro 207. Foi já no iníciozinho da noite, então já está liberado o trânsito por lá. E um outro na BR-386, Carazinho, um acidente entre um carro, uma caminhonete e um ônibus. Quilômetro 173, por volta das 7 da noite, informação da Polícia Rodoviária Federal, vítima motorista de uma EcoSport. Um homem de 59 anos, motorista dessa Fiat Ford EcoSport, com placas de Sagrada Família. A passageira de 58 anos ficou ferida, foi conduzida para o Hospital de Caridade de Carazinho. E no ônibus, o motorista e os cinco passageiros não se feriram. Então a gente tem, só na noite, né, a gente tem as duas mortes lá em Lagoa Vermelha, mais essa aqui em Carazinho, com outras pessoas feridas. A gente só espera que, embora essas pessoas estejam feridas, não aumente, né, o número de vítimas fatais nesses dois acidentes, que se recuperem bem.
0: Perfeito, Gossen. São as nossas rondas. Gossen, e o que temos mais de destaque aí na nossa reportagem, na nossa ronda também?
1: A gente está com a atualização em Eldorado do Sul, inclusive o Raio Quadros está a caminho de Eldorado do Sul, porque bem ontem, né? Sábado, né, a gente estava aqui. Acho bem a hora que tu saiu, né? Que deu o temporal, né?
0: Isso, mas que temporal forte eu peguei ali, gosto.
1: Forte e rápido, né? Bem, eu sei que ali antes das 6 da manhã de sábado, ali no momento quinta série, na virada ali no Notícia na Hora Certa, começou a cair aquele temporalzão. Trovão e uma pancada forte de chuva, né? E ali Eldorado do Sul foi o município que foi bem atingido, especialmente a região do bairro Parque Eldorado. Tanto é que 180 casas estão danificadas, 700 pessoas desalojadas, mais de 50 árvores caíram, né? Só naquele curto espaço de tempo. Então a prefeitura de Eldorado do Sul já decretou situação de emergência, suspendeu as aulas da rede municipal hoje, lá em Eldorado do Sul, já distribuiu mais de 2.000 telhas para os moradores, hoje vão entregar kits de limpeza, cestas básicas às famílias afetadas, mas daqui a pouquinho eu acho que na entrada do Raio Quadros ele já vai estar falando de lá e está com essa pauta hoje para o Bom Dia Rio Grande.
0: Bom, a gente teve um outro destaque, eu acho, estava falando agora também aqui em GZH, que foi a morte desse prefeito de Formigueiro, né, Gossi?
1: O morte de ex-prefeito de Formigueiro, encontrado morto a tiros na manhã de domingo. João Natalício, tem o nome dele?
0: Deixa eu pegar aqui, eu tava abrindo aqui.
1: João Natalício Siqueira da Silva.
0: Isso, João Natalício Siqueira da Silva.
1: Foi morto a tiros na manhã de domingo, né? O ex-prefeito de 62 anos. E agora a polícia tá investigando, né? Tem um suspeito, já existe uma pessoa que inclusive já foi presa preventivamente. Quer dizer, a justiça decretou a prisão preventiva, mas ele não está foragido nesse momento e o nome não foi divulgado ainda, né? Então, conforme as primeiras informações da Polícia Civil, teria alguma coisa ligada com disputa por terras, né? Essa investigação está indo para esse lado. Ali em GZH tem mais detalhes, né? Do João Natalício, foi prefeito de Formigueiro por 2 mandatos, entre 2005 e 2012, pelo Progressistas. Depois concorreu vice-prefeito em 2024, aí pelo PT, mas não foi eleito.
0: E serviço para onde?
1: Serviço para quem vai fazer o vestibular da URGS e tem a tentativa de fazer a prova sem precisar pagar a taxa de inscrição. Hoje começa o prazo para pedir a isenção da taxa. O benefício é destinado a estudantes de baixa renda que estejam concluindo o ensino médio em 2026 em escola pública ou como bolsistas integrais da rede privada. Aí, para ter direito à renda familiar por pessoa, tem que ser de até um salário mínimo e meio, o equivalente a R$ 2.431,50, considerando os meses de maio e junho deste ano. As solicitações podem ser feitas até 3 de agosto pelo site da URGS. Já entrei aqui no site da URGS para ver se está tudo direitinho, já está lá o formulário. Para quem quiser, o resultado preliminar será divulgado em 11 de agosto. Lembrando que, saindo, né, a confirmação que não vai precisar pagar taxa, não garante ainda a inscrição. Aí, quando abrirem as inscrições para todo mundo, aí se inscreve junto, né? Não sabemos quando que começa, o edital do concurso ainda não foi publicado, mas o vestibular da URGS, esse sim, já tem data, 28 e 29 de novembro.
0: Eu quero só fazer uma retificação, Gossin.
1: Diga.
0: Eu falei que o Dia Mundial do Rock não existe em outros locais, não. Na verdade, existe, né? Minha expressão não foi correta. Na verdade, ele tem, o dia 13 de julho é realmente, né, uma data, né, oficial do Dia Mundial do Rock. Ela foi escolhida, foi em homenagem ao Live Aid, que foi um evento beneficente que ocorreu lá em 85. Aconteceu simultaneamente em Londres e também lá na Filadélfia. E foi no dia 13 de julho. Então, só que, onde é que é o que, né, da questão, como se diz, né? Ele não tem uma comemoração, né, relevante ao redor do mundo. Agora, aqui no Brasil enfraqueceu, mas por muitos anos aqui no Brasil era comemorado em vários eventos, festas, era feito uma comemoração bastante forte desse dia 13 do Dia Mundial do Rock, tá? Que perdeu força também, não tá mais com toda aquela força como tinha antigamente. Então, só para, né, fazer o contexto, né? Existe a data, mas não é comemorada essa data oficial ao resto do mundo. Não existe, né, essa comemoração, né, sobre o Dia Mundial do Rock. Foi uma data que não teve força, né? Mas aqui no Brasil, curiosamente, ela tem realmente uma relevância muito maior do que do resto do mundo. Mas ela existe mesmo, tá? É uma data oficial do dia 13 de julho como Dia Mundial do Rock.
1: Quero saber quando eu vou fazer o Dia Mundial do Samba Enredo.
0: Ah, boa. Não tem? Ah, só tem não. Mundial tem, não tem.
1: Samba,
0: não
1: tem, só, né?
0: Tem nacional, né?
1: Dia Nacional do Samba.
0: Isso, exatamente.
1: Que é 2 de dezembro.
0: Uhum.
1: Mas eu quero do Samba Enredo.
0: Ah, do Samba Enredo. Ó, porque tu não propõe.
1: É?
0: É, pô, tá aí na tua mão, tia. Tu deu a ideia, né, tia?
1: Dia
0: tá aí
1: Mundial
0: na tua
1: do
0: mão.
1: Samba Enredo. Isso. Só botar sambão de desfile de carnaval.
0: É, tá aí na tua mão, ó. Tá aí na tua mão. Você, pedi serviço já, isso, né? Tu falou serviço, né?
1: A isenção do vestibular da URIX. É.
0: Tá bom, então. Mais algum serviço, não?
1: Tem serviço até as 8 pra fazer aqui.
0: É mesmo? Barba, que bom, né, tia? Eu acho que é bom tu comemorar.
1: Assim, até o gaúcho hoje, o correspondente, temos bastante serviço aqui.
0: Que bom que temos, né? É. Que bom que temos. Ô Gossin, ligado aí ao samba, o que que nós temos aí pra essa semana?
1: Ah, não sei, deixa eu ver. É que teve um monte de coisa nesse fim de semana, né?
0: Uhum.
1: Teve a festa junina no Imperadores, teve o lançamento, sim, do enredo da Academia de Gravataí. Agora há pouco o pessoal estava celebrando a entrega do troféu Tamo Junto, os melhores de 2026. Então, um abraço para todos os agraciados e a todo mundo do Tamo Junto, que é uma página de carnaval bem interessante, que existe há bastante tempo, né? Que valoriza bastante os destaques e hoje mais do que nunca homenageou com o troféu Tamo Junto. E a gente falou no sábado, né, sobre o Acadêmico de Gravataí, o folclore que a África não viu. Esse é o enredo do Acadêmico de Gravataí. Então agora já temos os enredos de todas as escolas do Grupo Ouro do Carnaval de Porto Alegre. Vou juntar todas elas aqui, depende se quiser que a gente fale amanhã uma por uma. E para fazer a matéria, inclusive, para a coluna do Diário Gaúcho, Eu Sou do Samba, já está garantido, tá garantido espaço na quinta-feira, para o pessoal ver quais são os assuntos, quais são os temas que serão levados para o Porto Seco em fevereiro.
0: Perfeito. Abraço, bom trabalho para ti.
1: Abração, até depois.
0: 3:28. Antes de chamar aqui a nossa primeira edição da Agenda Cultural, só vou reforçar a nossa convidada, que está conosco até há pouco tempo, a Maria Amélia Duarte Flores. Vinhos e suas relações, Vive la France. 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Com muita história, porque a Maria Amélia, há poucos dias, chegou da França numa viagem, né, de enoturismo com um grupo, obviamente, na França. 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Eu vou tentar estar lá. Fui convidado, não sei se vou conseguir, mas quem for, se inscreveu, ficou interessado, tomara que eu consiga para a gente poder conversar também. Então, uma noite para percorrer os grandes terroirs franceses sem sair de Porto Alegre. Então, entra lá no Encarta, quem ficou interessado, é muito legal. E é claro, né, uma unanimidade aí, né, da vitivinicultura e também do enoturismo. Vale muito a pena. Esta é minha dica para quem está aqui na sintonia, para quem está aqui na sintonia também, tá bom? Tem mais um recado aqui que eu tenho que eu vou fazer aqui, né, que o pessoal que está aqui com a gente, participando, né, mandando recado. Tem a nossa agenda cultural também. Quero fazer aqui uma citação de um evento também dentro da nossa agenda cultural já para esta semana. Tem muita coisa acontecendo, isso é muito legal mesmo. Já vou ler aqui uns recados também, tá bom? Pode deixar que eu já vou ler aqui alguns recados. Pessoal que está com a gente aqui, né, no WhatsApp e também lá no meu Instagram. Para quem não tem WhatsApp ainda, 996995218. Lançamento, novo livro da Ana Mariano, Murmúrios da Terra, 17 de julho, 17 horas, das 5 às 20. Salão de Eventos, Instituto Ling, Rua João Caetano, 440, Três Figueiras, Porto Alegre. Sabe que eu sou muito fã do Instituto Ling, né? 17 é na sexta-feira. 17 na sexta-feira. Ana Mariano, Murmúrios da Terra, Salão de Eventos do Instituto Ling, Rua João Caetano, 440, Três Figueiras. Eu tenho o maior orgulho do Instituto Ling, tá? Como o Instituto Encarta também, que são institutos que fazem um trabalho social, um trabalho muitas vezes voluntário, tá bom? Para a cultura como um todo, literatura, arte, pintura, é muito interessante, né? Duas entidades, né, que eu gosto muito de ajudar, de valorizar sempre que é possível dentro dos meus espaços, né? Abrir espaço aí, pena que não deu para a gente entrevistar a Ana. Então, a Ana Mariano lança esse livro. A escritora estrelada, né, ficção e acontecimentos históricos, né, para narrar a trajetória de famílias que deixaram o sul rumo ao centro-oeste e ao norte em busca de novas oportunidades. Não precisa ser longas, ela que basta, né, o tempo de uma vida. Então, ao longo da segunda metade do século XX, milhões de brasileiros deixaram suas casas rumo ao interior do país em um dos maiores movimentos migratórios da história nacional. Essa jornada transformou cidades, impulsionou a agricultura e ajudou a moldar o Brasil contemporâneo, mas permanece pouco retratada na literatura. E esse capítulo da história que a premiada escritora Ana Mariano resgata em Murmúrios da Terra, romance que entrelaça ficção e realidade, em uma emocionante saga familiar sobre coragem, pertencimento e memórias. Então fica o convite, Instituto Ling, dia 17, sexta-feira, a partir das 5 da tarde, das 5 até as 8 horas da tarde. Sabe que boa parte, ou quase na sua totalidade, né, da pecuária, criação de gado, agricultura no Brasil, fora aqui nosso estado, veio, né, da experiência, do expertise, né, dos agricultores gaúchos. Então, como a Ana vai retratar aqui, os nossos agricultores foram subindo, Mato Pim em diante, Santa Catarina, Paraná, Mato Grosso, Mato Grosso do Sul, Acre, e assim fomos embora. E o que que acontece? E foram levando, né, o conhecimento, a nossa cultura, comprando terras lá também, trabalhando muito, muitas incertezas, às vezes até ganhando terras para poder movimentar aquela região. Isso aconteceu demais. Hoje são grandes produtores, os maiores produtores, né, do estado, do Brasil, na verdade, são gaúchos, e transformaram cidades. É impressionante, tem cidades que assim, ó, tu fica impressionado, são verdadeiros polos, paraísos, uma qualidade de vida impressionante, tudo praticamente voltado e ligado à agricultura e também à pecuária. Parabéns a Ana aí, acho que é uma bela obra que a gente, né, pode ter esta chance de conferir ali, tá certo? Né, com a Ana. E também tem um convite especial para vocês em Camaquã, minha gente. Agora 3 horas 34 minutos, 13h34, deixa eu baixar o som aqui no meu telefone. Em Camaquã, agora na sexta-feira, eu vou estar presente no evento. Não só presente, como também eu vou ter um painel, né? Fazer um painel, né? Presença confirmada, Marcelo Drago. Carreira do Vinho 2026, carreira, sabe aquele espaço entre as videiras, geralmente na videira, né, espaldeira, né, que ela não é nem a latada, aquela que é tipo uma parreira, né, ela tem aquele espaço. Então por isso Carreira, né, do Vinho 2026. Então eu estarei lá, vou fazer um painel, tá certo? Presença e painel confirmada, Marcelo Drago, 17 de julho, a partir das 19 horas, no espaço Kill de Eventos, lá em Camaquã. No espaço Kill de Eventos, lá em Camaquã. Então, fica aí o convite, é super fácil para quem é da região de Camaquã. Estarei nesse evento, Carreira do Vinho. Deixa eu entrar aqui no Instagram, dá para entrar no Instagram da Carreira do Vinho para ter mais informações, né? Comprar ingresso, se tem ainda ingressos, né? Porque são, né, sempre tem um limite, né? Sempre tem um limite. Então, opa, peraí, deixa eu só voltar aqui. Então, é importante você entrar aqui no Instagram e buscar essas informações também. Tem telefone aqui, tem contato. 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Então, Carreira do Vinho, dia 17 de julho, todos estão convidados na cidade de Camaquã, né? Que o ser degustação com diversas vinícolas, experiência gastronômica, painéis sobre vinho, vitivinicultura e enoturismo, né? Votação do público do melhor vinho, tá certo? Premiação dos melhores vinhos da noite, uma experiência completaça, muito legal mesmo. Muitas vinícolas já confirmaram, tá bom? Já confirmaram a sua participação, tá bom? São dezenas e dezenas de vinícolas que estarão presentes. 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Estaremos lá a partir das 19 horas, ao vivaço, lá participando do evento, trazendo a minha experiência, conversando com as pessoas também, tirando dúvidas. Vou estar lá para fazer isso, tá bom? Minha presença vai estar lá para fazer o painel e depois eu desço, né? Vou ficar ali com as pessoas conversando. Podem me procurar lá, conversar, tirar suas dúvidas. Muitas vinícolas já, mas olha, são dezenas e dezenas de vinícolas. Então vai ser uma experiência muito interessante para a zona sul do nosso estado, que é um polo que começa a se abrir, né? Começa a dar espaço para o enoturismo e também para a vitivinicultura. E não é só isso, é para esse encontro, essa experiência, fazer amizades, conexões, passar um momento gostoso. Então é muito mais do que apenas beber vinho, tá bom? É muito mais. É uma grande confraria, uma grande confraria. Eu sei que já tinham mais de 200 pessoas já confirmadas, né? Eu acho que tem um limite de 300, tá bom? Acho que tem um limite de 300, então por isso, quem tem interesse, entra lá, né, no Instagram, Carreira do Vinho, ou anota o telefone, eu vou repetir, 51, né? 99602-4777. 96024777, com 9 na frente, faça lá o contato, adquira seu ingresso. E para quem tiver dúvida, é só perguntar por aqui. Vou estar lá, hein? Quero encontrar vocês que estão da Zona Sul aí, ali do Garambel, né? De Camaquã, obviamente, né? De Tapes, Cristal, Cerro Grande, Sentinela do Sul, toda essa região, né? Também São Lourenço. Quem vem um pouquinho mais ali, né? Pode vir de Pelotas, ou quem vai aqui de Porto Alegre também. Então é uma boa oportunidade de conhecer a região da Zona Sul, conhecer Camaquã também. Dá uma olhinha um pouco daqui, tá praticamente toda duplicada, é muito interessante. Agora 3:38, 13:38, meu amigo Tio Bilia. Tio Bilia vai agora trazer a nossa agenda cultural, dando continuidade a tudo que eu já falei agora. Com Jacques Machado, Denise Cruz, edição de Vicente Nolasco.
2: Muito bom dia, Marcelo Drago, começando a nossa agenda cultural aqui no Bom Dia Segunda-feira.
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0: de um dos compositores mais importantes da música brasileira é revisitada pelo espetáculo Uma Celebração a Belchior. Viver é melhor que sonhar.
1: Viver é melhor que sonhar. Eu sei que o amor é uma coisa boa.
0: O projeto, idealizado e interpretado pelo cantor André Abreu, já rodou boa parte do nosso país e chega pela primeira vez ao Opinião no dia 23 de julho.
1: Eu sou apenas um rapaz latino-americano sem dinheiro no banco.
0: Dividido em blocos temáticos, o show vai percorrer diversos momentos da carreira do artista. Será às 10 da noite, com ingressos pelo Simpla, entre R$ 75 e R$ 200. A professora Sônia Ritter apresenta o curso de TEAR nos dias 15, 17 ou 19 de julho. Para quem não sabe, TEAR é utilizado para fazer a tecelagem dos fios, para formar peças como cachecol, tapetes, toalhas de mesa, capa de almofada, entre outras coisas. Com 40 anos de experiência, Sônia vai demonstrar na Schwenston House, na Miguel Tosches 806, como se produzem peças que fazem parte do nosso dia a dia. As aulas gratuitas acontecem das 2 da tarde às 4 da tarde, com doação espontânea. Inscrições pelo WhatsApp 21 98 34 57 493.
2: 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Tozer, que foi um dos autores cristãos mais profundos e relevantes do século XX, continua ainda despertando leitores ao redor do mundo. 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Um grande abraço e até a próxima.
3: E para quem gosta de frio e duras, Porto Alegre volta a ter a pista de patinação no gelo. A atração temporária Aventura no Gelo abre no Barra Shopping Sul com estrutura que conta com uma pista de 160 metros quadrados e que permanece aberta ao público até o dia 16 de agosto. A atração é destinada a participantes

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0: Xana Miller. Agora 51 minutos, a Xana com essa voz maravilhosa, com esta composição de Leonel Gomes, grande Leonel Gomes, que é, né, Namoro de Couro. Essa música é em parceria com Rogério Ávila. A gente acompanhando aqui Xana Miller ao vivo nas madrugadas da Gaúcha. O maior carinho, respeito e admiração pela Xana Miller. Tem um trabalho muito extenso, né? Vários discos gravados, né? Discos é bom, né? A gente volta ao passado um pouco, né? Mas é isso aí. Uma obra muito extensa. A Xana, né? Com mais de 20 anos, muito mais de 20 anos já de estrada, como se diz, de estrada. Xana Miller, e detalhe, dia 22, no festival, então, da virada, depois das águas, dia 22, na Casa do Gaúcho, a apresentação da Xana Miller. Então, fica a dica aí, entrada franca, tá bom? Dia 22 de julho. 22 de julho que cai, deixa eu ver aqui, cai numa quarta-feira. Quarta-feira da semana que vem. Quarta-feira da semana que vem é a grande final desse festival tão importante. E Xana Miller estará se apresentando dia 22 de julho. Marcelo Caminha e também a Orquestra de Violões e Xana Miller se apresentam nesse dia 22 de julho na grande final na Casa do Gaúcho. Beijo pra ti, Xana. Agora 3:52. Quem está voltando é ele, Cléo, com mais informações da previsão do tempo. É tudo contigo, Cléo.
1: Agora a gente conversa um pouco mais sobre a quarta-feira. A quarta-feira que é um dia sem chuva e que é um dia que promete uma grande amplitude térmica por causa da quantidade grande de ar seco que a gente tem. E esse ar seco, diferente da segunda e da terça, esse ar quente da quarta-feira, esse ar seco da quarta-feira já não tem a presença da massa de ar frio. Então ele tem aquela perda de radiação natural durante o período da madrugada que deixa as temperaturas abaixo de 10 graus na maior parte das regiões, mas à tarde já consegue subir bem a temperatura. Então o pessoal fica atento aí com essa situação. Quarta-feira, um pouco de frio pela manhã e uma temperatura de 20 a 22 graus à tarde. Tem simuladores colocando 25. Em vários simuladores, 25, 26 graus, principalmente na parte norte e noroeste. Mas a temperatura pode chegar a 25 em Porto Alegre. Então o pessoal fica atento, a temperatura pode chegar a 25 em Santa Maria, Uruguaiana. Então, atenção a esta elevação das temperaturas à tarde, depois de uma manhã bastante gelada. Então, precisa a japona? Sim, para de manhã cedo, né? Depois tira a japona e enfrenta aí as temperaturas um pouco maiores. À noite deve ter chuva na fronteira oeste, certo? Já marcando um comportamento de tempo para a virada que a gente vai ter aí entre a quinta e a sexta-feira, dois dias mais chuvosos. Mas não se preocupe, daqui um pouquinho a gente fala mais sobre isso, tá certo?

0: Muito obrigado, Cléo Kuhn. Agora 3 horas 54 minutos. Eu vou ler aqui, ler alguns recados, tá bom? Mas antes, eu vou chamar uma matéria muito especial para você acompanhar, que vem de encontro aí a participação do Gustavo Gossi. Um santuário com 300 animais atingido por incêndio em 2025 é novamente destruído. Agora, temporal em Eldorado do Sul, o temporal que aconteceu no sábado de manhã. André Malinowski.
1: Bom dia, Drago e ouvintes. O Santuário Voz Animal, situado na zona rural de Eldorado do Sul, foi atingido pelo vendaval e chuva de granizo na madrugada do sábado. O local ficou sem energia elétrica e sem água. Diversas árvores de grande porte e fios caíram na propriedade localizada na Avenida Cês Maria dos Farrapos. Os danos maiores foram nos telhados dos canis. Nenhum animal abrigado morreu. A entidade acolhe cerca de 300 animais, entre cães, gatos, porcos, vacas, cavalos, ovelhas e aves, vítimas de maus tratos, abandono e vindos da indústria de pecuária. Pelas redes sociais, o santuário pede doações em dinheiro para auxiliar nas despesas. A fundadora do santuário, Fernanda Elvanger, estava bastante abatida com o cenário de destruição. Ela fala sobre o que sentiu ao chegar ao local.
2: Eu tô em choque de ver mais uma vez me deparando com uma situação chocante, porque há 6 meses nós tivemos um incêndio da nossa casa, da sede do projeto, e agora a gente praticamente se deparando com o resultado de um tornado, porque não tem como não ser um tornado, né? Pelo tamanho do estrago, árvores caídas desde a raiz, árvores enormes, né? Canis destelhados, então tá um cenário de guerra, destruição total aqui.
1: Em 30 de outubro de 2025, conforme mencionado por Fernanda, o santuário havia sido destruído por um incêndio de grandes proporções. Na época, o motivo teria sido uma pane elétrica. Da redação, André Malinowski.
0: Aqui é como a gente, grande Palinho, um abraço, meu amigo. Obrigado, André, também. O André que volta daqui um pouco, mais informações. Gilberto Fernandes mandando aquele abraço aqui no nosso Instagram, Marcelo Drago Oficial. Aqui também, Dirceu Batista Antunes. Valeu, Dirceu. Aqui o Dani Boy com a gente também. Abraço, Dani Boy. Estamos juntos. Aqui o nosso amigo Bom Dia Drago. Ontem conversei com seu amigo Noeli Premaor. Que maravilha, hein? Esperava que você viesse almoçar, Drago. Quando vier, parabéns, Gonçalves, venha passear aqui em Faria Lemos. Abraços, ô Marcelo, com certeza. Pode deixar, tá bom? O Marcelo Poloni, autor do livro Aprendendo a Vencer, comunicação, né, terapêutica, em Bento Gonçalves. Pode deixar, vamos fazer esse, até comecei a te seguir aqui também. Vamos fazer esse contato aí, o Noeli, nosso grande parceiro, grande amigo. E assa um churrasco, meu Deus, Ju Duarte. Feliz dia do Rock, Drago, 12 graus aqui em Capão. Acaba o inverno, eu também acho, Ju, tu tem toda a razão, tô contigo. Acaba o inverno. Eu tô contigo, Ju, acaba o inverno mesmo. Meu Deus, não tô aguentando mais, guria. Vamos ver aqui, ó, mais recados aqui da nossa audiência. Giovanni Fofonca, tudo no meu Insta aqui, tá bom? Vamos ver o que o Giovanni fala aqui, me perdi um pouco. Vamos lá, Draguinho, aqui, ó. Giovanni Fofonca, bom dia, ótima semana a todos nós saindo daqui do Centro Histórico, abraço, valeu meu amigo Lucas de Oliveira. Bom dia, Drago, iniciando a semana com muita fé, força e foco. Grande abraço, Lucas do bairro Cristal, meu vizinho ali, né, tia? A Bete Costa, boa noite, Drago, estamos na sintonia do programa aqui de São Gabriel, nesta noite fria, abraços, professora Bete e José Francisco Tatata, um beijo aí para vocês dois. Heleno Fachin, grande Heleno Fachin da Nova Aliança, Cléo Amaral também, um abraço, Cléo, estamos juntos, meu amigo. Aqui quem mais, né? Um abraço também aqui para a Maria Alice, beijo para ti, Maria Alice, Jorge Luiz Viana, da Zona Sul ali, ela vai lembrar, quem me acompanha ali da região, minha avó, a avó Erna, né? O Doca foi meu tio, a Vilma, minha tia, bem conhecidos ali, depois minha mãe, a Beatriz, o meu pai, o Gildo Drago, né? E aí, meus irmãos ali, a Lígia, a Carla, o Fabiano, a Tatiana, que não tá morando mais aqui, mora em Natal. Eu então é bem conhecido ali naquela região. Beijão para todo mundo, hein? E criei ali na Tamanda. Aqui o Jorge Luiz Viana, o Cleiton Ubirajara, Rosa, aqui com a gente aqui, um abraço. Diego Mendes também, valeu, Diegão. Quem mais aqui? O Emerson Diego de Almeida, valeu, pessoal. Um abração para vocês. Quem mandou pedido também novo aqui, né? O Carlos da Silva. Quem mais está chegando aqui, ó, Adalberto Rojas, Agori com fogo aceso, na sintonia, acho que é, na verdade, né? Adalberto Rojas, filho, morador do litoral, músico, nosso ouvinte das madrugadas, notícia na hora certa.
3: 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Mulher morre em incêndio em Constantina, no norte do estado. Ela foi identificada como Glória Verkausen, de 44 anos, professora da rede municipal. Porto Alegre tem 1.058 vagas de empregos abertas por meio do Cine Municipal nesta semana. Irã ataca bases militares dos Estados Unidos do Bahrein, Kuwait e Jordânia. Céu nublado em Porto Alegre, agora faz 10 graus. A segunda-feira deve ser de sol entre nuvens em todo o Rio Grande do Sul. A previsão é de amanhecer com temperaturas amenas. Na capital, mínima de 8 e máxima de 16 graus. 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
3: Fluxo tranquilo nas ruas e avenidas de Porto Alegre. A IPTC não registra nenhuma ocorrência no momento. Também não há reporte de acidentes ou bloqueios nas rodovias estaduais e federais.
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3: Um homem de 59 anos morreu em acidente na BR-386, em Carazinho, no norte do estado. Conforme a Polícia Rodoviária Federal, ele era motorista de uma EcoSport que bateu de frente com um ônibus no quilômetro 173 da rodovia. Uma mulher de 58 anos, passageira do carro, ficou ferida e foi encaminhada ao Hospital de Caridade de Carazinho. Além do motorista, 5 passageiros estavam a bordo do ônibus no momento do acidente, mas ninguém ficou ferido. A identidade das vítimas não foi revelada. As circunstâncias do acidente, que ocorreu no fim da tarde de ontem, estão em investigação. Ao menos 27 pessoas morreram em um incêndio em Bangkok, capital da Tailândia. O fogo atingiu um pub na região norte da cidade. Segundo as autoridades locais, outras 63 pessoas ficaram feridas. Destas, 22 estão em estado crítico. A Polícia Nacional da Tailândia afirmou que o fogo foi controlado no início da madrugada desta segunda-feira. Ainda não há confirmação sobre as causas do incêndio. 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Notícia na hora certa, volta na Rede Gaúcha às 5 horas. Na redação, Lucas de Oliveira.
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3: Um morador aqui da Penha, carioca, ouvinte da Rádio Gaúcha, me abordou aqui, Thiago Bandeira.
4: Vim caminhando aqui agora pra cá, pra encontrar vocês, porque eu tava ouvindo a Gaúcha, né? Ouço a Gaúcha aqui o tempo todo, à noite também. E falei, pô, vou dar um pulo lá, falar com o Josimar.
3: Obrigado, viu, Thiago? Obrigado aí pela audiência.
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0: 4:07, Sopaz para você, lembrando que a Sopaz estará no dia 19, que é quinta-feira, em Sapucaia do Sul, junto com o Christian Esperandir, né? E o Joca Martins, no Festival da Virada Depois das Águas, um festival em alusão à enchente de 24, com entrada franca, né? Dando tudo para os artistas mostrarem sua obra e fazendo esse abraço, relembrando esse momento tão difícil aqui do nosso estado. Por isso, é um festival com entrada franca. Vamos prestigiar os nossos artistas. Bom, agora 4:07, e quem está chegando agora numa reportagem especial aqui no Bom Dia Segunda-feira, antes de chamar o Lucas, depois nós vamos ao Lucas Oliveira na Central de Jornalismo, mas quem chega agora é a Gabriela Plentes. Nesta reportagem especial, 10 meses depois de ser inaugurada, a cadeia pública de Porto Alegre já está quase lotada. Só 13% dos detentos foram condenados definitivamente. Os demais seguem sem sentença final. Gabriela Plentes.
1: Quem aqui é condenado? Pergunta o diretor da cadeia pública de Porto Alegre a cerca de 15 presos uniformizados e enfileirados dentro da cozinha da unidade. 3 deles levantam a mão. Para quem conheceu o antigo presídio central, que funcionava no mesmo local, vários detalhes desta cena, presenciada pela reportagem da Rádio Gaúcha, indicam como o ambiente mudou. Quase 10 meses se passaram desde que o presídio na zona leste da capital voltou a funcionar. O principal problema da estrutura antiga hoje não ocorre. A cadeia tem 1.884 vagas e abriga 1.820 presos, uma ocupação de cerca de 96%. A maioria é de detentos provisórios, ou seja, que aguardam um julgamento. Esse caráter temporário aumenta a rotatividade na ocupação das vagas. Conforme o mapa prisional consultado pela Defensoria Pública na terça-feira, dia 7 de julho, a cadeia pública abriga em torno de 260 homens já condenados. Embora isso fuja ao propósito do estabelecimento, uma parte deles foi levada para o local com o objetivo de trabalhar auxiliando no funcionamento das instalações. Há, porém, aqueles que esperam transferência para cumprir a pena, já sintoma de um sistema sobrecarregado. Do antigo central, que foi considerado um dos piores presídios da América Latina, restou somente o prédio administrativo, que foi reformado. Na nova cadeia, uma maquete da estrutura antiga e fotos são mantidas para evitar que o passado sombrio seja esquecido e se repita. A unidade chegou a abrigar 5 mil presos abarrotados nas galerias e foi ambiente de rebeliões, mortes e doenças. Por isso, hoje, a forma de ocupação, o respeito ao limite da capacidade de engenharia e o caráter provisório das detenções, além dos cuidados com saúde e saneamento, são pontos de atenção redobrada. De acordo com o secretário de Sistemas Penal e Socioeducativo do Rio Grande do Sul, César Artilho Curtis Rossato, a superlotação não voltará a ser um problema no local.
2: Hoje é um estabelecimento completamente diferente do que era o então presídio central, né? Então, até olhando o documentário, nem parece o mesmo estabelecimento. Então, hoje a gente consegue realmente fazer uma atividade de segurança pública, que é o quê? Evitar a entrada de materiais ilícitos, evitar com que haja rebeliões, motins, a gente consegue ter maior controle da população prisional, a gente consegue fracionar os presos num caso de motim, para conseguir fazer um gerenciamento adequado. Nós temos investimento, o estabelecimento ele tem uma estrutura adequada, a gente consegue proporcionar treinamento aos servidores, nós fazemos as nossas próprias revistas pontuais. Então, nós temos um efetivo qualificado, uma estrutura em condições e uma gestão que consegue investir no estabelecimento. Então, dessa maneira, mantendo a população prisional no teto de engenharia e teto judicial, tendo investimento, tendo uma equipe com qualidade, uma equipe treinada para fazer o trabalho, com certeza não vai voltar a ser o que era.
1: Com a derrubada dos pavilhões antigos e dos 9 módulos de convivência, as obras demoraram cerca de 3 anos e custaram em torno de 139 milhões de reais aos cofres públicos. Quando a reportagem entrou na cadeia pública de Porto Alegre, acessou o local pelo único prédio que não foi derrubado da antiga estrutura. E por ali, cada preso que chega passa pela sala de revista. A parede, cercada por grades para a inspeção, é uma das poucas onde ainda se pode ver algum resquício da ocupação anterior, até com alguns nomes escritos. Depois disso, o detento que chega recebe um kit com itens de higiene, mantas e os uniformes, outro sinal da mudança da cadeia. Agora, todos os presos vivem uniformizados, são roupas laranjas que eles recebem pelo Estado. As dependências não têm mais aquele cheiro causado por problemas de saneamento, nem as paredes pichadas. Agora, os presos também são mantidos dentro das celas. Antes, eles ficavam pelas galerias. E as celas, que não tinham portas, agora são abertas por servidores penais a partir de uma passarela de grades construída em um nível acima dos corredores. A gente caminhou por uma dessas passarelas no módulo 7. Por ali, o silêncio predominava abaixo. Apenas algumas falas mais altas, em meio a conversas vindas das celas, foram ouvidas pela reportagem. A sensação era de frio. O controle da temperatura com a inexistência de tomadas foi um dos questionamentos feito ao novo modelo das unidades prisionais do Estado. O governo afirma que o material das celas auxilia na sensação térmica e, para o verão, ventiladores foram instalados nos corredores. As celas não têm tomadas para evitar o uso de aparelhos eletrônicos. Segundo a administração, a resistência dos presos a este e outros pontos do novo modelo, como por exemplo a alimentação, motivou ao menos 2 episódios, 2 ocorrências em outubro de 2025, logo após a reabertura do presídio. Em um dos episódios, detentos foram para os corredores e no outro, eles colocaram fogo em itens como roupas. Os incidentes foram controlados pelos próprios policiais penais. A estrutura conta com grades que fecham cada dupla de cela, um sistema pensado para isolar esses presos em caso de outros episódios. Na visão da administração, essas perturbações foram registradas ainda em um período de ocupação. O governo não divulgou quantas apreensões foram registradas desde setembro, mas alega que alguns materiais ilícitos já foram recuperados. Uma prática se mantém. Os presos são separados nos módulos por facções, além daqueles não faccionados e suspeitos de crimes sexuais, prática defendida para garantir a integridade. O diretor da cadeia, o policial penal Renato Pena de Moraes, explica quais procedimentos evitam que o passado se repita.
3: A solução para o central, ela é, na verdade, a solução para o sistema penitenciário. O sistema como um todo precisa estar saudável para que a gente não tenha situações como a que no passado viveu o central. Dizendo isso porque qualquer que seja o administrador que estiver à frente, do sistema prisional, vai necessariamente precisar ter um olhar para a manutenção das vagas e geração de novas vagas, né? Qualificação e manutenção.
1: Nos conta com um pátio, para onde os presos saem diariamente, pelo menos 2 vezes por dia, como em momentos de refeições. Nesses lugares, há pinturas nas paredes, mas apenas 2, simulando pequenas goleiras e uma no chão, como amarelinha. Estruturalmente, o Tribunal de Justiça do Rio Grande do Sul diz que a cadeia tem problemas pontuais, citando questões hidráulicas que, de acordo com o Tribunal de Justiça, estão sendo tratadas. O juízo disse que também recebeu e apura reclamações relativas ao calor excessivo no verão e à falta de roupas e calçados, além de problemas na estrutura para receber a visita e da canalização e escoamento da água da chuva. Outro sinal da mudança com relação ao antigo presídio central está na cozinha. Os alimentos são todos fornecidos pelo Estado e preparados por uma equipe de 18 presos que se reveza entre um dia e outro. Apesar de simples, essa mudança é representativa. Não há mais lugar para as cantinas, estabelecimentos terceirizados para vender alimentos que, em algumas unidades, acabaram antigamente sendo explorados por organizações criminosas. Na inauguração do novo espaço, o governador Eduardo Leite disse que, antigamente, não havia o poder do Estado dentro da cadeia pública de Porto Alegre e que agora essa era uma nova realidade, que voltava a ter controle do Estado e não das organizações criminosas. Quando a equipe de reportagem se aproximou da cozinha durante a nossa visita, era perto das 3:30 da tarde e as panelas para janta já estavam enfileiradas. Perto dali, 3 presos trabalhavam na lavanderia. E o que a gente percebeu foram mantas coloridas numa secadora que chamaram a atenção. Ao contrário das roupas, que são todas laranjas, esses são itens que familiares podem levar para os presos. Na área de entrada dos alimentos, outros homens trabalhavam também na separação e organização. Tudo isso passa por inspeção. Atualmente, a cadeia pública de Porto Alegre conta com 3 turmas. São turmas de alfabetização, ensino fundamental e ensino médio, em parceria com a Secretaria Estadual da Educação. As aulas estão limitadas, por enquanto, a presos não faccionados. No corredor de onde estão essas salas de aula, folhas em um mural demonstram o que a escola representa. Uma nova oportunidade de complementar os estudos e abrir novas oportunidades quando receber a liberdade, foi o que escreveu um dos presos. Em parceria com a prefeitura, uma unidade básica de saúde funciona para atender os presos. Um dos problemas antigos do central foi justamente a tuberculose. Agora, os presos fazem testes na chegada já à unidade para identificar uma possível doença. O último pavilhão do central derrubado neste ano dará lugar agora a um prédio para trabalho prisional que está em construção e 52% concluído. Mesmo com a ocupação atual da cadeia pública de Porto Alegre abaixo da capacidade máxima, o crescimento da população prisional é uma das grandes preocupações para o futuro. Conforme a dirigente do Núcleo de Execução Penal da Defensoria Pública do Estado, Mariana Muniz, os estabelecimentos prisionais gaúchos apresentam, em maior ou menor medida, superlotação, o que acende um alerta para o restante do sistema.
4: Porque a superlotação, ela implica não só na expansão do crime organizado, que isso a gente já viu, né, em muitas realidades no Brasil inteiro, mas também porque não se consegue dar conta das assistências que a lei de execução penal coloca, né, e que vão fazer com que aquela pessoa não retorne para o sistema. Se a gente quer pensar em reintegração social, a gente vai ter que pensar nessas assistências. Quando tudo está muito superlotado, fica difícil dar acesso à saúde, à educação, ao trabalho.
1: Os investimentos na

0: Mas no Jurassic Park, lá em 1993, né? O Jurassic Park, que foi o precursor aí, nós temos alguns novos filmes do Jurassic Park atualmente, mas ele atuou nos primeiros.
1: Eu tava dando uma olhada no fuso horário da Austrália para o Brasil agora. Lá é 5h27 nesse momento. 5h27 da tarde, 5h27 da tarde, para ter uma ideia. 4h, 11 horas, quase 12 horas, hein? Que loucura. Né? Então lá é de tarde, mas para nós aqui madrugada, nós acabamos de. O Lucas está acompanhando, né? Acabou de ter essa informação, por isso a gente está trazendo ela, né? Pelo que nós temos até agora, o Lucas está construindo a matéria para logo mais estar ali em GZH também, né, Lucas?
0: Exatamente, alguns instantes de GZH.
1: Lucas, e a nossa notícia do bem desta segunda-feira para começar a semana, meu amigo? E não é usar sunguinha, tem nem o gosto, né?
0: Não, não é
1: Ah,
0: usar
1: tá, só para
0: sunguinha,
1: saber.
0: mas eu acho que vai dar um pouco de água na boca aí dos
1: Ai,
0: ouvintes.
1: ai, ai, tio.
0: Porque Drago, tu sabe que Pelotas é reconhecida pelos doces, né?
1: Sim.
0: E tu sabe qual é o doce mais antigo lá de Pelotas?
1: Doce mais boa essa, Lucas. O doce mais antigo não é o pastel de Belém ou bem casado.
0: Não, não, nenhuma
1: Que é?
0: dessas.
1: Não, não?
0: É, pois é, então o nosso colega Gabriel Veríssimo, ele fez uma matéria bem legal contando a história da passa de pêssego.
1: Sim, o maior produtor já foi, né? O maior produtor de pêssego do Brasil.
0: Isso, a passa de pêssego, ele também traz a história da família Costa, que atualmente é a única família que produz essa iguaria pelotense, né? E olha a responsabilidade. Além de seguir uma tradição centenária na produção da passa de pêssego, o modo de preparo da família Costa, ele é reconhecido como patrimônio cultural imaterial do Brasil pelo Instituto do Patrimônio Histórico e Artístico Nacional, o IFAM. Então, o nosso colega Gabriel Veríssimo, ele traz um pouco sobre a história, né, da passa de pêssego e também da família Costa, destacando então Pelotas e seu reconhecimento aí nacional, como uma capital do doce, né? Então a passa de pêssego, que é um doce com uma receita já centenária e que vai além do pêssego, uma mistura com açúcar, mas que o segredo ele tá todo no preparo do doce, né? Não é simplesmente o pêssego com açúcar.
1: Sim.
0: Então, tem mais detalhes então
1: Nunca comi,
0: sobre o
1: sabia?
0: doce. Eu confesso que eu também nunca comi, Drago. Mas fiquei com água na boca vendo a matéria aqui. E aí fica o convite para os nossos
1: Sim,
0: ouvintes.
1: é quase que um pêssego cozido açucarado, deve ser alguma coisa assim, né? Parece, né?
0: É,
1: Tipo
0: exatamente.
1: como fica o figo, essas coisas, né? Nessa linha, né?
0: Isso. E o bacana é que a matéria do Gabriel, ela tem até um vídeo, então traz bem detalhado assim essa produção,
1: Que
0: mostra bem o
1: bonito,
0: doce.
1: tio.
0: Claro, vai quem estiver com um pouco de fome, eu aconselho a não olhar, mas tá lá a matéria, e para quem quiser procurar, é só ir em GZH, regiões, e apertar em Zona Sul, a matéria GZH Zona Sul, ou procurar pelo título Qual é o doce mais antigo de Pelotas, que vai aparecer a matéria do
1: Eu
0: colega.
1: joguei ali passa de pêssego, já apareceu.
0: Ó, perfeito.
1: Na lunetinha ali. Tu sabe que eu gosto muito do pêssego, porque por incrível que já comeu pêssego em lata, né? Praticamente toda a produção vinha de Pelotas, daquela região do pêssego. No Brasil todo, tá? Não só aqui. E tu já notou que tem uma acidez, mesmo aquela calda, tudo, né? O pêssego tem uma acidez do pêssego, né?
0: Sim,
1: É
0: exatamente.
1: o que equilibra o açúcar. A acidez, ela equilibra o açúcar. É um doce que não fica tão doce e fica equilibrado, fica gostoso. E o pêssego tem isso. Eu adoro comer pêssego em lata, em compota, né? Assim, com creme de leite, Lucas.
0: Já comi com creme de leite também e gosto. É uma boa combinação.
1: É
0: Mas eu
1: porque.
0: prefiro ele puro.
1: Eu acho que ele quebra, às vezes lá em casa, quando boto minhas filhas, boto leite condensado, eu já não gosto, tá? O leite condensado daí fica muito doce, já é doce, né? Fica doce demais. O creme de leite, como é, ele também tem esse azedinho, ele é amargo, né? É uma coisa doce, ele quebra esse doce, né? E se mistura com essa acidez. Eu curto bastante com creme de leite. Deu até à vontade agora, meu Deus. Cheguei a salivar agora aqui.
0: Vai ter que visitar lá em
1: É,
0: Pelotas, entendeu?
1: exatamente,
0: Ou a
1: exatamente.
0: gente pode pedir pro Fred, né, da
1: Claro,
0: Zona Sul.
1: melhor de todos os mundos.
0: É.
1: Melhor de todos. Mas não deixar na redação, guardar para nós na madrugada, né? Vou falar, Fred, guarda, não. Esconde nosso armário lá.

0: Pode deixar o pessoal também, tem problema, mas é deixar uma parte da nossa fechadinha aí pra madrugada.
1: É que se tem uma coisa que a gente não se aperta na madrugada é com comida, né?
0: Não, sim, não se aperta, mas quando vem, dependendo do horário, chega sem nada, só os farelos pra gente, né?
1: Não, mas o Fred vai, ele vai cuidar bem.
0: Então tá bom. Lucas, obrigado, um abraço, meu amigo.
1: Um abraço, Drago, um bom dia e uma boa semana pra ti e pros nossos ouvintes.
0: Ah, ficou legal o vídeo lá que tu fez o teu paizão, tá? Eu confio até, eu repostei até, na verdade, lá.
1: Ah, inclusive, te agradecer, ele ficou bem, bem legal, feliz, bem emocionado. Homenagem aí pro meu pai que fez aniversário na última semana.
0: Valeu, Lucas, um abraço pra ti e o paizão, tá bom?
1: Feito, Drago, um abraço, tchau, tchau.
0: 4:32, intervalo, voltamos em seguidinha com mais Bom Dia Segunda-feira.
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0: 4h37, tudo isso é fado com a Amália Rodrigues para você aqui na nossa madrugada da Gaúcha. Lembrando que esse mês de julho, né, se comemora o Dia Estadual do Fado, é todo mês de julho, na verdade, dia 1º de julho, nascimento da Amália Rodrigues. Então, vai ter um evento quarta-feira, dia 15, em alusão ao Dia Estadual do Fado, que se comemora aqui no Brasil. É aqui no estado, é reconhecido, né, como, né, um estado que promove essa cultura no nosso país, e existe sempre eventos voltado aí, né, à cultura portuguesa, ao fado. Então, a Alma Lusitana, que é um grupo da Casa de Fado Maria Lisboa, referência no Brasil, faz o seu show dia 15 de julho no Teatro Simões Lopes Neto, palco Eva Sofer. Agora 4h38, Cléo chegando. Agora é quinta-feira, né, tio Bilia? Quinta-feira, Cléo Kuhn com a previsão do tempo.
1: Agora a gente conversa um pouco mais sobre o tempo na quinta e na sexta, nos últimos dois dias úteis que a gente tem nesta semana. E a gente vem de uma semana começando com bastante frio, segunda e terça. Depois tem essa elevação das temperaturas na quarta-feira e já com alguma chuva na fronteira oeste à noite. E a tendência de que a gente tenha quinta e sexta com pancadas de chuva no estado. Mas estas pancadas de chuva vão atingir preferencialmente fronteira oeste, campanha, litoral sul e entre o centro e aqui o leste do estado. Entre a Serra e o Planalto e o Alto Uruguai, se chover, é muito pouca coisa. E a tendência desta chuva é vir à tarde e não pela manhã. A gente começa o dia com temperaturas um pouco mais, vamos dizer assim, entre aspas, alta, porque a gente já vai ter temperaturas para começar o dia na quinta-feira na casa de 15 graus em várias partes do estado, muitas regiões começando com 16, 17. E as temperaturas um pouco maiores durante a madrugada significa que a gente tem uma entrada de ar quente e junto com esse ar quente tem uma entrada de umidade também. E isso é o que vai trazer chuva para o estado do Rio Grande do Sul, o calor e a umidade. Na metade de norte do estado, a gente talvez não tenha chuva, porque essa instabilidade que a gente vai ter no estado está muito associada à instabilidade do Uruguai e da Bacia do Prata, que é o que predomina na metade sul do estado, porque o tempo continuando seco entre o Paraná e Santa Catarina vai deixar sem chuva essa parte norte do estado do Rio Grande do Sul. Esta é a situação que a gente tem de momento com relação ao tempo entre a quinta e a sexta-feira. Pode chover forte? Olha, poder pode, embora não deva. Mas a gente, é claro, vai ficar atento a esta situação.
0: Muito obrigado, Cléo. Agora 4h40. Eduardo de Canela, que tá úmido, a cerração com 6 graus, hein? Lindo fado, hein, Drago? Que maravilha, hein? Mandou aqui pro momento quinta série. Obrigado, meu amigo. Vou encaminhar para mim mesmo ali, porque eu guardo aí para minha biblioteca, né? Meu arquivo dos momentos quinta série. Vocês colaboram com a gente aqui, então é sempre bastante importante esta colaboração da nossa audiência. Nem sempre conseguimos colocar, tá? Lá dentro do momento quinta série. Momento quinta série, a gente dá uma avaliada. Aqui, bom dia, Drago, na sintonia do programa. Deixa eu ver aqui, o Marcos Bickel de Novo Hamburgo. Aqui, bom dia, meu amigo. Estamos juntos no Olímpio Amor de Bento Gonçalves, Guga Samarino, lá de Rio Grande. Saudades de Portugal, Drago. Valeu, meu amigo. Receita que minha mãe adorava: origone e a pasta de pêssego é doce, Drago. A Deise aqui me informando, hein? Wilson, motorista de APP, de transfer, saindo de casa para buscar clientes em Vacaria, valeu. Aqui também, vamos ver que nosso ouvinte, bom dia, se continuares aí comendo, Drago, muito, vai passar do peso aí, hein? O Marco Aurélio aí, che, nessa idade, claro, não precisa passar muito, né? Mas ficar nessa, de controlar tudo, tá morto já, né? Bom dia. Pensa em uma compota gostosa. Essa é uma variedade de pêssego tardio, Drago. Amadurece no final de janeiro. Volney Curtis de Pelotas. Que pêssego bonito, tia. Meu Deus, tá lindo. Bom dia, ouvintes. Bom dia, Drago. aqui o nosso parceiro aqui, tá ligado com a gente, o Alberto, operador de trens, mandou foto lá da Transurb lá. Quadros, nosso colega da RBS TV, só que essa foto que mandou aqui não é de hoje, né? De agora, porque tá noite ainda, essa foto aqui tá clara, então não é a foto de hoje, mas de vez em quando ele manda a foto do dia ali. Raí Quadros, seja bem-vindo, Raí, bom dia.
2: Oi, Drago, bom dia para você, bom dia aos amigos da Rádio Gaúcha, nossa equipe aqui em Eldorado do Sul, nessa madrugada, a gente acompanhando ainda, Drago, esses estragos causados por esse temporal que atingiu aqui a cidade durante esse final de semana, né? Essa chuva forte, temporal, bastante vento ainda durante o sábado. E olha aqui, boa parte dessa localidade de Parque Eldorado continua sem energia elétrica. A gente circulou aqui por várias ruas da cidade. O sábado, o domingo foi de reconstrução, né? Para muita gente, tantas casas atingidas e pessoal trabalhando, né, para colocar de novo as telhas, preencher colunas, para evitar, em caso de chuva, que a situação se complique ainda mais. A gente está numa rua agora, a Rua das Cerejeiras, aqui em Parque Eldorado, e olha, cruzando por aqui, nesse trecho que a gente cruzou dessa rua, poucas quadras, tá? A gente passou por pelo menos 7 postes de energia caídos ainda no chão, tem muitas árvores caídas ainda por aqui, vai ser um trabalho longo ainda de reconstrução dessa parte aqui do município, pela concessionária de energia, pelas famílias ainda que precisaram sair de casa e que deve levar ainda um tempo, né, para reconstruir tantas casas que acabaram sendo destruídas. Felizmente a gente não tem notícia de ferimentos, né, de pessoas feridas dentro dessa ocorrência aí, os ventos chegaram a 45 km por hora, além de muita chuva, são pelo menos 180 casas destelhadas, 50 árvores caídas, muitas delas continuam aqui pelas ruas da cidade, Drago. Agora continua esse trabalho porque mais de 720 pessoas precisaram sair de casa, estão desalojadas de acordo com a Defesa Civil, porque quem continua ainda em casa, em algumas localidades, está sem energia elétrica ainda, tá? Então a situação ainda é bastante complicada aqui para os moradores.
0: Triste, triste. Quando eu fiquei acompanhando, eu saí sábado de manhã, Eldorado foi uma das cidades mais atingidas com a enchente em 2024. Aí praticamente 90% da cidade ficou embaixo d'água.
2: É, exatamente, a gente viu que Eldorado do Sul, nas últimas enchentes, né, que atingiram aqui a região, também sofreu com isso, também sofreu com as enchentes, dessa vez uma tempestade aí em poucos minutos, né, durou pouco tempo, quem estava aqui na região acompanhou ali por volta das 6 horas da manhã, atingiu também a região metropolitana em outras partes, Porto Alegre, Canoas também, com destelhamentos, e grande foco dessa tempestade em poucos minutos, assim, nessa rua que a gente está, Drago, parece que o vento veio varrendo o que tinha pela frente, tá, porque tem ainda um rastro assim deixado, com bastante estrago por essa rua, muitas árvores caídas, muitos postes, cercas, é uma parte mais rural do município, então cercas das propriedades ainda derrubadas. A gente viu que os moradores trabalharam muito ainda em outras partes que tinham sido duramente atingidas, né? Comércios que ficaram destruídos praticamente, casas destelhadas, e durante o fim de semana houve esse trabalho de reconstrução, então muitos desses locais já estão na parte mais central aqui de Parque Eldorado, já estão consertados ali com lonas, né, com telhas recolocadas, porque houve também esse trabalho de distribuição por parte da Prefeitura e da Defesa Civil, mas estragos estruturais ainda na rede de energia são bem grandes por aqui.
0: Aí, choveu essa noite, por acaso? Teve alguma instabilidade pequena, um chuvisco fraco?
2: A gente não viu, Drago? A gente não presenciou nenhum momento de chuva, tanto em Porto Alegre quanto aqui em Eldorado do Sul. O tempo seco, isso é uma boa notícia, porque ainda há muitas casas destelhadas e a gente sabe que com chuva dificulta ainda mais para o retorno das famílias. Então, no momento, sem chuva por aqui.
0: Bom, mas está frio, né?
2: Tá frio, tá bastante frio, a temperatura marcando aí por volta de 11 graus nesse momento. Até agora, a gente porque parece uma garoa bem fininha que não chega a molhar, tá? Mas agora, uhum, olhando aqui na nossa luz, na luz do carro, cai uma pequena garoa, assim, quase um sereno aqui, Eldorado, tá, Drago? Não chega a molhar, é bem fininho mesmo, mas começa a cair uma fininha garoa por aqui.
0: Tá certo, Raí, obrigado, meu amigo, grande abraço.
2: Valeu, Drago, valeu, obrigado. Daqui a pouco a gente vai estar no Hora 1 ao vivo, atualizando as informações aqui, também com toda a equipe da RBS TV no Bom Dia Rio Grande.
0: Raí Quadros, nosso colega da RBS TV. Aqui a Marli, da Costa Gama. Já tomaste café, Drago? Tomei. Hoje eu fiz o café, eu, Tchubili aqui, o Eric também. Na escuta, o Marcos Bickel de Novo Hamburgo. Bom dia, guri, estamos juntos. Quem mais aqui? Bom dia em Concórdia, Santa Catarina, o Pravato com a gente. Buenas, tchê. Marco Velho de Viamão na escuta, amassando as orelhas. Na onda da Rádio Gaúcha, tamo junto. Valeu, Ademir Machado. Aqui também estamos aí em Cachoeirinha. Tá fresquinho por aqui, Drago. Agora na lida e já no fretamento. Vamos ver quem mais aqui com a gente. Bom dia, em Parobé 10 graus, céu nublado, Kleber Chornadier. Mandando aqui recado. Fábio Zolim também, de Santiago, na sintonia. Aqui, ó. O Bom dia, Drago. Aqui o Alexandro Pintor, General Câmara, tomando um cafezinho, já bem informado com a Gaúcha. Obrigado, meu amigo. Ele que acorda de manhã, se sai para trabalhar, primeira coisa que faz justamente é ligar na Gaúcha e acompanhar a nossa programação. Olá, Drago, a Sara Fala Berti também com a gente. Aqui mais que Bom Dia, Drago, estou na no ouvinte em Sobradinho, Antônio Campos. Bom dia também, eu estou no sul há duas semanas, Drago, peguei os piores frios aqui, hein? Meu Deus, amanhã eu volto para Monte São Paulo, na Bahia, correndo, hein? Aqui é só para os fortes, Lopes Gaúcho. Lopes tem uma pousada lá em Monte São Paulo, lá na Bahia, foi punk, né? Foi punk mesmo, hein? Aqui o nosso Anderson de Araricá, tá aqui na sintonia, se quer trocar a garrafa de vinho por um chopp no final de semana. O golzinho tava afiado hoje, gente. Dizer aqui o nosso ouvinte. Aqui, ó, namoro de corvo, Leonel Gomes, saindo para a Candelária, Adriana Thyssen. A Xana bem interpretando ali, grande Leonel Gomes também. Bom dia, mestre, aqui é o Rogério de Agudo. Aqui pediu uma música, eu vou guardar aqui teu pedido, tá bom, meu amigo? Obrigado aí pela tua sintonia também, grande abraço, Drago. O Ribeiro da Silva ligado com a gente, dando aquele bom dia especial. Bom dia também, Drago, quem mais aqui, ó? Que legal, tia. Já que não teve jogo da Copa, o negócio foi assistir um DVD e tá aqui, mandou o aparelho, a foto do aparelho. Isaías Silva, pastaria com o DVD, sabe o quê? A trilogia do Poderoso Chefão. Que trilogia, cara, que legal. Olha, quem não assistiu ainda, assista, porque vale muito a pena mesmo. Aqui Roberto de Cará também com a gente, obrigado, Roberto. Estamos juntos, Drago. Aqui o nosso ouvinte, Brasil, Madrugada Gaúcha no sábado, Brasil na Madrugada, não tem mais um sábado à noite, agora são outros programas, né? Mas o Madrugada Gaúcha tem de sexta para sábado, na madrugada de sábado, sim, com certeza, não tem de sábado para domingo, onde é minha folga. Agora 4:50, 4:50, você ligado aqui na nossa programação. Quem tá chegando agora é a segunda parte, né, da nossa agenda cultural com Jacques Machado, Denise Cruz, edição de Vicente Nolasco, para você ficar ligado aí no início da sua semana, mais agenda cultural aqui no Bom Dia, segunda-feira.
3: Hora da gente falar de agenda cultural, destacando os fatos da nossa cultura. As marcas mais tradicionais da Serra Gaúcha, Praver Chocolates, vem consolidando o seu tour de visitação e degustação como uma das experiências turísticas mais saborosas de Gramado. Unindo entretenimento, conhecimento e gastronomia, a atração que dura cerca de 40 minutos permite que visitantes mergulhem no universo do chocolate artesanal premium, acompanhando de perto todas as etapas de fabricação. 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As visitações acontecem diariamente nos turnos da manhã e tarde, Mesmo aos finais de semana e feriados, o passeio ocorre normalmente. Os ingressos custam R$ 69,00 de segunda a sexta-feira e R$ 59,00 aos sábados, domingos e feriados. 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
5: Sou a Maria Fernanda Santin, diretora da Galeria Clima, que apresenta a exposição Ecos, a primeira mostra individual do artista paulista Gustavo Prata na capital gaúcha. Utilizando jornais publicados, o artista investiga os modos de produção, circulação e consumo da informação contemporânea. Manchetes, imagens e gráficos são coletados, catalogados e reorganizados em composições que transformam dados e notícias em linguagem visual. O artista Gustavo Prata desenvolve uma pesquisa baseada na coleta e transformação de resíduos do cotidiano, nos mostrando obras de arte lindas feitas a partir desse material coletado. 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
6: Os Titãs se apresentam no auditório Araújo Viana para celebrar seus 40 anos de cabeça dinossauro. A banda formada por Branco Melo, Sérgio Brito e Tony Belotto rompeu padrões, desafiou o conservadorismo e traduziu em som e fúria o espírito de um país em transição. O show segue a ordem original das faixas e preserva a força do álbum, marcado pela produção crua, sonoridade pesada e letras diretas. Dia 17 de julho, às 9 da noite, com ingressos em eventim.com.br, que custam entre R$ 50 e R$ 350.
3: Essas são as dicas de entretenimento e cultura com edição de Vicente Nolasco e apresentação de Denise Cruz e Jax Machado.
0: Obrigado à nossa equipe da cultura com as informações para começar bem aí a semana. Hoje, dia 13 de julho, temperatura marcando agora 11 graus aqui na Érico com a Ipiranga, 4 horas 55 minutos. Aqui recado da audiência, Luiz Alberto Costa com a gente, mandando aquele abraço, curtindo aqui no meu Instagram, Marcelo Drago Oficial, Flávio de Encantado na sintonia Drago, a Karen aqui com a gente, Karen Gonçalves de Santana do Livramento, bom dia, estou ligada, né? No Madrugada Gaúcha, na Gaúcha Drago. E o seu Batista Antunes acompanhando as informações, Susan Helena Sauer na escuta. Gostou muito do nossa entrevista e o fado também, né? É, a Amália Rodrigues, referência mundial, né? É, a Amália Rodrigues. Bom, e também esse evento que acontece no dia 15, é ali no Teatro São Pedro, no Teatro Simões Lopes Neto, multipalco Eva Sofer. Tiveram conosco aqui, né? O Grupo Alma Lusitana, conhecidíssimo, né? Justamente pelo trabalho, a referência que é, né? A referência que é, nacionalmente falando, a referência que é. Bom, deixa eu ver aqui mais recados, o pessoal que está com a gente, antes de chamar aqui o Gustavo Gossen, o Vanderlei Weber, bom dia, ouvindo, 8 graus aqui em Santa Maria do Herval, Uma boa semana para todos nós. Alessandro Porto também, já tomando um cafezinho. Obrigado, meu amigo. O pessoal que está aqui com a gente é o Roberto Rojas. O Paulo de Lima também. Obrigado, Paulo. Estamos juntos aqui pelo Marcelo Drago Oficial e também pelo nosso WhatsApp 996995218 e lá no Instagram da Rádio Gaúcha, @RadioGaúcha, para você mandar o seu recado. Vamos agora à nossa central de jornalismo com ele, Gustavo Gossen, e as últimas informações da nossa redação, Gossen.
7: Drago, então, para fechar, vou dar aqui as manchetes, já que a gente está em cima do laço, e a gente ampliar na sequência no Gaúcha hoje. Mas a gente teve dois acidentes com mortes, né? No caso, na BR-285 em Lagoa Vermelha, uma colisão entre um Focus e um Corsa, dois mortos e quatro pessoas feridas, e um outro acidente na BR-386 em Carazinho, que foi uma caminhonete e um ônibus. Morreu o motorista do ônibus e a passageira ferida. E também causa bastante comoção, especialmente lá em Constantina, um incêndio na noite, lá no bairro Florestal. Uma mulher estava dentro dessa casa, foi o corpo dela encontrado, uma professora da rede municipal. Inclusive, a prefeitura de Constantina emitiu nota de solidariedade e suspendeu as aulas nessa segunda-feira. Uma professora, Glória Verkalsen, bastante conhecida por lá, bastante querida, como a gente pôde perceber. Então a gente lamenta também mais esse caso.
0: Perfeito, Gosto, um abraço, meu amigo.
7: Abraço, boa semana.
0: Antônio Carlos Macedo, bom dia, Macedão.
8: E aí, senhor, tudo bem? Tudo certo?
0: Tudo tranquilo, começando mais uma semana juntos, né, Macedo? São algumas décadas, alguns anos que nos encontramos praticamente todo dia, né, guri?
8: É verdade, puxa vida, o tempo voa, né?
0: É, né, Macedão, que loucura, né? Eu sei que é saudosismo, mas de 25 anos na casa, tu mais do que eu, né? E juntando aí campo e lavoura, que a gente já se encontrava todo dia, não se falava, só trocava ali o horário, já lá se vão 24 anos, né, Macedo? Né, que a gente tem esse contato diário quando eu apresentei o Campo e Lavoura, né? E depois aqui na casa, daí a gente tem o contato, né, diário mesmo, conversando, trocando aqui nossa troca da guarda, o momento quinta série também, e é um dia após o outro, né? E aí a vida vai indo, né, Marcelo? Por isso
8: é
0: que
8: verdade.
0: Temos que aproveitar. Ontem eu vi que tu tava bonito o dia ontem, Marcelo, porque...
8: Não. Ontem eu madruguei para ver meu filho correr ali na...
0: Sim.
8: Era maratona, mas eram várias provas, ele corre 10 quilômetros.
0: Sim.
8: Né? E aí acordei, não, tava chovendo, Drago. No finalzinho da madrugada tava chovendo, mas aí depois parou a chuva, e aí sim, amanheceu com sol. Amanheceu mais adiante e veio o sol. Aí o restante da manhã foi de tempo seco. Mas na madrugada em si teve instabilidade, teve chuva.
0: Eu vi aquele corredor famoso chegando ali, né? Eu acho, não sei se ele é do... Agora esqueci qual a nacionalidade dele.
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10: Você sabe como funciona o sistema CNA, FAESC, Senar, Sindicatos Rurais? 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
1: 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Deus acredita em mim e em você e vai fazer a gente viver grandes novidades em nossa vida. Bom dia.

novo dia, hoje é um novo dia, 5:03, temperatura marcando 9 graus, tempo é bom em Concórdia, eu estou aqui para te fazer companhia a partir de agora, nessa segunda-feira, 13 de julho. Gente, estamos indo para metade do mês 7. Que loucura, o tempo literalmente voa, né? Como passa rápido. Aí tá aí, a partir de agora então, semana promete ser uma semana de tempo bom, né? Vamos começando aí a nossa programação aqui, depois da gaúcha madrugada toda. Alemão Gordo tá chegando por aí pra te fazer companhia, né? Vamos começar com o Teodoro Sampaio, Água no Leite.

Vamos lá, 5 e 10, 9 graus a temperatura. Bom dia. 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Manda um abraço lá pra Neura, né? O Neura que tá indo pra 23 anos, acho já. Lá na associação, né? Então, tá cedo lá com o Perúcio e a Dona Vita. Tá bom, Neura? Dado o recado aqui? Então tá bom, né? 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Bom dia!

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3: Bom dia, bom dia!
4: 5:16, 8 graus, 8 décimos a temperatura, segunda-feira, 13 de julho. Vamos com Serranos.

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Tá aí, 5h31, baita música, né? 8 graus, 8 décimos a temperatura. 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

0: 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Vamos de João Mulato, Pardinho.
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14: Vamos lá, 5h45, 8 graus, 8 décimos a temperatura. 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Mapa do tempo diz que hoje, tempo bom, tempo com sol, né? Coisa boa, tá na hora, né? Vamos ver aqui, terça-feira, tempo ensolarado, dia bonito, frio pelo amanhecer, 3 graus a mínima, Quarta-feira, 4 graus a mínima, mas tempo bom. Quinta-feira, de 5 a 22, temperatura, mas tempo bom, com sol. Sexta-feira, de 12 a 25, tempo bom, com sol também. Sábado, né? Pode chover pela manhã, né? Mas o tempo continua quente, 17 a 26. No domingo também, alguma pancadinha bem pequena, mas vamos ter também o domingo de sol. Aí depois mostra hoje, 20, 21 e 22 também, com tempo bom, é o que diz aqui o nosso mapa do tempo.
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Com o QG montado e também no Trevinda 29, Bazar Pague Pouco e também hoje tá aniversariante de hoje, Odete Mayrink, Roberto Ron, né? Neivar Perin, né? Ou Neide Perin, melhor dizendo, né? Cleiton Getter. Ô Cleiton, olha aí, Cleiton lá da agropecuária, mas olha ali, vai. Luiz Carlos Palu, da aniversário hoje, né, Luiz? É, vivendo um grande amor. Isso aí. Ademir Tedesco, a Patti Schulten, Érico Reza, é isso? Elorimar Cavassini, Rodrigo Bressan, Marciano Baldin, Juliano Lucchini, Daniel Batistão, Júlio Boiani, Patrícia Fritti, Josi Martins, Altair Heber também hoje. Hoje Leucir Rode, tô me avisando aqui, né? Tá bom, Claudeta? Vamos lembrar aqui hoje, Leucir Rode de aniversário também. Hoje também tá de aniversário, tá na minha lista aqui. É, Ademar Nid, né? Isso, Peyton Guetter, já falei. E também hoje, o Gilson Turato tá de aniversário, né, Gilson? Homenagem da sogra, da dona Lourdes, a Patrícia, Wesley. Parabéns aí, felicidades!

E depois dessa bandinha, vou aproveitar fazer o convite aqui da Associação dos Descendentes Alemães de Concórdia, que convida todos para a comemoração da imigração alemã no Brasil, em Concórdia. Dia 25 de julho, na rua coberta, com prato típico, com culturas germânicas, muita alegria, chope, tradições, uma festa bonita para a alemoada se reunir, né? A partir das 6 da tarde, concentração pro desfile na Maruri, depois vai ter o desfile com cara alegórico, bandas, danças, algo muito legal para você. Então, dia 25 de julho, venha comemorar com os alemães a imigração alemã no Brasil, em Concórdia.

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6: Agora, 5h56, temperatura marcando 8 graus e 8 décimos. 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E a dona Lourdes de Souza pediu João Marcos e Maria Eduarda, né? Quem tem Jesus, tem tudo, e vamos rodar.

0: 6 da manhã, tá aí, duplinha de crianças ainda, jovenzinhos, né? Uns 14, 15 anos, eu acho, né? João Marcos e Maria Eduarda, penso que é essa idade, 14, 15, 13, sei lá, por aí. Jovenzinhos, né? O menino e a menina cantam muito bem, show de bola. Obrigado, dona Lourdes, pela dica aqui, né? Vamos pra nossa reflexão de hoje, então. A palavra de Deus fala em... deixa eu ver aqui... isso, a palavra de Deus fala em João 17:15, né? Não rogo que os tires do mundo, mas que os protejas do maligno. Qual é a visão bíblica sobre a nossa sociedade? As coisas estão ficando cada vez melhores? A humanidade está melhorando o mundo? A Bíblia é muito clara sobre isso. A nossa sociedade está cada vez mais obscurecida. É isso mesmo que a Bíblia ensina. O mundo não vai ficar melhor, ele vai piorar. Apesar do fato da humanidade ter aumentado seu conhecimento científico, médico, histórico, educacional, psicológico e tecnológico num grau surpreendente, de modo algum temos mudado a nossa própria natureza, ali que está a questão. E muito menos temos melhorado a sociedade. A nossa confiança aumentou, mas a nossa paz de espírito ela diminuiu. Nossas realizações aumentaram, mas o nosso senso de propósito e significado tem desaparecido cada vez mais. Em vez de melhorar a qualidade moral e espiritual de nossas vidas, nossas descobertas e realizações simplesmente têm proporcionado novas formas de nos mostrar o que realmente somos: depravados, pecaminosos e perversos. O homem moderno simplesmente tem descoberto novas maneiras de corromper e destruir muitas vezes a si mesmo. Vamos de uma guerra para outra, ainda maior, de imoralidade para mais imoralidade, de perversão para mais perversão. Tudo está caminhando para um buraco, não para sair dele. Alguns cristãos tentam isolar-se do mundo ao seu redor, mas isso é impossível. Você pode remover a si mesmo e seus filhos da sociedade, ou pelo menos tentar. Mas saiba que de uma coisa, a sociedade ela vai te encontrar. A criação de uma outra sociedade não é propósito da nossa existência, não é isso. Jesus orou sobre isso por nós. Ele disse: não rogo que os tires do mundo, mas que os protejas do maligno. Está lá em João 17:15, né? O objetivo dos crentes não é de se isolar, mas de se infiltrar. Não fugir, mas invadir. É impactar o mundo atual sem se deixar corromper por ele. Se você é cristão, chegou a hora de você fazer a diferença. 6:02.
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0: Notas de falecimento. A família Miller de Tamanduá, juntamente com demais familiares, cumprem o doloroso dever de comunicar falecimento de Willy Nilo Miller, falecido aos 81 anos. O corpo está sendo velado na Igreja Luterana de Tamanduá, com encomendações hoje, né? Às 10 horas, e após seguirá para o cemitério local. Noticiamos com pesar o falecimento de Willy Nilo Miller, Central Funerária Concórdia e São Francisco. Filhos César, Celso, Célio e Cláudio Merlo, noras, netos e bisneta do bairro Liberdade, juntamente com demais familiares, cumprem o doloroso dever de comunicar o falecimento do pai, sogro, avô e bisavô, Severino Merlo, falecido aos 90 anos. O corpo está sendo velado na sala de velório municipal, com encomendações hoje às 15h30 e após seguirá para o cemitério municipal de Concórdia. Anunciamos com pesar o falecimento de Severino Merlo, Central Funerária Concórdia e São Francisco.
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6:06, manda um abraço pro pessoal lá da Casa da Cozinha, tão ligadinho com a gente, né? Temperatura marcando 8,5 graus. 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Tá dado o recadinho? Então tá bom, né? Vamos escutar um pouquinho essa música aí?

abraço lá pro Nico, né? Quase que perdeu o Paulo Lopes aí, Nico. 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Vamos lá, chegou mais um recado aqui do seu Mioto Chubi fora do ar. Tá bom, seu Mioto gostou do louvor, né, seu Mioto? Obrigado aí, né? Hernani, como é que tá? Tudo certo aí, tranquilo? Bom dia, bom dia, bom dia, né? Alô, Clodoaldo, como é que tá o chimarrão aí, Clodoaldo? Tudo certo, beleza? Então tá legal. 6 e 9, encerrando mais um Amanhecer Cantando, segunda-feira, 13 de julho. Temperatura marcando 8,5 graus. Saideira vem chegando com os mirins. Che de bombacha. Valeu, até amanhã.

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0: Ecoagro promove rodada de negócios com as cooperativas filiadas. Aurora Copi amplia frigorífico em Mato Grosso do Sul e eleva abate de suínos em 60%. Essas e outras notícias logo após a nossa mensagem cooperativista.
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0: 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Alô, amigos gaúchos e catarinenses, eu sou o Renê Roberto e hoje é segunda-feira, edição de 13 de julho de 2026. E essas são as notícias. Sempre procurando oferecer as melhores oportunidades de negócios às cooperativas e seus cooperados, a Fecoagro Santa Catarina realizou na última quarta-feira uma rodada de negócios na sede da Cooperativa Regional Itaipu, em Pinhalzinho. Participaram dessa edição os principais laboratórios e distribuidores de medicamentos veterinários. O objetivo desses encontros é fortalecer o relacionamento com os parceiros e buscar melhores condições de negociação para as cooperativas. Participaram dessa rodada os representantes das cooperativas filiadas, entre elas a Cooperativa Itaipu, a Cooperativa Um, a Copérdia e a Cooper Auri Verde. Foi abordado estratégias para ampliar a parceria com os fornecedores e aprimorar as negociações da central de compras, que está sediada em Palmitos, no oeste de Santa Catarina. E mais uma iniciativa voltada ao sétimo princípio cooperativista, qual seja o de interesse pela comunidade, a Ailus, cooperativa Unilus, é uma das parceiras do Fundo de Impacto para a Justiça Social do Instituto Comunitário da Grande Florianópolis, ICOM. Ação aprovada pelos cooperados na Assembleia Geral neste ano para a utilização do Fundo de Assistência Técnica, Educacional e Social, FATES. O edital deste ano do projeto tem como foco a justiça climática e ambiental, assunto que ganha cada vez mais relevância diante dos desafios para as comunidades. O edital recebeu no total 27 inscrições e 11 foram selecionadas. A Ailus Cooperativa Unilus será responsável por 6 instituições para apoio financeiro e técnico. A participação da Ailus Cooperativa Unilus como parceira reforça a estratégia da cooperativa em direcionar recursos para ações de impacto positivo nas comunidades onde está inserida, cumprindo com o princípio cooperativista de interesse pela comunidade. Estamos presentes em Florianópolis, São José, Palhoça e Biguaçu. E esta iniciativa amplia nossa atuação em ações voltadas ao desenvolvimento social, econômico e ambiental, destacou Adriana Tomé, coordenadora de gestão de pessoas e relacionamento com o cooperado da Ailus Cooperativa Unilus. Em encontro no final de maio no ICOM, a cooperativa de crédito e outros investidores alinharam as diretrizes para o repasse financeiro e o funcionamento do suporte técnico. Também foram estabelecidas as bases para o trabalho conjunto que será desenvolvido ao longo de 2026, fortalecendo a atuação dessas organizações na região. O fundo é uma estratégia de investimento social privado, participativo, comunitário e local, que estimula a doação e engajamento de pessoas e organizações nas garantias dos direitos e na redução das iniquidades sociais na Grande Florianópolis. Desde que foi criado em 2018, o projeto já apoiou técnica e financeiramente 8 diferentes causas de justiça social. Ao apoiar iniciativas que fortalecem organizações sociais e ampliam sua capacidade de atuação, a Ailus Cooperativa Unilus contribui para a construção de uma região mais resiliente, inclusiva e preparada para enfrentar os desafios sociais e ambientais dos próximos anos. Governo federal quer reduzir a dependência externa do Brasil em fertilizantes de fósforo e potássio de 87,3% para 34,9% até 2050. Os números fazem parte do Plano Nacional de Mineração 2050. O PNM 2050 traça metas para os próximos 25 anos e coloca a produção mineral voltada a fertilizantes como uma das frentes de segurança estratégica do país, tratando a redução da dependência externa como parte de uma agenda de segurança alimentar. A avaliação do governo é que, sem ampliar a produção nacional de insumos minerais usados em fertilizantes, o Brasil seguirá vulnerável em uma cadeia essencial para sustentar a produção de grãos, carnes e alimentos. A estratégia combina a expansão da produção mineral, pesquisa geológica, desenvolvimento de projetos, infraestrutura e maior previsibilidade regulatória. Entre as metas do plano está elevar os investimentos em pesquisa mineral de 1,5 bilhão para 2,7 bilhões de reais por ano, etapa considerada central para identificar novas reservas, ampliar o conhecimento geológico e viabilizar projetos de fosfato, potássio e outros minerais da cadeia de fertilizantes. fertilizantes. O governo também quer reduzir o tempo médio de análise de processos minerários de 1.563 dias para 780 dias. Outra frente é fortalecer a agregação de valor no setor mineral, ampliando a participação da transformação mineral no PIB do setor de 51,5 para 65% até 2050. No caso dos fertilizantes, isso significa avançar não só na extração mineral, mas também nas etapas industriais que transformam recursos minerais em produtos usados diretamente pelo agronegócio. E a seguir, depois da nossa mensagem cooperativista, nossa última notícia: a Aurora Coop de Santa Catarina amplia frigorífico no Mato Grosso do Sul e eleva abate de suínos em 60%. Aguardei.
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0: E agora atenção para a última notícia. A Aurora Coop inaugurou a ampliação do frigorífico Aurora São Gabriel do Oeste em Mato Grosso do Sul, num investimento de 350 milhões de reais, elevando em 60% a capacidade de abate da unidade de 3,2 mil para 5 mil suínos por dia e consolida a planta como uma das principais estruturas industriais de processamento de carne suína do centro-oeste brasileiro. O evento reuniu dirigentes da cooperativa, autoridades estaduais e municipais, lideranças do cooperativismo, produtores rurais, fornecedores, colaboradores e representantes da imprensa. A ampliação ocorre no ano em que o frigorífico completa 3 décadas de operação. A unidade, considerada a principal estrutura da Aurora Coop para abate e processamento de suínos no Centro-Oeste, passa a combinar aumento de escala, maior automação industrial e expansão da produção de itens de maior valor agregado. O presidente da Aurora Coop, empresário e cooperativista Neivor Canton, afirmou que o investimento amplia a oferta de produtos processados para o mercado interno e fortalece a presença da cooperativa no exterior. A planta está habilitada para exportar cortes e miúdos suínos para mercados como Vietnã, Uruguai, Singapura, Paraguai, Moldávia, Hong Kong e Emirados Árabes, além de países da lista geral. Segundo o Neivor Canton, a diversificação do portfólio é decisiva para a competitividade da cooperativa. A estratégia inclui produtos cozidos, defumados, frescais, presuntaria, hambúrgueres e cortes in natura, com foco em valor agregado, eficiência produtiva e aproveitamento industrial. Ele afirmou: investir em produção, tecnologia e inovação é uma forma de gerar valor para produtores cooperados, colaboradores, clientes e consumidores. O crescimento da Aurora Coop sempre esteve ligado ao desenvolvimento das comunidades onde estamos presentes, finalizou Neivor Canton. Com a nova estrutura, a receita operacional bruta do frigorífico deve crescer 733 milhões de reais e alcançar 2 bilhões 399 milhões ao ano. A expansão representa aumento de 45% na receita da unidade e deve acrescentar 237,5 milhões de reais ao movimento econômico do centro-norte do estado do Mato Grosso do Sul. O projeto catarinense também amplia o quadro de empregos diretos. A unidade, que contava com 2.650 colaboradores, passará a reunir cerca de 3.700 postos de trabalho. A maior parte das 1.050 novas vagas será preenchida com trabalhadores de São Gabriel do Oeste e municípios vizinhos. Durante a solenidade, o presidente Neivor Canton recebeu o título de Cidadão Sul-Mato-Grossense, a maior honraria do estado. A homenagem foi concedida pela Assembleia Legislativa do Estado do Mato Grosso do Sul por meio do projeto de resolução aprovado em 2025 e proposto pelo deputado estadual Júnior Mocchi, em reconhecimento a contribuição do presidente da Aurora Coop ao desenvolvimento econômico e social do estado do Mato Grosso do Sul. Ao justificar a homenagem, Júnior Mocchi destacou a trajetória de Neivor Canton à frente de uma das maiores cooperativas de alimentos do país e a influência da Aurora Coop na expansão da agroindústria sul-mato-grossense. Ele ressaltou: esse título simboliza a gratidão do estado sul-mato-grossense a quem acreditou no nosso potencial. A distinção ocorreu no ano em que o Mato Grosso do Sul celebra 49 anos. Para a Aurora Coop, a homenagem também marca o vínculo construído com São Gabriel do Oeste e com a cadeia produtiva local desde a instalação da unidade. 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

0: Você ligado com a Rádio Rural em 8 graus, 4 décimos a temperatura. Nós estamos chegando a partir de agora com a equipe da Rural, com o Serginho Priman, com o Rafael, com o Ederson Vilas Boas, com o Lucas Viriger, todo o nosso time, Ronaldo Coutinho, a Simone Vieira com as dicas, a opinião do Herter Antunes, tudo isso para você que acompanha a nossa programação. Os destaques de hoje: painel do TCE mostra parlamentares que mais liberaram emendas para Concórdia e região nos últimos 4 anos, hein? Daqui a pouquinho, nos últimos 4 anos. Peritiba prepara vários eventos para aniversário de 63 anos em agosto. Hospedando Concórdia reúne acervos dos museus e espaços de memória do município em uma exposição única. São destaques. Claro, tem política, tem esportes, tudo isso a partir de agora no Visão Geral, que está no ar.
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0: Os destaques do setor de segurança pública. Bom dia, Serginho.
2: Bom dia, bom dia. Polícia Militar Rodoviária Estadual apreende quase 100 quilos de maconha após perseguição no Oeste de Santa Catarina. Morador do interior de Ceará segue desaparecido. Operação da Polícia Militar prende casal por tráfico de drogas em Capinzal e Ouro. Bombeiro voluntário de Concórdia será homenageado com destaque da segurança pública. Polícia Militar cumpre mandado de prisão por homicídio e violência doméstica. Motorista fica ferido após carro atingir carreta na BR-153 em Irani. Operação da Polícia Civil flagra transporte irregular de animais.

0: carne no Oeste Catarinense. E ainda, mulher morre em colisão frontal na BR-116. Acidente foi o mais grave do fim de semana na região. Tudo isso a gente vai trazer para vocês na manhã, a partir de agora, sempre no oferecimento todo especial dos amigos da Souza Filhos Supermercados, esperando por você, Souza Filhos.
1: 6h33, Folha de São Paulo, benefícios puxam perda de 56% da arrecadação da Previdência. Estado de São Paulo, governo descumpre metade das metas de investimento de TCU. O Globo, Eduardo Cunha operou emendas do orçamento sem mandato, diz Polícia Federal. Mais destaques, Estado de Minas, forte calor e seca severa. Zero Hora, quase 85% da bancada federal gaúcha vai tentar buscar reeleição em outubro. Correio do Povo, primeira onda de tempestades do El Niño começa nesta semana no Rio Grande do Sul. 6h34, bom dia e excelente semana.
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0: Olha, essa música fez parte da trilha sonora da novela Rock Santeiro e o ator que interpretou o lobisomem na novela, o Rui Rezende, famoso por interpretar lobisomem Rock Santeiro, morreu aos 88 anos. A notícia foi divulgada pelo Retiro dos Artistas desde 2019. Fazia parte da família do Retiro, onde encontrou um lar cercado de carinho, respeito e cuidado, diz a postagem. A causa da morte não foi divulgada, mas quem assistiu a novela Rock Santeiro certamente vai se lembrar com carinho do ator Rui Rezende, que interpretou o lobisomem, é um dos personagens mais marcantes dessa novela que fez sucesso na década de 1980. 6h39, bom dia para você que está chegando com a gente agora, acompanhando o Som da Rural em toda a região. Muito obrigado pela sua audiência, hein? Vamos trazer informações para você. O Serginho Freeman está aqui comigo e a partir de agora vai passar a limpo as notícias do setor de segurança pública. Começando amanhã, 8,5 graus a temperatura nesta segunda-feira, depois do final de semana de muita chuva aqui na região, hein? Muita chuva na sexta, no sábado, no domingo. Depois o domingo começou a melhorar o tempo, mas realmente um final de semana bastante chuvoso aqui em toda a região. Daqui a pouco tem informações da Copa do Mundo, tem informações também do futebol pelo país, afinal o Grêmio fez amistoso e ganhou do Cruzeiro, hein? Olha só, o Grêmio que não vinha numa boa fase no Campeonato Brasileiro. O trabalho do técnico do Grêmio estava bastante contestado, mas o Grêmio conquistou uma vitória importante, né? Apesar de ser um amistoso contra o Cruzeiro. Vamos aos destaques do setor de segurança pública. Polícia Militar Rodoviária Estadual apreende quase 100 quilos de maconha após perseguição no oeste de Santa Catarina, Serginho.
1: A Polícia Militar Rodoviária apreendeu quase 100 quilos de maconha durante uma ação integrada no Oeste Santa Catarina. Foi na madrugada de sábado, hein? A ocorrência começou após troca de informações entre a Polícia Rodoviária Estadual, Receita Federal e Polícia Militar do Estado do Paraná e também o Batalhão da Polícia de Fronteira. O motorista de um Fiat Palio desobedeceu a ordem de parada e fugiu por cerca de 10 quilômetros. A abordagem ocorreu na SC-155 e Abelardo Luz, onde o suspeito abandonou o veículo e escapou para uma área de mata. No carro, os policiais encontraram 96 quilos e 800 gramas de maconha. A droga e o automóvel foram apreendidos e encaminhados à Polícia Civil. O motorista segue sendo procurado por parte das autoridades policiais, mas acredita-se que ele tenha fugido, já que o caso aconteceu na madrugada de sábado. A polícia o procurou durante todo o domingo e não conseguiu encontrá-lo.
0: Morador do interior de Ceará segue desaparecido, Sérgio.
1: Pois é, um mistério. O Jorge da Silva, que é morador de linha Encruzilhada, Santa Cruz, interior de Ceará, segue desaparecido desde o dia 8 de julho deste ano, hein? Ele havia sumido naquele dia apenas com a roupa do corpo. O Gorski, aqui de Concórdia, ajudou nas buscas com o cão farejador na região da comunidade e também do contorno viário, mas não obteve resultado. Qualquer informação sobre o paradeiro do Jorge pode ser repassada à polícia, bombeiros e também para diretamente à família, que está apavorada com o sumiço desse rapaz. Pois é, dia 8, hoje é dia 13, já fazem 5 dias, foram 3 dias de procura intensa no meio da mata, nas proximidades aonde ele podia estar desaparecido, mas até agora não se sabe o paradeiro dele. 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
0: 6h42 agora, portal NSC Super El Ninho pode encarecer alimentos, destaque de agora. Do portal NSC, Santa Catarina segue em área de alto risco com tendência de decrescimento de doenças respiratórias graves. Deve ser com tendência de crescimento, né? Talvez aqui a matéria não esteja com a manchete correta, mas é isso aí, olha. Santa Catarina segue em área de alto risco com tendência de crescimento de doenças respiratórias graves. 6h43.
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0: 6:44.
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0: Dia Mundial do Rock, nada mais do que Guns N' Roses, Sweet Child O' Mine, os grandes sucessos da carreira do Guns N' Roses. E claro, se falarmos de rock, a gente tem muitos artistas, muitas bandas aqui para celebrar desse Dia Mundial do Rock, mas certamente o Guns é uma das grandes bandas que representam o rock mundial. O Dia Mundial do Rock é celebrado em 13 de julho. A data celebra o rock e foi escolhida em homenagem a um momento muito especial. Foi o Mega Festival Beneficente, realizado nesse dia, em 1985, com shows simultâneos em Londres e também na Filadélfia. Olha, 6h49, 8 graus, 4 décimos. Vamos trazer mais destaques para você, mais informações aqui na manhã com o Serginho Priman, passando a limpo as notícias do setor de segurança pública. Operação da Polícia Militar prende casal por tráfico de drogas em Capinzal e Ouro, Serginho.
1: Mais uma operação forte feita pela Polícia Militar, Polícia Civil, em combate ao crime organizado, especialmente ao tráfico de drogas. A Polícia Militar prendeu um homem e uma mulher durante uma operação de combate ao tráfico de drogas realizadas no município de Capinzal e Ouro. Na ação, os policiais apreenderam cerca de 326 gramas de cocaína, porções de maconha e 4 comprimidos de êxtase. Uma balança de precisão em embalagem para fracionamento de drogas, celulares, dinheiro e em espécie e outros materiais utilizados no tráfico. Durante a ocorrência, o conselho tutelar foi acionado devido à presença de uma criança no local, garantindo, portanto, a proteção da menor. O casal foi encaminhado à delegacia da Polícia Civil, juntamente com toda a droga e os objetos apreendidos, e vai responder, sim, pelos crimes de tráfico de drogas e associação ao tráfico.
0: Mais um destaque, mais uma informação. Bombeiro voluntário de Concórdia será homenageado com destaque da segurança pública.
1: Nosso amigo Edson Clay Palito, viu? O bombeiro voluntário de Concórdia, Edson Clay, será homenageado na próxima quarta-feira, dia 16 de julho, com honraria destaque da segurança pública. Essa solenidade acontece às 7 horas da noite na Câmara de Vereadores de Concórdia e reconhece a dedicação e também os relevantes serviços prestados pelo bombeiro à comunidade. Os bombeiros voluntários convidam a população para prestigiar a homenagem e participar desse momento de reconhecimento a um profissional que há anos atua na proteção e no atendimento à população concordiense. Mais do que merecida essa homenagem ao Palito, ao Edson Klein, né? Homenagem essa que vai ser feita então na próxima quarta-feira, dia 16. E a gente fica muito feliz, né? Conheço ele há muitos e muitos anos e é um baita profissional, um baita ser humano. 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
0: 6h51, 6 horas e mais 51 minutos. Rafael, temos informações da Copa, classificação da Argentina, né? Mais uma vez suada, mais uma vez difícil a classificação da Argentina, mas a Argentina está lá, hein? Na próxima fase da Copa do Mundo. Inglaterra também passou pela Noruega, venceu por 2-1. Enfim, Rafael, o que você traz pra gente aí de Copa do Mundo, Rafael? Bom dia.
2: Bom dia, Paulo. Bom dia, Serginho. Ouvintes do Visão Geral, uma boa semana a todos. Olha, os jogos que foram disputados no sábado, então, fase quartas de final, a Noruega foi eliminada pela Inglaterra pelo placar de 2-1 e a Argentina bateu a Suíça por 3-1. Então, os confrontos da semifinal já estão definidos. Uma partida começa amanhã, 4 horas da tarde, tem França e Espanha, e na quarta, 4 da tarde, também tem Inglaterra e Argentina. Paulo e Serginho, a classificação da Argentina rendeu muitas polêmicas e reclamações da arbitragem enquanto referente ao VAR. Foi muito questionada essa classificação da Argentina, porque o VAR acabou revertendo um cartão lá e foi expulso um outro jogador da Suíça. E acabou gerando questionamentos por parte da equipe da Suíça, do técnico e da toda a equipe, para a arbitragem e também para a entidade, a FIFA, que organiza o torneio. Então rendeu muitas reclamações polêmicas essa classificação da Argentina, mais uma vez um jogo dramático, né? Com muita, conforme você falou, suado, com garra, mas teve essa questão da arbitragem. E é discutível, porque se a gente vê os lances e os questionamentos, A Suíça até, no meu ponto de vista, teria razão. E a situação repercutiu muito, claro, nas redes sociais, muitos donos de canais, influencers, enfim, questionando essa classificação da Argentina, mandando entregar de uma vez a taça para a atual campeã. Polêmicas à parte, a Argentina está na semifinal e podemos ter a final da última Copa, França e Argentina, que foi o que aconteceu em 2022, Paulo.
0: É verdade, as semifinais, então, dia 14 de julho, França e Espanha, amanhã, né? 16 horas.
2: Sim, 4 horas.
0: França e Espanha, que jogaço, hein? E no dia 15 de julho, ou seja, quarta-feira, Inglaterra e Argentina também, 16 horas. É isso, né? São dois jogos nessa semana.
2: Sim, amanhã semifinal, 4 da tarde, França e Espanha. E na quarta, 4 da tarde também, tem Inglaterra e Argentina. A disputa do terceiro lugar será no sábado, dia 18, às 6 da tarde. E a final no domingo, 4 da tarde, em Nova Jersey.
0: Pois olha, será que daria para apostar numa final França e Argentina? Uma reedição?
2: Dá para apostar, sim.
0: Copa?
2: Dá para apostar, sim, Paulo, mas... Vamos ver como vai se comportar agora a Argentina perante a Inglaterra, já um outro adversário, né? Um pouco mais qualificado. E as reclamações seguem, Paulo. Estava vendo aqui nos sites, nas redes sociais, referente a essa classificação da Argentina. Por exemplo, tem uma manchete no Globo.com aqui que o volante da Suíça reclamou da expulsão após uma revisão do VAR. Ele disse que a FIFA tem que explicar essa decisão. Então a situação é bem... essas polêmicas já vinham desde a partida contra o Egito, Paulo. Uhum, a classificação da Argentina vem sendo questionada desde a partida contra o Egito. Então levanta-se uma suspeita de um possível favorecimento aos argentinos em razão da decisão do VAR. Vamos aguardar agora como vai se comportar a equipe na quarta diante da Inglaterra.
0: O Grêmio venceu um amistoso ontem e o portal da Globo está enaltecendo a vitória tricolor. Porque,
2: pois é.
0: Claro, são jogos amistosos. Agora, se o Grêmio não vence, se o Grêmio perde, já havia perdido para a Chapecoense. Se perde mais um, aí começa a complicar realmente. A pressão em cima do técnico Luiz Castro começa a aumentar ainda mais, né?
2: Sim, já vinha sendo pressionado, né, Paulo? Desde as suas atuações no Campeonato Brasileiro, antes da parada, né? O trabalho vinha sendo muito questionado, mas a diretoria bancou o treinador. E... Que o Grêmio retorna nessa semana aí a retomada do Campeonato Brasileiro. O Inter joga na semana que vem. Logo mais, Paulo, a gente vai ter os destaques com a equipe da Rede Gaúcha Sat e vai falar sobre a preparação da dupla Grenal para a volta neste Campeonato Brasileiro.
0: Agora são 6:56 aqui no portal da Globo. Canetas emagrecedoras e legais. Venha ao Brasil com substâncias em teste. É um dos destaques de hoje. Brasil tenta barrar tarifaço em último prazo de negociação. Destaques aqui do portal da Globo, que pesa contra a Cunha em bloqueio de 6,15 milhões de reais. Agora 6:56.
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0: Hoje eu começo aqui com a deputada federal Júlia Zanatta, que é caracterizada por ser muito polêmica. E ela está criticando aqui nesse vídeo os ataques a Bolsonaro, hein? Está cobrando o presidente nacional do PL. Vamos acompanhar.
4: Quero saber o que está acontecendo. Qual é o problema dessa gente que normalizou falar mal do Bolsonaro, estando no partido do Bolsonaro? E, mais do que isso, acha um absurdo quando um filho do Bolsonaro se levanta para defender o próprio pai, sendo que nós temos que honrar pai e mãe. E isso não tem nada a ver com política. Tem nada a ver com política. Tem a ver com, pô, se o meu pai é atacado, é óbvio que eu vou defender. É óbvio que eu vou defender o meu pai. Por que normalizaram desrespeitar, atacar o Bolsonaro na hora que ele está mais fragilizado? Porque na hora que ele era presidente, tava todo mundo querendo, né? Tava todo mundo querendo. Agora ele é isso, ele é aquilo, ele fez errado, porque eu faria melhor, eu faria isso, eu faria aquilo. O Bolsonaro, cara, sabe qual foi o erro do Bolsonaro? Foi ser autêntico demais, ser honesto demais, ser sincero demais. Talvez o Brasil não estivesse preparado pra ele. Entendeu? E vou te falar, e vou falar uma coisa pra vocês. Se a gente tá no partido do Bolsonaro, o PL não é o PL, é o partido do Bolsonaro. O PL era o partido do Valdemar. Hoje, o PL é o partido do Bolsonaro. Até o Valdemar fala isso. Até o Valdemar fala isso. Agora, quer ver uma coisa aqui? Eu faço um desafio pra quem tá falando mal do Bolsonaro, pra quem tá desrespeitando as decisões dele, como, por exemplo, aqui no estado de Santa Catarina, né? Ou em outros estados. Eu faço um desafio. Se vocês são tão corajosos, por que vocês não falam mal do presidente Valdemar? Falem mal do Valdemar. Mas daí não falam mal do Valdemar. Sabe por quê? Porque o Valdemar é o dono do cofre. O Valdemar é o dono do cash, é o dono do cofre. Daí não falam mal do Valdemar. Porque o Valdemar...
0: Manifestações fortes da Júlia Zanatta, que, como eu tenho dito, ela não poupa palavras. Ela realmente fala o que pensa, muitas vezes elogiada e outras é questionada por esse tipo de posicionamento. E agora também aqui tem um áudio, tem um vídeo, na verdade, do Flávio Bolsonaro dizendo ainda esperar o apoio da Michelle Bolsonaro na campanha.
5: Aproximando cada vez mais das eleições e tivemos aquele vídeo da Michelle Bolsonaro. Eu queria perguntar como está a relação do senhor com a ex-primeira-dama e recentemente também o Valdemar deu uma entrevista dizendo que vocês tinham que se acertar por conta da eleição. Vocês já se acertaram? Como é que está essa conversa entre vocês?
6: Eu estou sempre aberto aqui a conversar, né? Sempre esperando o tempo que ela achar que é o suficiente para ela estar com a gente na campanha, vestindo a camisa, porque eu tenho certeza que a Michelle pensa igual a mim. Ninguém aguenta mais 4 anos de PT, o Brasil não aguenta mais 4 anos de PT. No final das contas, tem que estar todo mundo junto para combater esse inimigo do Brasil, que é o atual governo.
0: 7 horas com pontualidade, 8 graus a temperatura.
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0: Sete horas com pontualidade, vamos agora à previsão do tempo. Bom dia, Ronaldo Coutinho.
10: Bom dia. O tempo segue bom na região, condições aí de começo, amanhecer frio, olha, vão ter temperaturas bem baixas aí na área. Hoje de manhã estamos aí com mínimas de 3 a 6, 4, 6 graus e à tarde não passa muito dos 14, 15. Amanhã, terça-feira, pode ficar entre 2 e 4 graus. Alguns pontuais até menos, não dá para descartar alguma geada onde não tiver nevoeiro e pode chegar uns 18 graus à tarde. Na quarta-feira também, tempo bom, frio de manhã, provavelmente uns 4, 5 graus e à tarde não passa muito aí dos 18, 20, 21, já fica mais confortável. Quinta e sexta, abaixo de 10 graus, frio, nevoeiro e à tarde ensolarado e pode chegar uns 22, 25 graus na região. À medida que a gente vai para o fim da semana, a temperatura fica melhor. A princípio, até sexta, não está indicando chuva. Da Climatea, Ronaldo Coutinho.
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0: 73, boa semana para você ligado com a gente, hein? Olha, a Mega Sena acumula e prêmio vai a 25 milhões. Duas apostas de Santa Catarina acertam a quina, incluindo uma de Concórdia, hein? Acertou também a quina. Serginho, vamos lá, vamos trazer mais informações. Polícia Militar cumpre mandados de prisão por homicídio e violência doméstica.
1: Na tarde desse sábado, a Polícia Militar cumpriu dois mandados de prisão ativos e apreendeu entorpecentes na localidade de Linha Joana, no interior de Lindóia do Sul. A Polícia Militar de Lindóia do Sul e Irani é que realizaram a abordagem em uma residência rural e no porão do imóvel, os policiais localizaram um homem procurado pela Justiça do Rio Grande do Sul pelo crime de homicídio e outro com mandado de prisão preventiva em aberto por lesão corporal no âmbito da violência doméstica. Um terceiro envolvido foi flagrado no local com cerca de 29 gramas de maconha para consumo próprio. Os dois homens, com ordens judiciais de prisão, foram conduzidos ao Hospital de Ipumirim para exames e posteriormente entregues no Presídio Regional de Concórdia, enquanto o portador do entorpecente foi qualificado por posse de drogas e liberado após a lavratura dos procedimentos legais.
0: Motorista fica ferido após carro atingir carreta na BR-153 em Irani.
1: Um motorista ficou ferido após um acidente registrado na noite do último sábado na BR-153 em Irani, em frente ao restaurante Parada 153. Segundo informações de uma testemunha, o condutor de um Fiat Uno seguia em zigue-zague pela rodovia quando bateu lateralmente contra uma carreta que trafegava no sentido contrário. O motorista do carro sofreu ferimentos em uma das pernas com hemorragia e foi atendido pelos bombeiros voluntários de Irani. Após receber os primeiros atendimentos no local, ele foi encaminhado ao hospital municipal para lá ser melhor avaliado. O caminhoneiro não se feriu e recusou o atendimento. As causas do acidente serão apuradas pelos órgãos competentes. 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
0: Agora são 7:06. Uma boa manhã para você e uma excelente semana. Vamos juntos, hein? Até às 8:00 da manhã, você pode interagir, a sua participação é sempre muito importante, hein? 3030-9370, para você participar, para você interagir conosco. Vamos trazer mais informações do dia, mais destaques com a nossa equipe de jornalismo, hein? Vai estar chegando aqui o Ederson Vilas Boas, painel do TCE mostra os parlamentares que mais liberaram emendas em Concórdia e região nos últimos 4 anos. Ederson Vilas Boas.
12: Bom dia, Paulo, e uma matéria que está aqui no portal da Rádio Rural e interessante. O Tribunal de Contas de Santa Catarina colocou em funcionamento uma nova ferramenta que permite ao cidadão acompanhar a destinação e a aplicação dos recursos das emendas parlamentares do Estado. O painel Emendas Parlamentares está disponível na plataforma Farol TCE, dentro do portal da instituição na internet, e reúne, em um único ambiente, informações sobre recursos destinados por parlamentares federais, estaduais e municipais. A ferramenta apresenta dados desde 2015 e para as emendas pagas a partir de 2026. Permite acompanhar todo o percurso do dinheiro público, da indicação do recurso até a execução final pelo beneficiário. O sistema também informa quem apresentou a emenda, qual entidade recebeu os recursos, a finalidade do investimento e a situação da execução. A Rádio Rural, nesse período eleitoral, fez um levantamento do último mandato dos deputados estaduais, federais e também de senadores. quando assumiram os cargos em 2023, até agora, ano em que encerra a legislatura e quando estamos próximos do novo pleito eleitoral. Lembrando que os senadores têm 2 mandatos de 4 anos. Nesses últimos 4 anos, os municípios do Alto Uruguai catarinense receberam mais de 134 milhões de reais de 68 parlamentares, bancadas e comissões de emendas. O deputado concordiense, Neudi Sareta, está como que mais garantiu recursos para os municípios nesses 4 anos. O ex-deputado Edilson Massoco, que ficou no cargo de fevereiro de 2023 a dezembro de 2024, quando renunciou o cargo para ser prefeito de Concórdia, também aparece como um dos que mais liberou emenda no Alto Uruguai catarinense. Especificamente em Concórdia, os recursos encaminhados somam R$ 31.844.024,80. A Rádio Rural fez o levantamento dos 10 parlamentares ou bancadas que liberaram emendas para o município. Neste universo, a bancada de Santa Catarina é a que encaminhou o maior valor. A bancada encaminhou mais de 5 milhões de reais. Depois aparece a Ada de Luca, com 3 milhões e 400 mil. Neudi Sareta vem na sequência com 3 milhões e 300 mil. Caroline Detone liberou emenda de 2 milhões e 400 mil. A bancada do Oeste, 2 milhões e 400 mil. O ex-deputado e ex-prefeito Edilson Massoco, 1 milhão e 600 mil. O ex-deputado Moacir Sopelsa, que deixou o cargo há praticamente 4 anos, também aparecem valores que foram liberados antes dele deixar o cargo, mas que entraram para os municípios depois dele ter saído da Assembleia Legislativa, 1 milhão e 50 mil. Júlia Zanatta, na sequência, com 995 mil. O Ismael, com 897.500. E em décimo lugar, o Celso Maldaner, com 814 mil reais. Outro dado importante mostra que nos 15 municípios da região, o ranking dos parlamentares e bancadas em relação às emendas liberadas ficou da seguinte forma: Sareta com mais de 13 milhões de reais, a bancada de Santa Catarina com mais de 12, depois aparece Edilson Massoco com 8 milhões, a Carol Detone com 7 milhões, Altair Silva com 6 milhões, Marcos Vieira 5 milhões e meio, Esperidião Amin, 5 milhões e 200, Mauro de Nadal, 5 milhões, a bancada do Oeste, 4 milhões e 900 e a Daniela Rainer com 4 milhões e 700. Desses 15 municípios citados na plataforma Farol TCE, Concórdia aparece em primeiro lugar em valor liberado em emendas. Chama atenção que Seara, o segundo maior município do Alto Uruguai, aparece apenas em sexto lugar em recebimento de valores. No ranking, Concórdia com mais de 31 milhões, depois tem Irani, pouco mais de 13, Lindóia com pouco mais de 9 milhões e 800, Piratuba com 9 milhões e 300, Itá com 8 milhões e 900, Seara com 8 milhões e 700, Chavantina com 7 milhões e 900, Ipumirim com 6 milhões e 300, Ipira com 6 milhões e 300, Paial com 6 milhões e 200, Peritiba com 6 milhões e 100, Arabutã com 6 milhões, Arvoredo 4 milhões e 900, Presidente Castelo Branco com 3 milhões e 800 e Alto Bela Vista com 3 milhões e 600. Do valor citado de mais de 134 milhões que a gente coloca nesta matéria, que foi encaminhado aqui para o Alto Uruguai, a reportagem especificou as 5 principais áreas que receberam valores na região: a saúde em primeiro lugar, depois a agricultura, transportes, educação e desporto e lazer. A matéria completa com todos os dados e os números completos estão aqui no nosso portal radiorural.com.br, onde você pode ver nome dos parlamentares, valores destinados para a região de Concórdia e também, principalmente, para o nosso município.
0: Olha, dados interessantes dessa matéria aqui trazida agora pelo colega Ederson Vilas Boas, e são dados do Tribunal de Contas de Santa Catarina, ou seja, dados oficiais sobre valores de emendas repassadas para Concórdia e para o Alto Uruguai catarinense. Pode ser, por que não, um dos balizadores, quem sabe, para que o eleitor veja quem realmente está comprometido com a região. 7:12, 8 graus, 3 décimos a temperatura. Vamos trazer outros destaques. Um bom dia para você ligado em toda a região. Outras informações: Peritiba prepara vários eventos para aniversário de 63 anos do município no mês de agosto. Ederson Vilas Boas chegando agora com mais informações pra gente. É com você, Vilas Boas.
12: Bom dia, Paulo Gonçalves, ouvintes do Visão Geral. E nos dias 15 e 16 de agosto acontece o aniversário de 63 anos do município de Peritiba, município aqui próximo a Concórdia, vizinho à nossa cidade, e que estará com uma programação grandiosa. Tem o aniversário de 63 anos, tem o tradicional Tratoraço, né? Terceira edição do Tratoraço e uma vasta programação. Estamos em contato com o prefeito de Peritiba, o prefeito Paulo Deitos, que vai falar pra gente sobre as festividades. 63 anos do município, prefeito. O que dá pra falar do município desses 63 anos?
13: Estamos muito felizes, Ederson, agradecer a toda a comunidade, né? Agradecer a toda a equipe da administração, todos os servidores que estão se empenhando para tornar cada vez o nosso município um município melhor para todos. Estamos com muitas obras estruturantes no nosso município. Temos agora em andamento a maior obra de infraestrutura da história de Peritiba. É uma obra de praticamente 8,5 km num trecho só de pavimentação rural, mais diversas outras obras de pavimentação. Estamos ampliando, duplicando a capacidade da nossa creche, construindo um centro de educação multiuso com uma piscina semiolímpica, auditório. Agradecer a toda a equipe da administração, a todos os servidores e toda a comunidade, que graças ao trabalho de todos estamos conseguindo tornar a nossa cidade uma cidade melhor para todos.
12: O Tratoraço a gente já sabe, né? Vai ter o desfile de máquinas, vai ter máquinas lá para quem quiser observar, vai ter a bênção das máquinas. E pro aniversário do município, o que que vocês estão preparando, prefeito?
13: Ederson, assim, as atividades do aniversário iniciam no dia 15, que é o aniversário do município, 1 da tarde, com uma exposição mostrando todo o potencial do nosso município, exposição com as agropecuárias do nosso município, as revendas de máquina agrícola. À tarde vamos ter umas provas de habilidade com essa máquina que é tão usada pelos nossos produtores, a partir das 2 horas. Depois vamos ter o show com o Gabriel Zan e um grande show nacional, lembrando que tudo é gratuito, com a dupla Anthony e Gabriel. E na sequência ainda o DJ César Maciel, que vai estar animando a festa, isso no sábado, no dia 15. Continuamos a festividade no dia 16 com às 8h30 com uma missa de bênção de ação de graças. Na sequência, o desfile com a bênção dos tratores, lembrando que tratores da região também de fora de Peritiba podem participar desse desfile para essa bênção que é tão importante para a proteção dessa máquina que é tão usada pelos nossos agricultores. Após um delicioso almoço aí no Salão Paroquial em parceria com o Sindicato dos Trabalhadores, lembrando que o sindicato fez para quem é morador de Peritiba, retirar com antecedência as fichas de churrasco, R$30, 2 quilos de carne de porco e R$75, 2,5 quilos. E à tarde, às 2 horas, temos a animação do Vilseu Paus e Banda. Paramos às 3 para o corte do bolo e a entrega para toda a comunidade, comemoração ao aniversário. E depois continuamos com a banda do Vilseu Paus e, na sequência, a banda G10 para encerrar as comemorações do aniversário de 63 anos de Peritiba.
12: Grande abraço, senhor. É sempre prazer tê-lo aqui com a gente, aqui na Rádio 96, na Rádio Rural. Obrigado pela sua presença e, com certeza, a gente vai falar mais ainda sobre o aniversário do município, sobre o Tratoraço, já fazendo o convite para a população para que esteja lá em Peritiba 15 e 16 do mês que vem, né?
13: Obrigado, Edson. Obrigado a toda a equipe da 96, da Rural. É sempre bom estar aqui falando um pouquinho do nosso município. E convidar todos, venham a Peritiba. Está sendo preparado tudo com muito carinho para receber muito bem a todos os visitantes. Um grande abraço.
12: Ah, então, prefeito Paulo Deitos, obrigado, prefeito, pela participação. Dia 15 e 16 de agosto. Coloca na agenda aí. Tem aniversário de 63 anos do município de Peritiba. Mais informações no nosso portal radiorural.com.br.
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7: 7:18.
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17: 7h22, vamos falar sobre a suinocultura. E claro, quando se fala em suinocultura, a gente sempre tem uma amplitude de temas para abordar. E nos últimos tempos, por exemplo, o bom nível de exportações de carne suína, mas também tem a situação do nosso produtor, especialmente o independente, que vive um momento de bastante complexidade para se manter na atividade. Na sexta-feira, eu conversei com o produtor Vinícius Mocelin, de Sedbrum, que comentou sobre isso, sobre as dificuldades do produtor independente se manter e conseguir dar conta de todos os problemas que enfrenta no dia a dia, os insumos e tantas outras situações que trazem obstáculo para o produtor que está nesse modelo de independência dentro do processo produtivo. Acompanhe um trecho da entrevista.
18: Desculpa, Vini, vamos fazer com qualidade, né?
19: Tranquilo, diminui. Podem cortar também um pouco.
18: Sim, sim.
19: Tá muito...
18: Isso. 7h23, daqui a pouquinho a gente vai abordar esse tema com o Vinícius Mocelin. Daqui a pouquinho eu vou editar essa matéria com o produtor Vinícius Mocelin, que conversou com a gente na sexta-feira. 8 graus a temperatura, fique ligado, daqui a pouquinho a gente vai abordar esse tempo, pode ser agora então. Vamos ouvir então o produtor Vinícius Mocelin. Estamos recebendo o produtor Vinícius Mocelin de Sedbrum. Bom, a situação, estamos recebendo o produtor Vinícius Mocelin, produtor de suínos de Sedbrum, sobre essa questão que tem preocupado os produtores independentes, e o Mocelin vai falar um pouco mais sobre isso, sobre um momento difícil, né, Mocelin, para o produtor. Nos conte quais são as principais dificuldades que o produtor independente vem vivenciando, principalmente nos últimos anos.
20: Bom dia a todos. Exatamente isso. Nós vivemos nos últimos períodos aqui, mais de 15, 20 anos, com crises acentuadas no setor e com uma desistência muito grande da suinocultura independente, até porque o grande modelo agroindustrial, ele tem nadado de braçadas, ele tem comprado todos os plantéis e tem sido um modelo que tem agregado muito valor e que quem está fora deste modelo, infelizmente, não tem muitas alternativas para sobreviver no mercado, até porque a suinocultura como um todo e as demais atividades também do meio rural, os produtores não fazem o preço nem de compra e nem de venda. Eles compram os insumos a preço de mercado e o preço de venda é o preço que as próprias agroindústrias cooperativas fazem. Então, essa margem tem sido diminuída drasticamente nos últimos anos. E, contrastando isso, hoje a gente vive um momento bem difícil em que a crise é muito grande, o prejuízo da atividade, principalmente suinocultura, ela é muito grande para o produtor independente, e no outro cenário as grandes indústrias estão exportando com maior exportação e maior arrecadação de toda a história e continuam tendo investimentos muito grandes. Então, esse modelo praticamente está criou um monopólio aí que ele se estabilizou e vai exportar bastante porque tem mercado e consegue ganhar bastante, enquanto que os pequenos produtores, de certa forma, não conseguem mais sobreviver na atividade.
18: Pois é um momento mais difícil, no seu entendimento, só que eu tenho uma história, até família, de geração para geração, é um dos momentos mais difíceis para o produtor independente?
20: Exatamente, até porque esse produtor independente, aquele que ainda está teimando, porque o pessoal comenta, tem que estar teimando para continuar produzindo dessa forma, com bastante prejuízos e cada vez tendo que trabalhar mais. E, infelizmente, a gente tem que perceber que não apenas o suinocultor, mas todas as atividades de agregação de valor do nosso interior passam momentos difíceis e os produtores trabalham cada vez mais com arrecadação cada vez menor. Mas a gente sempre tem que pensar para frente e buscar alternativas. Então, a ideia agora, talvez para mim, para minha propriedade, é reduzir drasticamente a produção, segurar apenas parte do meu material genético, porque a gente tem uma genética diferenciada, um suíno natural. E nesse mês, que é um mês de aniversário do município, que é mês de FENAL, e que historicamente a gente tinha sempre algumas reuniões para resolver as crises da suinocultura, e que hoje a gente já não consegue mais mobilizar o pessoal para fazer esse tipo de evento. Então...
18: Pois é, o Vinícius Mocelin, que nesse momento também está comercializando suínos, especificamente para a Festa Nacional do Leitão Assado, né? Ou para outros fins. Enfim, é o modelo de independência dentro do setor produtivo que nesse momento passa por uma situação bastante complicada. Não só nesse momento, mas já há alguns anos o setor vem enfrentando repetidas crises e vem passando por um momento de muita complexidade. 7:27, agora 8 graus a temperatura. Vamos trazer informações com o Serginho Priman. Vamos trazer destaques para você com o Serginho aqui no Visão Geral. É com você, Sérgio.
1: A Polícia Civil de Santa Catarina participou de uma operação conjunta de fiscalização sanitária que identificou diversas irregularidades no transporte de animais e produtos de origem agropecuária no oeste do estado. A ação foi realizada entre os dias 1º e 10 de julho, em parceria com a SEDASC e com a

0: Com informações, repórter Serginho Prima. 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
1: Ótima manhã para você ligado com a gente, hein, ouvinte, está interagindo conosco no 3030-9370, o nosso WhatsApp para você participar, para você interagir. 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

0: 4,79.
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7: Já estamos de volta com você, 7:32, agora a hora certa, na manhã da Rural, de volta com muito mais informações e com a sua participação aí no 3030-9370. Vamos trazer outros destaques do dia. Agora tem o Lucas Wieringer chegando com informações pra gente. Vamos lá, Lucas.
8: Toda cidade é feita de lembranças. Algumas vivem nas pessoas, outras pertencem a objetos, fotografias, documentos e também nos lugares que atravessam gerações. Hospedando Concórdia reúne pela primeira vez no espaço Galeria do Hotel Alvorada acervos dos museus e espaços de memória do município em uma exposição única, que convida o público a olhar para os 92 anos de história da cidade com curiosidade e afeto. Realizada pelo Hotel Alvorada, a exposição conta com apoio da Casa da Memória César Pelizzaro, Memorial Atílio Fontana, Museu do Esporte, Museu Histórico Hermano Zanoni e a Sala da Memória Olavo. O evento acontece no Espaço Galeria do Hotel Alvorada, na Rua Nita Garibaldi, 119, no centro

0: da cidade. 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
1: Obrigado, Lucas. Agora 7 horas e mais 34 minutos na manhã desta segunda-feira, hein? Bom dia e boa semana para você ligado com a gente. Vendas de veículos zero quilômetro crescem 8% com 113 mil unidades emplacadas em Santa Catarina no primeiro semestre de 2026. Da Rede Acaerte, Cadu Reis.
2: O mercado automotivo de Santa Catarina encerrou o primeiro semestre com mais de 113 mil veículos zero quilômetro comercializados. O volume de emplacamentos representa um crescimento de 8,7% na comparação com o mesmo período do ano passado. Se destacam em 2026 as vendas de ônibus com avanço de 18%, motocicletas 15% e automóveis com aumento de 10%, enquanto há reduções no comércio de caminhões e implementos rodoviários. O diretor executivo do Sindicato dos Concessionários e Distribuidores de Veículos no Estado e da Federação Nacional da Distribuição de Veículos Automotores Regional Santa Catarina, Peter Santana, avalia.
3: O resultado do primeiro semestre é bastante positivo e demonstra a força e a resiliência do mercado catarinense. Alguns fatores contribuíram diretamente para esse desempenho. O primeiro deles é a manutenção da confiança do consumidor catarinense, especialmente nos segmentos de automóveis e motocicletas, que juntos representam mais de 85% dos emplacamentos em nosso estado. Também observamos a maior oferta de produtos com novas tecnologias disponíveis no mercado, incluindo os modelos híbridos e eletrificados, que vêm despertando o interesse crescente dos consumidores. Um outro aspecto importante é a atividade econômica catarinense, que segue apresentando dinamismo em diversos setores, favorecendo tanto a compra de veículos para uso pessoal quanto para a renovação parcial das frotas empresariais.
2: No último mês, mais de 19.700 veículos zero quilômetro foram emplacados em Santa Catarina, montante 18% superior ao observado em junho do ano passado. O resultado pode indicar uma tendência de alta nas vendas para o segundo semestre, como projeta o diretor executivo do Sincodiv Regional Fenabrave Santa Catarina, Peter Santana.
3: O desempenho de junho foi um sinal muito positivo para o fechamento do semestre. Embora seja importante acompanhar o comportamento da economia, a inflação e o crédito nos próximos meses, os indicadores atuais apontam para um segundo semestre ainda mais favorável. O setor continua trabalhando aí com uma expectativa de manutenção desse crescimento, especialmente nos segmentos de automóveis e motocicletas. E também existem fatores aí que podem contribuir com o aquecimento do mercado e novos emplacamentos, que são os programas de renovação de frota, que reforçam o estímulo à adoção de novos veículos mais eficientes e menos poluentes, como exemplo dos híbridos e dos elétricos, que tem atraído aí os novos consumidores. Por isso, a nossa expectativa é de continuar o crescimento ao longo de 2026, consolidando mais um ano positivo para o setor de automóveis catarinense.
2: Conforme Balanço Nacional da Fenabrave, mais de 2 milhões e 700 mil veículos zero quilômetro foram comercializados no Brasil ao longo do primeiro semestre. O resultado é 16% superior ao do mesmo período do ano passado. De Florianópolis, da Rede de Notícias Acaerte, Cadu Reis.
1: 7h37, boa segunda-feira, hein? Boa segunda-feira para você ligado com a gente, para você em casa, para você no trânsito. É a Rádio Rural sempre te fazendo companhia, hein? Muito obrigado pela sua audiência. 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
6: 7:39.
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1: Presidente do Tribunal Regional Eleitoral de Santa Catarina, desembargador Carlos Roberto da Silva, participou na quinta-feira do evento online Eleições Gerais de 2026, a atuação do Ministério Público Eleitoral e da Justiça Eleitoral em primeiro grau, promovido pelo Ministério Público de Santa Catarina em parceria com o TRE. O encontro teve como objetivo promover o combate aos crimes eleitorais para as eleições deste ano. Também participaram do curso desembargador eleitoral Sérgio Francisco Carlos Graziano Sobrinho, professor e diretor da Escola Judiciária de Santa Catarina. Em seu pronunciamento, o desembargador Carlos Roberto da Silva destacou a importância da campanha Diálogo e Paz. O projeto lançado pelo tribunal recebeu apoio do Ministério Público de Santa Catarina e de outras instituições e entidades.
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1: Vamos trazer as dicas aqui na manhã, 7:42, hora das dicas. Bom dia, Simone.
16: Bom dia. A Lei 14.534 já está em vigor e estabelece o número do CPF como número único e suficiente para a identificação do cidadão nos bancos de dados de serviços públicos. A partir de agora, todos os documentos públicos deverão ser emitidos com o número do CPF, desde a certidão de nascimento, a CNH, entre vários outros. Fique ligado, nem RG, nem CNH exige o CPF em todos os seus documentos pessoais.
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6: 7:43, 8 graus é a temperatura. Informações do Grêmio, que se prepara para a volta do Campeonato Brasileiro com Marcos Souza.
17: O Grêmio Grêmio venceu o Cruzeiro no último amistoso da intertemporada. Com gols de Carlos Vinícius, Nardoni e Matheus Nascimento de pênalti, o time do técnico Luiz Castro conseguiu um resultado positivo e fecha o período de preparação com uma partida com boa atuação e também desempenho elogiado de jogadores que vinham em baixa. Além do resultado positivo para mobilizar grupo e direção, o clube também finalizou os trâmites para a contratação do meia Giovanni Cabral, de 28 anos, de Cabo Verde. O jogador estava disputando a última Copa e chega a Porto Alegre na próxima terça-feira. A expectativa é que, após a aprovação nos exames médicos, o novo meia atacante gremista assine contrato por uma temporada e meia e fica à disposição a partir do dia 20 de julho. Além de Giovanni, a direção também trabalha pela inscrição e contratação de mais um meia e também de um zagueiro experiente. Com as informações do Grêmio, Marcos Souza.
6: Faltando 16 minutos para as 8 horas da manhã, informações do Internacional com Simon Bianchini.
18: A última semana de preparação de intertemporada do Inter antes da volta do Campeonato Brasileiro começa com 3 reforços para o técnico Paulo Pezzolano. Rocher, Félix Torres e Maripan serão incorporados aos trabalhos de campo. Eles estavam fazendo atividades em separado, visando um melhor condicionamento físico e devem ser testados na sexta-feira, no último jogo treino contra o Caxias, antes da volta no dia 22 de julho do Brasileirão, contra o Cruzeiro no estádio Beira-Rio. Fora de campo, o Inter busca um centroavante, teve a negativa do São Paulo na liberação do jogador André Silva, tentou envolver Thiago Maia, que ainda não renovou seu contrato com o clube, e agora busca outras alternativas para repor a venda de Borré. Com os destaques do Inter, Simon Bianchini.
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1: E agora chegando a opinião para você na área esportiva. Bom dia, Arthur.
19: Bom dia, Paulo. Ao saudar os amigos e ouvintes, quero fazer um agradecimento muito especial ao Marco Seijó, que esteve nesse espaço na semana que passou, comentando sobre futebol com a sua habitual competência. E agradecer também as inúmeras mensagens de pessoas queridas, me desejando pronto restabelecimento, visto que eu tive um infortúnio de saúde e precisei me afastar por alguns dias. Obrigado a todos. A Copa do Mundo tem os 4 semifinalistas definidos e, para mim, nenhuma surpresa. As 4 melhores seleções chegaram. A França, em ritmo de treino, passou pelo Marrocos com irritante tranquilidade. Controlou o jogo inteiro, sem esforço, diante de uma seleção que impôs dificuldades para o Brasil. 0 surpresa no 2-0. A Espanha não fez um grande jogo, foi burocrática, passou trabalho, mas venceu a Bélgica por 2-1 com sofrimento. A Inglaterra passou pela Noruega do Haaland por o algoz do Brasil por 2-1, mas que poderia ter tido uma margem maior. Passou a seleção mais sólida. E a Argentina, atual campeã, passou pela Suíça por 3-1, jogo duríssimo. Empate no tempo normal, 1-1, 2-0 na prorrogação. Olha, eu arrisco dizer que a Suíça fez, se não o melhor, um dos melhores jogos da Copa do Mundo. Impressionante a solidez defensiva, a criatividade e a movimentação no meio de campo e a velocidade à frente. Deu muito trabalho para a Argentina. Saiu atrás, empatou e dominava as ações. A Argentina estava nas cordas, quando aí um jogador suíço fez uma grande bobagem, simulou uma falta, o VAR interveio, ele tomou cartão, como era o segundo, tomou vermelho, deixou a Suíça na mão. Ela que mandava no jogo. Aí a Argentina foi letal e matou a partida. Confesso que fiquei impressionado pela capacidade da Suíça em competir, jogar e neutralizar as jogadas dos argentinos. Agora teremos Inglaterra e Argentina. Confronto de rivalidade histórica desde os tempos das Malvinas, do gol de mão do Maradona e o retrospecto de 6-2 para os ingleses nos confrontos, com mais 5 empates. Em Copas do Mundo, são 3 vitórias inglesas e uma argentina, em 1986, quando Maradona vencia a número 10. A Inglaterra tem mais conjunto, força coletiva e tem 2 artilheiros. Mas a Argentina? Bom, a Argentina tem Messi. Esse jogo acontece quarta-feira, 16h. Na outra semifinal, para muitos, a final antecipada, reúne simplesmente França e Espanha. 2 escolas diferentes, mas de muita competência, posse de bola, entrosamento, futebol envolvente e jogadores decisivos. Terça-feira, 16h, o mundo se põe em frente à TV para assistir às duas melhores seleções do planeta. 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Boa segunda-feira, até amanhã.
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1: Vamos aos destaques finais do Visão Geral de hoje, começando com Serginho Priman.
21: Mulher morre em colisão frontal na BR-116. O acidente foi o mais grave do fim de semana registrado na região. O acidente mais grave registrado nesse fim de semana na região ocorreu na tarde de sábado, na BR-116, em Ponte Alta, e deixou uma mulher morta. A colisão frontal envolveu um Volkswagen Up e um Volkswagen Gol no quilômetro 194 da rodovia. O motorista do Up, um homem de 55 anos de idade, e o condutor de um Gol, homem de 47 anos de idade, ficaram feridos e foram socorridos ao Hospital Hélio Anjos Ortiz, em Curitibanos. A passageira do Gol, uma mulher de 36 anos, não resistiu aos ferimentos e morreu ainda no local do acidente. O atendimento mobilizou equipes do Corpo de Bombeiros Militar, do SAMU e da concessionária Arteris. As causas da colisão serão apuradas pela Polícia Rodoviária Federal. Com informações, repórter Serginho Priman.
1: Últimas notícias, agora você, Rafael Martini.
6: Olha, Paulo, recebi relatos de ouvintes nesse final de semana que passaram pelo trecho da SC-283 entre Seara e Arvoredo, segundo informações, em péssimas condições de trafegar. Local está extremamente perigoso. Segundo as informações relatadas na reportagem, 4 veículos estiveram no acostamento com pneus e suspensão estourados. O melhor trajeto indicado para quem precisar ir a Chapecó é pela 153, sentido BR-282. Segundo informações, está extremamente perigoso andar nessa rodovia. E com as chuvas que caíram no final de semana, principalmente no sábado, ficou em condições mais arriscadas. Lembrando, Paulo, que o trecho está em obra e o ritmo é muito lento do andamento dos serviços que estão sendo prestados neste momento, Paulo.
1: Ok, agora são 7h51, hora da previsão do tempo. Ronaldo Coutinho.
22: É, o dia segue aí com tempo assim, mais para, como se diz, mais para tempo bom na região, né? Com condições aí favoráveis ao campo e atividade ao ar livre em geral na área. E a temperatura baixa, né? Então vamos ter aí condições de tempo assim bem frio no amanhecer de hoje, mínimas aí provavelmente entre 3 e 5 graus, 4, 6 graus, algum nevoeiro, pode até ter alguma geada onde não tiver nevoeiro. E à tarde não passa muito dos 12, 15 graus. Um dia típico de inverno. Da Climatera, Ronaldo Coutinho.
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1: E agora chegando mais opinião. Bom dia, Alexandre.
23: Bom dia. Eu tinha visto uma entrevista do ex-presidente da República, o constitucionalista, professor Michel Temer. Só tinha visto, mas não tinha lido no Estadão. E agora eu vejo o brilhante Fernando Schiller chamando atenção para algumas coisas que o ex-presidente disse e que são absolutamente verdadeiras. E vocês já ouviram essas coisas da minha boca. Mas eu não sou constitucionalista, né? Eu só sei ler a Constituição. E agora, Michel Temer que está dizendo. A primeira coisa, né? Perguntam para ele o que precisa ser feito para pacificar o país. E ele diz, seguir rigorosamente a Constituição. Tenho falado muito disso aqui. Está escrito na Constituição? Por que invertem o que está escrito? Por que interpretam e saem o oposto do que está estabelecido pela Constituição, né? Então, é preciso cumprir rigorosamente a Constituição. É uma crítica direta ao Supremo que não cumpre a Constituição, inclusive aquele que Michel Temer indicou para ser ministro do Supremo, né? Ele tem responsabilidade nisso. Talvez esteja se tentando fazer um ato de contrição, né? Olha, eu não sabia que seria assim, né? A gente deve muito a Michel Temer. Ele entregou o caos de Dilma já muito suavizado para o governo seguinte.
0: Bolsonaro,
23: as reformas que ele fez. Bom, continuando os destaques da entrevista. Ele diz assim: se não tem foro no Supremo, foro privilegiado, não pode ser julgado pelo Supremo. É outra coisa óbvia, eu falo toda hora aqui, o juiz natural versus o... Está lá escrito na Constituição, não haverá juízo de exceção. E está escrito que a pessoa que é da primeira instância vai para a primeira instância. Que tem foro privilegiado está entre aqueles que a Constituição diz que tem foro privilegiado, vai para o Supremo. Está cheio de gente, julgada no Supremo. Outra, ele diz assim: se a Constituição diz que parlamentar tem imunidade por quaisquer palavras, não pode ser acusado por aquilo que disseram. Está cheio de parlamentar preso. Mas a Constituição diz que é imune por quaisquer palavras. Eu digo brincando aqui, se ofender a mãe do presidente Supremo, ele sinto muito, quaisquer palavras. Está escrito na Constituição. E interessante que tem algumas coisas que são cláusulas pétreas, que não podem ser mudadas, a não ser por uma nova constituinte. Não podem ser mudadas sequer por emendas com 60% dos votos em duas votações, na Câmara e no Senado. Então, se não observa isso, não dá para dizer que o Brasil, no Brasil, vigora um Estado democrático de direito, porque não observa a Constituição. É simples. Agora, dito, eu dizia isso aqui, né? Outra coisa que ele fala, quando eu lembrei, eu dizia isso aqui, diz assim: se a Constituição diz que há liberdade de pensamento, liberdade de expressão, ninguém no YouTube pode ser incriminado por críticas. Está escrito na Constituição. É livre a expressão do pensamento, vedado o anonimato. E lá no... Isso no artigo 5º, no artigo 220, fala sobre a comunicação, a informação, sobre qualquer meio que é vedada a censura. Né? E a liberdade. Não se fará nenhuma lei que imponha a censura. Saiu da boca de um constitucionalista publicado no jornal O Estado de São Paulo. Agora, estamos em Copa. Queria mencionar a morte desse jogador da África do Sul. Me chamou a atenção porque ele é de Stellenbosch, que é uma velha conhecida, grande produtora de vinhos. 25 anos. Atleta de 25 anos. É mais um caso. Jovens, cheios de saúde, atletas, de rigidez física, frequentadores de academia. E aí é um mecanismo de fuga identificado por Freud. O Brasil foi eliminado da Copa. Passaram a falar só da Copa Feminina do ano que vem, que vai ser no Brasil. Vai ser em Belo Horizonte, Brasília, Rio de Janeiro, Recife, Porto Alegre, Salvador, São Paulo. Em oito capitais. De 24 de junho a 25 de julho, algo assim. Por que eu estou citando? Não é só por esse mecanismo de fuga ou de transferência. É também porque já estão fazendo ampliação das férias escolares por causa da Copa do Mundo Feminina no Brasil. Meu Deus do céu, não vai para frente jamais esse país desse jeito. Não vai. O futebol é mais importante que o serviço público, o futebol é mais importante que a eleição, o futebol é mais importante que ensino. Só que o futebol não altera em nada o nosso amanhã. Como diz a letra daquela música, acho que amanhã é de carnaval, não sei, para tudo se acabar na quarta-feira. Agora é cinzas. É cinzas, estão fazendo desse país. Isso é um pecado mortal, porque a gente recebeu isso e não administra. De Brasília, Alexandre Garcia.
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1: 7h57, ponto final no Visão Geral desta segunda-feira. Bom dia, César.
2: Bom dia, meu caro PG Grandão.
3: Muito bom dia, Rádio Ouvintes. Boa semana, César.
2: Que satisfação, Grandão.
3: Satisfação tá contigo mais uma semana.
2: E você, Grandão, PG, você, ouvinte, já viveu na sua infância, na sua adolescência, o dia do bicho na escola? O dia do bicho na escola.
3: Bah.
2: Quem estudou no Colégio Olavo, antigo Colégio São José, certamente vai lembrar das ideias diferentes que apareciam de vez em quando neste colégio. Conta-se que no ano de 1985, quando a turma estava na quinta série, coordenadas pela professora Zulma Ribeiro, surgiu uma proposta diferente. Cada aluno deveria levar, PG, o seu bicho de estimação naquele dia para a sala de aula. No dia marcado, a criançada chegou toda animada. Apareceu cachorro, gato, canarinho, calopsita, hamster, preá, coelho, tartaruguinha, peixinho no aquário, uma verdadeira exposição de animais. O Edson Silva, por exemplo, chegou todo orgulhoso, de peito estufado, carregando o seu canário belga, e logo começou a cantar e encantar a professora e os colegas cantando dentro da sala. Ele estufou ainda mais o peito, parceiro orgulhoso do seu canário. Ah, canário que não me deixa na mão, cantava na sala de aula. A professora foi apresentando um por um dos bichinhos. Cada aluno mostrava o seu bicho, contava o seu nome, PG, a sua história, seus costumes e por que que era tão querido aquele bicho pela família. A turma acompanhava tudo com muita atenção, curiosidade, nem piscavam os olhos. Quem ia lá na frente mostrar o seu canarinho, todo mundo ficava quietinho lá atrás, escutando. Até que chegou a vez, passou todo mundo, chegou a vez do menino Amarildo Berta. Mas o Amarildo resolveu surpreender todo mundo. Ao invés de um bichinho pequeno, apareceu montado no seu cavalo. Saiu de casa já montado no seu bicho de estimação. Era o bichinho de estimação dele? Não era pra levar, PG?
0: Claro.
2: Amarrou ali do lado de fora do colégio Olavo, na escola, entrou pra aula como se fosse a coisa mais normal do mundo. E a professora passou por todo mundo, cada um com a sua gaiola, com o seu aquário, com a sua caixinha de sapato, com a calopsita dentro, viu que o Amarildo não tinha nada em mãos. E você, menino Amarildo, cadê o seu bicho de estimação, rapaz? Com toda a calma, ele respondeu: tá lá fora, professora. Tá lá fora. Coisa que foi, surpreendeu a professora, começou a olhar, mas como assim lá fora, se todo mundo trouxe aqui pra dentro? A professora foi até a janela, deu uma olhada. Aquele belo cavalo amarrado na frente da escola é seu, Amarildo? Mas que cavalo bonito! Sim, professora. Sem perder a oportunidade, o Amarildo respondeu: agora a senhora é que decide. Ou a senhora leva a turma toda para ver o cavalo lá fora, ou traz o cavalo aqui dentro da sala. Porque eu fiquei aqui quieto, assistindo todo mundo apresentar os seus bichinhos. Agora eu quero também que vocês vão conhecer o meu. A professora deu uma gargalhada, afinal, colocar um cavalo dentro da sala de aula não era uma boa ideia. Então resolveu levar a turma toda lá fora para conhecer o bichinho do Amarildo. Entre risadas e curiosidade, os alunos conheceram de perto o cavalo do menino Amarildo, que acabou se tornando uma grande atração daquele inesquecível dia no ano de 1985 no Colégio Olavo Antigo São José. Ao recordar essa história, também vem à memória muitos colegas, PG, que estudaram naquela quinta série. O Leandro Zanquete, a Aline Furlaneto, a Adriana e a Andréa Portolan, o Flávio De Carli, a Sandra e a Simone Facim, a Isabel, a Eliane, o Roger, o Adriano, o Bazejo, o Moisés, tantos e tantos colegas de turma, além de tantos outros que fizeram parte também daquela turma no ano de 85 no Colégio Olavo, e ajudaram a escrever as belas páginas da história deste colégio, o maior de Concórdia. Quem viveu aqueles tempos, PG, também sabe que eram anos de muita simplicidade, amizade e criatividade. As aulas iam muito além do quadro negro. E uma ideia diferente da professora acabou rendendo uma lembrança que passaram-se mais de 40 anos e está na memória ainda daqueles meninos que estudaram neste colégio no ano de 1985. Continua viva esta lembrança na memória de tantos colegas e de outros que frequentaram o mesmo colégio e também acompanharam, uns de perto, outros mais de longe, o dia do bicho na escola. São causos como esses que fazem a história das nossas escolas merecerem serem lembrados com muito carinho, onde estudaram os nossos jovens, adolescentes do passado e empresários que fazem hoje esta bela Concórdia.
0: Que maravilha, né? E na prática, ensinando, né, a importância de cuidar dos animais. Eu, por exemplo, tenho dois gatos em casa, duas gatas, né? A Cleonice e a Mia. E dois fora de casa que chegaram por lá, né, César? Miquimba e Macumba estão por lá. Lá fora, no terreiro de casa, lá, a gente dá comida, tudo, dá ração. E é isso aí.
2: Você viveu o dia do bicho na escola, Grandão?
5: Não, César. Mas gostaria de ter vivido. Só por ter ouvido essa história, fiquei invejado.
2: Eu e o Nadi vivemos lá em São Miguel do Oeste, quando nós era criança. Mas era todo dia, porque nós éramos bichinhos do mato, então, e todo dia tinha bicho na escola. Tinha eu, tinha o Nadi.
5: É normal já.
2: Todo dia era o dia do bicho. Renato.

0: esqueci.
1: É, algumas pessoas aí dando risada, outras lembrando com emoção do dia do bicho na escola, alguns comentando aqui que já viveram também a experiência. Deixa eu ver aqui, ó. Vamos ver aqui quem é que tá comentando aqui.
2: Bom dia, César.
1: Bom dia.
2: Tudo bem?
1: Bom.
2: Daneluz aqui falando.
1: Ah, vamos ver se é do mesmo assunto.
2: Deixa eu te pedir se tu consegue fazer um favor de anunciar.
1: Não, esse aqui eu já vejo pra ti, Daneluz, tá? Já vejo pra ti. Eu recebi aqui também de outras pessoas, o Flávio De Carli, por exemplo, se formou veterinário, né? Hoje trabalha no governo federal, né? Na inspeção, acho que é, né, Flávio? Aí foram de lá, gente, daquela turma, né? Saíram grandes, realmente grandes empresários, grandes profissionais liberais que saíram daquela turma ali também, de outras turmas, é claro, do Colégio Olavo. Um abraço pro Flávio também, que tá mandando mensagem aqui. Um abraço pra Salete, bons tempos vividos esse, César, hein? Também tive dia do bicho na escola. A Clarice Perondi também tá nos ouvindo, obrigado pela companhia aí, pela audiência, né? Pela audiência, pela companhia. Obrigado pela companhia e também da Cleide, também vivi o dia do bicho na escola, César Luiz. Na época, o que eu levei foi um gatinho que eu tinha, que eu gostava, que eu queria muito bem dele. Deixa-me ver aqui quem mais comentando aqui também. Ô, meu amigo, o Jefferson comentou aqui, César, eu levei um cachorro, era um pastor alemão, enorme, para a escola, foi difícil até. Eu tive que voltar mais cedo para casa, não tinha... Ele estranhou muito, olha aí os comentários, ó. Foi a maneira dele voltar mais cedo para casa, então, hein? Mas que coisa aqui, muitas pessoas comentando, falando então do dia do bicho na escola. Agora 8:07, 8:07.
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É 8 horas e é bom a gente recordar de algumas coisas, né? De alguns fatos, aí veio muita história aqui, gente, muita história. A Rosa Maria escreveu: César, eu estudei no Olavo em 1983, quando tinha aula de ciências, por exemplo, dependendo da aula, tinha que levar algum bichinho. Eu levava sempre um peixinho, ela conta aqui, né? A Rosa Maria conta que levava um peixinho. Era ótimo, César, nessa época estudar, a gente fazia fila para entrar na... e cantava o hino nacional todos os dias de manhã. Eu lembro também, né? Também fazia fila, lembro até a parede da escola, que era pintada de duas cores, um pedaço marrom mais para baixo, um pedaço mais claro mais para cima, nós nos encostávamos ali e quando começava o hino, todo mundo aí perfiladinho, né? Posição de sentido aí, né, minha amiga? Verdade verdadeira. Meu amigo Gentil Stuane, tudo certo aí? Nadir Mocelin, ouvindo a Rural, semana abençoada para todos. Obrigado, amiga. Douglas Perondi, César Carcule Sol Tendel, estava ouvindo a tua narrativa. É, misturado na sala, cachorro grande, cachorro pequeno, um querendo pegar o outro, gato, hamster, rato, gato, cachorro. Quem que lidava, né, meu amigo Nadi? Quem que lidava aquele dia na sala, cada um cuidando do seu bicho? Se não cuidava, o gato já passava a munheca no hamster, já saía, já debulhava o hamsterzinho, né? Agora 8 horas e 15 minutos, Serginho já aqui ao meu lado para contar notícias daqui a pouco também aqui na manhã. Nelson Nardi na mesa de som, a Elisete Paludo na sintonia do programa, Maria Zarpelon na sintonia, o meu amigo Segala também já mandou o seu comentário, e sempre o comentário do Segala é difícil colocar no ar, viu, Sérgio? Ei, olha aí, o cachorrinho aí, Argel, o Argel da Stoflex tá mostrando aí que tem um cachorrinho, acho que perdido aí, é um pitoco, né? Ele é branco com um caramelinho na orelha e na parte de atrás, pertinho do rabo. O Argel da Stoflex tá comentando, acho que aqui na rua Osvaldo

0: tá bom, vou te atender, tá, meu amigo?
1: César, não me xingue o Nardi hoje, hein? Pelo amor de Deus, segunda-feira,
2: depois
1: de uma música dessa de abertura de programa, isso não tem, não tem nota 10 pro Nardi hoje. Hoje ele começou com nota 10 estourando.
0: 10 com estrelinha pro Nardi hoje, tá? 10 com estrelinha, viu, Sérgio Prima? O que que achou?
3: Hã? Achei a música maravilhosa.
0: Caiu bem até com o tema aí,
3: não,
0: de aula que a gente comentou, né?
3: E...
0: de escola e tudo.
3: A letra é muito linda, né? Hoje acordei, né? Depois
0: do
3: sonho maravilhoso, né? Bom isso.
0: A gente dá aquela viajada no tempo, né,
3: verdade,
0: Sérgio?
3: Verdade.
0: E até se emociona um pouco, né? Lembrar dos tempos da escola, de criança, dos colegas de escola. Como foi contado a história aí também no início aqui do nosso programa. É. A Rosa Maria, que estudou lá em Curitiba, foi para Curitiba, fez um comentário também aqui. A Ana também fez um comentário, vou colocar só um pedacinho aqui da Ana.
4: Seu amigo, não precisa pontuar nada do que
0: tá bom.
4: Né, que eu falar, mas assim, é parabéns pela, por essa história também. Tudo isso é muito interessante, muito bacana. Quem sabe agora fazendo uma...
0: Verdade. Um abraço aí, querida. Obrigado, Ana, também pela companhia. Obrigado pela audiência aí. São 8:19.
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8: Falecimento. Filhos César, Celso, Célio e Cláudio Merlo, noras, netos e bisnetos do bairro Liberdade, com profundo pesar comunicam o falecimento do pai, sogro, avô e bisavô Severino Merlo, falecido aos 90 anos. 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Serviços fúnebres a cargo da Central Funerária Concórdia e São Francisco. 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Noticiamos o falecimento de Antonieta Esperandil Pazinato. 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

0: 25 minutos, 8h25, não tem como, né? Não tem como começar a semana sem a mensagem do nosso querido Padre Walter Girelli, sua bênção aqui na manhã, Padre Walter.
1: Bom dia, meu amigo César Luiz. Como é que vai a sua pessoa? Tudo bem?
0: Tudo ótimo.
1: Pois é, tô chegando até você e todos os seus com votos de saúde, paz e muitas felicidades nesta segunda-feira, hein? Segundo. Uma semana cheia pela frente, né? Sem dia santo, sem feriado, né? Então dá pra trabalhar bastante, descansar bastante, né? E muita convivência, muita troca de experiência, da convivência com as pessoas, né? Pois é, nesse dia 13, lembramos mais um aniversário das aparições de Nossa Senhora em Fátima, Portugal. É, na Cova da Iria, mãe de Fátima, não é? Pois bem, temos pela frente, parece que uma semana de sol, mas que foi muita chuva, meu Jesus querido, quanta água esse final de semana, né? Mas ontem tivemos um dia bom, celebrando nas comunidades, teve comunidade com festa, em honra a Nossa Senhora do Carmo, e assim vamos tocando a vida e trabalhando bastante sempre. Então você, meu irmão do campo e da cidade, e sempre confia muito também na bênção, na graça de Deus. Que Deus possa enriquecer a todos com saúde, paz e muitas felicidades. Bênçãos extensivas aí pra, também para as donas de casa, para os doentes, os idosos, a criançada que vai para a escola. Logo mais, acho que deu uns dias de férias, não é? Estou com muita saúde, paz e bem-estar. Ele que é Deus, Pai, Filho e Espírito Santo. Amém. Por este novo amanhecer, louvado seja nosso Senhor Jesus Cristo. Paz e bem e até a próxima oportunidade.
0: Obrigado, meu querido irmão. Obrigado, padre. Padre Girelli. Obrigado, padre Girelli. Agora 8h28. 8h28.
2: 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Você pode...

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4: Vamos pra lida, né? Depois vamos dar uma olhada aí que tem estrada que o leiteiro não tá conseguindo chegar mais pra carregar o leite. Aí é complicado, né? Diz que o cidadão não tá conseguindo entregar a produção de leite, tá? É, complicou as coisas aí, complicaram, meu amigo Carlos Hasmer. Como é que tá aí, Carlinho? Fala, Carlinho, como é que tá a tua segunda-feira? 8:37, 8:37. Serginho já aqui ao meu lado. Vamos pelhando então, Sérgio. Vamos mandando notícias no ar, Sérgio.
5: Aposta de Concórdia acerta a quina da Mega Sena. Prêmio principal acumula mais uma vez.
4: PM Rodoviária apreende quase 100 quilos de maconha após perseguição no oeste de Santa Catarina.
5: Congresso entra em recesso sem votar projetos importantes para o país, César.
4: Morador do interior de Ceará continua desaparecido.
5: Trump afirma que Irã aceitou não produzir armas nucleares antes dos ataques.
4: Operação da Polícia Militar prende casal por tráfico de drogas em Capinzal e Ouro.
5: Apenas um em cada três brasileiros aproveitam os 30 dias de férias.
4: Brasileiro, cadê o óculos, César? Bombeiro voluntário de Concórdia será homenageado com o destaque da segurança pública.
5: Artistas admitem vício em apostas online e lançam campanha de conscientização.
4: Polícia Militar cumpre mandados de prisão por homicídio e violência doméstica.
5: Chuvas constantes agravam as condições de trafegabilidade na SC-283.
4: Motorista fica ferido após carro colidir contra a carreta na BR-153 em Irani.
5: Chuvas atrasam obras de asfaltamento aqui em Concórdia.
4: Operação da Polícia Civil flagra transporte irregular de animais e carne no oeste catarinense.
5: Vereador propõe ponto principal para arrecadação de móveis destinados a famílias imigrantes.
4: Mulher morre em colisão frontal na BR-116. Acidente foi o mais grave do final de semana na região.
5: No esporte, Inglaterra elimina a Noruega com vitória por 3-1 e avança à semifinal.
4: A Espanha e França fazem na terça-feira amanhã um dos confrontos mais aguardados da Copa do Mundo.
5: E a Argentina classificou. E com isso, Inglaterra e Argentina disputam o clássico das Malvinas. Na outra semifinal. Essa semifinal será na quarta-feira, César.
4: Então teremos um jogo amanhã e um jogo na quarta. E para quem não tá muito ligado à Copa do Mundo, só restaram então agora quatro seleções: Inglaterra, Argentina.

0: tá conseguindo entregar o leite em algumas regiões aí, hein? Aí é complicado, né, meus amigos, minhas amigas. Ó, um recadinho aqui, um recadinho rápido aí, ó. Região de Kennedy.
1: Nas propriedades de Vanderlei, Mazeto, Vale de Sir, Solenta. O Mazeto já é uma semana que não entra o carregar o leite.
0: Uma semana que o leiteiro não entra a carregar o leite aí no Mazeto. Daqui a pouco mais informações aqui no programa. Daqui a pouquinho mais informações aí sobre as estradas também. 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Ok, dona Cirlei, o povo da Linear aí, bom dia. Agora 8:42.

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0: 8h46, agora 14 para as 9, meu caro PG, qual é a informação?
1: César, duas apostas registradas no Oeste acertaram as 5 das 6 dezenas sorteadas do concurso 3030 da Mega Sena, realizado na noite de sábado. Os bilhetes aqui de Concórdia e também de Dionísio Cerqueira renderam um prêmio de 42 milão. Ok, César? Para cada aposta, tá? Como ninguém acertou as 6 dezenas, o prêmio principal acumulou e está estimado em 25 milhões para o próximo sorteio. Portanto, 42 barão para quem acertou as 5 dezenas da quina. Acertadores de Concórdia tiveram esse privilégio, meu caro César Luiz.
0: Ok, olha, 8h47, agora 8h47. Pessoal ligado aí com a gente aí, bom dia, bom dia, bom dia, bom dia. Aqui só vai, né, gente? Só vai. Vamos que vamos, então. Vamos em frente, né? Semana aí preparatória já também, final. Já começou na semana passada a venda. O pessoal vai seguir vendendo toda semana aí produtos até as 8 da noite. Começa às 10 da manhã, vai às 8 da noite. Lá na paróquia São Cristóvão. É festa do motorista, né? No próximo domingão, com a bênção, com a carreata que sai aí da Associação dos Motoristas, né? É, Automáquinas da Di Fornari informando então a todos aí que sai carreata, tem missa, depois tem aquela churrascada, a ação entre amigos, o sorteio à tarde, é lá em São Cristóvão, tá bom, pessoal? E hoje tem venda de produtos das 10 da manhã às 9 em diante, aí já 10 horas até às 8 horas da noite. E o meu amigo Teixeirinha, o meu repórter Mercosul, fala, Teixeirinha.
2: Bom dia, meus amigos e ouvintes da Rádio Rural de Concórdia. Aqui hoje a temperatura já estava 4 graus na manhã, agora está 6 graus positivo aqui na capital do Paraná, Curitiba.
0: Curitiba.
2: Aguardando uma descarrego aqui. E depois vamos pensar de ir para Concórdia. Tá bom? Um abraço a todos e ótima semana.
0: Olha aí, esse é o repórter Teixeirinha. 80 anos nas costas, muito pra mim representa este velho de 80 na boleia do seu caminhão.

aniversário da cidade, do município, mês do colono, mês do motorista, é o nosso mês de julho. Agora 8h49, gente, 8h49. Amada. País e céu. Fala, Sérgio Pinho.

0: agro. Como é que tá aí, Fabiano? Fabiano Zanella aí, menino do agro. Um abraço, obrigado pela companhia. O meu amigo Fernando Popular Sapo, por onde anda, Sapo? Sapo deve estar faceiro com todos a água aí também, né? Um abraço pra ti aí também. Promoção Cabelo Molhado, Mauro Cabeleireiro terminou ontem, volta na semana que vem, eu acredito. Agora, por enquanto, terminou a promoção Cabelo Molhado. 8:50, 8:50, o Felipe Pona também nos ouvindo aí na Barra do Tigre. Como é que foram de Kerpe por aí, meus amigos, na Barra do Tigre? O Nilson, homem do fumo amarelinho aí, tudo certo? Já abriu as portas aí pra mais uma semanada, meu amigo. Vai um alô também aí ao Genésio Klein, homem da compra e venda ligado aí da linha Tiradentes, obrigado pela companhia. O Gerson Soster no pit stop, lavação de caminhões aí no Planalto em frente à Fercel. Um abraço pro Gerson Stalbon na Vancar aí, turma da Vancar. O Graxinha e toda a turma aí do Machulo, bom dia. Como é que tá aí, Graxa? O Gilmar Tafarel lá na Terra Vermelha, um abraço aí, Tafarel, Terra Vermelha. O Henrique Vargas, a esposa Irene, o pessoal do bairro Industriário. Obrigado pela companhia, agora 8:51.
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10: Olha aí, 8:57, agora 8:57. O Gibrail Machado, é isso, Gibrail? Gibrail Machado, tá me ouvindo aonde, Gibrail? No Rio Grande, tchê? César, tudo bem? Tudo certo, meu amigo? Hein, tudo certinho aí, tudo certinho? Deixa eu ver aqui, Gibrail Machado, Rio Grande do Sul, se puder aí tocar uma música dos Três Tirus, tu tá me ouvindo aonde, Gibrail? Gibrail Machado aí no Rio Grande, tchê. Olha, atenção, atenção, aí algumas estradas aí que o pessoal do transporte precisa dar uma olhada. Tadão tá aí falando que tem agricultor, produtor de leite aí que faz uma semana que não tá conseguindo entregar o leite. Vamos ver o recado aí, Nardi.
11: Oi, César, tudo bem?
10: Bom.
11: Aqui é o Evandro de Santo Antônio.
10: Diga.
11: A gente tá com problema nas estradas. De Presidente Kennedy ali, a sentido ao Ferro Velho do Quintino, aquela por dentro. Atoleiro. Nas propriedades de Vanderlei, Mazeto, Vale de Sir, Solenta. O Mazeto já é uma semana que não entra o carga o leite. E a gente liga pro secretário, o senhor Reiter tá de férias. Já tinha ligado antes. Já uns 15 dias atrás, quando tá pouco. Tal de mídia nunca atende telefone, tal de Zafarel não atende telefone. E quando a gente precisa de uma urgência, vou entrar em contato com quem? Será que tem que ligar pro prefeito? Vê se o pessoal consegue arrumar essa estrada e dar notícia onde é que tá o secretário, onde é que tem o pessoal de obra.
10: Nem
11: é nada isso aí.
10: É. Ô, Joãozinho Reiter, Secretário, por onde andas? É? O Joãozinho Reiter, como é que tá, Joãozinho
6: Reiter? A linha Rigon, também é nada.
10: O Joãozinho Reiter já foi mais atencioso, Joãozinho Reiter. O que que tá acontecendo? Tá meio se escondendo. Vamos aparecer, Joãozinho Reiter. O que foi, meu amigo?
6: Não é nada isso aí. A linha Rigon, foi mais de 2 meses que estou pedindo pro Reiter. Daí cobrei ele antes de entrar de férias. Ele disse, não, até o dia 20, que seria o mês passado, ia chegar as... dia 20, agora ia chegar as britas do mês passado. Daí ele pegou férias, agora ele tá de férias. Disse que ele só volta dia 20. Que não tinha vindo a licitação para colocar brita ou arrumar os acessos.
10: Tá meio esmurrecido, Joãozinho Reiter, agora.

0: aqui no programa, vai um alôzão aí também, o pessoal que está comigo acompanhando a nossa programação aí na Farmácia da Vânia, daqui a pouco tem recado aí da Farmácia da Vânia aí no centro, Rua do Comércio, proteger, proteção veicular é proteger. 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Tá nos ouvindo aí, guria? Como é que tá esse começo de semana? 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

0: Vamos daqui a pouco, vamos ver aí duas ovelhas que se perderam aí pela linha São Paulo também aí, daqui a pouco vamos trazer mais informações aí de duas ovelhas, né? Se perderam aí no final de semana aí pela região aí de linha São Paulo. Tudo bem? Vamos ver aqui. No CMEI, daqui a pouco informações sobre o trabalho do CMEI. Vamos ver quem tá de aniversário por aqui hoje. Mandar um abraço aí pra família Bogoni, Rejane, como é que tá aí, Rejane? Tudo bem, querida? Abraço aí pra família Bogoni, obrigado pela companhia de vocês. Quem mais tá aqui chamando? César Luiz, quero falar com a Morena de sexta-feira. A Morena de sexta-feira me dê notícias aí se vai ter alguém que vai ganhar a camiseta lá do Rei do Jeans ou não. Se sobrou alguém da lista ou todo mundo foi desclassificado aí. Morena que estava à procura de uma companhia sexta-feira. O meu amigo Gavazone aí dos transportes aí, um abraço pro Gavazone. Obrigado aí pela audiência aí, um forte abraço. Sérgio Priman, quem é que tá de aniversário aí, Sérgio?
1: Da minha lista aqui, César Luiz, parabéns a Eliane Jakubowski. Tá aniversário hoje, vem completando mais anos de vida. Também a Patrícia Frid, de aniversário hoje. Luciane, de aniversário. A Bia Gaio, também de aniversário hoje, né? Também a Deise Carla Girardi, completando mais anos de vida. A Jussiele Thaís Benini, também de aniversário. Rodrigo Pressão, hoje aniversário. Parabéns, felicidades. A Lidiane Sala, também hoje aniversário. Também a o Marciano Baldin, que é bombeiro, também de aniversário. O Ivacir Helbing, hoje completando também um ano de vida. Mais um ano de vida. Parabéns a todos. Olha, aniversário hoje também de Maria Júlia Lorenzetti. 9 aninhos hoje, hein? Lá de Barra Bonita, né? Homenagem do vovô, da vovó, de toda a família, então, pra Maria Júlia Lorenzetti, César.
0: Parabéns a todos e todas aí, né? Vamos ver aqui, ó. Marcelino Ramos, César Luiz, estou te ouvindo hoje. Ibrahim Machado, então, lá em Marcelino. Abraço aí, povo de Marcelino Ramos. Obrigado aí pela companhia, o Neide Resmini.
2: Bom dia, César Luiz.
0: Oi, o Neide.
2: Neide Resmini, aqui de linha São Paulo.
0: Alguém aniversariando aí?
2: A minha sobrinha tem um porão pra alugar aí.
0: Tá bom, já vejo aí, teu recado aí.
2: Queria homenagear a minha neta, Érica Luiz Andreoli, lá de Severiano da Almeida, no Rio Grande do Sul.
0: A Érica. Abraço, Érica.
3: César Luiz, aqui é Lourdes da Rosa, 3 de outubro. Dar os parabéns à minha filha Marli, que esteve de aniversário ontem. Foi um dia maravilhoso, cheio de bênção de Deus.
0: Tá aí. Fala, Bertuzzi. Vocês anunciaram há dias atrás de filhotes de cachorro pincher. Consegue me passar o contato? Você quer comprar, Bertuzzi? Você quer vender? Qual é que é a tua ideia? Qual é que é teu plano, Bertuzzi? 9:06. Agora 9:06. Alguém mais, Nardi? Nada.

0: Olha, 9:09, César Luiz, bom dia, aniversário da Salete Benini, quem tá homenageando é o esposo Zenir Benini, parabéns a ela, feliz aniversário. Quero homenagear César, a minha mãe, Neuli Iraci Hoffman, que está de aniversário. Olha, Neuli, aniversariando hoje, o Alessandro Hoffman, né, Alessandro? Abraço pra ti, um abraço pra Neuli, um feliz aniversário aí pra amiga Leoni, então, aniversariando no dia de hoje, 9:09 agora, hã?
1: Continuamos?
0: Continuemos?
1: Procura de uma família para cuidar de dois aviários dark, semi-dark em Piratuba.
0: Piratuba.
1: Contato. 99717555.
0: Qualquer coisa me chama aí, eu repasso a informação, tá? Aline Dremer Serighelli de Videira, oferecendo César para a dona Rosali Fritzen Dremer, que está de aniversário hoje. Parabéns a ela, então, aniversariando hoje. E o meu amigo aí, o Milton, tá à procura de pincher, ele quer comprar, viu? O Cristiane, aí, Cristiane, tudo certo? Cristiane aí na, aí próximo aí, eu compre tudo no supermercado, me chama aí, Cristiane, eu passo o contato, tá? Me chama que eu passo o contato do homem que quer comprar pincher. Guiomar Codebella, tudo bem? Giovana Codebella Godoy, César, de aniversário, 5 anos ontem. Ela mora em Sindrolândia, Mato Grosso do Sul. Alô, Sindrolândia! Olha só, hein? A Guiomar homenageando, então, aqui no programa, a Giovana Codebella Godoy. 5 anos ontem, mora em Sindrolândia, Mato Grosso do Sul. Abraço pra ela!
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0: Deixa eu mandar um abraço aqui, Nádia, senão depois me esqueço aqui também, né? Mandar um grande abraço pro seu Jacinto do Prado. César, manda um abração pro meu sogro, eu adoro ele porque mesmo quando ele leva uma surra no truco, ele gosta. Oh, ele não fica bravo. Que ontem judiaram muito do homem, né? Do seu Jacinto do Prado. Hein, Tonico? Mas pra que fazer isso com o sogro, rapaz? Cada 10 que tu ganha, deixa ele ganhar uma. Agora 9:11.

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0: 9 horas e 17 minutos aqui no programa. Mandar um alô aí pro pessoal que está nos ouvindo, acompanhando a programação, em especial aí também um aniversariante muito especial, seu Antônio Girardi, hein? Seu Antônio Girardi completando 84 anos. Muita saúde, muita paz, realizações, felicidades e um forte abraço então ao seu Antônio Girardi, né? Seu Antônio Girardi recebendo aí do Carlos, dos familiares, os mais sinceros votos aí de vida muito longa pela frente, com saúde, seu Antônio, tá? 9 horas e 17 minutos, 9:17. Diga aí, meu caro Sérgio Priman.
1: Polícia Militar cumpre mandado de prisão por homicídio e violência doméstica em Lindóia do Sul, hein? Na tarde do último sábado, a Polícia Militar cumpriu 2 mandados de prisão ativos e apresentou apreendeu entorpecentes na localidade de Linha Joana, no interior de Lindóia do Sul. A Polícia Militar de Lindóia do Sul e Irani realizaram a abordagem em uma residência rural e no porão do imóvel os policiais localizaram um homem procurado pela Justiça do Rio Grande do Sul pelo crime de homicídio e outro com mandado de prisão preventiva em aberto por lesão corporal no ambiente de violência doméstica. Um terceiro envolvido foi flagrado no local com cerca de 29 gramas de maconha para o consumo próprio. Os dois homens, com ordens judiciais de prisão, foram conduzidos ao Hospital de Pomerim para exames e posteriormente entregues no Presídio Regional de Concórdia, enquanto o portador do entorpecente foi qualificado por posse de drogas e liberado após a lavratura dos processos legais. César, olha só, foi encontrado uma carteira, né? Uma carteira, né? E tá aqui neste, uma carteira marrom, bonita, inclusive, né? Tem cartões dentro dessa carteira, deixa eu ver de quem que é aqui, tem carteira de motorista, inclusive, né? De Fernanda Alembrando da Silva, tá? Fernanda Alembrando da Silva, tá tua carteira de motorista aqui, tem cartões, inclusive, do banco, Sicoob, também no seu nome, foi encontrada e está aqui na portaria da Rádio Gurá. Uma carteira, né? De bolso, feminina, pequena, que cabe uma carteira de motorista, cabe o cartão e algumas moedas, dinheiro, né? Mas é pequena carteira de cor marrom. Também perdeu carteira de identidade no Centro de Concórdia. Iago Ian Ruzic perdeu a carteira de identidade no Centro Concórdia. Encontrar, pode entrar em contato com 999016800. 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
0: Meu amigo André, aí, região Linha São Paulo, tá falando aí do desaparecimento, né? Tá falando do desaparecimento de duas ovelhas, Nath. Põe no ar pra nós aí, o André,
2: por favor. Bom dia, César Luiz, tudo bem? Daneluz aqui falando. Deixa eu te pedir se tu consegue fazer um favor de anunciar na rádio aí pra mim. Me escapou umas ovelhas sábado.
1: Essa?
2: De tarde ou de noite, não sei direito aí que horário foi. Ali no ainda em São Paulo, sentido Canavese. E até então ontem procurei um monte ali, não achei. Consegui anunciar aí pro Narajo aí, o pessoal talvez ouve aí, avistar essas ovelhas por ali.
0: Olha aí, ó.
2: Branca e peluda e uma marrom.
0: Uma branca e uma marrom aí, duas ovelhas que desapareceram ali na região, então.
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0: 9 horas e mais 21 minutos. Olha, César, Sérgio Priman, dois bombeiros chegaram nesse exato momento à Terra Vermelha. Dois bombeiros chegaram à Terra Vermelha neste momento. Um senhor lá está desaparecido, lá em Terra Vermelha. Tá sabendo a informação? Ele saiu ontem A pessoa que está me dando a notícia aí pode escrevendo mais detalhes para mim aí, por favor. César, agora apareceram dois bombeiros aqui. Ele saiu ontem pela manhã para ir ver a água no poço, para ir ver a água se estava funcionando e tal. É o seu Eloy Pasqualim, 65 anos, saiu para ver a água, segundo a informação aqui, e não retornou mais. Está desaparecido desde ontem às 10 horas da manhã. Ele saiu para ver a água no poço, mas não foi, César, não foi. E não deu mais notícias desde ontem às 10 horas da manhã. Ela está pedindo pela polícia lá no local e também está pedindo especialmente aí o reforço policial para vasculhar lá a mata, enfim, com cães, se for possível, porque segundo ela, desde ontem ele está desaparecido, 10 horas da manhã. Morador do interior, então, ali de Terra Vermelha, pessoa conhecida na região de Terra Vermelha. Não sei o que houve com ele. Ontem, 10 horas, ele desapareceu, não voltou mais. A polícia, deixa eu ver aqui, não estão dando muita importância. Ela escreveu aqui para o sofrimento da gente, César, e não vem ao local. Alguém está dizendo que você fez aí a ocorrência policial, minha amiga, também já? Já conseguiu fazer a ocorrência policial? Tem dois bombeiros, segundo ela, no local, César. Os bombeiros foram para lá, hein? Os bombeiros foram para lá, então, para o local. Agora 9 horas e 23 minutos. Agora 9 com 23 da manhã, aqui na Rádio Rural, 923.

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1: 9:26, Sérgio, 9:26.
2: Deixa eu fazer uma homenagem aqui, os funcionários, colegas lá da Lodge, né? Do Lodge, né? Um amigo Lodge, que é o Wagner Lodge, lá da Prêmio Automotivo, da aniversário hoje. Então, Lodge, parabéns pra você. Os colegas lembraram dele aqui, ó. O Sérgio mandou um abraço pra ele. O Lodge é nosso patrocinador aqui, né? Da Prêmio Automotivo. Então, hoje ele tá completando mais um ano de vida. Então, parabéns pra ele, felicidades, muitos anos de vida, muitas energias positivas. Grande Wagner Lodge, né? Que é o proprietário, então, da Prêmio Automotivo, que fica ali em São Cristóvão, hoje completando mais um ano de vida, César.

0: Agora 9:27, a hora certa. Lembrando, então, o senhor desaparecido aí no interior de Terra Vermelha. E se alguém tiver notícias do Eloy aí, por favor, aí, né? Notícias, tem dois bombeiros no local. Daqui a pouco mais informações aqui no programa também. Daqui a pouco também mais informações, então, aqui no programa. O meu amigo Elcio Resmini, César, se alguém encontrou uma carteira com documentos de Elcio Resmini, por favor, eu acabei perdendo a carteira. Então, o Elcio Resmini está à procura da carteira que ele perdeu. Agora há pouco falei aí da estrada, lá de Kennedy. Kennedy, o secretário acabou de fazer um contato conosco aqui, né? O cidadão que faz o carregamento do leite, diz que tem estradas muito
1: problema
0: ruins.
1: Na estrada. De Presidente Kennedy ali, a sentido ao Ferro Velho do Quintino, aquela por dentro. A Toleiro, nas propriedades de Vanderlei, Mazeto, faz de Ciro, Solenta. Mazeto já é uma semana que não entrou carregar o leite. E a gente liga pro secretário, o senhor Reiter tá de férias. Já tinha ligado antes. Já uns 15 dias atrás, não tá pouco. Tá de mídia, eu nunca tenho telefone. Tá nem é nada isso aí. A linha Rigon, foi mais de 2 meses que tô pedindo pro Reiter. Daí cobrei ele antes de entrar de férias. Ele disse, não, até o dia 20, que seria o mês passado, ia chegar. Dia 20, agora ia chegar as britas. Do mês passado. Daí ele pegou férias, agora ele tá de férias. Disse que ele só volta dia 20.
0: Ó, 9:29, o secretário fez um contato comigo aqui, o leiteiro que tá reclamando aí também. Vamos ver agora quem é que tá com a razão então, hein? Como é que eu fico aqui, meu amigo? Houve uma reclamação, o secretário disse que não tem nenhuma reclamação de nenhum produtor aí daquela região.

0: morador daquela rua, daquela estrada no interior ali, daquela estrada. Então, se tiver algum morador da estrada ali que tá com dificuldade, me chama ou chama o secretário, por favor, aí, porque o secretário diz que não tem nenhum registro de reclamação daquela região ali. A Marlene, tudo bem, Marlene? Bom dia. Eu tenho pincher para vender, César Luiz, vacinas em dia. Ah, ok, tá aí a Marlene. Manda foto, Marlene, manda foto que eu já repasso aí ao comprador. Tem mais um interessado aí, pediu foto então também, né? Bom dia, pessoal do Sextão, bom dia. 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
2: Falecimento. Filhos Nilde, Neura, Vilmar, Edson e Andréia Pazinato, juntamente com demais familiares, cumprem o doloroso dever de comunicar o falecimento da mãe, sogra, avó e bisavó Antonieta Esperandil Pazinato, falecida aos 85 anos. Seu corpo está sendo velado na igreja de Três Barras, com encomendações hoje às 15 horas, seguindo logo após para o cemitério local. Noticiamos o falecimento de Antonieta Esperandil Pazinato. Serviços fúnebres a cargo da Central Funerária Concórdia e São Francisco.
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0: Schwenker fez aí um agradecimento, deixou um agradecimento a todos que estiveram na Macau, na festa da colheita Schumacher, ontem,
1: tudo
0: né?
1: Certo, Schumacher. César.
0: É, foi um sucesso, né, Schumacher?
1: César, eu quero que eu te envolvo ali, que agradecer o pessoal ontem que foi na macaronada em Rio Grande.
0: Em Rio Grande, né? Que foi mais, muito mais do que esperavam. Na hora deu até um tumultozinho aí, não tem como deixar o pessoal na mão, tentaram servir todo mundo, mas foi um número de pessoas bem acima do que esperavam, né, Schumacher?
1: 700 fichas foi.
0: 700 fichas, olha só. Foi sucesso total.
1: Tão cheio que
0: encheu a casa.
1: Isso, viu?
0: Então, se houve qualquer contratempozinho, o pessoal está também.
1: Que foram, talvez não fomos
0: talvez
1: conseguir atender bem.
0: Não conseguiu 100%.
1: Uma quantidade de pessoas, nós não
0: mas
1: esperava
0: o pessoal
1: uma quantidade de pessoas assim, mas.
0: Empenhou aí, né, Schumacher, para atender bem todo mundo. Então, a quem foi lá, o muito obrigado à comunidade de Rancho Grande, quem esteve ontem na festa da colheita em Rancho Grande. Agora 9 horas 43

0: você não sabe aí, de repente, daqui a pouco você não tá sabendo aonde pegar um leitão aí, né? Um leitãozinho pra Fenal, quem vai assar leitão na Fenal. O produtor Vinícius Mocerim tem leitões à venda, pra quem interessar aí pra Fenal. O Vinícius tem leitões à venda. Só fazer um contato com ele, fazer a reserva. Aí não sei se vai buscar na propriedade ou ele entrega na cidade aí. É só você combinar, tá? 999-764107. 999-764107. Estamos aí com o documento do Elcio Resmini, que não encontramos ainda. Estamos aí com duas ovelhas na linha São Paulo, que não encontramos ainda também. Duas ovelhas desaparecidas, daqui a pouco mais informações também. O Carlos Eduardo, como é que tá aí, Carlos Eduardo? Tudo bem aí, meu amigo? Tranquilo? Abração aí pro secretário de Castelo Branco aí no interior, o Carlos Eduardo, também ligado aí com a nossa programação aí, Carlos, forte abraço pra ti. Vai engordando os bichinhos, Carlos. 9:46, agora 9:46 aqui, Rural, a maior prestação de serviços do rádio, né? A maior prestação de serviços do rádio. Reclamação hoje pela manhã daquela estrada por dentro aí de Kennedy até o Quintino, se tiver algum problema aí, para os moradores fazer um contato aí com o secretário, então, fazer um contato aí com o secretário João Reitel, porque o secretário que não tem nenhuma reclamação de estrada daquela região ali por dentro aí, saindo no ferro velho aí do Quintino ali em cima, né? Se o pessoal tiver com dificuldade, faça um contato aí com o secretário na Secretaria de Infraestrutura Rural. Mandar um alô aí pro meu amigo Tonico no Poente do Sol, o sogro dele, o Carlos Girardi, tá com o pai de aniversário também. Um abraço, Tainara Lazzarotto, como é que tá você aí? Tudo certo aí, Tainara? Aí um grande abraço aí pra Tainara também, o Marcos Antônio Magro, professor Magro, abraço pra você aí, João Luiz Vinitão, homem da escultura, um abraço, o Milton Azeredo, Ferragens Concórdia aí, forte abraço, o Machado e a Cris, o pessoal do mercado Preço Bom em Tamanduá, hein? 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
2: Falecimento. A família Miller de Tamanduá, juntamente com demais familiares, com profundo pesar comunicam o falecimento de Vili Nilo Miller, falecido aos 81 anos. Seu corpo está sendo velado na Igreja Luterana de Tamanduá, com encomendações hoje às 10 horas, seguindo logo após para o cemitério local. Noticiamos o falecimento de Vili Nilo Miller. Serviços fúnebres aos cuidados da Funerária Concórdia e São Francisco. Falecimento. 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Seu corpo está sendo velado na Igreja Nossa Senhora das Dores de Lajeado dos Pintos, com missa de corpo presente hoje às 16 horas, seguindo logo após para o cemitério local. Noticiamos o falecimento de Lourdes Stedile Long. Serviços fúnebres aos cuidados da Associação de Luto e Funerária Santa Bárbara. Nossos sentimentos à família enlutada.
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0: Motorista fica ferido após carro atingir carreta na BR-513 em Irani. O motorista ficou ferido após um acidente registrado na noite do último sábado na BR-153 em Irani, em frente ao restaurante Parada 153. Segundo informações de uma testemunha, o condutor de um Fiat Uno seguia em zigue-zague pela rodovia quando bateu lateralmente contra uma carreta que trafegava no sentido contrário. O motorista do carro sofreu ferimentos em uma das pernas com hemorragia e foi atingido pelos bombeiros, pelos bombeiros voluntários lá de Irani, que conduziu a vítima ao hospital lá de Irani para melhor ser avaliado por uma equipe médica. O caminhoneiro não sofreu ferimentos neste acidente. Portanto, um acidente envolvendo um carro de passeio e uma carreta mobilizou bombeiros. Fato ocorrido, portanto, em Irani, no sábado à noite, na BR-153. 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

0: minutos, agora 2:50, 2:50 da manhã, né? 2:50 da manhã. Fala aí, meu amigo Edir Dalprá, como é que tá aí, Dalprá? Tudo certo? O Edir Dalprá tá meio assustado com as previsões, com as
1: ao
0: previsões
1: longo dos do Elinho. Próximos dias, não é o frio, é o calor. Neste início de semana, nós vamos ter temperaturas baixas, ao ponto para ter formação de geadas fracas e isoladas que acontecem entre o Campos de Palmas, algumas áreas da Serra Catarinense, nesses locais aí que já é normal ter geada, tal, que a gente já está acostumado com o frio. Mas o que a gente não está acostumado é com o calor. E o calor, ele vai ser acentuado, eu chamo a atenção, ali na metade da semana para frente. Ali por quarta já começa a esquentar no oeste da região sul do Brasil, com 25 a 27 graus.
0: É mesmo, é?
1: Quinta, sexta e fim de semana promete ser de muito calor, com temperaturas próximas ou acima dos 30 graus.
0: Olha só.
1: Claro que a gente vai atualizando ainda essas informações. Então, assim, são três informações que eu tenho para passar para vocês. Bom, primeiro, que toda a região sul do Brasil é ensolarada, com temperaturas que mantêm um certo contraste, frio nesse início de semana, quente na metade da semana para frente. Vamos arredondar ali para quinta, sexta e fim de semana, com temperaturas próximas ou acima dos 30 graus.
0: Nossa.
1: E é importante estar ressaltando que na região sudeste, centro-oeste, a semana toda também é quente, é uma semana aí bem estável, com sol e muito calor. Fim de semana, do centro ao sul do Rio Grande do Sul, da região da Grande Porto Alegre, algumas áreas da Serra Gaúcha, até a Campanha Gaúcha, instabilidades associadas a um sistema de baixa pressão devem proporcionar muitas nuvens carregadas, que vai estar dando origem ali a uma frente fria. Então, no sábado, domingo e ao longo da próxima semana, nós vamos ter muita chuva do centro ao sul do Rio Grande do Sul, até a Campanha Gaúcha. São áreas de instabilidades que são bem reforçadas e devem trazer chuvas que podem passar dos 200, 300 milímetros e com eventuais transtornos, alagamentos, enxurradas, deslizamento de terra, queda de barreira, problemas associados à enchente, tornados isolados, granizo, que a gente já vem observando aí quando tem sistemas convectivos. E é um comportamento de El Niño. Você repare que semana passada nós tivemos mais de 200, 300 milímetros, até quase 400 milímetros no noroeste do Rio Grande do Sul, Santa Catarina. Agora, última sexta e sábado, de novo, outro episódio de chuva extremas. Agora, quem que é a próxima vítima? Agora é o centro ao sul do Rio Grande do Sul, gente. E é assim que é o ninho. Só que nos próximos meses vai começar a se tornar tão rotineiro isso, tão frequente, que muitas áreas vão ter problemas. Vai ter uma hora ali do mês de setembro, outubro e novembro, que o pessoal vai falar assim: meu Deus, mas quando que para de chover, cara? Então vai ser assim. E vem chuva forte, hein? Vem chuva aí com boa vontade, hein? Volumes bem representativos, chuvas intensas, novos desastres.
0: Tá aí. Previsão de El Niño, tá aqui o meteorologista Peter Schorman, né? É de muita chuva. Agora, para nós aqui, isso pega por regiões, né, Sérgio? É interessante ressaltar que vai pegar na Campanha Gaúcha,
2: isso,
0: por exemplo,
2: isso.
0: Agora de quinta em diante, enquanto para nós aqui temperatura de 30 graus, agora de quinta-feira em diante.
2: Eu tava lendo agora, César, da Defesa Civil do Rio Grande do Sul, porque tá no zero horas de Porto Alegre, esse aviso, tá? Aviso de muita chuva, então, para metade do Rio Grande para baixo, como chama na campanha, né? De Porto Alegre para baixo. E já as autoridades estão sendo alertadas para tomarem providências, especialmente aqueles locais que tem possível desmoronamento, barrancos e coisa e tal, né? Porque pode chegar a 300 a 400
0: milímetros
2: de chuva.
0: Já pensou,
2: César?
0: 400 milímetros de chuva?
2: Uma pegada só é muita água, né, César?
0: Meu Deus do céu.
2: E isso pode acontecer mesmo. Então o pessoal tá, é para ficar em alerta, então, no Rio Grande do Sul. Mas é para semana que vem, tá, César? Porque essa semana nós vamos ter muito calor, inclusive já a partir de quarta-feira na região do Rio Grande do Sul, que esse calor vem para cá, para nós, né? Que chega aqui lá por sexta e sábado em nossa região, César.
0: Que coisa. Opa, Lombardi, como é que tá, Lombardi Gás? Tudo certo? Abraço aí pro amigo. Abraço também pro seu Alcides Zanella, obrigado pela companhia. Um alô também pro meu amigo Vicentinho, na agropecuária aí no Planalto. O Alexandre Curoleto e o Xandão da rede de postos Nico. Abraço também aí, obrigado pela companhia. Como é que te virou lá no Sede Brum ontem, Vanderlei, da Casa das Cucas, aí no bairro Santa Cruz? Busman, trabalhando firme hoje aí na construção civil aí, Busman. Abraço também. É, o pintor aí, o Cláudio Melchiors, aí do Catarina Fontana. Muita pintura aí, Melchiors. Abraço pra você, abração aí o seu João aí na Araco Móveis também acompanhando. O meu amigo, um abraço aí pro Toninho Sartori, né? Obrigado pela companhia do Toninho aí na garagem de automóveis.
3: E a Inglaterra diz que vai ensinar os argentinos a dançar tango. E a Argentina diz que vai ensinar a Inglaterra como é que se baila um chamamé. O jogo vai ser peleado, vai ser mais ou menos assim, ó. Entra no ritmo da Inglaterra e termina na base de um tango.

pessoal da IBM, então, né? IBM Construções. Um abraço aí pro Maicon, um abraço pro Edgar, um abraço pro pessoal que tá nos ouvindo também, né? Pessoal que nos ouve lá na Terra Vermelha. Obrigado lá pela companhia, pela audiência. O Cid, o Ivan. Ivan diz que tá só esperando aí baixar um pouco o rio para ir pegar uns lambari. Agora 10 horas e 5 minutos.

0: minha casa aqui na Vila União. Uma família de venezuelanos está morando aqui ao lado da minha casa. Pensando muito, os cinco estão trabalhando, certo? Todo mundo trabalhando, mas estão começando a vida, começando agora aí. Precisando de uma máquina de lavar roupas, qualquer tipo. Camisas de solteiro também aí, por favor, se alguém tiver camisas, então, e máquina de lavar roupas. Principalmente essa máquina de lavar roupas. Trabalham no pesado, precisam lavar muita roupa aí. A Nadir que está pedindo aí da Vila União. Vou passar o telefone, se alguém tem como estender a mão aí, liga no 999785217. 999785217. Alguém que tem uma máquina já usada, puder estender a essa família aí de batalhadores que vem em busca de sonhos e de uma vida melhor da Venezuela para o Brasil. 999785217. 999785217. Se alguém puder contribuir, hein? Dona Elia Cochin, tudo certo aí, dona Elia? A Cristiane também nos ouvindo, acompanhando o programa. César Luiz, tudo bem? Coloca aí meu filho Antony Gabriel nos aniversariantes, que está completando 4 aninhos, viu? 4 aninhos. Agora 10 horas e 10 minutos.
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7: Hoje os parabéns também para o meu amigo Wagner Lodge, grande profissional da chapeação, hein, Wagner? Wagner Lodge está de aniversário hoje. O nosso abraço, os nossos parabéns, votos de saúde, felicitações aí dos amigos, turma da alegria aí também, parabenizando então o Wagner pelo seu aniversário. Parabéns, Wagner! Saúde, meu amigo, felicidade para você aí, muitos anos de vida. 10:22, a informação, Sérgio Priman.
8: Uma mulher foi autuada, né? Por desacato e desobediência após uma ocorrência atendida pela Polícia Militar no fim de semana, em uma residência às margens da BR-153, nas proximidades do local conhecido como Sovaco da Cobra, em Concórdia. A PM foi acionada para verificar uma briga entre um casal e uma possível tentativa de incêndio. No local, os policiais encontraram os dois em visível estado de embriaguez. A discussão teria sido motivada por um desentendimento envolvendo dinheiro. Durante o atendimento, a mulher passou a ofender os policiais e desobedeceu às ordens da guarnição. Segundo a PM, ela ainda tentou avançar contra os agentes policiais, sendo necessário o uso de spray de pimenta para conter a situação. Os policiais também verificaram a denúncia de incêndio, mas constataram apenas um pedaço de tecido parcialmente queimado. 5 crianças estavam na residência e, conforme a Polícia Militar, não apresentavam sinais de violência. A mulher assinou um termo circunstanciado pelos crimes de desacato e desobediência. O caso será encaminhado, então, ao Poder Judiciário, César. Meu amigo, olha o muro.
7: Sérgio, tu sabe onde é que fica o sovaco da cobra?
8: Tu tava me explicando antes, porque eu não sabia onde que era.
7: É que não tem sovaco a cobra.
8: Ah, não tem?
7: Cobra não tem sovaco.
8: Então não existem.
7: Não tem braço?
8: É. Então quer dizer que o bairro não existe.
7: O bairro é esse porque diz que ninguém sabia que existia esse bairro.
8: Uhum.
7: Na verdade, o nome do bairro é Loteamento Esperança. Loteamento Esperança, um pouco abaixo do Completudo Supermercado. Uhum. Ali, tem um pouquinho mais pra baixo, tem a sede do seu Rudi Albiero e tal. Ali tem a família Casemiro, que mora aí no Sovaco da Cobra, e outras famílias muito boas lá também. E houve esse quiprocó aí, então, aí no Sovaco da
8: Cobra. O pessoal não sabia onde era o bairro.
7: Loteamento Esperança.
8: No Loteamento Esperança, eles sabiam quem que era, onde que era, e botaram então o Sovaco da Cobra.
7: Como era um local muito esquecido antigamente, que ninguém sabia que existia,
8: uh-huh.
7: E cobra não tem sovaco, então inventaram essa aí do Sovaco da Cobra. Vai o Sovaco da Cobra.
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0: Um abraço então aí pro meu amigo Cid Brustolin, né, Brustolin? Como é que tá, Brustolin? Bom dia Cid Brustolin, bom dia Michael Busman, bom dia Ivan Pescador, bom dia, agora 10 e turma aí que tá ligada com a gente, acompanhando o nosso programa, ligados aqui, Rural, a maior prestação de serviço do rádio, turma aí da IBM Construções, trabalhando na igreja hoje, segunda-feira. 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
0: Apareceu as ovelhinhas lá do André, Daneluz. Ah, apareceram.
2: Aí, as bichas.
0: Aí, ok.
2: Estava
0: anunciando agora há pouco.
2: Eu vou. Obrigado aí por enquanto.
0: Foram encontradas então as ovelhas, agora faltam os documentos do seu Elcio Resmini, né? Vamos ver se encontramos.
3: Bom dia, César Luiz, tudo bem?
0: Oi, bom dia. Tudo bem?
3: Eu vou ver com meu neto, ele tá até sexta-feira por aí, sábado, ele precisa, ele tem uma máquina de lavar roupa bem baratinha, quer vender R$200, mas se ele não conseguir vender, eles vão doar, tá? Ele tá vendo, daí até sexta-feira a gente vai ver.
0: Quem Zulmira, qualquer coisa me chama aí, querida, qualquer coisa me aciona aí, concorde, completando 92 anos, convido você para uma programação especial, Festival Canto Livre, show de talentos, 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

0: 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Padre Ezequiel Del Pozo, bom dia.
1: Olá, meu caro, minha cara ouvinte, estamos juntos mais uma vez para mais uma semana, uma alegria muito grande poder falar com você. Que esta palavra seja uma semente lançada no terreno da vida, no coração das pessoas, e que ela possa fazer bem. Eu gostaria de falar hoje sobre cada um colhe o que semeia. Nós já ouvimos muitas vezes falar desse dito, de certa forma até popular, mas que tem origem já nas religiões, no ambiente cultural judaico-cristão. Nós dizemos, cada um colhe o que semeia. E esse dito é bem conhecido. Semear e colher. Em quase todas as religiões, culturas, há uma formulação que acolhe essa ideia. Já no mundo oriental, a lei do assim chamado karma significa que tudo o que se faz ou deixa de fazer nessa vida terá uma consequência correspondente na próxima vida. Isso é no mundo oriental. Entre os povos indígenas, esse dito, essa máxima, muitas vezes foi expressa de maneira ecológica. Para os índios, assim como tu tratas a Mãe Terra, no final também serás tratado pela Mãe Terra. Por isso que hoje as consequências da falta de cuidado com a Terra também traz consequências para nós. Também, em inglês, há uma variação desse dito que diz: o que fazes algum dia retorna para ti. Se nós olhamos cientificamente a lei de Isaac Newton, que descobriu a gravidade, ele diz: toda ação provoca uma reação oposta de igual intensidade. Se olhamos também economicamente nas empresas, obtém-se uma resposta do cliente, uma reação do cliente, e sucesso na razão direta da qualidade do produto ou do serviço oferecidos. Ação, reação. Também no cliente, um produto bom causa uma boa reação. Um país, uma empresa ou uma sociedade propiciará a felicidade e a satisfação de seus clientes ou cidadãos em relação proporcional com a qualidade do negócio que ela ou ele oferecem. Por isso, a máxima "colhe o que se planta", ela é adaptada a várias situações. Que nós possamos perceber isso. E cada um tem consciência para perceber o que está plantando. O que você colhe é aquilo que você está plantando hoje. Por isso, sementes de amor, sementes de solidariedade, de compreensão, de perdão, de respeito. Tudo isso faz com que a nossa vida seja melhor hoje e amanhã.

0: gente, 10:38, agora 10:38 aqui no programa. 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A turma aí, César, vocês conseguem de repente anunciar para nós? Tem uma pessoa que precisa de uma geladeira e um fogão e uma pia. Geladeira, fogão e pia. É o pessoal aí da segurança que tá pedindo aí, né? Se alguém tiver, por favor, então, ligar para entrar em contato pelo 99840-0275. 99840-0275. Também está precisando, gente, uma geladeira, fogão e pia. 99840-0275. Para quem quiser ajudar estendendo a mão aí, uma pessoa que está precisando, tá? 10:39, agora 10:39. 10:39. Fala aí, meu amigo vovô da retífica. Como é que tá, Estevão? Tudo certo aí? Hã? 10:40. Valeu, vovô da retífica aí, o Estevão, um abraço. 10:40 aqui, Rural, a maior prestação de serviços do rádio. Ô, meu amigo Neivor Zonta, como é que tá aí o recolhimento do lixo aí, Neivor? Tudo certo aí, Neivor? 10:40, 10:40, tem mais informação, Sérgio? César, mais.
1: Olha o que aconteceu na Argentina. O que era para ser uma tradicional corrida de montanha terminou em violência no último domingo, dia 12, na província de Rio Negro, na Patagônia Argentina. Durante a 17ª edição do Dublé Apolo, um grupo de jinetes atacou os participantes com pedras, né, e boleadeiras, impedindo a passagem dos corredores em parte do percurso. Além das agressões, os homens retiraram as fitas de sinalização do trajeto, fazendo com que diversos corredores se perdessem durante a prova. Vídeos gravados pelos próprios participantes mostram atletas tentando acalmar a situação enquanto eram impedidos de seguir. A organização informou que registrará um boletim de ocorrência e afirmou que a prova possui todas as autorizações necessárias. Segundo os organizadores, o episódio transformou o que deveria ser uma celebração esportiva em um dia de revolta para os participantes. Esta seria a 17ª edição e é sempre no mesmo ano, no mesmo local. E o pessoal não queria mais que passasse naquele local, os corredores, e resolveram arrancar as fitas e agredir os corredores com pedradas e gineteadas, meu caro César Luiz. Estavam todos a cavalo, inclusive, né? Os argentinos.
0: Que barbaridade, gente. Com boleadeiras?
1: Boleadeiras.
0: Sabe o que são as boleadeiras?
1: Olha, pelo que eu vi na mão do cara é o tipo de uma...
0: O Nardi.
1: Uma aí, corda Nardi. Com algo na ponta, né?
0: Nardi,
1: me parece.
0: Explica, Nardi.
1: O Nardi não pode agora.
0: Não tá me ouvindo? Que são boleadeiras? Explica pro povo aí que o Serginho falou que estavam usando boleadeiras, inclusive.
2: Ó, costumeiramente era com duas bolas. Agora é com três bolas, três tento, chinchada no pulso e atirada.
0: São duas bolas na ponta e o restante é tentos de couro. Aí eles largam nas pernas assim do animal, por exemplo, pra derrubar pra prender uma reis.
1: Isso.
0: O cara tinha uma habilidade tão grande, ele joga nas pernas, como ela tem bolas na ponta, ela enrola nas pernas do animal.
1: E derruba o animal.
0: Ali estavam usando pra gente, então.
1: Não, ela tava batendo com elas, né? Isso deve doer pra caramba.
0: Uso de boleadeiras,
1: né? Eu tô vendo as imagens aqui, porque, como te falou, tem uma corda, algo na ponta, né? Porque o cara, quando recebeu a primeira cordada nas paletas, ele... Nossa, eu tava estaviando que doido, né? Porque deve ter doído, né, gente?
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0: Serginho Prima, 10:46. Agora 10:46, Serginho, qual é a informação?
1: Homenagens, César, homenagens. Bombeiros Voluntários Concórdia vão homenagear Edson Klein. Será homenageado na próxima quarta-feira, dia 16, com horário destaque, com a honra, né? Destaque da segurança pública. A solenidade acontece às 19h na Câmara de Vereadores aqui de Concórdia e reconhece a dedicação e os relevantes serviços prestados pelo bombeiro à comunidade. Os bombeiros voluntários convidam a população para prestigiar, então, esse momento histórico, né? Para esse momento. Bombeiro Edson Cláudio Palito, como é conhecido, né?
0: Ah, o Palito.
1: Palito vai ser homenageado, César, na próxima quarta-feira na Câmara de Vereadores. Ele tá muitos anos como bombeiro, né? Já é bombeiro emérito, mas tá sempre lá presente, tirando plantão. Olha, é uma figura e uma pessoa que trabalhou muito pela comunidade de Concórdia. Ele era bombeiro efetivo há muitos anos. 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
0: 10:48, agora 10:48 aqui no programa. 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

0: 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Tem os informes aí, Raul Piquete, manda Raul Piquete.
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0: São 10:53.
1: Bom dia,
0: agora.
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4: Bom dia, Raul. Nós temos mais uma vaga aqui que a Balk está contratando uma pessoa para trabalhar com o recebimento de produtos. Mais informações, 499-9802-0029.
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4: Falecimento. Filhos Nilde, Neura, Vilmar, Edson e Andréia Pazinato, juntamente com demais familiares, cumprem o doloroso dever de comunicar o falecimento da mãe, sogra, avó e bisavó Antonieta Esperandil Pazinato, falecida aos 85 anos. Seu corpo está sendo velado na igreja de Três Barras, com encomendações hoje às 15 horas, seguindo logo após para o cemitério local. Noticiamos o falecimento de Antonieta Esperandil Pazinato. Serviços fúnebres a cargo da Central Funerária Concórdia e São Francisco. Falecimento. Filhos César, Celso, Célio e Cláudio Merlo, noras, netos e bisneta do bairro Liberdade, juntamente com demais familiares, com profundo pesar comunicam o falecimento do pai, sogro, avô e bisavô Severino Merlo, falecido aos 90 anos. Seu corpo está sendo velado na sala velatória municipal, com encomendações hoje às 15h30, seguindo após para o cemitério municipal de Concórdia. Noticiamos o falecimento de Severino Merlo. Serviços fúnebres a cargo da Funerária Concórdia e São Francisco. Falecimento. Associação de Luto e Funerária Santa Bárbara, juntamente com filhos, noras, netos, bisnetos e tataranetos e demais familiares, com profundo pesar comunicam o falecimento da mãe, sogra, avó, bisavó e tataravó Lourdes Sted Long, falecida hoje aos 93 anos. Seu corpo está sendo velado na igreja Nossa Senhora das Dores de Lajeado dos Pintos, com missa de corpo presente hoje às 16 horas, seguindo logo após para o cemitério local. Noticiamos o falecimento de Lourdes Stedile Long. Serviços fúnebres aos cuidados da Associação de Luto e Funerária Santa Bárbara. Nossos sentimentos à família enlutada.
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Restaurante Laçador, Associação dos Motoristas aí, bom dia. Como é que tá a carne aí, Chique? Tá no fogo? Abraço aí, bom dia. 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Prefeito Segunda Lacosta, perto lá da Fratelli, do Lanchonete Fratelli. 11:06. 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Abraço, já já a gente conta. Vai um alôzão aí para o Melchior Siqueira. O homem que tá batalhando uma enormidade aí, quem sabe teremos uma revenda em breve aí da Massey. 11:06. Vai lá, Melchior. Vai trabalhando aí, guri. É, esse aí é um trabalho de responsabilidade, né? É um homem de responsabilidade, de pensamento futuro. Só isso, é o Melchior

0: Mineiro e Marciano. João Mineiro e Marciano, Tirefrigo. Bom dia, Tilão. Como é que tá aí? Serviços Gerais, Tirefrigo. Um abraço também. Alô, Leciane Zuanazzi. Alô, Gilmar Tafarel.
1: Bom dia, César Luiz. Eu também estou ligado.

0: Aparel Show.
1: Muito bom dia, César Luiz. Eu também estou ligado aí na tua programação.
0: Valeu, Taffarel Show, valeu, Santo Antônio. Obrigado pela companhia, pela audiência. Vamos que vamos, né, Melchior Siqueira? Abraço pra você aí também. Mandar um alô também, o pessoal que tá comigo aí também, acompanhando o programa pela grande região. Bateu a tosse, bateu o resfriado, bateu a tosse, bateu o resfriado. 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Temos uma pessoa lá, o seu Eloy, que não deu notícias ainda lá em Terra Vermelha. Recebemos aí a informação do comandante Amarante, que de tarde os policiais estarão descendo lá na região, até com auxílio de cães também, né? Aí com auxílio de cães, para ver se encontram então aí o Eloy, viu, Sérgio? Os bombeiros estiveram lá pela manhã?
2: É, né? Os bombeiros, comecei com o comandante Juliano Camilo, ele falou que foi lá para observar a situação, ter mais informações, porque estava faltando informações com relação ao desaparecimento desse senhor, entendeu? Foram agora pela parte da manhã. Quem sabe à tarde também com a presença do GORSC, César, que é o grupo de resgate de Concórdia, que pode fazer a evolução, então, da ocorrência através dos cães farejadores, que são especializados, né, esses cães, para fazer buscas de pessoas desaparecidas, César.
0: Então, à tarde aí, o Eloy desapareceu ontem ao meio-dia, às 10 da manhã, na verdade. Ontem, domingo, às 10 horas da manhã, e não deu mais notícias, viu? Não deu mais notícias. O pessoal tá lá, meio apreensivo. Já temos aí 24 horas, mais de 24 horas sem dar notícias, né? Mais de 24 horas sem dar notícias. Então, nosso amigo Eloy aí, que conhecemos ele, teve no programa até um tempo atrás aqui, tá sem dar notícias, viu? E hoje à tarde o pessoal vai descer para lá com a ajuda de bombeiros, cães, farejadores também, para ver se tem notícias do Eloy. 11 horas e 11 minutos, agora 11:11.
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Pequeno, como é que tá, pequeno? Como é que tá aí, meu amigo Edson, popular pequeno Magna Bosco? Como é que tá carregando na BRF aí, na MBRF? Um abraço pra tia Iguri. 11:19, agora 11:19 da manhã, 11:19 da manhã. Meu amigo Seco, obras, construções, como é que vai a peleia aí? Tudo certo aí, meu amigo? Meu amigo Dirceu, um abraço aí pro Dirceu Seco. O homem tem várias equipes construindo, reformando, tem aí o maquinário também, Bobcat, carregamento com caçamba. Abraço Seco, 11:19, 11:19. Motora deixa celular, como é que é? Deixa celular na moto, entrega e é furtado. É isso, meu amigo, como é que é? Hein? Ô, meu amigo, deixa eu ver aqui então. Vamos ver aqui o que ele tá contando aqui. Motora deixa o celular na hã? Como é? Furto de celular, é isso? Ah, pegar no flagra? Flagrar o homem furtando o celular? Hein, Edir? Edir Dalprá. Um abraço aí pro Edir Dalprá. Obrigado aí pela companhia. Isso. Mas não dá pra dar moleza também, né, seu Edir Dalprá? Não dá pra dar moleza. Fala aí, meu amigo Vilmar. Tudo certo, Vilmar? Tudo certo aí contigo, guri? Abraço aí pro Vilmar Andrade. Jantar dançante César Sábado, dia 18. Bairro Fontana, R$70. Animação da Marisa Machado e grupo. Então olha aí, ó. Neste sábado, meus amigos, lá no bairro Catarina Fontana, vai ter jantar dançante neste sábado. 11:21, agora 11:21.

0: Agora 11:23 é a hora certa, gente. 11:23 aqui no programa. Sobre o furto do celular aí, meu amigo Edir, né? Edir, ele mandou aqui, Sérgio, né? Motora deixa o celular na moto, entrega e é furtado.
1: Vai tirar da rádio essa matéria.
0: Motora, nós vemos hoje como manhã. É que foi? Ele deixou o celular em cima?
1: Isso, daí o cara foi lá e passou a mão e levou embora.
0: Levou embora o celular.
1: Levou embora
0: aí
1: o celular.
0: Aí um outro amigo meu aqui disse o seguinte: César, dá um recado aí pra esse rapaz que não adianta deixar a cadeia e a primeira coisa que saiu foi furtar o celular. Então já é um...
1: Não, já é identificado, porque tem câmera.
0: Já foi identificado.
1: Já foi identificado, né? Por
0: é
1: isso.
0: Um rapaz que saiu da...
1: Do presídio.
0: Recentemente do presídio, já foi roubar um celular e já vai voltar lá pra cima. Deve fazer por gosto, então, porque deve ter gostado bastante do aparador lá em cima, né?
1: A comida vai é boa, saber, né? Tá quentinho, quem sabe, né?
0: A comida sempre na hora certa e tal. Fala, meu amigo Alberto aí da Detalhe. Estão trabalhando, Albertão? Ó, e ouvindo o som da Rural, ó. Ó. Beleza. Essa é a turma aí da Detalhe Esquadria, que fica aqui na subida para o bairro Salete. Turma da Detalhe aí, um abraço pra vocês aí, obrigado pela audiência. Meu amigo Ponat, aí da Barra do Tigre, qual é o recado aí, Ponat?
2: Bom dia, César. Finalmente uma semana
0: bom
2: com
0: dia.
2: Sol. Mas render essa semana o serviço, especialmente para quem trabalha com gado de leite.
0: Ah, é verdade.
2: Dar um alívio nessa chuvarada, nesse barro, fazer o pasto crescer. Vai ser uma semana.
0: Mas eu quero, homem.
2: Passando para agradecer em nome da comunidade, todo o grande público que esteve no último final de semana no Carp Fest de Barra do Tigre, um evento maravilhoso. A presença do público foi maciça, um evento muito bom, ótimas atrações, o jantar estava ótimo e já fica o convite e aguardamos todos ano que vem.
0: Valeu, meu irmão, um abraço aí pro meu amigo Felipe Pona da Barra do Tigre, grande camp no final de semana então na Barra do Tigre. Um abraço pra vocês aí da Barra do Tigre. Carlinho do mercado, lá do Mercado dos Estados, tá nos ouvindo lá o Carlinho também. Abraço aí pro Carlinho, obrigado pela companhia, pela audiência. E aqui vamos que vamos. Janete Soster, como é que tá, Janete? A Janete que é massoterapeuta, né, Janete? Um abraço pra ti, obrigado pela companhia. O Felipe Hart também tá na companhia do programa. Pessoal da GK Celulares, lá abaixo da MBRF. 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Serginho Priman destacou para nós agora pela manhã, para quem não ouviu as informações, reprisando algumas notícias aqui, meu caro Nelson Nardi. Uma aposta de Concórdia acertou a quina da Mega Sena. Prêmio principal acumulou. PM Rodoviário apreende 100 quilos de maconha após perseguição no oeste de Santa Catarina. Congresso entra em recesso sem votar projetos importantes para o Brasil. Morador do interior de Ceará continua desaparecido. Morador de Terra Vermelha também está desaparecido. Trump afirma que Irã aceitou não produzir armas nucleares antes dos ataques. Operação da Polícia Militar prende casal por tráfico de drogas em Capinzal e Ouro. Apenas um em cada 3 brasileiros aproveita os 30 dias de férias. Bombeiro voluntário de Concórdia será homenageado com o destaque da segurança pública. Artista admite vício em apostas online e lança campanha de conscientização. Polícia Militar cumpre mandados de prisão por homicídio e violência doméstica. Chuvas constantes agravam as condições de tráfego na 283. Motorista fica ferido após carro colidir contra a carreta na 153 em Irani. Chuvas atrasam obras de asfaltamentos de Concórdia. Operação da Polícia Civil flagra transporte irregular de animais e carne no oeste. Vereador propõe pronto o ponto de recolhimento de doações imóveis para famílias imigrantes em Concórdia. Mulher morre em colisão frontal na 116. Acidente foi o mais grave do final de semana na região. Amanhã. Amanhã tem o primeiro jogo, amanhã terça-feira teremos o primeiro jogo, Espanha e França. Na quarta-feira, pela semifinal, Inglaterra e Argentina.

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11:34, agora 11:34, a todos os massoterapeutas aí da nossa cidade e região que prestam um trabalho de atenção muito especial, né? De reabilitação, de qualidade de vida, aos nossos idosos também, um abraço grande para vocês todos aí, viu? Ao fisioterapeuta, daqui a pouco vou falar um recado especial aos idosos também que estão nos ouvindo, às 11:34, agora 11:34, quadra, materiais de construções, fica na 29 de julho, bairro Itaíba, vai lá para comprar a torneira elétrica, o chuveiro elétrico, vai lá com o time lá da quadra, quadra, materiais de construções, né? 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

0: Patrão, tá aí, patrãozaço, tá aí, tá vendo aí os serranos, tá vendo aí os serranos, pro baile de aniversário do município de Concórdia. 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
0: 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Meu amigo Bazejo, um abraço pro Cleonir Bazejo, toda a diretoria aí do Sede Bruns, que foi um festão mais uma vez lá do Espeto Corrido, né, minha gente? Lá no Sede Bruns ontem. Um abraço a esse povo maravilhoso também aí da nossa querida comunidade de Sede Bruns, Concórdia. 11h40, diretoria lá do Sede Bruns, grata a todos que apareceram por lá então no dia de ontem. 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Deixa eu mandar um abraço aí à família Schwartz. Alô, família Schwartz, né? Um abraço para vocês aí. Abraço grande aí, um bom almoço. Seu Edu Magedans, o homem do concerto aí dos estofados, ligado comigo também aí, Edu, um abraço. O Canísio, Canísio é o homem do concerto das piscinas, né, Canísio? Chico Jardinagem, um abraço aí, Chico, Chico Jardinagem, grande abraço pro senhor aí, né, fazendo um baita trabalho na jardinagem, é o Chico, Chico Jardinagem. A dona Angelina Brandão, lá no Engenho Velho, como é que estão as coisas aí, dona Angelina Brandão, aí no Engenho Velho? Um abraço pessoal do restaurante Avenida, também na 29 de julho. Obrigado aí pela audiência, pela companhia. 11:41.

0: E meus amigos, se você tá achando que tá friozinho aí, Nardi, hein? Hoje, tá um friozinho lá fora, rapaz, mas tá 11,5 graus, mas que tá um friozinho chato lá fora. E aí o pessoal das previsões tá dizendo que quarta noite, ou seja, depois de amanhã e na quinta, as temperaturas vão chegar a 30 graus. Olha que mudança, hein? Vão chegar, eu tô curioso para ver se isso vai acontecer, viu? Se realmente as temperaturas vão chegar em 30 graus, então, a partir agora já de quarta noite, quinta-feira, né? 30 graus de temperatura. Ô Leandro de Souza, como é que tá aí, meu amigo? Tudo certo? Um abraço aí pro Leandro de Souza Rodossati. Um abraço aí a turma aí da Rodossati. Um abraço pra Silvia, lá em Linha Guarani. Um abraço pro João do Galo, acompanhando o nosso programa. Ah, obrigado aí pela audiência. Todos os massoterapeutas, homens, mulheres que nos ouvem aí também. Falar em massoterapeuta, né? 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Olha a hora, 11:46, César ouvindo seu programa aqui, 11:46. Opa, obrigado Mari, acompanhando o nosso programa aí, Mari. Obrigado pela sintonia, obrigado pela audiência. Vamos ver quem mais está comigo aqui também. Dona Nice Graf, tudo certinho, tudo legal? Como é que tá o Graf aí? Maria Salete, tudo bem, Maria Salete? Obrigado pela audiência aí, pela companhia. A dona Elza, tudo
1: César,
0: bem?
1: Bom dia.
0: Oi, tudo bem, Elza?
1: Eu queria que você falasse na rádio que eu tô precisando de trabalhar, mas de cuidadora de idoso.
0: Cuidadora.
1: Eu tenho experiência, tudo, já cuidei muitos idosos. E eu gostaria de trabalhar. Se alguém se interessa em mim, que manda, não me chama no zap zap daí.
0: Tá ok, minha amiga, zap zap 998-00-0410, 998-00-0410, o telefone aí, tá bom, pessoal? Aí o número pra você. Fala, Jamanta, meu amigo, tá comendo um feijão com massa, um feijãozinho na ar de batido, sabe? Aquela sopa de feijão com massa é uma boa também, não é só o restê de ontem, Nardi. Dá pra fazer uma sopa, Nardi.
2: Uma menestra.
0: De feijão com massa hoje, segunda-feira, tá?
2: Eu conheço por menestra.
0: Menestra?
2: É. Essa é a menestra. Caldinha de feijão com massa, olha. Me chama que eu vou. Pode ter até uns bifinhos ressequidos, assim, que também é bom. Barbaridade.
0: São 11:47. Agora 11:47, 11:47. Vamos que vamos aqui, minha gente. É por aqui, por ali, então, minha gente boa. 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Já mais um recado pro César Luiz passar ainda aqui. A gente às vezes fica devendo um que outro aqui, aí não é bom, né? Não é legal. Ficar devendo não é legal. Chamar um recadinho, vamos ver se achamos no meio de tantas mensagens aqui de WhatsApp. Era uma perda, um extravio, acho, né? Como é que tá aí, minha amiga? Bom dia ao pessoal aí do restaurante, aí junto ao Memorial Atílio Fontana. 11:49, agora 11:49.
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0: 55 minutos. É a minestra, então, a sopa de feijão, Nardi? Ah, é isso?
1: Isso, sopa de feijão com macarrãozinho, com, né?
0: Macarrão,
1: com
0: massa, sopa de feijão com macarrão, com é massa, minestra.
1: Né? Com massinha, né?
0: Minestra.
1: Essa é a minestra.
0: O meu amigo Anzolim, o Almir, lá no Santa Cruz, aí, me convidou pra ir lá comer uma minestra.
1: Mas, bah.
0: Tivesse convidado uns 10 minutos antes,
1: pois
0: rapaz.
1: É, agora já fica comemos difícil, um lanche, né?
0: Mas um abraço pro Anzolim aí, viu? Abração aí pro Anzolim. O meu amigão aí, o Camilo de Matos. Ah, Camilão, hein?
2: Ô, César Luiz.
0: Bom dia, Camilo.
2: Bom dia, é o Camilo.
0: Bom tudo dia. Bueno? Fala, meu amigo.
2: Tô ligando só pra te desejar um bom dia pra ti, pro meu amigo do peito, que é o Nerson Nardi, viu?
0: Aham.
2: O Nerson já tocou pra mim muitas vezes, no parque, lá no sítio.
0: Aham.
2: Diz que é o Camilo, que ele sabe quem é. Tá bom, César? Um abraço pra você. Tamo eu e a Neuza aqui, tomando chimarrão e comendo amendoim.
0: Mas...
2: Torrado.
0: Dá-lhe amendoim.
2: Um abraço, César.
1: Tá ficando cada dia mais forte, então.
0: Meta amendoim aí, Camilo.
1: Meta amendoim, Camilo.
0: Viu, Camilo? Um abraço pra ti, rapaz, né? Tamo com saudade do amigo, quantas vezes nos encontramos no passado, uma vez ele fez um galo lá, ele morava lá na no interior ali.
1: Posto 100, na, próximo.
0: E na comunidade ali, pertinho ali, na Canhada Funda, ali pra dentro ali, né? Tem um sítio bonito, fez um galo pra nós lá no Capricho, Camilo de Matos, um abraço, Camilo, tudo de bom aí, meu irmão, um abraço grande também, obrigado pela companhia, pela audiência, vamos que vamos, gente. 4:00 PM, quer trocar pneus, vai na Concorde Auto Center, a gigante, em preço baixo no pneu. Vou mandar um abraço também para quem mais está me ouvindo aqui, mandar um abraço aí para a dona Mirtes, também acompanhando nosso programa, fazendo curso nos bombeiros também, o meu amigo Leandro de Souza, faz parte lá da diretoria, lá na gruta também, Leandro, estamos à tua disposição aí, meu amigo. Faltando 3 minutos agora para o meio-dia, 3 para o meio-dia. 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

abençoe, meu amigo. Deus abençoe, minha amiga também. Um pro meio-dia. Vamos deixar a nossa oração final aqui do programa, né? Deixar a nossa oração final. Estamos no mês de julho, mês de aniversário desta cidade maravilhosa, dessa nossa cidade tão querida, completando 92 anos. Pai nosso que estais no céu, santificado seja o vosso nome. Venha a nós o vosso reino, seja feita a vossa vontade, assim na terra como no céu. Pão nosso de cada dia, Senhor, nos dai hoje. Perdoai nossas ofensas, assim como nós perdoamos a quem nos tem ofendido. Não nos deixe cair em tentação e livra a gente, ó Pai, de todo mal. Amém.

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4: Olá, boa tarde, são 12 horas mais 3 minutos, 11 graus, 8 décimos é a temperatura. Tá frio em Concórdia, né? Tem um solzinho que apareceu, mas continua com a temperatura baixa. Mas aí a gente vai acompanhar o Ronaldo Coutinho daqui a pouco e ele vai contar que essa semana a gente vai ter um aumento na temperatura aqui na nossa região. Vai ter, olha, pode chegar a 30 graus mais ou menos em determinados dias aí aqui na nossa região. Então a gente vai sair de um frio do início de semana e pode terminar o final de semana aí com temperaturas altas aqui na região do Alto Uruguai catarinense. 12:04, eu sou Ederson Vilas Boas, comigo Nelson Nardi, por aqui até as 12:35 no Visão do Meio-Dia. Polícia Militar cumpre mandados de prisão por homicídio e violência doméstica em Lindóia do Sul. Justiça mantém condenação de município e proprietários por deslizamento que atingiu 24 famílias aqui em Concórdia. E um ninho muito forte pode aumentar risco de eventos extremos em Santa Catarina. Duas apostas do Oeste acertaram a quina da Mega Sena e faturam R$42 mil cada uma, né? Daqui a pouco a gente vai a Brasília, projeto amplia a vacinação contra a bronquiolite. Alguns destaques que você acompanha a partir de agora aqui no Visão do Meio-Dia.

0: Esse é o Visão do Meio Dia na Rural, 12 horas mais 5 minutos. 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
0: 12 horas 6 minutos, vamos até Climaterra em São Joaquim. Ronaldo Coutinho do Prado traz a previsão do tempo. Boa tarde, Ronaldo.
3: Boa tarde. É, o tempo segue aí com nebulosidade na região e condições de tempo bom. Amanheceu frio hoje, claro que não, o frio mais forte vai ser amanhã. Mas tivemos aí entre 4 e 6 graus e de tarde talvez não passe de 12, 14 graus. Vai ser um dia frio na região, mas com tempo bom. Amanhã pode ficar entre 1 e 4 graus, alguma geada onde não tiver nevoeiro, e agradável à tarde, provavelmente uns 18 graus. Na quarta e quinta também continua frio de manhã, abaixo aí talvez na quarta de 5 a 8 graus, na quinta de 8 a 10, e à tarde já vai passando aí dos 22, 24, principalmente ali com mais calor na quinta e sexta. Chuva, o mais provável é domingo. Da Climaterra, Ronaldo Coutinho.
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0: São 12 horas mais 9 minutos. De volta com você aqui no Visão do Meio-Dia. Vamos a alguns destaques do NSC. Santa Catarina recebe recorde de emendas liberadas pelo governo Lula às vésperas das eleições 2026. Normal isso, né? Em época de eleição. O dinheiro começa a correr aí, né? Seja estadual, seja federal, enfim, começa aí, né? Liberar dinheiro. Então, nesse momento, Santa Catarina recebe recorde de emendas liberadas pelo governo Lula às vésperas das eleições. Ex-faxineiro de hospital que improvisava com 1.300 bilhetes para estudar, se forma em medicina aqui em Santa Catarina. Geada, nevoeiro e frio congelante voltam a atingir Santa Catarina na terça, hein? Alerta indica as áreas de maior risco. Mais da metade dos feminicídios em Santa Catarina ocorreu aos fins de semana em 2026. A obra de 230 milhões, que promete mudar de vez o trânsito e tirar caminhões do centro de cidades do oeste de Santa Catarina, ou do meio-oeste, né? No caso, o contorno viário de Joaçaba, Ervaldo Oeste e Luzerna, e foi lançado na última semana, investimento de 230 milhões. O projeto prevê a implantação de cerca de 35 quilômetros de novas vilas para retirar o tráfego de veículos pesados das áreas centrais desses três municípios. Tomara que funcione, né? Em Concórdia não funciona tanto, né? Temos um contorno viário norte, mas a gente vê diariamente muitas carretas cruzando o centro da cidade. As carretas deveriam mudar, né? Até um tempo atrás, tinha uma desculpa, né? O pessoal falava, mas a rótula ali do bairro dos Estados não tá pronta, ali ficou, tá ruim de fazer o retorno, de fazer o contorno, de fazer... Bom, agora tá pronta já há algum tempo, ficou bom, carretas podem fazer o contorno por ali, mas muitos caminhoneiros ainda cruzam o centro da cidade de Concórdia. E muitos, que eu digo assim, que vão em direção à empresa MBRF, né? Vem aqui pela Tancredo Neves, né? E aí descem aqui pela Rua Doutor Maruri, aqui nessa sinaleira próxima à Rádio Rural, e cruzam o centrão todo. Outro dia eu tava cuidando ali no centro, cuidando não, tava no centro e três carretas grandes, uma atrás da outra, cruzaram o centro da cidade em sequência. O que que acontece? Acaba congestionando o fluxo de veículos. A gente sabe que em determinados momentos é complicado o trânsito, e aí as carretas acabaram cruzando. O que falta? Talvez uma sinalização melhor ali na rótula de São Cristóvão, dizendo que as carretas obrigatoriamente teriam que cruzar pelo contorno viário norte, mas muitos acabam não fazendo isso. Talvez, né? E aí outro dia eu conversava com uma pessoa ligada ao transporte de cargas, né? Que muitos veículos de fora acabam não, ou desconhecendo, né? Não digo que é uma obrigatoriedade, deveria ser obrigatório isso, né? Mas muitos caminhoneiros acabam desconhecendo, acabam indo pelo trajeto normal que muitos faziam e que muitos fazem, né? Que é Tancredo Neves, e aí acabam cruzando o centro da cidade. Que isso também denota, a gente pode observar que em muitos pontos da cidade o asfalto ele já tem algumas deformidades, algumas irregularidades, que muitos caminhões também, né, acabam passando com uma carga ou com um peso até maior do que deveria. Grande abraço aqui para Edith Gelaim, Jardim Ângela, na escuta, ligada aqui na nossa programação. Edith, obrigado pela sua companhia também. Tem mais um destaque aqui do NSC. Carro capota cai em vala e causa caos no trânsito em Florianópolis. Árvores viram esculturas de gelo em dia com um fenômeno incomum na Serra de Santa Catarina. Corpo de mulher é encontrada boiando no Rio Uruguai, logo após o marido relatar sumiço em Santa Catarina. Deixa eu ver onde que foi, aqui em Itapiranga, né? No centro de Itapiranga, no extremo oeste catarinense. Pouco antes da localização do corpo, um homem procurou a polícia militar para comunicar o desaparecimento da esposa. Investigação desvenda mistério por trás do assassinato de ex-policial militar aqui em Santa Catarina. Alguns dos destaques que você acompanha no nsctotal.com.br. 12:13, Polícia Militar cumpre mandados de prisão por homicídio e violência doméstica em Lindóia do Sul. Serginho Priman.
8: Na tarde de sábado, a Polícia Militar cumpriu dois mandados de prisão ativos e apreendeu entorpecentes na localidade de Linha Joana, no interior de Lindóia do Sul. A Polícia Militar de Lindóia do Sul, de Irani, realizaram então abordagem em uma residência rural, e no porão do imóvel, os policiais localizaram um homem procurado pela Justiça do Rio Grande do Sul pelo crime de homicídio e outro com mandado de prisão preventiva em aberto por lesão corporal no âmbito da violência doméstica. Um terceiro envolvido foi flagrado no local com cerca de 29 gramas de maconha para consumo próprio. Os dois homens, com ordens judiciais de prisão, foram conduzidos ao Hospital de Munim para exames e posteriormente entregues no Presídio Regional de Concórdia, enquanto o portador do entorpecente foi qualificado por posse de drogas e liberado após a lavratura dos procedimentos legais. Com informações, repórter Serginho Prima.
0: Obrigado, Sérgio. 12:14, Globo.com, Trump afirma que Estados Unidos vão controlar Hormuz e cobrar 20% sobre cargas. Ainda, Sam Neill, astro de Jurassic Park, morre aos 78 anos. Né? Quem nunca assistiu o... Vamos falar aqui no coloquial, né? O Jurassic Park, né? O Jurassic Park, que é um filme aí que fez muito sucesso e que o ator Sam Neill acabou, então, morrendo aos 78 anos. O Globo, Valdemar, irrigou cidades pré-eleição de 2024. Disputa pelo Senado no Rio de Janeiro vira problema para Flávio, diz blog. Ainda outro destaque, que evita sequestro de bebê, senti que não estava certo. Ainda, Barça é o clube com mais jogadores na semifinal da Copa. Então tá aí, né? Destaques das equipes, o Mbappé da França, quem mais aqui? O Harry Kane da Inglaterra, o Messi da Argentina, né? E o garoto que é um dos grandes craques da Espanha, o Lamine Yamal, que é um dos jogadores, se não o jogador mais bem pago do mundo. São os jogadores que se destacam nessas quatro seleções que vão para as semifinais da Copa do Mundo. Festa de facção em Vigário Geral, no Rio, tem exibição de fuzis, é outro destaque. Tem aqui também, né, fala sobre Copa do Mundo, né, a maioria ainda fala sobre Copa do Mundo, mas o Brasileirão já tem data para voltar. Nessa próxima sexta-feira já tem jogo do Bahia e Chapecoense pelo Campeonato Brasileiro Série A, e aí depois, na próxima semana, a Copa do Mundo encerra no próximo domingo, né, até a grande final. Saberemos nessa terça quem é o primeiro semifinalista, tem França e Espanha na primeira semifinal, depois tem Inglaterra e Argentina na outra semifinal da Copa do Mundo. Destaques do Globo.com neste momento. Justiça mantém condenação de município e proprietários por deslizamento que atingiu 24 famílias aqui em Concórdia. Rafael Martini.
9: O Tribunal de Justiça de Santa Catarina manteve, em segunda instância, a condenação do município de Concórdia e dos quatro proprietários de uma área que desmoronou sobre as casas na rua Victor Sopelsa entre os dias 31 de maio e 1º de junho de 2027, deixando 24 famílias atingidas. A decisão confirma a obrigação dos réus de recuperar os danos ambientais e urbanísticos, além de indenizar moradores e a coletividade. Também foi mantida a indenização de 200 mil por danos morais coletivos, que será dividida entre o Fundo para a Reconstituição de Bens Lesados e o Fundo Municipal de Defesa dos Direitos Difusos de Concórdia. Os moradores das residências atingidas terão direito à indenização de 30 mil, enquanto os proprietários dos imóveis receberão R$15 mil. Além disso, permanece o pagamento de pensão mensal de um salário mínimo aos atingidos direitos até a estabilização da área e recuperação ambiental. Segundo o Ministério Público de Santa Catarina, o deslizamento foi provocado pelo aterramento irregular do terreno, descarte inadequado de entulhos e pela omissão do município na fiscalização e manutenção da drenagem. A Justiça também determinou que os responsáveis apresentem um projeto de recuperação da área degradada e ressarçam parte dos gastos públicos com as obras emergenciais realizadas após o desastre. 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
0: 12:18. Obrigado, Rafa, pelas informações. 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Tô indo pro comercial, volto na sequência com mais informações aqui no Visão do Meio-Dia.
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0: São 12:20. Um grande abraço aqui pro Aldo Baldin. Hoje quem tá de aniversário é o Marciano Baldin, né? Homenagem para ele do pai, o Aldo Baldin, dos manos, o Odinei, né? O Biguá, o Luciano, Rudinei, a Cláudia, toda a família aí. Um grande abraço para a família Baldin aí do Renascença. E o Marciano Baldin, meu amigo Marciano, de aniversário hoje. Marciano, grande abraço para você, Deus abençoe, felicidades, né? Tudo de bom. Um abraço de toda a turma aí da Rádio Rural para você também. Vamos a mais um destaque aqui no Visão do Meio-Dia. O destaque agora que vai vir da rede Acaerte. El Niño muito forte pode aumentar risco de eventos extremos em Santa Catarina. Carol Denardi.
10: Uma nova atualização dos modelos climáticos da Administração Nacional Oceânica e Atmosférica dos Estados Unidos aumentou para 81% a probabilidade de o El Niño atingir intensidade muito forte entre outubro e dezembro. Em Santa Catarina, a Defesa Civil monitora o fenômeno e alerta que esse cenário amplia o risco de eventos extremos, principalmente durante a primavera. A meteorologista da Secretaria de Estado da Proteção e Defesa Civil, Nicole Reis, projeta os impactos dessa previsão.
11: Então, a gente já vem acompanhando, né, há bastante tempo esse cenário do El Niño. Então, o fenômeno ele já vem se estabelecendo agora no mês de julho. Então, a gente teve esse aumento da probabilidade de ser um El Niño mais intenso. Um El Niño mais intenso, que é esse El Niño muito forte, conhecido popularmente como Super El Niño, ele não aumenta, né, necessariamente a intensidade das chuvas em todas as áreas aqui do sul do Brasil. Então, por isso é muito importante monitoramento constante, mas esse fenômeno, ele aumenta sim a probabilidade de eventos mais extremos, que resultem aí em enxurradas, inundações e deslizamentos também.
10: Nicole Reis explica também como esse cenário pode evoluir nos próximos meses.
11: No período do inverno, a gente já tem uma previsão de chuvas acima da média, mas esse período não costuma ser muito chuvoso aqui no estado, diferente da primavera, que é uma época bastante chuvosa, e então a probabilidade, né, essa indicação dos modelos colocarem o cenário de chuvas acima da média acaba aumentando ainda mais os riscos por conta disso. É uma época que a gente tem muito aquelas chuvas intensas, né, que causam alagamentos e enxurradas, e também por conta do calor a gente começa a ter aquela condição de temporais, mais de fim de tarde, que depois se estabelece ainda mais no período do verão.
10: Segundo a Agência Oceânica e Atmosférica dos Estados Unidos, o El Niño pode se tornar um dos mais intensos desde o início dos registros em 1950. Mesmo assim, ainda é cedo para indicar as áreas de maior risco aqui em Santa Catarina. A orientação, então, é acompanhar diariamente as previsões e os alertas da Defesa Civil Estadual. De Florianópolis, da Rede de Notícias Acaerte, Carol Denardi.
0: São 12:24. Obrigado, Carol Denardi, pelas informações. E vamos ver aqui, Leacir Correia tá acompanhando a gente, grande Leacir Correia, obrigado pela audiência, né? Eu não ouvi o recado do Correia aqui, né? E tá aí, né? Sempre fazendo o almoço, né? Esquentando a comida no fogão a lenha. Aquele abraço, tudo dominado aqui também, viu, Correia? Grande abraço para você, ligado aqui na nossa programação também. Duas apostas do Oeste acertam a quina da Mega Sena e faturam mais de R$ 42 mil. Lucas Williger.
12: Duas apostas registradas no oeste de Santa Catarina acertaram 5 das 6 dezenas sorteadas no concurso 3030 da Mega Sena, realizado na noite de sábado, dia 11. Os bilhetes de Concorde e Dionísio Cerqueira renderam um prêmio de R$ 42.373 para cada aposta. Como ninguém acertou as 6 dezenas, o prêmio principal acumulou e está estimado em R$ 25 milhões para o próximo sorteio. As dezenas sorteadas foram 6, 11, 25, 45, 48 e 58. Ao todo, 41 apostas acertaram a quina e receberão R$ 42.373 cada. Já a quadra teve 2.983 ganhadores, com prêmio individual de R$ 960. A aposta de Concórdia foi realizada pelos canais eletrônicos das loterias Caixa. Trata-se de uma aposta simples, sem participação em bolão. Já o bilhete de Dionísio Cerqueira, no Extremo Oeste, foi registrado na lotérica Diamante da Sorte. Também foi uma aposta simples. Sem ganhadores na faixa principal, o prêmio da Mega Sena acumulou. O próximo sorteio será realizado na terça-feira, dia 14, às 21 horas, com estimativa de R$ 25 milhões para quem acertar as 6 dezenas. As apostas podem ser feitas até às 20 horas do dia do sorteio em qualquer lotérica credenciada e pelos canais eletrônicos das loterias Caixa. A aposta simples com 6 números custa R$ 6. A matéria completa você encontra no portal de notícias da Rádio Rural.
0: Obrigado, Lucas Villiger. Hoje, eu vi que o Nelson Nardi mandou aqui, né? Hoje é o dia do rock, né? Dia mundial do rock. Eita! Vai preparando uma boa aí pra nós encerrar depois o Visão do Meio-Dia, Nelson Nardi. Sei que tu é conhecedor. O Nelson Nardi é um roqueiro nato, né? Daqui a pouco ele vai tocar uma boa pra nós. Como é que é o nome da banda que você tocava lá, Nelson Nardi? Aquela banda de rock que você tocava?
13: Ira de Anjos.
0: Ah, olha ali, ó. Nelson Nardi. Essa, quando isso, mais ou menos?
13: Anos 80.
0: Anos 80? É. Aí. Depois participou de outras, né?
13: Ah, depois viramos baileiro. Depois fomos ganhar dinheiro.
0: Você não tocava ali naquela Pão com Banha que tinha em Concórdia?
13: Não, Pão com Banha eu botava o som pra ele. O pessoal daqui botava. De Concórdia. Mas o Ira de Anjos era lá de São Miguel do Oeste.
0: Tá aí, então. Nelson Nardi, daqui a pouco, no final, a gente vai tocar uma em homenagem ao Dia Mundial do Rock aqui também. 12 horas mais 27 minutos. 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Tô indo pro comercial, volto na sequência com mais informações, as últimas informações, últimos destaques aqui no Visão do Meio-Dia.
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0: 12h29 aqui no Visão do Meio-Dia. Eu vou agora até Brasília. Projeto amplia vacinação contra bronquiolite. Rita Sardi.
14: Tramita na Câmara dos Deputados um projeto que sugere incluir a vacinação contra a bronquiolite no Programa Nacional de Imunizações do Sistema Único de Saúde, o SUS, para todas as crianças até 2 anos de idade. Hoje, a imunização é feita durante a gestação e para bebês prematuros ou que tenham alguma doença que comprometa a saúde. Mas a ideia é incluir a vacinação para todas as crianças crianças até 2 anos. No Brasil, a bronquiolite é uma das principais causas de hospitalização em crianças menores de 2 anos, especialmente durante os meses de maior incidência de infecções respiratórias. A Câmara dos Deputados promoveu uma exposição que abordou dados epidemiológicos, impacto socioeconômico e a necessidade urgente de políticas públicas eficazes para a prevenção. Ângela Ronda, médica pneumologista e diretora executiva da Fundação ProAr, defende a aprovação do projeto e diz que incluir a vacinação de crianças até 2 anos previne o óbito e problemas crônicos no futuro.
15: Hoje, infelizmente, a gente não tem tratamento específico, um antiviral que trate especificamente a infecção pelo vírus sincicial respiratório. Então, a prevenção, ela é muito importante. Até porque, não só enquanto a criança está com a fase aguda da doença, em que ela precisa, por exemplo, 30% das crianças precisam de UTI pediátrica para conseguir ter suporte e conseguir sobreviver. E as crianças que sobrevivem e têm bronquiolite grave, hoje a gente já sabe por vários estudos que eles têm 3 a 4 vezes mais chances de desenvolver asma quando adulto. E por isso que a gente traz. Tratar e prevenir a bronquiolite hoje é a gente evitar um paciente crônico no futuro.
14: A bronquiolite é causada pelo VSR, vírus sincicial respiratório.

0: Esse projeto pede justamente que essa proteção esteja disponível para todas as crianças que nascem no Brasil. O SUS já oferece para as crianças elegíveis, prematuros, crianças com essas comorbidades. Então, se a gente conseguir que todos os bebês saiam da maternidade ou da UTI neonatal, vão para casa já protegidos contra esse vírus, o VSR, a gente estaria diminuindo muito a sobrecarga do sistema de saúde, diminuindo internações, o impacto financeiro sobre a saúde pública. Em outros países já tem essa experiência, onde todas as crianças têm acesso a esse anticorpo, como o Chile, e houve uma diminuição radical de internações e de óbitos de crianças por causa desse vírus. Então, por isso que é importantíssimo esse projeto.
1: São dois projetos que tramitam com igual teor e já foram unificados na Câmara dos Deputados. Eles já passaram pela Comissão de Saúde e atualmente aguardam designação de relator na Comissão de Finanças e Tributação. De Brasília, da Rede de Notícias Acaerte, repórter Rita Sardi.
2: 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São 12h32. Um abraço aqui pro Pedro Machado, a dona Lúcia, aqui de Fragoso, na sintonia, né? E também uma ótima segunda-feira na escuta. A Ivone Ludwig, uma grande segunda-feira para você, Ivone, para toda a família. As pessoas aqui que mandaram um recado para a gente no nosso WhatsApp. Paulo Gonçalves, boa tarde.
3: Boa tarde, Ederson Vilas Boas, boa tarde, ouvintes. Interessante essa matéria, esses dados que você trouxe hoje do Tribunal de Contas do Estado de Santa Catarina sobre as verbas parlamentares destinadas para a Concórdia e para o Alto Uruguai Catarinense. A matéria completa está no portal de notícias da Rádio Rural. E claro, são dados científicos, são dados estatísticos e comprobatórios, né? Não são apenas chutes e é importante que a gente cuide disso, principalmente agora nesse período pré-eleitoral, estamos em um ano de eleições. Então são dados bastante importantes, eu não vou repeti-los aqui porque já estão devidamente informados e divulgados no portal de notícias da Rádio Rural. Mas esses dados mostram exatamente aqueles parlamentares que são identificados com a região e que trazem resultados, que fazem entregas, né? Quando o parlamentar, ele consegue emendas para ajudar as instituições, para buscar recursos para infraestrutura, para saúde, para educação, turismo e demais áreas, é preciso que a gente celebre isso. Isso é, de fato, representatividade. E é fundamental que a gente tenha isso. E é fundamental que esse tipo de informação seja um dos elementos balizadores para que o eleitor defina para quem vai votar. Afinal de contas, é verdade. Tem muitos parlamentares que fazem votos aqui e que entregam muito pouco. E esses dados apresentados pelo TCE, eles realmente legitimam, eles exaltam, de alguma forma, aqueles parlamentares que estão trazendo entregas, que estão trazendo resultados. Por isso, importante que esse tipo de informação, como eu disse, sirva de mais um elemento balizador para decidir o voto. Boa tarde, boa semana.

Senhoras, 35 minutos para encerrar o nosso Visão do Meio-Dia, agradecendo sua companhia, o seu carinho, homenagem ao Dia Mundial do Rock. A gente deixa essa música aí para você. Tá, a sequência tá chegando por aí, o Raul Piquete com o programa da tarde. Bom início de semana, até mais!

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3: Falecimento. Filhos, César, Celso, Célio e Cláudio Merlo, noras, netos e bisneta do bairro Liberdade, juntamente com demais familiares, com profundo pesar comunicam o falecimento do pai, sogro, avô e bisavô Severino Merlo, falecido aos 90 anos. Seu corpo está sendo velado na sala velatória municipal, com encomendações hoje às 15h30, seguindo após para o cemitério municipal de Concórdia. Noticiamos o falecimento de Severino Merlo. Serviços fúnebres a cargo da Funerária Concórdia e São Francisco. Falecimento. Associação de Luto e Funerária Santa Bárbara, juntamente com filhos, noras, netos, bisnetos e tataranetos e demais familiares, com profundo pesar comunicam o falecimento da mãe, sogra, avó, bisavó e tataravó Lourdes Stede Long, falecida hoje aos 93 anos. 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Noticiamos o falecimento de Lourdes Stedile Long. Serviços fúnebres aos cuidados da Associação de Luto e Funerária Santa Bárbara. Nossos sentimentos à família enlutada.
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8: Oi, gente, tudo bem? Boa tarde, meio-dia, 42 minutos. Boa semana, segunda-feira, começando mais uma semana por aqui. Temperatura em 11,7 graus. O programa do Raul tá no ar a partir de agora aqui na Rádio Rural. Uma ótima semana para você. Boa segunda-feira, depois das informações, depois aí do informativo, né? Depois do Visão do Meio-Dia, tem programa do Raul começando, tem programa do Raul entrando no ar aqui na Rádio Rural. Boa segunda! Hoje é dia 13 de julho.

0: Jean Giovanni, começando a tarde de segunda-feira, começando mais um programa por aqui, começando aqui na Rádio Rural. Pra você aí uma excelente semana, boa segunda, programa do Raul, programa da tarde que tá no ar por aqui. Esperando aí teu recado, esperando tua participação também, né? 3030-9370. 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Quem mais aqui tá com a gente? 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E no WhatsApp, né, o Pedro Machado, a dona Lúcia estão na companhia aí. Carlinho, como é que tá, Carlinho Hasmer? Tudo certo aí, Carlinho? Alô, Edith Gelaim, do bairro Jardim Ângela, boa tarde. 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Vem aí o informativo Copérdia, faltando 10 para uma.
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2: Boa tarde, associados. No ar informativo Copérdia, hoje é segunda-feira, dia 13 de julho de 2026. Novo levantamento do IBGE mostra que o estado lidera o abate de suínos no país, enquanto o oeste concentra quase 80% da produção estadual. Santa Catarina segue consolidada como a principal potência brasileira da suinocultura. Dados divulgados pelo Instituto Brasileiro de Geografia e Estatística, IBGE, no mês de junho, mostram que o estado liderou novamente o abate de suínos no país durante o primeiro trimestre de 2026. reforçando a importância do agronegócio catarinense para a economia nacional. Grande parte desse desempenho é impulsionada pelo oeste catarinense. Segundo a pesquisa trimestral da pecuária do IBGE, o Brasil registrou um abate de 15,27 milhões de suínos entre janeiro e março desse ano, o maior resultado já registrado para um primeiro trimestre desde o início da série histórica. Desse total, 28,1% dos animais foram abatidos em Santa Catarina, mantendo o estado na liderança nacional, à frente do Paraná, com 20,9%, e do Rio Grande do Sul, com 17,8%. Os números também mostram o crescimento do setor em comparação com o mesmo período de 2025. O abate de suínos no Brasil aumentou 5,5%, enquanto o peso das carcaças produzidas alcançou 1,43 milhões de toneladas, avanço de 6,9% na mesma comparação. Além da liderança no segmento de suínos, Santa Catarina ocupa a posição de destaque na produção de frangos. O levantamento do IBGE mostra que o estado respondeu por 13,3% do abate nacional de aves no primeiro trimestre de 2026, ficando atrás apenas do Paraná. O desempenho catarinense é atribuído à combinação de fatores como sanidade animal, reconhecida internacionalmente, sistema cooperativista consolidado, investimentos em tecnologia e integração entre produtores e agroindústrias. Instalada em Chapecó, a Aurora Coop opera um dos maiores complexos frigoríficos de suínos do Brasil e desempenha papel fundamental na liderança de Santa Catarina no setor. A cooperativa reúne milhares de produtores integrados, gera milhares de empregos diretos e indiretos e tem forte participação nas exportações brasileiras de carne suína. Sua estrutura industrial e capacidade de processamento ajuda a consolidar o oeste catarinense como o principal polo da suinocultura nacional, contribuindo significativamente para os números que colocam o estado na liderança do país. Se você é produtor, trabalha com suínos e é integrado no sistema Aurora Coop, participe dos encontros Suíno em Foco. Eles são fundamentais para debater o momento do negócio, o planejamento da Aurora Coop para os próximos 10 anos e a oportunidade para ampliar a produção. Agende o encontro mais próximo e participe. As lojas agropecuárias da Copérdia de Concórdia e Seara dispõem de bolas de aveia inoculadas e picadas de 1,30 m, a partir de R$350 cada. Preço válido enquanto durar os estoques. O programa Terra Boa do Governo do Estado oferece kits como solo saudável, forrageira e troca-troca de calcário. O troca-troca de semente de milho também está à disposição em todas as unidades da Copérdia. Para participar, o produtor precisa estar adimplente com a cooperativa e o Estado e ter em mãos a autorização fornecida pela Ipagre. Atenção para o calendário dos núcleos femininos. No dia 14, haverá curso sobre croissant em linha Taquaral, Presidente Castelo Branco, às 13 horas. No dia 15, momento Mulher e Autocuidado, em Lajeado dos Pintos, Concórdia, às 13h30. No dia 16, haverá curso sobre pizzas, bordas e sabores, em Caraíba, Seara, às 13 horas. Oportunidade de negócio. Vende-se uma casa de alvenaria com 122 metros em terreno de 380 metros quadrados em Concórdia, com uma suíte, dois dormitórios, sala, cozinha, garagem e salão de festas. Tratar pelo fone 49-3441-4269 ou 49-3904-5144. A direção da Copérdia lembra que é importante o produtor manter o Cadastro Nacional da Agricultura Familiar, o CAF, em dia. A renovação deve ser feita no escritório da Ipagre. Com o CAF atualizado, os associados têm acesso a linhas de crédito do Pronaf, com juros mais em conta. Cotação do mercado agrícola, Praça de Concórdia. Mas atenção, os preços a seguir são valores de referência. Eles podem sofrer alterações até o final do expediente. Milho consumo compra R$ 57,00 a saca, posto no silo Concórdia, preço para associados. Soja compra R$ 121,00. Leitão, preço base Aurora, R$ 5,55. Suíno terminado, preço base Aurora, R$ 5,5. 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Apresentamos o informativo Copérdia. Boa tarde.
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0: Te quero como nunca quis. 5 minutos agora para uma. 5 para 1, doutor Felipe Vurzel. 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Vamos trazendo a música aqui na tarde. Segunda-feira, tempo é bom, 12 graus. Meio-dia com 57.

0: 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Vem aí o informativo BRF, uma hora em ponto.
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0: Tá no ar o Informativo Agropecuário MBRF, hoje é segunda-feira, 13 de julho, começando por aqui com o alojamento de pintos para a terça-feira. Volney Cujelmeier, 11:30, Clair Froza, 18 horas, Jair Henriques, 20:30, Lenor Carli, 22:15 e também às 23 horas, e Ademir Parisotas, 23:59. Alojamento de pintos para quarta-feira, Aldirio Botcher, 14:45, Neivor Martini, 15:15, Volney Kugelmeier, 16:30, Ivo Parisotto, 17 horas, Evandro Tecchio, 19 horas e Augusto Albara, 21 horas. O abate de aves para terça-feira, carregamento hoje à noite, Milton Bertucci, aviário 3, 22 horas, duas equipes, Romeu de Oliveira, aviário 2, 22:30, duas equipes, e André Damer, aviário 1, 23:50, duas equipes. Carregamento para amanhã, Romeu de Oliveira, aviário 1, 1:30, duas equipes, Edenilson Giordani, aviário 1, 3:45, duas equipes. Lírio Santos, aviário 1, 5 horas, duas equipes, Milton Bertucci, aviário 4, 5:30, duas equipes. Silvério Peter, aviário 1, 6:30, duas equipes, Odacir Giron, aviário 2, 11:25, duas equipes, Adecir Somense, aviário 1, 11:30, duas equipes, Luiz Costa, aviário 2, 12:40, duas equipes, Adecir Somense, aviário 2, 15:30, duas equipes, Luiz Costa, aviário 1, 16:40, duas equipes, e Domingos Vicente, aviário 1, 17:45, uma equipe. Abate de aves para quarta-feira, o da Ayrticiane, Ayrton Canton, Dionene Sola, Augusto Albara, Laiver Barinuevo, Hércules Pegoraro e Arlan Bastian. Carregamento de leitões para terça-feira, Roberto Deuner e Clevi Magro. Alojamento de leitões para terça-feira, Daniela Flores, Ricardo Ruff, Roberto Deuner, Valdecir Ritter, Valdir Marcuso, Luiz Zuirtes, Altair Carniel, Neudir Inácio, Antônio Schwerz, Laudi Engel, Ricardo Klein, Agenor Guarese, Altamir de Araújo, Jair de Sante e Adelaide Balico, Neudi Conte e Avelino Gris. Carregamento de suínos para abate da parceria, terça-feira, Valdecir Vicenzi, 6 cargas, 21 horas do dia 13. Ivan Borsoi, 4 cargas, 21 horas do dia 13. Ademir Marçaro, 5 cargas, 2:30. Matheus Menegatti, 8 cargas, 2:40. Márcio Ramayer, 7 cargas, 13:30. Claudino Frigo, 6 cargas, 5:30. Danilo Lorenzetti, 5 cargas, 5:30. Alojamento de reprodutores para terça-feira, Rafael Vermeyer. Carregamento de reprodutores matrizes terça-feira para abate bugio, Adelir Pique, 13:30. Altair Lenk, 18 horas. Gilmar Sequim, 16:45. E Alírio Altaus, às 15:30. 1:04, esse foi o Informativo Agropecuário MBRF. Boa tarde.
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0: graus a temperatura. 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Alô, dona Edith, Gelaim, como é que tá aí? O Reinaldo, tudo certo, Reinaldo? Trabalhando na escavadeira? Diga aí, Vander, o que que você encontrou aí, Vander?
1: Boa tarde, senhor, tudo certo? Foi achado de manhã, aqui na nossa rua ali. É aqui na linha Santo Antônio, no bairro Santo Antônio aqui. Uhum. Deve ser de uma pessoa que perdeu e deve estar à procura, né?
0: Atenção, seu Pedro Pedroso. 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Como é que tá, seu Ivo? Alô, seu Ivo aí na Alto Bela Vista, seu Ivo Graf. Boa tarde. Manda aí o teu recado, 3030-9370.

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4: Agora são 1h21. Daqui a pouquinho tem mais recados aqui do 30, 30, 93, 70. Temperatura 12 graus e meio.

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Pessoal mandando recado aqui no WhatsApp 30309370. Alô, boa tarde. Aqui é Aline Regina Dremer. E o Joel Dremer, queremos oferecer uma música para nossa mãe, a dona Rosalie Dremer, que tá de aniversário hoje. Alô, dona Rosalie, lá em Videira, ouvindo o programa, e hoje de aniversário, né? Os parabéns lá para dona Rosalie de Videira. Muita saúde, tudo de bom aí para dona Rosalie Dremer, que hoje tá de aniversário. A Josefina tá ligada aí na Rural também. Josefina, boa tarde.

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4: 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O pessoal tá mandando recado aqui, boa tarde.
5: Boa tarde, Raul, tudo bem?
4: Tudo.
5: É Lourdes de Souza aqui do bairro Salete.
4: Fala, dona Lourdes.
5: Queria homenagear o meu genro, o Gilso Turato, que tá de aniversário hoje, em homenagem da sogra Lourdes.
4: O Gilso Turato.
5: Patrícia, seu filho, Wesley. Muito obrigado.
4: Então tá bom, abraço aí pro Gilso Turato de aniversário hoje. Homenagem de toda a família, felicidade, saúde aí, Gilso. 1:34.
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0: 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Agora 1h42. Vai mandando recado aqui no 30309370. Daqui a pouquinho já tem recado também aqui de compra, venda. Já, hein? Já os recados de compra e venda aqui também, né? Se você tem alguma vaga de trabalho, já manda pra gente também. 30309370. É o WhatsApp aqui da Rural. 30309370.
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0: Bem, Paraná, 1h52. Deixa eu ver quem tá mandando o recado aqui. Alô pro Darlan, né? Alô, Darlan. Alô, manda a música aí pra todos os motoristas da saúde. Valeu, valeu, valeu. Um abraço aí, Darlan. Obrigadão pela companhia, obrigadão pela audiência, tá? Olha, vende-se um terreno em linha Laudelino. O pessoal tá vendendo aqui um terreno, linha Laudelino, bem próximo à igreja ali de linha Laudelino, né? É, com vista pro lago, dá 20 quilômetros aí do centro de Concórdia até o local lá, né? Então, é próximo aí, né? Próximo da cidade. Pessoal que tiver interessado aí, terreno em linha Laudelino, próximo da igreja de linha Laudelino, com vista pro lago, R$70 mil, no telefone 999790328. 999790328 é o contato aí desse terreno de linha Laudelino. 999790328. O Gauchinho do Amaral, tudo certo aí? Tá ligado aí, né, Gauchinho? Boa tarde, boa tarde. Dona Salete, diga
1: boa
0: aí,
1: tarde,
0: Dona Salete.
1: Raul.
0: Boa
1: Dona
0: tarde.
1: Dona Salete, aquele quentinho.
0: Como é que tá?
1: Vou te pedir uma música pra ti hoje. Passarinho sem ninho. Eu não sei bem certo.
0: É o pássaro
1: como
0: sem
1: é que
0: ninho.
1: É o nome da música. Mas tu deve saber qual é que é, né?
0: Tá bom, Salete.
1: Agora esqueci o... como é que é o nome da música.
0: Não.
1: Eu acho que é Passarinho sem ninho. Tá bom?
0: Tá bom, Salete, um abraço pra ti aí, boa tarde. 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Agora 1h55.
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12: Vamos lá, tem recado aqui no WhatsApp 3030-9370. O pessoal tá mandando a participação 3030-9370. Boa tarde.
13: Oi, boa tarde, Raul. Tudo bem?
12: Tudo certo.
13: É Ivone do bairro dos Estados.
12: Fala, Ivone, dona Ivone.
13: Freitas. Viu? Eu tenho à venda um fogão a lenha. Tá muito em bom estado. Tá quase novo.
12: Um fogão a lenha.
13: E ele, não lembro, mas eu acho que ele é número 2.
12: Número 2, fogão a lenha número 2.
13: E a gente tá querendo
12: dois.
13: Vender e faz um preço camarada.
12: Então tá bom.
13: Meu número do celular é 988-448-349.
12: Então tá
13: bom?
12: Tá bom,
13: gratidão.
12: Tá bom. Então tá aí, um fogão a lenha à venda, número 2. Interessados podem chamar aí 988-44-8349. 988-44-8349. Chama a Ivone no 988-44-8349. 2 horas em ponto agora, 2 da tarde, tá com a gente Super Copérdia. 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

Casemiro, tá tudo certo aí, Casemiro? Tá na boleia, ouvindo a Rural, né, Casemiro? Não perde um programa. Abraço aí, Casemiro, brigadão pela companhia.

0: da tarde, 6 minutos, temperatura tá em 13 graus aqui em Concórdia. Tempo é bom, né? Tempo é bom em Concórdia, segunda-feira, semana começando. Hoje tá aqui no estúdio comigo o meu amigo Gilson. Gilson Heinemann, que tem um convite para lá especial, hein, Gilson? A tradicional comemoração da imigração alemã no Brasil aqui em Concórdia. Tá chegando a hora, hein, Gilson? Tudo bem? Boa tarde.
1: Boa tarde, Raul. Boa tarde, os ouvintes da Rural FM, né?
0: Isso aí.
1: Estamos aí com mais um evento. Esse ano, então, os 202 anos da imigração alemã em Concórdia, comemorada, né? Que é a imigração no Brasil, mas que é comemorada em Concórdia em função de nós termos hoje um dia oficial de comemoração, né?
0: E tem muito imigrante alemão aqui, né? Muito descendente alemão aqui.
1: Sim,
0: em Concórdia, né, Gilson?
1: Tem. Uma boa parte do povo de Concórdia hoje tem descendência alemã, né? Acho que chega a 30% e poucos%.
0: É verdade, né? Tem muito descendente alemão, inclusive os Kerp aqui em Concórdia, região, que é sucesso todo fim de semana que tem. Agora teve em Barra do Tigre no final de semana, tem na região Peritiba, enfim, já é muito tradicional, porque essa migração alemã aqui em Concórdia, que é muito grande, né, Gilson? E dia 25 de julho, o que vai acontecer? Conta pra nós.
1: Dia 25 de julho, então, é o dia oficial que se comemora a imigração alemã no Brasil aqui em Concórdia. Nós vamos ter um evento totalmente diferente aí dos outros anos. Claro, parecido com os outros anos, mas um pouquinho mais elaborado.
0: Mas é tradicional, né?
1: É, nós já fizemos duas vezes, 24 e 25. Uhum. E agora em 2026 nós vamos ter então um desfile pelo Dr. Maruri.
0: Uhum.
1: Desfile temático, cultural, com carros alegóricos. Inclusive vai ter carro alegórico da Oktoberfest Blumenau. Olha, desfilando aqui em Concórdia.
0: Uhum.
1: Vamos ter também as 6 comunidades que ainda fazem o Kerp Fest em Concórdia também desfilando conosco.
0: Uhum.
1: Que é um trabalho de resgate desses Kerp Fest que a gente vai também começar a fazer. Vamos ter depois 6 danças apresentadas pelos grupos de danças aqui de Concórdia. Vamos ter o concurso do casal ou da dupla melhor trajada tipicamente alemã.
0: Uhum.
1: Então, um concurso aberto para 20 casais, 20 duplas.
0: E para se inscrever, como é que faz daí, Gilson?
1: No dia.
0: No dia.
1: Vai ter a inscrição no dia, a gente vai divulgar lá no protocolo.
0: Uhum.
1: E as pessoas têm que estar trajadas dentro da regulamentação dos trajes típicos alemães, né? Não pode ir com qualquer roupa. Tem que ser dentro dos trajes típicos, né? De cultura e tal. E depois nós vamos ter também show com Karine e Felipe, que é uma dupla que canta músicas alemãs de resgate. Eles apresentam músicas que têm 250 anos de autoria.
0: Karine e Felipe, dupla Karine e Felipe.
1: Felipe, Karine e Felipe, né? Como ambos. E também a banda Chop Motorá.
0: Essa aqui, ó, né? Essa aqui acho que a maioria do povo conhece.
1: É, eles já estiveram os outros 2 anos conosco, né?
0: Então,
1: é uma banda típica alemã mesmo. Eles são a banda oficial sempre. Somos embaixadores da Oktober de Blumenau. Então eles têm uma tradição, uma apresentação toda temática também em suas músicas, através dos instrumentos que eles utilizam.
0: É o Chop Motorá.
1: É, exatamente. Então nós vamos ter no desfile, nós vamos ter bastante carros alegóricos, entidades se apresentando, desfilando conosco.
0: Deixa eu te perguntar.
1: Nós vamos ter o Bierwagen no desfile e o Kugelwagen.
0: Uhum. O que é
1: É a Cuca.
0: A Cuca.
1: É o carro da Cuca que vai distribuir pedacinhos de Cuca para quem estiver assistindo.
0: O Bierwagen é o chopp, né?
1: Sim, é o chopp.
0: E como é que é o nome do outro agora?
1: Kugelwagen.
0: Kugelwagen.
1: É, Kukawagen.
0: Eu não sei falar alemão, não é comigo, viu, Gilson? Mas o chopp vai estar garantido, né?
1: O chopp vai. Nós vamos ter 3 marcas de chopp. O chopp da Lasberg, de Itapiranga.
0: Uhum.
1: A Casa do Malte, que é a nossa produção aqui de Concórdia, que é o nosso chopp aqui da nossa cidade. E também no Berger Bia, lá do meu amigo Henrique Kirst, lá de Piratuba.
0: Então, olha aí, pratos típicos.
1: Pratos típicos, tripa grossa, com receita especial alemã, salame cozido na água, cuca recheada. Uhum. Nós vamos ter o cachorro quente com a salsicha alemã e nós vamos ter também a batata recheada.
0: Olha aí, ó. É quem gosta aí, né? O povo alemão, não só o povo alemão, né? Tem o italiano também.
1: Todo mundo gosta.
0: Pode participar.
1: E um dos pratos, aliás, 2 dos pratos, eu não vou dizer qual que é.
0: Uhum.
1: Mas eles vão ser preparados, servidos e vendidos pela Petri House de Arabutã.
0: Olha aí, a Petri, né? Já muito conhecida.
1: Então,
0: aí,
1: é qualidade nos pratos típicos, as pessoas podem vir que vão ser muito bem recebidas e muito bem servidas, inclusive.
0: Então é dia 25 de julho, na Rua Coberta, a partir de que horas?
1: A partir das 18 horas é o desfile na Doutor Maruri. Então até umas 7 e pouco. Depois é na Rua Coberta.
0: Rua Coberta. Então o desfile começa às 18, concentração ali na Maruri. Em qual local da Maruri? Só para nós.
1: Em frente ao Caetá do centro. Ali na Guilherme Arendt. Ali vai ter a concentração dos carros alegóricos, o pessoal que vai desfilar. Depois desfila naquelas duas quadras ali da Alfana até no Parisiente. Depois na quadra da praça. Até na Rua Coberta.
0: Tudo bem. Qualquer dúvida, o pessoal pode entrar em contato aqui também com a rádio, com o Gilson, pessoal da organização. Quem que organiza, Gilson?
1: A organização é da Associação dos Descendentes Alemães de Concórdia, uma entidade que foi criada no ano passado, justamente para poder fazer esses eventos e atuar em outras formas também para resgatar a nossa cultura, a nossa tradição alemã.
0: Tudo bem. Então, dia 25, pessoal, você está convidado, hein? Dia 25, 18 horas. Concentração para o desfile na Maruri, 18h30 começa o desfile e a partir aí, depois do desfile, 19h30 ali na Rua Coberta, né, Gilson?
1: Exatamente, nós vamos ter 500 cadeiras, 80 mesas e mais 50 bancos, mais ou menos, para o pessoal poder se acomodar e a grande maioria poder assistir ao evento, todos eles sentados.
0: Tudo bem, valeu, um abraço, seu Gilson.
1: Eu que agradeço, Raul. Obrigado pela oportunidade e pelo patrocínio, pelo apoio da Rádio Rural, sempre que nos ajudam muito.
0: Tudo bem. Então, dia 25, o pessoal está convidado aí, né, para a comemoração da imigração alemã no Brasil, em Concórdia, a partir das 18 horas. Agora são 2h12.

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5: 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Em Santa Catarina, a FAESC representa os interesses dos produtores e articula ações estratégicas para o setor produtivo. 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

0: São 2:18. Estamos de volta aqui na Rural. O pessoal tá mandando recado aqui. Boa tarde.
1: Rural, boa tarde, tudo certo? Eu não consegui anotar o número do telefone da mulher do fogão ali.
0: Do fogão?
1: Tu conseguiu me passar?
0: Sim, já tô te mandando aí. É o 988448349. Te mandei aí no WhatsApp também, né? Daqui a pouquinho já tem mais recados aqui no 3030-9370. 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Alô, seu Ernesto, como é que tá aí, seu Ernesto? Tudo certinho?

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13: Agora 2h27 na tarde da Rural. Vamos aos recados por aqui, ó. Boa tarde.
14: Boa tarde. Opa. Seu Raul, me perdoa se eu errei o seu nome.
13: Não, é isso aí mesmo.
14: Eu tenho mais lembrança do seu César Luiz.
13: Ah, bom.
14: Assim, Raul, eu quero anunciar aí, se não puder, para mim.
13: Pode falar.
14: Eu tenho uma caminhonetinha, uma Fiorinozinha, ano 92.
13: Aham. Uhum.
14: É, eu tenho ela à venda, estou pedindo 10 mil por ela.
13: 10 mil reais,
14: tá? Ah. É, para a pessoa que comprar poder fazer algumas arrumações, algumas coisinhas, alguma melhorada nela.
13: Tá certo.
14: E o meu telefone é 98...
13: Deixa que eu passo o teu telefone, porque aqui, ó, não é 49, tá, gente? O telefone é, não é o DDD, não é 49, é 48. 489... 98421727. É isso, né? 48 42 17 27. É, isso aí.
14: 98421727.
13: O DDD é 48 9 o 98421727. 48 998 42 1727. Tá certo? Agora aqui no programa tem mais recado chegando, a gente vai registrando aqui, tem mais participações, né? Oi, boa tarde.
0: Boa tarde, Raul, tudo certo?
13: Tudo.
0: Ricardo.
13: Fala, Ricardo.
0: Eu tenho fogão a lenha pra venda aqui também.
13: Fogão a lenha pra venda?
0: Com caixa a lenha embutida embaixo dele. Uhum. Ou se a pessoa preferir só o fogão.
13: Certo.
0: Tem os pezinhos dele, tudo certinho.
13: Tá bom.
0: Tá ok?
13: Beleza.
0: Fone de contato é 933-80-1530.
13: Então tá aí, ó. Fogão a lenha venda.
0: Obrigado.
13: 933-80-1530. 933-80-1530 o telefone. 933-80-1530 para mais informações desse fogão. Agora são 2:29. Daqui a pouquinho eu coloco mais recados. 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

0: mais aqui no recado. Boa tarde.
1: Aí, Raul, tudo certo? É o Pereira.
0: Fala, Pereira.
1: E daí?
0: Tudo tranquilo?
1: Como é que tá o Tafarel com a Argentina aí?
0: O Tafarel tá faceiro com a Argentina. Tá faceiro o homem, viu, Pereira? O homem tá feliz demais, né? Acabou de me mandar uma mensagem aí pra... Aqui não vamos falar nada da Argentina, mas olha que o Tafarel, né? Vou ter que contar. A Argentina tá sendo beneficiada, hein, ô Pereira? É. Alô, Jairo, tudo bem aí? Lajeado Mirim, Peritiba. Raul, eu tenho porquinho comum pra venda. Se alguém se interessar, me chama aí, ó. Porco comum, tá vendendo aqui o amigo Jairo lá em Peritiba. Telefone é o 99173-0962. 99173-0962. Raul, eu procuro serviço, trabalhar com faxina. Se alguém estiver precisando, me chama aí. Eu tenho... Eu tô disponível aqui, ó. 999910381. 999910381. E mais, Raul, eu compro motor a diesel. A diesel, Tobata TR8 ou TR9. Meu telefone é 999786699. Então aqui o Sidney tá comprando motor a diesel, Tobata TR8 ou TR9. Se alguém tiver pra vender, chama ele aí. 999786699. 2h37, Concórdia Saneamento lembra que a população pode comunicar ocorrências como vazamentos de água em ruas e calçadas, tá? Pode comunicar pelo telefone 0800-687-4747 ou pelo WhatsApp, que é o 11 95020-6424. Uma participação aí que é valiosa, né? A população ajuda e muito com essa informação, viu? Comunique então vazamentos aí a Concórdia Saneamento. Concórdia Saneamento, nós cuidamos de água, nós cuidamos de vida.

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0: segurar a música um pouquinho, deixa eu ver o recado aqui que chegou. O Taffarel quer falar da Argentina aí, né? Diga, Taffarel.
1: Argentina. Se o Embolô não se embolava, a Argentina se apavorava. Mas como o Embolô se embolou, a Argentina dominou e no final humilhou. Argentina 3, Suíça 1.
0: Valeu, Taffarel. Valeu, Taffarel. Taffarel, show. Hoje é a partir das 19 lá na 104 hoje, Taffarel. Quem mais aqui, Raul, tem um notebook positivo, seminovo pra vender e também um vestido pra formatura ou debutante? Interessados, me chama aí. 999-48-5774. 999-48-5774. Então, um notebook positivo, seminovo à venda e também um vestido de formatura, né? Quem se interessar é só chamar. 999-48-5774. Daqui a pouquinho eu coloco mais recados, o pessoal tá mandando aí, né? 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
12: 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Daqui a pouquinho tem informações, daqui a pouquinho também a previsão do tempo. 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
11: Vamos lá com as principais informações do dia chegando aqui na Rádio Rural, Lucas Villiger, e os destaques do jornalismo pra gente. Boa tarde, Lucas.
12: Muito boa tarde, Raul. Boa tarde, ouvintes da Rádio Rural. Vamos aqui então com as principais informações do dia. Homem tenta furtar, não, na verdade, homem tem celular furtado de motocicleta no bairro Floresta, em Concórdia. Também, painel do TCE mostra os parlamentares que mais liberaram emendas em Concórdia e região nos últimos 4 anos. Chuva compromete ainda mais o trânsito na SC-283, em um estado realmente deplorável. Vereadores mirins apresentam primeiras proposições e demonstram compromisso com as demandas da comunidade. Eduardo Suzin conquista título estadual e nacional com 100% de aproveitamento no tiro ao prato. E a PAN conquista 27 medalhas no Catarinense de Inverno de Natação. Essas e outras matérias você encontra no portal Rádio Rural. Já a nível nacional e internacional, Irã reage a pedágio anunciado por Trump e diz ser o país responsável por gestão de Hormuz. Governo Lula não cumpre metas de saúde e do novo PAC em 2025, diz Tribunal de Contas da União. Republicanos enviou 43% das emendas da comissão ao PB de Hugo Mota, diz relatório. Essas e outras matérias você encontra no portal CNN Brasil, Raul.
11: Tudo bem, vamos falar também de esporte, Copa do Mundo, agora sim, semifinais, hein, Lucas?
12: Falando dos jogos das quartas de finais, né? Uhum. Na sexta-feira, a Espanha venceu da Bélgica por 2-1. E no sábado tivemos dois jogos bem legais, né, de acompanhar. A Inglaterra não jogando o seu máximo, né, deixou muito a desejar, mas ainda assim venceu a Noruega por 2-1. E a Argentina ainda no sufoco, né, foi para a prorrogação de novo. E talvez se não fosse pelo jogador expulso pateticamente da Suíça, né? A Suíça poderia ter vencido aquele jogo, porque estava muito mal a Argentina.
11: Uma novidade, inclusive, essa expulsão, eu nunca tinha visto.
12: É, inverteu, né?
11: É, inverteu. Ele tinha dado um amarelo pro jogador da Argentina, mas ao ver que foi uma simulação do jogador da Suíça, ele foi lá e deu o amarelo pra ele. Como ele já tinha amarelo, né? Levou o segundo e foi expulso.
12: É, mas a simulação realmente foi ridícula, né? No meio de campo, o jogador suíço ali quis levar na malandragem e acabou se ferrando e ferrando toda a seleção da Suíça, né?
11: É.
12: Porque tava mandando no jogo, eu tava assistindo esse jogo, a Suíça tava...
11: Tava muito melhor, né?
12: Muito melhor, naquele momento muito melhor, não precisava daquilo não.
11: E aí agora o que fica é o seguinte, essa regra aí, né, desse amarelo aí por simulação, vai valer agora em todo ou só vale quando é pra Argentina?
12: É, né, isso na verdade entra como nova regra ali da FIFA colocada nessa Copa do Mundo, né, que é, como é que é, erro de identificação?
11: É, algo assim.
12: Algo assim, né, que na verdade não foi o jogador que deveria receber o cartão amarelo, era outro.
11: Eu acho correto, tá, mas
12: sim,
11: assim...
12: Sim, também.
11: Mas tem que valer pra todo mundo.
12: Isso, é a primeira vez e a única que eu acho que eu vi isso acontecer. Não lembro de outra vez.
11: É correto, mas tem que ser feita a regra sempre agora, então, né?
12: É, e falando de próximos jogos, né, Raul? Amanhã já começa a semifinal, tá? É, terça-feira, então, 16 horas, França e Espanha, tudo pra ser um jogão. A Espanha, se eu não me engano, com a melhor defesa da Copa do Mundo, tá? Só tomou um gol. E a França com um dos melhores ataques. Então vai ser bem interessante acompanhar esse jogo.
11: 4 da tarde?
12: 4 da tarde. E no mesmo horário, na quarta-feira, né, teremos Inglaterra e Argentina também, que promete ser um jogo muito legal.
11: A Inglaterra também passou, né, passou para a semifinal com um lance polêmico, né? Não sei se você chegou de ver.
12: Qual lance?
11: O goleiro, no lance do gol da Inglaterra, a bola que o goleiro chutou...
12: Ah, sim, bateu
11: deu
12: na
11: fio,
12: câmera, né?
11: Bateu no fio da câmera.
12: Bateu
11: e mudou totalmente de direção, né? E aí aquele chip que ajudou a anular um gol não funcionou ali, né?
12: Pois
11: porque,
12: é, né,
11: segundo
12: rapaz,
11: a FIFA, o chip não... Não pegou essa batida.
12: Eu nem sei se deveria. Deve parar o jogo quando bate no.
11: Tem que parar.
12: Tem que parar? Ah, então realmente.
11: Quando bate em algum objeto, né? Por exemplo.
12: Batendo um passarinho voando.
11: É, se bate em uma árvore. Tem muitos campos aqui no interior que tem árvore. Às vezes bate na árvore,
12: no galho da árvore.
11: Se anula o lance, né?
12: Uhum.
11: É, mas, né, a FIFA vem deixando algumas irregularidades passar.
12: Pois é, né, rapaz? Então. Mas sim. Tá chegando ao fim a Copa, né, Raul? Tem que aproveitar. É, foram já 100 jogos, faltam 4.
11: Faltam 4 apenas.
12: 4 apenas.
11: É, a semifinal são 2, a final é 1 e o terceiro e quarto é outro.
12: Exato.
11: Tá aí, acabando a Copa do Mundo, né? Acaba no domingo?
12: Domingo. Sábado é a disputa pelo terceiro lugar, né? E domingo é a final.
11: Tudo bem. Valeu, Lucas.
12: Valeu.
11: Ô, Coutinho, e o tempo, como é que fica? Conta pra mim aí, vai ter mudança na temperatura no meio de semana, hoje, amanhã ainda frio, né? Mas depois de quarta vai aumentar um pouquinho a temperatura, você já vai falar da semana toda, Coutinho, boa tarde.
9: Boa tarde. É, o tempo segue aí com nebulosidade na região e condições de tempo bom. Amanheceu frio hoje, claro que não é o frio mais forte, vai ser amanhã. Mas tivemos aí entre 4 e 6 graus e de tarde talvez não passe de 12, 14 graus. Vai ser um dia frio na região, mas com tempo bom. Amanhã pode ficar entre 1 e 4 graus, alguma geada onde não tiver nevoeiro, e agradável à tarde, provavelmente uns 18 graus. Na quarta e quinta também continua frio de manhã, abaixo aí talvez na quarta de 5 a 8 graus, na quinta de 8 a 10, e à tarde já vai passando aí dos 22, 24, principalmente ali com mais calor na quinta e sexta. Chuva, o mais provável é domingo. Da Climatel, Ronaldo Coutinho.
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0: Giovanni, agora são 3h, mais 10 minutos. Vamos ver o recado aqui, ó. Boa tarde.
1: Boa tarde, Raul. Tudo bom?
0: Tudo.
1: Quero que tu anuncie aí no teu programa. Eu tenho uma moto, uma Falco.
0: Uma moto Falco?
1: Em ótimo estado para venda.
0: Uma moto Falcon.
1: O ano dela é 2006.
0: 2006.
1: Faz 6 anos que eu tenho ela, moto inteirinha. Coisa
0: Teraça.
1: Mais linda, de CV.
0: Então tá aí, ó. Quem quiser comprar uma Falcon 2006 inteiraça, chama no 988737355. 988737355. É uma moto Falcon 2006, tá inteiraça, um espetáculo de moto. 988737355. O meu amigo Barbieri de Terra Vermelha tem um Agrale M93 à venda, né? Se alguém se interessar num Agrale M93, chama aí o Barbieri. 999017104. 999017104. É um Agrale, então, M93 à venda. Se alguém se interessar, chama aí. 999017104. 3h11. Boa semana.

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12: São 3:19, 19 minutos. Deixa eu ver aqui quem mais tá mandando o recado. Meu amigo Lair, fala aí, Lair.
13: Boa tarde, Raul. Tudo bem?
12: Tudo.
13: Raul, por favor, você poderia me passar o contato desse senhor que anunciou a moto Falcon à venda?
12: Já tô te mandando aí, tá? Já tô te passando aí. O número é o 98873-7355. Tô te mandando aí, Lair. Chama ele aí, tá? DDD é 49. É, o que mais aqui? Boa tarde, tudo bem? Alô pra Liane. Oi, Liane, a Débora, a Juliana, pessoal lá em Planalto tá me ouvindo, né? Alô, turma aí de Planalto, obrigado pela audiência de vocês, viu? 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Agora são 13h20.

0: 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Aqui nos recados tem mais? Tem mais, tem mais, vamos lá, boa tarde.
1: Boa tarde.
0: Opa!
1: Eu, Valmir, vem aqui de Lepinhal.
0: Fala, Valmir.
1: Eu queria ver se tu consegue vender um terreno, pra mim eu tenho um terreno de 450 metros no loteamento Lorenzetti.
0: Loteamento
1: se
0: Lorenzetti.
1: Se tu quiser ver, botar a venda, eu tô vendendo. Um
0: então,
1: abraço.
0: Tá bom. Quem quiser, valeu. Aí, ó, quem quiser mais informações desse terreno, chama o Valmir 988-50-7535. 988-50-7535. 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Alô, meu amigo Polaco aí, Polaco Serviços Gerais, Polaco Jardinagem. Um abraço aí, Polaco. Boa tarde, boa tarde. Olha a hora certa, são 13h27. Vamos fazer o seguinte, vamos pro bloco comercial rapidinho, depois eu rodo música, né? Vamos rapidinho pro comercial, tamo atrasado aqui agora que eu vi. Tamo atrasado, depois a gente roda mais música.
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9: Muito boa tarde, hein? 3 horas com 31 minutos.

0: 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Daqui a pouquinho tem o Rural Notícias, tem André Marques e o Viva Tarde. Programa do Raul até às 4 por aqui. Boa tarde.
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7: Alô, São Paulo!
8: Vamos lá, 3 horas com 40 minutos.

Sai Rodolfo e o Batom de Cereja na Rural. 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São 13h42. Tamo aí, seguindo até as 4 nesta quarta, 19 horas, tem Liga Nacional, transmissão da Rádio Rural, ACF Concórdia contra o Dracena de São Paulo. Jornada inicia às 18h50 e tem transmissão da Rural. Agora 13h43.

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8: 3:49, temperatura tá em 13 graus, tem sol em Concórdia, boa semana pra você e pessoal de toda a região nos acompanhando, brigadão pela companhia, viu? Ó, tem uma vaga de trabalho aqui, ó, vaga para chapeador, hein? Você que tem experiência na área, vaga para chapeador, a empresa Videfrigo tá contratando chapeador para trabalhar na oficina aqui de Concórdia, na unidade aqui de Concórdia. Então, se você tem experiência na área, salário compatível com as atividades e mais vários benefícios. Vaga para chapeador, telefone para contato 99958-2710. 99958-2710. 99958-2710, vaga para chapeador, entre em contato aí que o pessoal tá precisando.

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12: Tô encerrando, tô indo nessa, um abraço, tá chegando Rural Notícias, tá chegando André Marques e o Viva Tarde. Uma boa semana, boa segunda. Amanhã a gente se encontra ao 12:35 aqui na Rural.

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0: 16:01.
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0: O governo Lula não cumpre metas de saúde e do novo PAC em 2025, diz Tribunal de Contas.
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0: Tempo bom em Concórdia, temperatura agora 13 graus.
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0: O Tribunal de Contas da União considera que o plano plurianual do governo Lula registrou desempenho aquém do planejado no alcance das metas estabelecidas para 2025. De acordo com a Corte de Contas, as agendas de saúde do novo PAC apresentaram os piores resultados. Em 2025, na agenda da saúde, apenas 16,7% dos objetivos específicos alcançaram a meta estabelecida. Os objetivos específicos constituem declarações quanto aos resultados pretendidos que detalha o objetivo geral dos programas. Agora no Rural Notícias, mais informações.
2: O Tribunal de Justiça de Santa Catarina manteve a condenação do município de Concórdia e dos 4 proprietários de uma área que desmoronou sobre residências na rua Victor Sopelsa em 2017, deixando 24 famílias atingidas. A decisão confirma que os responsáveis deverão recuperar os danos ambientais e urbanísticos, além de indenizar as vítimas e a coletividade. Foi mantida a indenização de R$ 200 mil por danos morais coletivos, que será dividida entre o Fundo para a Reconstituição de Bens Lesados e o Fundo Municipal de Defesa dos Direitos Difusos de Concórdia. Os moradores das casas atingidas receberão R$ 30 mil de indenização. Já os proprietários dos imóveis terão direito a R$ 15 mil. Também permanece o pagamento de uma pensão mensal de um salário mínimo aos atingidos diretos até que a área seja considerada geologicamente estável e a recuperação ambiental seja concluída. Segundo o Ministério Público, o deslizamento foi provocado por intervenções irregulares no terreno e pela omissão do poder público na fiscalização e na manutenção da drenagem do local. Mais informações, detalhes e a matéria completa em radiorural.com.br. Para o Rural Notícias, Rafael Martini.
3: Mulher morre em colisão frontal na BR-116. O acidente foi o mais grave do fim de semana registrado na região. O acidente mais grave registrado nesse fim de semana na região ocorreu na tarde de sábado na BR-116 em Ponte Alta e deixou uma mulher morta. A colisão frontal envolveu um Volkswagen Up e um Volkswagen Gol no quilômetro 194 da rodovia. O motorista do Up, um homem de 55 anos de idade, e o condutor de um Gol, homem de 47 anos de idade, ficaram feridos e foram socorridos ao Hospital Hélio Anjos Ortiz, em Curitibanos. A passageira do Gol, uma mulher de 36 anos, não resistiu aos ferimentos e morreu ainda no local do acidente. O atendimento mobilizou equipes do Corpo de Bombeiros Militar, do SAMU e da concessionária Arteris. As causas da colisão serão apuradas pela Polícia Rodoviária Federal. Com informações, repórter Serginho Prima.
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4: O Campeonato Brasileiro da Série B continua mesmo com a Copa do Mundo 2026. Hoje, por exemplo, teremos às 19 horas o América Mineiro jogando contra o Londrina. Às 20:30 tem o Ceará jogando contra o Atlético. Tivemos ontem pela Série B do Campeonato Brasileiro o Operário vencendo o Novo Horizontino 2-1, São Bernardo e Cuiabá empatando em 2-2, o Avaí se recuperando e vencendo o Náutico por 2-0. Mesmo assim, continua dentro da zona do rebaixamento. O Atlético Goianiense venceu o Fortaleza por 1-0 e o CRB empatou com o Goiás em 2-2. Com esses resultados, a classificação tem o Criciúma na liderança, o Criciúma que venceu na última semana a Ponte Preta pelo placar de 2-1. O segundo é o Vila Nova com 31, Criciúma tem 33. Terceiro, Operário com 31. Quarto, Novo Horizontino 30. Quinto, Juventude com 29. E o Fortaleza é o sexto colocado com 28. Na zona do rebaixamento, o Ceará é o 17º com 17 pontos. O Avaí em 18º com 16. Ponte Preta está com 8 pontos na 19ª colocação. E o América Mineiro, a lanterna, com apenas 6 pontos ganhos no Campeonato Brasileiro da Série B. Para o Rural Notícias, repórter Ederson Vilas Boas.
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gente, boa tarde, senhoras e senhores. Alô, meus amigos e minhas amigas. Ei, tá tudo bem? Tudo legal? Tudo certo? Pronto para mais uma semana? Vamos lá, gente, começando então, estamos aqui nesta segunda-feira, hoje dia 13 de julho, o ano 2026, estamos com 13 graus e 2 décimos agora marcando a temperatura. 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Eu me chamo André Marques, muito prazer. Eu tô chegando aqui para ficar contigo até às 6 da tarde nessa segundona. 4:10

Sampaio. Meu amor brigou comigo. Meu amor brigou contigo, seu Ivo Groli, que saiu de casa hoje? Não brigou? Não brigou? Seu Ivo Groli, nosso ouvinte lá do bairro Santa Cruz, pegou a motoneta elétrica dele. Veio de elétrica hoje, não? Não, hoje veio com a de corrente mesmo. Vem de jipé. Tá bom, seu Ivo Groli, que mora no Santa Cruz. Diz ele que a mulher não brigou com ele, mas ele saiu de casa. Veio aqui, visita nós, me trouxe um chuchu. Eu vou arriscar, seu Ivo. Aquele chuchu deve pesar, acho que 1,9 kg, mais ou menos. Por aí, né? Um chuchu, gente. Pensa no chuchu que o seu Ivo Groli me trouxe de presente. Depois eu vou pesar ele. Deve estar com 1,9 kg, 2 kg. Mas pensa num chuchuzão. E eu gosto de chuchu, hein? Embora o chuchu tenha gosto de nada com coisa nenhuma, né? Trouxe pra levar pro técnico da seleção. Então, como não deu o Brasil, aí ele trouxe pra mim. Obrigado, seu Ivo Groli. Como é que é o nome da esposa lá? Como? Dina. A dona Dina ficou lá no Santa Cruz. E o seu Ivo Groli tá aqui, tá? Tá em boas mãos aqui. Fica tranquila aí, dona Dina. Hã? Ah, o seu Ivo tá me dizendo aqui, não separo nunca. Tem que perguntar pra ela se ela separa, né? Ah, tá bom então. Obrigado pela visita, seu Ivo Groli. Obrigado pelo presente, tá bom? Agora são 4:17.

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5: Muito bem, agora são 4h35. 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Informando, 4h35.
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5: Agora 4h36, temperatura 13.3. Hoje é o dia do rock, né, gente? Então vamos ouvir uma música aqui com o pai do rock brasileiro, o Maluco Beleza, o Raul Seixas.
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0: maluco, beleza? Esse é o Raul Seixas. Eu nasci há 10 mil anos atrás, hoje é o dia do rock, né? Ginésio Vergani, valeu Ginésio, um abraço pra ti, obrigado aí pela companhia. Obrigado, meu querido, boa semana aí, valeu Ginésio. Alô, Cleciane. Oi, Cleciane, tudo bem?
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0: Obrigado pela tua companhia, boa tarde pra você.
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0: Tainara tá ouvindo a gente também. Oi, Tai, tudo bom?
2: Oi, André Marques, é a Tainara, tudo bem, André Marques?
0: Tudo bom?
2: Estou ouvindo seu programa. Um abraço pra você, André Marques, estou ouvindo o teu programa.
0: Valeu, Tai. Tai Lazzarotto, obrigado, querida, boa tarde.
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tá aí tocado.

o Cusco Javali. 11 minutos agora nos separam das 5 horas da tarde com 12 graus e 8 décimos marcando a temperatura.

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0: 17 horas em ponto.
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0: FIFA aplica novo transfer ban ao Corinthians por não pagar dívidas.
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0: Tempo bom em Concórdia, temperatura agora 13 graus.
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0: O Corinthians recebeu um novo transfer ban da FIFA na tarde desta segunda-feira. Com isso, o clube paulista está proibido por prazo indeterminado de registrar novos jogadores até quitar as dívidas com seus credores. A FIFA não divulgou qual débito motivou a punição, mas de acordo com uma apuração do Meu Timão, o novo transfer ban foi causado por não pagamento de uma multa disciplinar de 1,29 milhão de reais da FIFA aplicada nos casos de José Martínez, Charles e Thales Magno. Este é o segundo transfer ban aplicado ao Corinthians nos últimos 2 meses. Agora no Rural Notícias, mais informações.
2: Na tarde de sábado, a Polícia Militar cumpriu 2 mandados de prisão ativos e apreendeu entorpecentes na localidade de Linha Joana, no interior de Lindóia do Sul. A Polícia Militar de Lindóia do Sul, de Irani, realizaram então a abordagem em uma residência rural e no porão do imóvel, os policiais localizaram um homem procurado pela Justiça do Rio Grande do Sul pelo crime de homicídio e outro com mandado de prisão preventiva em aberto por lesão corporal no âmbito da violência doméstica. Um terceiro envolvido foi flagrado no local com cerca de 29 gramas de maconha para consumo próprio. Os 2 homens, com ordens judiciais de prisão, foram conduzidos ao Hospital de Munim para exames e posteriormente entregues no Presídio Regional de Concórdia, enquanto o portador do entorpecente foi qualificado por posse de drogas e liberado após a lavratura dos procedimentos legais. Com informações, repórter Serginho Prima.
3: A Federação das Empresas de Transporte de Carga e Logística de Santa Catarina, FETRANSESC, empossou a nova diretoria para o biênio 2026-2028. O empresário Dagnor Schneider foi reconduzido à presidência da entidade e seguirá à frente da federação pelos próximos 2 anos. A nova gestão reafirma o compromisso com a defesa do transporte rodoviário de cargas e terá como prioridades a melhoria da infraestrutura logística, a segurança nas rodovias, a competitividade das transportadoras, a qualificação profissional e o fortalecimento do diálogo com os governos e as entidades parceiras. Durante a posse, Dagnor Schneider destacou que o transporte de cargas é um dos pilares da economia catarinense e afirmou que a FETRANSESC continuará atuando de forma técnica e propositiva na busca por soluções para os desafios do setor. Mais informações em radiorural.com.br. Para o Rural Notícias, Rafael Martini.
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4: Finalizada a participação da equipe de natação da PANSEDEC no Campeonato Catarinense de Inverno, troféu Carlos Augusto Vieira, que aconteceu na piscina do Clube 12 de Agosto em Florianópolis, entre os dias 9 e 12 de julho. O evento reuniu 430 atletas de 22 equipes do estado. A equipe concordiense participou com 21 atletas nas categorias infantil, juvenil, júnior e sênior. A equipe conquistou 27 medalhas no total, sendo 11 de ouro, 11 de prata e 5 medalhas de bronze. Bateu 2 recordes estaduais com a atleta Vitória Simeone nas provas dos 50 metros costas e 200 metros livres. Vitória obteve também o melhor índice técnico na categoria sênior. A equipe sênior sagrou-se campeã estadual com os atletas João Mendes, João Mariotti e Vinícius Fontana. Vitória Simeone, Rafael Viganó e Ronaldo Klug Júnior, Rian Petkovic da Silva e também Yuri Bialeski. A informação completa está no nosso portal radiorural.com.br. Para o Rural Notícias, repórter Ederson Vilas Boas.
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5: 5 horas e 5 minutos agora. 12 graus e meio a temperatura, boa

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0: Tá certo, informando 5 horas e 24 minutos, informou Martinello Auto Center.
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ferpuda essa, hein? Milionário José Rico, de amor pra quem te ama, 5:31 agora. Amanhã tem o primeiro jogo da semifinal, né? Amanhã tem França e Espanha, 16:00. Amanhã, primeiro jogo, então, França e Espanha. E na quarta-feira tem Inglaterra e Argentina, também 16:00. Aí no domingo vai ter a final, né? Só que antes disso teremos aí a disputa do terceiro e quarto lugar, né? Então repito pra você, amanhã, 16:00, França e Espanha. Quarta-feira, 16:00, Inglaterra e Argentina. Disputa aí pra ver quem vai pra final, os dois times que vão pra final da Copa do Mundo 2026. Agora são 5:32.

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1: 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Trazendo agora o Ronaldo Coutinho e a previsão do tempo. Amanhã vai fazer frio, Coutinho? Boa tarde.
8: Boa tarde. Amanhã pode ficar entre 1 e 4 graus, alguma geada onde não tiver nevoeiro, e agradável à tarde, provavelmente uns 18 graus. Na quarta e quinta também continua frio de manhã, abaixo aí talvez na quarta de 5 a 8 graus, na quinta de 8 a 10, e à tarde já vai passando aí dos 22, 24, principalmente ali com mais calor na quinta e sexta. Chuva, o mais provável é domingo. Da Climatel, Ronaldo Coutinho.
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1: Ponto 9, a temperatura, boa tarde.
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1: Ramon Borti, Daniel Torres.

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5 minutos agora para 6 da tarde. 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Obrigado você que nos deu o prazer da companhia na tarde desta segunda-feira, iniciando a semana. André Marques volta amanhã contigo, 4 da tarde. Para seguir a programação da Rural, Nelson Nardi vai ficar contigo, hein? Vem aí o Nelson Nardi, forte abraço e até amanhã. Tchau, pessoal!

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6: Gente, boa noite. Estamos chegando a partir de agora. Alegria da minha terra, até as 21h aqui na Rural para você. E você sabe, né? 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
8: 18:15.
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Você tá ligado? Ligado na noite. É, até às 9 estaremos aqui apresentando a alegria da minha terra, sempre Concorde Auto Center, Postos Perizolo, Lojas Dang, Ouro Móveis, Clínica Odontológica e Harmonização Oropacial, doutora Thaís 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

0: 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Quem mais está participando aqui na programação? Vamos ver quem que está conosco aqui. Vamos ver, boa noite, Edith e Justina Gelaim. É, ótima semana para nós, tá bom? Obrigado pela sua participação aqui na programação. Também Salete está participando do programa. Vamos ver o que a Salete tem para nos dizer.
1: Oi, Tinádia, a Salete aqui de Quintino. Nota uma música para mim hoje, A Carta Branca. Tá bom, estamos te ouvindo. Tá e bom. Duas melhoras pro Lucas.
0: Tá bom, quem mais está participando aqui do programa? Boa noite, Carla, aqui do bairro Imigrantes.
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6: 18h34.
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6: Seguimos com a programação somente.

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Vou do bairro Primavera. Roda aí pra mim o Cancioneiro das Coxilhas, dos irmãos Bertucci. Tá bom, meu amigo? Tamo na escuta e que

vamos trazer o Adelar Pazin, né? Tá melhor a gravação. Adelar Pazin, canta pra nós. O cancioneiro das coxinhas. E outra, é valor da terra, gente da casa.

desejo uma boa semana para você, tá bom? Para nós. Para você, para nós, para todo mundo aí da rádio, tá bom? E desejo melhoras pro Luquinhas também. Valeu? Sou eu, a Clementina do Santo. Parabéns pro programão, viu? Eu sou ligadinha, tô sempre ligadinha. Valeu, um abraço, Nádia.

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6: 18h49.
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0: Se ligado aqui, uma alegria da minha terra, 18 horas mais 50 minutos. Boa noite, Leocir Correia.
1: Boa noite, meu amigo Nelson Nardi. Tá substituindo o Lucas Altura, viu? Tá topzera, viu, Nelson?
0: É que nós somos dois baixinhos.
1: Eu queria ver a música com o Lourenço Lorival, se não me engano. Meu velho pai, né? Que hoje ele faz 7 anos que perdemos nosso pai querido, nosso genuíno Correia. Então hoje faz 7 anos. Então eu queria ouvir aquela música lá. Tá vendo, Nelson? Um abraço, boa semana. E tudo certinho.
0: Valeu, um abraço. Obrigado pela sua participação. Quem mais aqui? João Mauri.
2: Boa noite. Aqui é de Catanduvas, é o João aqui. O que aconteceu com o Lucas Lazarinha, que eu não tô sabendo ali?
0: É, eu tirou férias.
2: Faz uma música de caminhoneiro pra nós aí no bar do Bonoto. Tchau, obrigado.
0: Valeu, então. Quem mais tá participando? É Tati Moraes de Peritiba. Tá bom, obrigado pra vocês. Um abraço.
3: Vamos pro casamento da Dona Alice, moçada.
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3: A Receita Federal estendeu para 1º de janeiro de 2027 o prazo para que as pessoas físicas que exercem atividades econômicas regular se inscrevam no CNPJ, condição necessária para a emissão de documentos fiscais eletrônicos. A medida assegura prazo adicional para a adaptação dos contribuintes e acompanha o desenvolvimento de um novo sistema simplificado de inscrição no CNPJ. Para a FAESC, o novo prazo traz segurança e previsibilidade para que os produtores com receita anual igual ou inferior a R$3.600.000 se adaptem às exigências. O produtor, pessoa física, precisará ter CNPJ para emitir o documento fiscal no novo modelo do IBS e da CBS. Minuto do Agro, uma produção do sistema CNA, FAESC, Senar e Sindicatos Rurais.
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4: E nós seguimos aqui com a alegria da minha terra. Boa noite, Chico Train. Buenas. Roda pra nós uma música aqui pra Peritiba. Valeu, então, seu Chico. Grande abraço, pessoal aí de Peritiba. Quem tá conosco também, Neymar Henke, da Vila Jacob Jesus. Pássaro Sem Ninho. Também vamos rodar pra você, Renato Soster. É, toca uma Canto da Casa para a família Soster. Tá bom, vamos rodar sim. Agora são 19:03, o Alegria da Minha Terra.

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1: Boa noite, Roberto Inkel, dona Juraci, a comadre Nelci, pessoal.

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1: E seguimos com o programa, olha, conserte com confiança na Refrigeração Funes, é especializada em consertos de máquinas e eletrodomésticos com assistência e assistência no local. 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Agora são 19 horas e 12 minutos. 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Tem gente participando do programa.
2: Nádia Inácio, Providência 2. Gabriel, a música é 1, 2, 3 para papá, acabando, Monique. Se possível, dá para mim. Estou te ouvindo aí. Beleza? E para toda a família que está ouvindo aí. Providência da Rádio. Tchau.
1: Valeu, Darcy Zanella também está ligado conosco. Obrigado pela sua participação. Boa noite. Quem mais está participando aqui? Lídia. É, vamos ver. Boa noite. É, linha... É, vamos ver aqui, Lídia Susbach, de linha Maria Goretti, Peritiba. Obrigado pela sua participação aqui na programação, tá certo? Obrigado mesmo, então, vamos lá com Demetrius.

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1: Boa noite, Nelson. Aqui é o Silvio, da Vila Itaíba. Também ligadinho no programa, eu e minha esposa Rafaela, minha filha Maria. Gostaríamos de ouvir a música do Eduardo Costa, Xalana. Toca pra nós, se possível. Obrigado, Nelson.
2: Valeu, obrigado pela sua participação. Quem mais está participando, boa noite. É o meu, é o Adão Jânio da Silva Dias, do bairro Bom Pastor, tá ligado aqui na programação, obrigado pela sua participação. E Valores da Terra, gente da casa, artistas da nossa região, vou trazendo o Nando Soares.

0: a flor. Velho recanto de paz, verde esperança que faz de um homem um eterno menino sonhador.
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6: Vamos conferindo agora 19:25.
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6: E seguimos com o programa Alegria da Minha Terra. E na Rural, milionário José Rico Can.

0: 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Tem gente participando do programa? Vamos ver quem é.
1: Boa noite, meu amigo Nardi.
0: Boa noite. É Auri.
1: Boa noite, meu amigo Nardi. Tudo bom? É o Arine Cássio aqui do bairro Petrópolis. Gostaria de ouvir uma música com Junho, Júlio, A Desconhecida. Muito obrigado, se for atendido. Se encontrar.
0: Valeu, Carlos Alexandre também canta aqui no programa às 19:34.

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7: Vamos conferindo agora 19:44.
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7: Seguimos com o programa Concorde Auto Center, Postos Perisolo, Lojas Lang, Ouro Móveis, Clínica Odontológica e Harmonização Orofacial, doutora Thaís Sordicep, Lojas do Baratão, Restaurante e 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Conosco, aqui na programação, Leonardo Canta, A Desconhecida. Música.

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É hora de trazer o Bartô Galeno.

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9: Vamos conferindo, agora são 20 horas mais 5 minutos.
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9: E seguimos com a programação. Boa noite, Pazini, a família toda Pazini. Aquele abraço, obrigado pela sintonia aqui conosco todas as noites, né? Obrigado mesmo, valeu. E é pra vocês que eu trago o Menino da Porteira.

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1: Agora 20 horas mais 10 minutos. Boa noite, Grilo Repousco, toda a família aí ligada na programação.

0: maravilha. Obrigado, DJ.
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2: Olha a hora passando, 20 horas mais 13 minutos. 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Quem está participando? Valdineia Lodi. É, tá bom. Um abraço, Valdineia Lodi. Vou trazer pra você, então, Se Ainda Existe Amor.

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6: E vamos trazendo ele, o Coutinho, para informar como é que vai ficar a situação do tempo. Vai lá então, meu amigo Coutinho.
7: Segue aí com nebulosidade na região e condições de tempo bom. Amanheceu frio hoje, claro que não, o frio mais forte vai ser amanhã. Mas tivemos aí entre 4 e 6 graus e de tarde talvez não passe de 12, 14 graus. Vai ser um dia frio na região, mas com tempo bom. Amanhã pode ficar entre 1 e 4 graus, alguma geada onde não tiver nevoeiro, e agradável à tarde, provavelmente uns 18 graus. Na quarta e quinta também continua frio de manhã, abaixo aí talvez na quarta de 5 a 8 graus, na quinta de 8 a 10, e à tarde já vai passando aí dos 22, 24, principalmente ali com mais calor na quinta e sexta. Chuva, o mais provável é domingo. Da Climatel, Ronaldo Coutinho.
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6: E seguimos com o programa, mais gente participando aqui, Leocir.
9: Ô, Nelson Nord, e músicas gaúchas Macanudo que tá rodando hoje aí? Então roda mais uma, Macanuda Gaúcha aí, com os mirins, o ronco da porca preta, né, Nelson? Essa é as boas, bem do fundo do baú.
6: Beleza, deixa com nós, mas quem aqui, Mauri? Mauri Welter de Peritiba, sempre na escuta. Valeu, quer ouvir uma música sertaneja? Então amo Noite e Dia, Jorge Matheus.

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Amado Batista!

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1: Você sabe como funciona o Sistema CNA, FAESC, Senar, Sindicatos Rurais? Em âmbito nacional, a CNA é a voz institucional do setor agropecuário, com atuação junto aos poderes públicos, na defesa de políticas para o campo e na elaboração de propostas voltadas ao desenvolvimento do agronegócio. Em Santa Catarina, a FAESC representa os interesses dos produtores e articula ações estratégicas para o setor produtivo. O Senar atua na formação profissional, na promoção social, na assistência técnica e gerencial, entre outras ações. Já os sindicatos rurais formam a base do sistema nos municípios, mantendo contato direto com os produtores, identificando demandas locais e mobilizando o setor. Juntas, essas entidades trabalham para fortalecer o agronegócio. Minuto do Agro, uma produção do sistema CNA, FAESC, Senar e Sindicatos Rurais.
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3: 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Quem tá ligada? Roseli, boa noite, obrigado pela sua participação. Bruna e Matheus.

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Conosco aqui no nosso programa de hoje, Vanderlei Cardoso.

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Amanhã tem mais um programa aqui a partir das 6 da tarde. Não te anseia. Na sequência, vem a Voz do Brasil.

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2: Olá, boa noite.
1: Boa noite para você que nos acompanha em todo o país.
2: Segunda-feira, 13 de julho de 2026.
1: Vamos ao destaque do dia na Voz do Brasil.
2: Aumento da mistura obrigatória de biodiesel começa a ser avaliado pelo Instituto Mauá de Tecnologia.
1: E é apresentada a primeira turbina a gás movida a etanol para a geração de energia elétrica. Luana Karen.
3: A unidade é capaz de gerar 1 megawatt de potência. Energia suficiente para abastecer aproximadamente 3.600 residências.
2: Novas regras para a publicidade de bets.
1: Empresas deverão incluir avisos de advertência sobre riscos em jogos de apostas. Graziele Bezerra.
4: A exemplo do que já acontece em propagandas de cigarros, bebidas alcoólicas ou remédios, as campanhas estão obrigadas a alertar sobre os riscos associados a esta prática.
2: Brasil celebra 26 anos do ECA, um marco histórico na transformação e proteção da infância.
1: Sobre o assunto, nós conversamos com Fábio Meirelles, do Ministério dos Direitos Humanos e da Cidadania.
5: Ele fortalece não só o papel da família, da sociedade, do Estado, mas dessa visão de promoção dos direitos de crianças e adolescentes.
2: Hoje na apresentação, eu, Mariana Jungmann e Luciano Seixas.
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